0: Nós não somos.
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que desse uvas boas, mas deu uvas bravas. Moradores de Jerusalém e homens de Judá, vos peço que entre a minha vida. Que mais podia fazer a vinha que não lhe deu, ou que não lhe tenha feito, como esperando que lhe desse uvas, veio produzir, que, ou seja, esperando que lhe desse uvas boas, veio produzir uvas bravas. Agora, pois, farei saber o que há de fazer a minha vinha. Tirarei a sua cerca, a sua parede, a sua sebe, em outras linguagens, para que sirva de pasto. Derrubarei as paredes para que sejam pisada e tornarei em deserto, e não será podada e nem cavada, porém crescerão nela sarça e espinheiros, e as nuvens darei ordem que não derrame a chuva. Porque a vinha do Senhor dos Exércitos é a casa de Israel e os homens de Judá. Jesus está dizendo assim: eu sou a videira verdadeira, e o meu pai é o agricultor. Ele está deixando claro que eu sou a base de toda a seara. Quem faz parte da seara do Senhor aí, levante as mãos. Toda vara que em mim não dá fruto, ele faz o quê? O propósito daquela vinha era colher o quê? Fruto. O propósito daquela vinha é que ela desse fruto. Porém, quando Isaías fala, ele está trazendo aquela revelação para a nação de Israel. Poético para Israel, está dizendo: Israel, quantas vezes eu investi em vocês? Quantas vezes eu me apresentei através dos profetas? Quantas vezes eu dei oportunidade para que vocês dessem fruto, para que vocês se consertassem, se alinhassem com a minha vontade? Mas nada disso aconteceu. Ao invés de produzir fruto bom, produziu fruto mau. Em Gálatas capítulo 5, do 16 ao 26, o apóstolo Paulo também fala sobre as obras da carne. O Senhor Jesus aqui, ele estava interessado, ele estava falando da vinha. Ele estava dizendo assim: toda vara que não dá fruto, o que Jesus quer que nós façamos? Que nós venhamos produzir fruto. Fruto. O apóstolo Paulo falou lá. O que é o fruto? Nenhuma árvore produz o fruto para ela mesma. A árvore não produz o fruto para ela mesma se alimentar. Ela produz, outros vêm e se alimentam dela. Com que nós temos alimentado as pessoas que estão ao nosso redor? Como nós estamos frutificando aonde nós estamos? Lá no trabalho, na escola, na nossa casa, como está sendo? Que fruto que nós estamos produzindo para o Senhor? Pensou? O Senhor Deus fala para Israel lá, através de Isaías, assim: ó, eu preparei vocês, esperando que vocês produzissem algo bom. Algo que alguém se alimenta. Quantas pessoas Deus colocou no seu caminho? Você é um crente, você é um discípulo. Você ouve a palavra. Você está ligado na videira verdadeira. Você está usufruindo de tudo aquilo que a videira verdadeira produz. Não é nada de você.

Você não é nada meu, é aquilo que o Senhor produz em nós. Quando o cansado chega para se alimentar, quantas pessoas chegam para nós? Eu estou passando luta, eu quero tirar a minha vida, eu não sei o que vai ser da minha vida. O que nós falamos para essas pessoas? Será que nós damos um fruto para elas se alimentar? Mas se nós não produzirmos fruto, nós produzimos obra à carne. O apóstolo Paulo falou. Não sei se você ouviu alguém desanimado querendo parar, e você chegou para alguém e diz assim, bate nas costas dele, diz assim, fica firme, vai dar certo, Deus vai fazer acontecer. E aquela pessoa se alimentou daquilo que saiu da sua boca e diz, é verdade, vai dar certo, eu vou voltar, eu vou me afirmar, Deus vai fazer alguma coisa. Aquele que está com fome, chega e se alimenta daquilo que nós falamos, daquilo que nós postamos, daquilo que nós expressamos. Em todo o nosso redor, aqui na nossa casa, onde nós passamos, esperando que nós possamos dar frutos bons. O ano de 2025 passou. Quantas almas você ganhou para Jesus? Quantas almas você trouxe aos pés de Jesus? Mas o apóstolo Paulo, ele fala também, no Velho Testamento eles não abrem essa revelação espiritual, falam de frutos. No Novo Testamento o apóstolo Paulo fala da obra da carne, que é porfia, que é guerra, que é discussão, que é briga, que é inveja, que é tudo que não presta. Agora, no ano de 2025, quantas pessoas saíram da igreja por causa de você? Está vendo o que aconteceu? Ah, parou. Ah. O Senhor nos plantou. O salmista Davi disse que o Senhor nos plantou na casa dele para que nós possamos frutificar. E quantas vezes é para nós produzir um fruto bom, mas aquilo que não presta vem, aquilo que não agrada vem, aquilo que não edifica é falado, aquilo que não edifica é postado. E ao invés de nós produzir um fruto para alguém se alimentar, o que nós estamos fazendo como igreja? Como igreja? Senhor, nesse ano ele está despertando, porque ele apareceu para mim numa dessas madrugadas e ele me mostrou. Eu chegava na igreja Deus e Amor de Ponta Grossa, mas não era esse salão, não era esse lugar, era apenas uma plantação. E eu chegava naquela plantação, havia várias plantas, como se fosse uma vinícola plantada, e de repente chegava mais três seres junto comigo e subiam e começavam a podar aquela plantação para que ela pudesse dar fruto. Muitas das vezes o Senhor está trabalhando porque o Senhor quer que você frutifique. Ele não quer que você solte dele, ele não quer que você perca a tua salvação. Ele diz, toda vara que está em mim e não dá fruto, eu trago uma comparação com os discípulos. A Bíblia diz que Jesus teve fome. Jesus teve fome. E ele olhou para uma figueira. A figueira estava frondosa. As folhas estavam bonitas. E Jesus desejava comer algo daquela figueira, mas ela não tinha nenhum fruto. E o Senhor ordenou naquela mesma hora, figueira, que nunca mais nasça de ti fruto. E ela secou na mesma hora. Aleluia! O Senhor pode bater na tua porta a qualquer hora. O que você tem para oferecer para o Senhor? Se tem glória, dá glória. Se tem aleluia, dá aleluia. Se existe o Espírito Santo de Deus na tua vida, dá liberdade nessa noite. Deixa esta palavra falar contigo. Que essa palavra hoje vai limpar as varas para que elas comecem a frutificar. Aleluia! Glória a Deus!
a vara que não dá fruto. A Bíblia diz no Evangelho de Lucas, capítulo 13, a parte do versículo 5, se eu não me engano, sobre a parábola da figueira que estava plantada numa vinha. E veio o agricultor, o dono daquela figueira, daquela terra, e diz assim: por que que essa figueira está aqui na vinha? Aquela, uma figueira no meio da vinha, uma árvore grande, fazendo sombra, e pedindo que as vinhas pudessem produzir. Porque existe gente que quer ser só grande, para cima, para se aparecer, só para se aparecer. O Senhor não precisa de estrelas, o Senhor precisa de servos. O Senhor precisa de homens que dobram o joelho no chão, que tenham raízes na terra, que venham orar para as almas se salvar, que venham ter fruto, palavras boas, sinceridade de coração. O Senhor não trabalha com coisa grande, não. Ele trabalha com as coisas que não são, para confundir as que são. E o dono daquela terra disse: corta essa figueira, corta ela, ela está ocupando a terra inutilmente. A terra inutilmente? Ah, nessa igreja aqui, é eu que mando nessa igreja, que você manda nada. Quantas almas você ganhou nesse ano? Quantas campanhas você fez? Quantas pessoas você trouxe para a igreja? Aí o agricultor, ele disse assim: não, meu senhor, me dá um tempo dela, vou adubar ela de novo e vamos aguardar por 3 anos. Aí, se ela não produzir, ela será cortada. É difícil, é dura essa palavra. Quem acha que essa palavra é dura, levante as mãos. Atenção à poda. O propósito da poda não é para fazer ninguém desviar, é para produzir. Daquela planta que está para os galhos, crescendo para o lado oposto, para o lado que não se deve. Então é podado aqueles galhos para que aquela força vá e gere frutos. Se não for para ganhar almas, não vale a pena. Se não for para o céu ser povoado, não vale a pena. Se não for para o nome de Jesus ser glorificado, não vale a pena. Se for para se aparecer, desista. Muitos já pararam, muitos já caíram, muitos já fracassaram, muitos já desistiram. Mas se for para, pelo amor do reino, se for pelo amor às almas, se for pelo amor ao reino dos céus, Deus, ele vai se encarregar de fazer você produzir. Deus, ele vai se encarregar de fazer você florescer. Mesmo que alguém olhe para você e diz assim: mas ele é apenas uma vara, apenas um galho, mas a videira verdadeira está envolvida em você, e você vai produzir em meio ao deserto, em meio à seca. Aleluia! Aleluia! Quando nós lemos essa palavra, nós achamos que essa poda, quem realiza é o pastor, é o obreiro, é os presbíteros. Não. Quem que é o agricultor aqui? É Deus. Ele é o dono da seara. Aleluia. Quem acha que ele é o dono da seara, levante a mão. Eu não estou falando só para você que está me ouvindo, só da igreja Deus e Amor, de todas as igrejas do mundo. Ele que é o dono dessa obra. Ele que começou essa obra. Agora preste atenção. Essa porta só quem pode realizar é ele. Você já parou para pensar que muitas das vezes você está acomodado? Tá tudo certo. Vou na igreja no final de semana, coloco o meu terno novo, minha cadeira que eu sento. Todo mundo passa por mim, me conhece como o Senhor ou a Senhora.
para ele.

0: Ele não te aprovou.
1: Tenho passado por ele e não tenho colhido fruto. Eu não tenho visto fruto. Está faltando fruto. Eu quero fruto. O dono da seara é exigente. Ele quer fruto. É necessário a poda.
0: Para que venha a florescer novamente. Para que venha a crescer os novos galhos. Muitas das vezes os galhos vão ficando robustos, vão ficando difícil de ser moldado. Aí o dono diz assim: eu vou podar, para que eu não venha cortar diretamente. O Senhor não quer perder você. É por isso que Ele permite as provações. É por isso que Ele permite as lutas. É por isso que Ele permite os...

0: Maurice Français.
1: Alabacantura bacalabacê. Sem Jesus nós não conseguimos dar um passo sequer. É Jesus que fornece todo o vigor do crente, do homem e da mulher. É por isso que o apóstolo Paulo disse no livro de Efésios, capítulo 6 e o versículo 10, ele disse assim: no demais, irmãos meus, fortalecei-vos no Senhor e na força do seu poder. O Senhor está me dizendo aqui: a planta que está aqui, ele vai fortalecer. O que não estava produzindo, vai produzir. O que estava

palavra. Alaba cantura bacalabaste. Oh glória! Toda vara que está em mim não dá fruto, ele tira. E a que está e dá fruto, ele faz o quê? Limpa, para que dê mais. Sabe, existe um tipo de árvore, quando você planta ela, tem um passarinho, ele come uma sementinha, posa nela, e quando ele faz o cocô naquela planta, deixa uma semente ali de uma outra árvore, e aquela árvore se enraiza naquela que está ali, e ela suga todas as forças daquela que está, aquela árvore primária. É conhecido como erva daninha. E muitas vezes o inimigo chega e vai lançando tanta tranqueira para tentar roubar as suas forças. Tanta sujeira para tentar roubar as suas forças. E você que outrora produzia, você diz assim: eu estou cansado. Eu vou na igreja hoje de arrasto. Eu vou na igreja hoje, mas eu não sei. Eu queria ficar em casa descansando. As coisas não estão dando certo. Eu trabalho, não vejo nada acontecer. Você está carregado do peso, do compromisso do mundo aí fora, porque você esqueceu que quem faz da tua vida é o Todo-Poderoso. Você esqueceu que quem faz acontecer na tua história é Ele. Você pensou que era você que produzia, e o diabo te encheu de coisas, e você agora não consegue mais.

morte, de tudo aquilo que te impede de orar, de tudo aquilo que te impede de jejuar, de tudo aquilo que te impede de buscar. São tantas coisas, são tantos compromissos, mas um só compromisso vale a pena. O fundador da igreja, Deus e Amor, quando ele faleceu, o repórter foi perguntar para o filho dele, ele disse assim: como que a igreja Deus e Amor cresceu? Ela não aparece naquela época, não tinha internet, não aparece na internet, não aparece na televisão. Só é no rádio. Aí ele disse assim: olha, mas não é assim. Quando o missionário orava, Jesus operava. Sabe o que nós estamos fazendo? Nós deixamos a oração e estamos tentando fazer do nosso jeito. Nós deixamos a oração e estamos tentando adaptar do nosso jeito. Se nós fazer isso, se nós fazer aquilo, nós vamos chamar aquele público. Nós chamamos aquele público, mas sai a presença de Deus. Mas eu prefiro ficar com a presença de Deus. Quem prefere ficar com a presença de Deus? Toda a erva daninha está sendo limpada através desta palavra. Tudo aquilo que rouba a tua fé, tudo aquilo que suga a tua força de orar, tudo aquilo que suga o teu compromisso com Deus. Eu ainda sou do tempo, eu me criei na igreja Deus de Amor, eu sou do tempo que as crianças dormiam no banco de tanta oração. Eu sou do tempo que a igreja era cheia de bicicleta na frente, mas não faltava um glória, não faltava um milagre, não faltava uma cura. E o Senhor quer te renovar. O ano de 2026 é o ano de você romper essas barras do diabo

glória. Ele quer renovar Ponta Grossa, ele quer fortalecer, ele quer te encher novamente. Alai de canto, rabaca, labaia. Eu não sou contra o obreiro se aperfeiçoar nos cursos,

possamos produzir frutos para o Senhor. Aleluia, aleluia, aleluia, oh glória, aleluia, ai, a calabaste clama, labaia. De Deus está sendo que.

Maia, Ericandula Manai, aleluia, oh glória, aleluia. Levante a mão e diga: tira de mim, Senhor, tudo que impede de te adorar, tudo que impede de orar, tudo que impede de te buscar. Eu quero ser mais cheio da tua presença, e Ele vai te encher, Ele vai te renovar, Ele vai te fortalecer. Ericando Rabacalabaia, oh, glória a Deus. Aleluia! Oh, glória a Deus! Aleluia! Oh, glória! Aleluia! A palavra é viva. A Bíblia diz: vós já estáis limpo pela palavra. Jesus nem foi ousado em dizer limpo pela palavra que eu tenho pregado. Ele disse: vocês já estão limpos pela

e a ser. Oh glória, oh glória, aleluia, oh glória. O Senhor, ele fala conosco. A palavra de Deus limpa todo. A Bíblia diz que ele tem

Deus, mas o Senhor, Ele fala pela palavra, Ele fala, Ele fala através de um versículo, Ele fala através de uma criança, Ele fala através de uma mensagem, Ele fala, e o Senhor tem falado com muitos que estão aqui nessa noite. O Senhor está dizendo: você é meu, eu te escolhi para você produzir.

mexer na tua vida. Alai, Ramanto, Rebeca, Labaia, Naga, Suribicaia. Oh, glória a Deus. Oh, glória. Oh, glória. Oh, glória. Oh, aleluia. Eu vou

tua nudez. Aleluia. Aleluia. Oh glória. Oh glória. Oh glória. Oh glória. Alai. Calabas, ora me cai. Canto nagas, ora bacaia. Olha aí. Se os crentes se preocupassem com a vida espiritual como se preocupam com a aparência física, a igreja ia produzir. Ela ia produzir muito. Mas o Senhor está passando pela sua seara. Cai de calabaia, e ele está limpando, a palavra está limpando. Você sabe qual foi o maior pregador? A Bíblia diz que dos nascidos de mulher não houve maior do que ele. Sabe quem foi o maior pregador? Foi João Batista. A Bíblia diz que ele se vestia de pedra.

ele. Olha, escute o que eu vou te falar. Vai vir gente de norte a sul. Se você se encher da presença de Deus, aonde você estiver, Deus vai te usar. Deus vai enviar as pessoas para ouvir a palavra de Deus que sai da sua vida. Aleluia. Oh glória. Oh glória. Oh glória. Ah, meu irmão. Oricanda labaia. Orica labaste. O Senhor está dizendo: permanecei em mim e eu permanecerei em vós. Quem está permanecendo no Senhor? Senhor, eu estou aqui. O céu e a terra passam, mas a

madeira e vós as varas. Quem está em mim, eu estou nele. Aí o compromisso é do Senhor. Quem está aos pés da cruz, aí levante as mãos. Aos pés da cruz. Está na presença de Deus. Quem está na presença de Deus, levante a mão. Oh, na presença de Deus não é só na presença do pastor. Na presença de Deus é quando você está no carro. Na presença de Deus é quando você está no trabalho. Na presença de Deus é quando você está no mercado. Na presença de Deus é quando você está no shopping. Na presença de Deus, aonde você estiver, Deus está lá. Deus está em todo lugar. Deus só não está na igreja. O que acontece é que os crentes hoje, eles se camuflam na igreja, mas no mundo são outra coisa. Você tem que ser em todo lugar. O mesmo Deus que está aqui está lá. Ele está em todo lugar, em todas as áreas. Ele está aqui hoje e está falando com você. Aleluia. Oh glória. Oh glória. Sabe o que mais acontece hoje? Final de ano aí. Final de ano é a época do que?

0: dos crentes se afastar da presença de Jesus. Vou lá na praia, aí tira a roupa de crente, bota uma roupa de ímpio. Aí o Senhor fala: eu também estou na praia. Ah, mas Pedro estava nu, mas ele se vestiu quando viu Jesus. Ah, pastor, da onde que o Senhor me prova que o Senhor eu se preocupa com as vestes? Livro de Gênesis.
1: Ah, mas Pedro estava nu, mas
0: quando Adão pecou. Quando Adão pecou, estou pregando que o Senhor está me falando aqui. Adão pegou folha de figueira. Eu disse: não, Adão, as folhas de figueira não cobrem a vergonha da tua nudez. É necessário haver um derramamento de sangue agora. Foi matado um animal, aí foi pegada ao pelo daquele animal, foi feito vestes, porque o Senhor repudia a nudez. O Senhor é um Deus santo, o Senhor é um Deus puro. Para onde nós vamos fugir da palavra de Deus agora? Se Deus não se preocupasse com Adão nu, só estava Adão e Eva e Deus. Ele não tinha feito veste para Adão. Não. A palavra levante a mão. Agora veja bem na Bíblia.

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São exatamente 22 horas e a partir deste momento você passa a ouvir mais uma edição do programa Despertai. Lembrando que o programa Despertai é um órgão de divulgação da Igreja Pentecostal de Jesus Cristo, que tem a sede nacional na cidade de Curitiba, na Rua General Djalma da Rocha Lima, no número 70, ao lado do terminal de ônibus do Boqueirão. E o responsável pelo trabalho é o pastor Ademar Alves Lacerda. Aqui em Ponta Grossa também temos a sede regional da Igreja Pentecostal de Jesus Cristo, que está localizada na Avenida General Carlos Cavalcante, 1845, pertinho ali do quartel 13 BIB. Quase de frente com o buffet Giannini's está a Igreja Pentecostal de Jesus Cristo aqui de Ponta Grossa. Lembrando que o responsável por Ponta Grossa e região é o pastor Claudenir. E nesta noite de sexta-feira, quem tem o prazer de cumprimentar a todos com a paz do Senhor Jesus, irmã Maria Aparecida, ao meu lado está a Samara nos auxiliando, nos ajudando a levar a programação Despertai até o seu lar. Queremos convidar você, querido ouvinte, para permanecer ligadinhos. Iremos com vocês até às 23 horas e aqui dentro da programação Despertai ouviremos louvores ao nosso Deus, também a palavra de Deus para o nosso coração, alguns avisos também da obra de Deus e também os endereços da Igreja Pentecostal de Jesus Cristo, para que você possa estar participando juntamente conosco dos cultos que são realizados. Deus abençoe você, querido ouvinte, que está nos ouvindo aqui na cidade de Ponta Grossa, você que está no sítio, nas chácaras, aonde quer que você esteja nos ouvindo, que o Senhor nosso Deus possa estar abençoando a tua vida rica e poderosamente. Deus abençoe você que nos ouve nas cidades vizinhas, você que está aí com seu radinho ligado, ouvindo o Despertai, que o Senhor Jesus possa estar abençoando o teu lar e a tua família nesta noite de sexta-feira. Sem perca de tempo, já vamos estar louvando ao Senhor com o primeiro louvor ao nosso Deus e que você possa estar também recebendo para o teu elevo espiritual.

22 horas e 10 minutos, você está em sintonia com o programa Despertai da Igreja Pentecostal de Jesus Cristo, que temos a sede regional aqui na cidade de Ponta Grossa, na Avenida General Carlos Cavalcante, 1845, pertinho do quartel 13 Bibi, quase de frente com o buffet Giannini's. Lembrando a todos que temos cultos ali todas as terça-feiras, 19 horas, culto com as irmãs. Também na quinta-feira às 19 horas e no domingo também às 19 horas. Às 18 horas a igreja já se encontra aberta, o ensaio com os irmãos, e às 19 horas o início do culto, onde você e toda a sua família estão convidados para participar dos cultos de adoração ao nosso Deus. E você pode também estar ali recebendo as mais ricas bênçãos do Senhor nosso Deus, recebendo a oração do servo de Deus no finalzinho, também ouvindo a mensagem, a palavra de Deus para o teu coração. Você é convidado para estar ali adorando ao Senhor nosso Deus, na Avenida General Carlos Cavalcante, 1845, onde está localizada a sede regional da Igreja Pentecostal de Jesus Cristo, aqui em Ponta Grossa. Lembrando a todos que temos cultos ali também na Igreja Pentecostal de Jesus Cristo, ali na Nova Rússia, saindo ali do terminal de ônibus do Nova Rússia, você já se depara ali com a Rua Teixeira de Freitas, no número 29 está a Igreja Pentecostal de Jesus Cristo. Lembrando a todos que os cultos ali são todas as quartas e sexta-feira às 19 horas e na terça-feira, tarde da bênção, às 14h30, você e toda a sua família estão convidados para participar e também estar ali recebendo a oração dos servos de Deus que estão prontos para te ajudar em oração. Toda terça-feira, às 14h30, a tarde da bênção na Rua Teixeira de Freitas, número 29, a Igreja Pentecostal de Jesus Cristo. E lembrando a todos que todos os domingos, às 8 horas, das 8h30, estamos ali também para estar na oração. E às 9, das 9 às 10h30, Estudo Bíblico Maranata. Pastor Claudenir está ali dando esta aula de estudo bíblico e você e toda a sua família também estão convidados para participar ali juntamente conosco todos os domingos das 9 às 10h30, Estudo Bíblico Maranata. Você não pode ficar de fora, mas deve estar ali também aprendendo mais da palavra de Deus. Lembrando os irmãos da cidade de Carambeí, que também a Igreja Pentecostal de Jesus Cristo está ali localizada na Rua Curitiba, número 128, ali no Jardim Brasília, onde os cultos ali são todos os sábados às 19 horas. Diácono Ezequiel, irmã Salete estão ali prontos para receber você. Todos os sábados às 19 horas, aquele culto abençoado, onde você é convidado para estar ali participando e recebendo também as mais ricas bênçãos do Senhor nosso Deus. Rua Curitiba, número 128, no Jardim Brasília, onde está localizada a Igreja Pentecostal de Jesus Cristo, ali na cidade de Carambeí. Lembrando a todos os irmãos aqui de Ponta Grossa também que temos a igreja ali no bairro do Ouro Verde, onde está a Igreja Pentecostal de Jesus Cristo, localizada na Rua Traquito 315, onde Diácono Jorge, irmã Franciele estão ali também prontos para receber você todas as quartas e sexta-feira às 19 horas. Você deve estar ali também adorando ao Senhor nosso Deus e recebendo as bênçãos do Senhor Jesus neste local. Rua Traquito 315, onde está a Igreja Pentecostal de Jesus Cristo, todas as quartas e sexta-feira às 19 horas. Você é convidado para estar adorando ao Senhor nosso Deus. Deus abençoe os queridos irmãos que estão sintonizados no programa Despertai desta noite de sexta-feira, que Deus possa estar abençoando a vida dos nossos queridos irmãos. Deus abençoe a nossa querida irmã Geni, ali da cidade de Castro, que está na audiência do programa Despertai, que Deus abençoe rica e poderosamente a vida.

Da nossa querida irmã Geni. Deus abençoe os irmãos ali também no Erval Fraqueza, irmã Maria, irmão Jorge. Deus abençoe os queridos irmãos que estão sempre ligadinhos também, ouvindo a programação Despertar, irmão Matias, irmã Paulina e toda a família. Que Deus abençoe de uma forma toda especial a vida dos nossos queridos irmãos. A irmã Raquel também ali no Monte Belo. Deus abençoe, irmã Raquel. E a todos os irmãos também ali no Shangri-La, que ouvem o programa Despertai nesta sexta-feira. Os irmãos ali do Santa Paula, Deus abençoe o irmão Otoniel, que sempre está ligadinho, ouvindo o Despertai. Também a irmã Áurea, que está ali também ouvindo. A Zumira também na audiência, ouvindo o programa Despertai. Que Deus abençoe os queridos irmãos que sempre estão ligadinhos na programação Despertai. Deus abençoe nossa querida irmã Leoni também, o irmão José ali no Manacás, que Deus abençoe a irmã Leoni e o irmão José. Deus abençoe a irmã Ismene também no Parque Senhora das Graças, o Joel também, que Deus abençoe os queridos irmãos que sempre estão ouvindo a programação Despertai. A irmã Margarida também, não podemos esquecer a irmã Margarida, que está lá no sítio, também ouvindo o Despertar, irmão Versi, que Deus abençoe os queridos irmãos que sempre estão na audiência da programação Despertar. E cooperador, o irmão Vilmar também, que está ouvindo o programa Despertar, e a irmã Nícia, o Matheus, Deus abençoe o irmão Vilmar, sempre na audiência da programação Despertar. E que Deus abençoe a cada um dos queridos irmãos que sempre estão ligadinhos, ouvindo a programação Despertai. Vamos louvar o Senhor com mais um belíssimo louvor ao nosso Deus, que você possa estar aí se alimentando da palavra e do louvor que você ouve aqui na programação Despertai.

Deus abençoe você, querido ouvinte, que está aí do outro lado ouvindo a programação Despertai nesta noite de sexta-feira, que o Senhor nosso Deus possa estar falando ao teu coração através dos louvores que ouvimos aqui na programação Despertai. Lembrando a todos os queridos irmãos aqui da cidade de Ponta Grossa que a sede regional da Igreja Pentecostal de Jesus Cristo está localizada na Avenida General Carlos Cavalcante, 1845, ali pertinho do quartel 13 BIB. Lembrando a todos que temos cultos ali todas as terça-feira às 19 horas e também na quinta-feira às 19 horas. No domingo também, às 18 horas, a igreja se encontra aberta e às 19 horas, o início do culto, onde o pastor Claudenir está ali pregando a palavra de Deus e você é convidado para estar ali participando, adorando ao Senhor Jesus juntamente com toda a igreja e também sendo abençoado, recebendo a oração dos servos de Deus ali no finalzinho do culto. E lembrando que no sábado, dia 22, teremos um trabalho lindo ali com a juventude

E você não pode ficar de fora, você é convidado para estar ali participando, ouvindo a palavra de Deus, juntamente ali com todos os jovens, não somente os jovens, mas todos estão convidados para participar. Teremos a presença, a participação de jovens de outros, de outras cidades, e você que mora aqui na cidade de Ponta Grossa, não fique de fora, mas venha participar juntamente com toda a Igreja Pentecostal de Jesus Cristo em nossa sede regional aqui de Ponta Grossa, no dia 22, portanto, às 19 horas, aquele culto abençoado, culto com a juventude, onde o presbítero presbítero Gideone vai estar ali pregando a palavra de Deus. E você é convidado para estar participando juntamente com toda a juventude, com todos aqui na cidade de Ponta Grossa. Por certo, uma equipe de irmãos ali da cidade de Castro também acompanhando o presbítero Gideone. E com toda certeza o Senhor tem uma bênção, uma palavra para o teu coração. Portanto, se esforce e venha estar adorando o Senhor Jesus juntamente com toda a Igreja Pentecostal de Jesus Cristo aqui de Ponta Grossa. Portanto, neste sábado, dia 22, presbítero Gideone, ali da cidade de Castro, estará ministrando a palavra de Deus. E todos estão convidados para estar participando e recebendo as mais ricas bênçãos do Senhor nosso Deus. Lembrando os irmãos também ali da Vila Rural Nova Esperança, que todos os sábados, às 15 horas, temos também cultos ali na casa da irmã Jussara, todos os sábados, às 3 horas da tarde, aquele culto abençoado. Se não estiver chovendo, por certo, é amanhã aquele culto abençoado ali. Se, caso houver chuva, né, não há possibilidade, como sempre o pastor Claudenir avisa os irmãos, né, que impossibilita o culto ali na casa da irmã Jussara devido ao tempo. Mas cremos que o Senhor nosso Deus irá abençoar e logo, logo teremos a construção da igreja ali e com toda certeza o Senhor irá abençoar o povo ali na Vila Rural Nova Esperança, ali na casa da irmã Jussara. Deus abençoe os queridos irmãos que sempre estão também ligadinhos, ouvindo a programação Despertar. E Deus abençoe os irmãos ali da cidade de Imbituva, ali também, que Deus alcance e abençoe a vida de cada um dos nossos queridos irmãos que sempre estão na audiência da programação Despertar. Os irmãos ali da cidade de Palmeira também, a irmã Vilma, irmão Antônio, a irmã Ivone, enfim, a todos os irmãos que nos ouvem ali na cidade de Palmeira, que Deus alcance e abençoe os queridos irmãos, também ali na cidade de Irati, que Deus abençoe poderosamente a vida dos nossos queridos irmãos. E lembrando a todos os irmãos ali na colônia Vitimarsum também, que temos cultos ali todas as segunda-feiras, ali ao lado da casa da irmã Val. Portanto, a Igreja Pentecostal de Jesus Cristo está ali ao lado da casa da irmã Val, e todas as segunda-feiras, às 19 horas, aquele culto abençoado, onde pastor Claudenir está ali sempre pregando a palavra de Deus. E você que mora ali na colônia Vitimarsum, faça-se presente. Deus tem uma palavra, tem uma bênção para a tua vida com toda certeza. Portanto, participe. Deus irá te alcançar, te abençoar de uma forma toda especial. Deus abençoe os queridos irmãos também que nos ouvem ali na cidade de Castro. Deus abençoe os queridos irmãos que sempre também estão ligadinhos ouvindo a programação Despertai. Vamos estar neste momento ouvindo mais um louvor ao nosso Deus, e que você possa estar se alegrando e recebendo para o teu elevo espiritual este belíssimo louvor ao nosso Deus.

0: 22:33, você está ouvindo o programa Despertai da Igreja Pentecostal de Jesus Cristo. Lembrando a todos que a sede regional está localizada na Avenida General Carlos Cavalcante, 1845, pertinho ali do quartel 13 BIP. Os cultos ali são todas as terça-feiras, às 19 horas, na quinta-feira também às 19 horas e no domingo também às 19 horas. Você é convidado para estar ali participando e recebendo as bênçãos do Senhor nosso Deus. Lembrando os queridos irmãos ali também do bairro do Ouro Verde. Lembrando a todos os queridos irmãos que moram ali nas proximidades do bairro do Ouro Verde. Lembrando que teremos um trabalho ali com as crianças no dia 12 de setembro. Muitos podem até pensar, né? Está bem longe ainda, né? Mas o tempo passa tão rápido, né? Logo já está aí o dia 12 de setembro. E Diácono Jorge, irmã Franciele estão convidando você para estar ali participando. Trabalho com as crianças, leve seu filho ali para adorar a Deus, estar ali aprendendo mais da palavra de Deus também. Com toda certeza, o Senhor Jesus irá abençoar a todos os queridos irmãos, as crianças que vão estar ali participando. Estará pregando a palavra de Deus. A nossa querida irmã cooperadora Daiane, que estará vindo ali da cidade de Curitiba, vai estar ministrando a palavra de Deus e também suas filhas, louvando ao Senhor. Cremos que vai ser bênção, portanto você não pode ficar de fora. Não perca esta oportunidade de estar ali na Igreja Pentecostal de Jesus Cristo, ali do Ouro Verde, na rua Traquito 315, onde está localizada a Igreja Pentecostal de Jesus Cristo, onde teremos esse trabalho lindo. Com toda certeza, o Senhor Jesus se fará presente, abençoando todas as crianças que estiverem ali, todos os irmãos, as irmãs. Enfim, o Senhor Jesus tem bênção para você, para o teu lar e para a tua família. Dia 12 de setembro, portanto, às 19 horas, às 18:30, a igreja já estará aberta e aquele culto abençoado onde você é convidado para estar ali participando, ali no bairro do Ouro Verde, rua Traquito 315, é o endereço desta bênção para você estar participando. Temos a plena certeza que o Senhor Jesus irá te abençoar. Portanto, não perca esta oportunidade, mas esteja ali adorando ao Senhor nosso Deus. Nesse ouvir a palavra de Deus, com toda certeza, o Senhor nosso Deus tem uma palavra para o nosso coração neste momento. Portanto, convido você para estar atento e vamos ouvir esta palavra que edifica a nossa fé no Senhor e que aumenta a nossa fé no Senhor Jesus.
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2: Que maiores coisas Deus tem para fazer, porque nós estamos vivendo os últimos tempos, em os últimos tempos, aonde a apostasia, aonde o falso evangelho, aonde o evangelho da porta larga está se alastrando cada vez mais. Mas tem uma luz, tem uma lâmpada que não se apagou, né? Ainda tem pessoas que desejam realmente, conhecem a verdade, pessoas que primam pela verdade também, pessoas que conheceram realmente um evangelho puro, um evangelho genuíno. São pessoas aí que desejam, por mais que muitas vezes o mundo tenta suplantar o que essa pessoa aprendeu, o mundo tenta roubar ou aniquilar, né? O verdadeiro conhecimento pelas coisas puras, pelas coisas santas, mas ainda nós observamos que tem um remanescente, né? Tem um remanescente, sempre houve, né? Sempre houve um remanescente em toda a história bíblica. Nós observamos assim que sempre houve um povo que se levanta em meio ao caos, em meio à turbulência, em meio à escuridão, em meio à apostasia. Sempre houve um remanescente, sempre houve um povo, talvez um pequeno grupo, talvez a minoria, não é o bastante, sempre houve, mas não é aquele volume grande de pessoas, sempre é a minoria. A gente começa a observar na palavra de Deus que na época diluviana, na época do dilúvio, na época onde as gerações haviam se corrompido e Deus decidiu destruir a terra com água, você lembra quem era o remanescente? O remanescente na época do dilúvio, quantas pessoas que era? Não era bastante, não era muita gente, era pouca gente. A Bíblia fala que Noé e mais 8 pessoas, né? Noé ali e a sua família, né? Praticamente era, né? Era 8 pessoas, né? Não era Noé e 8, era 8 pessoas. Era Noé, a sua esposa e os 3 filhos e as 3 noras, que foi o remanescente na época diluviana. Não foi muita gente. A gente observa também na época ali que aconteceu, que Deus destruiu Sodoma, Gomorra, mais 3 cidades, que eram 5 cidades, foi destruída pelo fogo, pelo enxofre. Você lembra quantas pessoas também que conseguiram escapar daquela cidade? Nem o genro, nem os futuros genros de Ló escaparam, apenas Ló e ali as suas 2 filhas conseguiram escapar ali daquela época também, na época de Sodoma e Gomorra. A gente observa assim, querido, que o povo de Deus nunca vai ser a multidão, nunca vai ser a maioria, sempre vai ser uma minoria, mas uma minoria fiel, mas uma minoria que guarda os preceitos, que tem zelo, que tem temor pelas coisas santas, tem temor pelo que é sagrado. Então, a minoria que serve a Deus, que é fiel, ela é preservada, ela é guardada no tempo, muitas vezes, da ira do Senhor. E a gente observa que na época do sacerdócio corrompido de Eli, Deus levanta um Samuel, levanta um rapaz, tem um moço, que esse rapaz fez toda a diferença na época do sacerdócio. A liturgia tinha se corrompido, o sacerdócio tinha se corrompido, os filhos que deveriam de liderar após a morte do pai estavam corrompidos, Eli, Ofni, Finéias, família corrompida, e de repente Deus levanta um Samuel para poder restaurar o tabernáculo em Siló, tabernáculo caído. A gente observa assim que em toda a história nunca vai faltar, né, um remanescente, nem que seja um pouquinho, a minoria, uma lâmpada, né, pequena, mas essa lâmpada não apaga. Você lembra na época ali do rei Acabe, a época do reinado de Acabe, onde havia se corrompido, quem Deus levanta naquela época? Elias, né, apenas um rapaz ali com o coração puro, com o desejo de fazer o que era certo, que não entrou no sistema ali religioso, no sistema maligno de Acabe com a sua esposa. Deus levanta Elias, e Elias agora vai ali, né, e põe o dedo na cara do Acabe e levanta ali, né, as fronteiras, levanta a bandeira, né, realmente do verdadeiro libertador, do Deus de Israel. Então a gente observa, querido, que até na época já praticamente próximo ao Novo Testamento, ali também João Batista, que foi um dos últimos profetas levantado por Deus, na época de João Batista também, que ele não era diferente. Na época de João Batista havia uma corrupção muito grande. Você vê esse texto da Bíblia, que é a página branca da Bíblia, a página branca da Bíblia, que está entre o último profeta que escreveu, Malaquias, e o primeiro evangelho de Mateus. Existe uma página branca na tua Bíblia, você pode abrir aí, você vai ver. Existe uma página branca, talvez as Bíblias mais novas, mas eu acredito que todas têm uma página branca, que essa página branca representa o período intertestamentário, aonde Deus ficou por 400 anos sem falar com o povo. Deus ficou por 400 anos sem falar com o povo. Aí de repente, né, nesse passa, entra o evangelho de Mateus. Aí quem que Deus levanta naquela época? Deus levanta João Batista com uma mensagem. levanta João Batista com uma pregação totalmente diferenciada, uma pregação totalmente ali que confrontava, confrontadora. Na época onde havia Anás, Caifás, sumos sacerdotes, aonde o que era sagrado, o que era algo religioso, a religião se mistura com o Estado, e ali vira uma bagunça, e de repente agora os líderes religiosos, eles falam de acordo com o que o Estado estava lhes orientando a falar. Então ali estava uma, como diz assim, uma mistura, não tem como Deus operar no meio da mistura, e de repente Deus levanta João Batista com uma mensagem. Querida, era a minoria, mas era uma minoria fiel, era uma minoria, mas era uma minoria levantada por Deus. Eu quero dizer para você, né, que está nos ouvindo agora, o povo de Deus nunca vai ser multidão, nunca vai ser multidão, sempre, né, vai ser aquela minoria que está ali pronto para guardar a palavra, está pronto para obedecer. Você pode olhar aquela multidão, de repente, aquele barulhão, e ver ali aquele negócio que parece que Deus está lá, porque a multidão é grande. Mas eu quero dizer para você, querido, que nem sempre Deus está no meio da multidão. Deus sempre levanta uma minoria fiel para poder fazer a diferença no meio da multidão. E eu acredito, nesses últimos tempos, tem aí uma voz clamando no deserto. Tem um remanescente fiel que está aí pregando. Não está tudo perdido, não. Alguém diz assim: não, está tudo, é tudo ladrão, é tudo malandro, é tudo pessoas que querem aí se dar bem em cima do evangelho. Mas existe ainda um povo, querido, ainda existe uma lâmpada que não se apagou. Existe ainda um povo que não se curvou diante do sistema, e que Deus possa abrir a sua mente para que você possa entender que não é todos que estão corrompidos. Claro, existe pessoas que estão por aí escandalizando, né? Tem um povo por aí que você olha e diz: meu Deus, se for para ser crente assim, eu permaneço no errar, no pecado, no erro, porque é escândalo em cima de escândalo. Tudo isso é prelúdio, tudo isso é indicativa de que Jesus está voltando, e nós precisamos estar

Está preparado para poder ouvir o som da última trombeta. Que Deus venha nos ajudar, que Deus venha abençoar o seu povo, Deus venha abençoar a sua igreja, Deus venha abençoar a sua vida. A Bíblia fala, tem um texto na palavra de Deus que está ali, capítulo de número 7 do Evangelho de Mateus, eu acho que é o versículo de número 13 ali, versículo 13, que diz assim que é para nós porfiar, se esforçar, lutar para entrar pela porta estreita, porque larga é a porta, espaçoso o caminho que leva à perdição, e muitos são os que entram por ela, mas estreita é a porta, e apertado é o caminho que leva para a vida, e são poucos os que a encontra. Então, se nós temos que encontrar, se nós temos que encontrar essa porta estreita, então nós temos que procurar. Então, não é tudo que fala de Deus, não é tudo que fala do Senhor que é essa porta, é de Deus. Toma cuidado.

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1: Querido eterno Deus, maravilhoso Pai Celestial, aqui estamos, Senhor, diante da Tua presença, sendo por este momento que passamos aqui, Senhor, na programação Despertai. Deus maravilhoso, muito obrigado, Senhor, por tudo que o Senhor tem feito, por tudo que o Senhor nos tem dado. Ó Deus maravilhoso, estende as Tuas mãos santas, Tuas mãos de poder, alcança este irmão, este ouvinte, este lar, esta família, neste momento, Senhor, que está ouvindo a programação Despertai, que o Senhor possa estender as Tuas mãos poderosas e abençoar, Senhor, a cada um, Pai, que esteve, Senhor, ouvindo a programação nesta noite. Ó Deus, vai de encontro com a necessidade de cada um, Senhor, repreendendo todo o mal, toda a enfermidade, toda a dor. Meu Deus, não sabemos o que este ouvinte precisa, que necessita receber das Tuas mãos, mas o Senhor é conhecedor de todas as coisas, alcança e dá a bênção, dá a vitória, Senhor. Abençoa, Senhor, cooperador Vilmar, que está na audiência da programação Despertai, toda a família. Meu Deus, estende as Tuas mãos.

os vícios. Ó Deus, que o Senhor possa realizar uma obra gloriosa, Pai querido, no meio do teu povo. Abençoa, Senhor, as nossas vidas, abençoa o teu povo, abençoa a tua igreja, Pai. É o pedido que nós te fazemos, certos da tua resposta, para a honra e para a glória do teu nome, Senhor. É a nossa oração, em nome de Jesus. Amém.

São 22:57 e estamos finalizando mais uma edição do programa Despertai desta sexta-feira. Convidamos você, querido ouvinte, para voltar a ouvir o Despertai no domingo das 11 ao meio-dia. Esteve com vocês nesta noite irmã Maria Aparecida, também a Samara. Deus abençoe você, querido ouvinte. Tenha um ótimo final de semana e uma boa noite na paz do Senhor Jesus.

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Corporação, 23h01, entra no ar pela Rádio Antena Sul FM, mais uma edição do programa Vencendo pela Fé. Este programa, que é um órgão informativo e oficial das igrejas Pentecostal Deus é Santo, que tem a sua sede nacional em Curitiba, na Marechal Floriano Peixoto, número 6711, no Auer. Direção e supervisão geral, ouvintes, é dele mesmo, do consagrado, virtuoso homem de Deus, pastor Darcy Messias. Eis que tenho imenso de cumprimentar a todos, imenso prazer saudar a todos com a paz do Senhor Jesus. Eu sou irmão em Cristo, pastor Paulo Messias. Esta é uma transmissão ao vivo. São agora 23h02, falamos ao vivo diretamente da nossa sede regional dos Campos Gerais e Sudoeste do Paraná, localizada em Ponta Grossa, na Avenida Carlos Cavalcante, número 252, bem em frente ao Balarote, ao lado do Habibis, no coração da cidade de Ponta Grossa. Aceite e recebam todos os ouvintes a mais perfeita paz de nosso Senhor e Salvador Jesus Cristo. Hoje é sexta-feira, dia 14 de agosto deste corrente ano de 2026. É um prazer, uma alegria nós estarmos aqui com os ouvintes nesta noite de hoje. Tivemos aqui nesta sexta-feira, nos três horários, três grandiosos cultos para a honra e para a glória do Senhor Jesus. Deus abençoe a todos que se fizeram presentes nesta sexta-feira, prosseguimento da campanha intitulada Minha Vitória pelo Sangue de Jesus. Compareceu aqui uma enorme multidão, principalmente agora à noite, chovendo sobre Ponta Grossa, uma garoa, uma brisa mansa, mas o povo não olhou para a chuva, compareceu em peso, porque sabe que vem verdadeiramente o Senhor nosso Deus realiza a obra. Deus abençoe a todos para a glória do Senhor Jesus. Você que esteve aqui em nossa sede, você que esteve nas nossas congregações nesta sexta-feira, espalhadas por Ponta Grossa e todos esses campos gerais, que Deus abençoe a sua vida em nome de Jesus.

0: 23:04, ouvintes, nós vamos até as 3:30 da madrugada de amanhã, sábado, levando a palavra de Deus. Quero convidar você a permanecer conosco. Daqui a pouco, à meia-noite, no zerar do cronômetro, nós teremos aí a oração com o homem de Deus, pastor Messias. No decorrer dessa programação, você vai acompanhar os louvores, testemunhos, milagres, libertações, mensagens, enfim, tudo isso e muito mais, você vai acompanhar aqui dentro do programa Vencendo pela Fé. Ouvintes, não sai da sintonia, daqui a pouco nós vamos falar também deste sábado, haja visto, que vai estar conosco aqui o pastor Darcy Messias, nesta noite de sábado, às 19h, pregando a palavra de Deus, orando, e eu creio que Deus vai fazer milagres acontecer em nosso meio, para a glória do Senhor e Salvador Jesus Cristo. Inclusive, nós já vamos ouvir esta chamada que fala deste sábado, em nossa sede regional, pastor Messias, dando início a uma poderosa campanha, e você é o nosso convidado especial.
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1: Como é que é?
2: Claro.
1: Tá
2: de roupa preta.
1: Ué, roupa preta? Quem contou pra senhora?
2: Ah,
1: a roupa mesmo não é preta, é tudo branca, é ou não é, irmã?
3: É preta,
1: né? É. Você disse que tava tudo escuro? E agora? Olha pra mim.
2: Tá preto.
1: Olha o milagre acontecendo aí, irmã! Ele nunca tinha andado, irmã. Correu aqui?
2: Correu.
1: O que foi?
2: Foi milagre de Deus.
1: Põe no chão outra vez. Olha aí! Meu Deus do céu!
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4: Vinte e três horas e 8 minutos.
5: Vinte e três horas ou 28 minutos, acabamos de escutar esta chamada falando deste sábado, dia 15 de agosto, no horário das 19 horas, das 7 horas da noite, aonde o nosso pastor presidente das igrejas Pentecostal Deus é Santo, pastor Darcy Messias, vai estar presente conosco no Santo Altar de Deus, e para nós ouvintes vai ser uma alegria poder receber você ouvinte, você irmão, você irmã, indistintamente do seu nível social, credo religioso, todos são bem-vindos, a entrada é franca, e é claro, nosso Senhor e Salvador Jesus Cristo garante a vitória, garante o milagre. A Igreja Pentecostal Deus é Santo, que realiza esta poderosa concentração, está localizada aqui na Avenida Carlos Cavalcante, na altura do número 252, em frente ao portão do Balarote, ao lado do Habib's, no coração da cidade de Ponta Grossa. Pastor Darcy Messias, que vai sair de Curitiba, Paraná, vai deixar a capital, o Sorriso do Estado, para estar presente conosco e vai orar, vai pregar a palavra de Deus, vai trazer aquela mensagem edificadora, aquela mensagem verdadeira que liberta, que transforma, e o nosso Deus vai operar milagres em nome de Jesus.
6: Quem está de muleta, levanta as muletas e anda, e vem aqui agora. Levanta as muletas e anda em nome de Jesus. Aí, glória a Deus, Deus está curando os aleijados, Deus está curando os paralíticos. Lá vem a mulher ali com a muleta levantada. Olha a outra aqui, duas. Já três pessoas de muletas, levanta mais alto. Dai glória a Deus aí, olha a mulher aqui andando. Anda aí, irmã, ande. Ande aí, minha irmã, ande aí. Ande, vai andando, vai andando, vai andando. Vai andando aí, vai andando. Vai andando, dai glória a Deus, igreja. Dai glória a Deus, igreja. Dai glória a Deus, igreja. Três pessoas já curadas. Três paralíticos já curados por Jesus. Aí uma outra aqui, ó. O que é que a senhora tem na perna?
7: Um acidente que eu tive em Nova, com 15 anos.
6: Quebrou a perna?
7: Quebrou e daquele dia em diante não prestou mais.
6: Só não anda, não?
7: Não caminho.
6: Não anda? Vai andar agora. Vai andar agora! pessoa já curada da paralisia. Anda com fé em Deus, anda com fé em Deus. Anda com fé em Deus, está andando, já moveu os primeiros passos. Olha aí, está andando. Oh glória! Oh glória! Está andando, irmão. Está andando, igreja. Olha aí, olha aí. Glória a Deus, glória a Deus, glória a Deus, aleluia. Olha aí, meus irmãos. Olha o milagre de Deus, olha o milagre. 38 anos não andava, está andando agora. Jesus está curando, Jesus está curando, Jesus está curando, Jesus está curando, igreja.
5: Voltamos com todos vocês aqui pela Antena Sul FM, ouvintes, dando cobertura total para este sábado em nossa igreja pentecostal. Deus é Santo, estamos anunciando aonde nós teremos aqui uma grandiosa concentração de fé, poder e milagres, aonde na oportunidade estará aqui o homem de Deus, pastor Darcy Messias, vai estar pregando a palavra de Deus, vai estar orando pelos excelentes e copiosos dons do Espírito Santo, e você não pode perder, ouvinte, você não pode perder, irmã. Venha para cá, venha neste sábado, não venha sozinho, traga mais alguém consigo, traga a sua família, traga uma pessoa doente para ser curada por Jesus. Isto mesmo, nós estávamos ouvindo há pouco tempo atrás a gravação de cultos aonde o pastor Darcy Messias, ele começa a orar pelos excelentes dons do Espírito Santo de Deus, e os paralíticos andam para a glória do Senhor Jesus, porque, ouvintes, Jesus Cristo é o mesmo, ontem, hoje e eternamente. Hebreus capítulo 13, versículo 8, declara: Jesus é o mesmo ontem, hoje e eternamente. Não há nada impossível para o Senhor, não há nada, ouvinte, que o Senhor olhe e diz: isso eu não posso fazer. Tudo, tudo é possível para Deus, e tudo é possível para o que crê. Venha, vem, ouvintes, vem, irmãos, vem, irmãs, vem estar conosco, vem em nome do Senhor Jesus. Vem, ouvinte, traga, forme as suas caravanas, traga em nome do Senhor Jesus esta fotografia, essa peça de roupa desta pessoa da sua família que necessita da libertação, que necessita da transformação divina. Porque o Senhor Jesus Cristo, ele vai operar.
4: Não enxerga, não, irmã. Não enxerga. Qual é o olho que você não enxerga?
8: Esse daqui, nada.
4: Quanto tempo você perdeu essa vista aí?
8: Eu percebi quando tinha uns 10 anos, por
4: isso. E agora você tem quantos anos que não enxerga?
8: Tenho 20 anos agora.
4: Você tem 20 anos. Quer dizer que tem 10 anos que você não enxerga.
8: É.
4: Mas você vai enxergar agora.
6: Vai enxergar agora, agora, agora. Em nome de Jesus. Só se vocês não crer. Só se vocês não crer. Mas quem crê, levante as mãos e fica em pé.
4: Só se vocês não crerem, ela também não crê. Porque eu creio.
6: Quem crê, levante as mãos bem alto.
4: Tem 10 anos que você não enxerga? O que aconteceu com você?
8: Os médicos falaram assim que parece que é de nascença.
4: Parece que é de nascença?
8: Que eles não conseguiram achar.
4: O médico não descobriu a causa?
8: É, eles tiraram um raio-x, né? E a veia é tudo seca, assim. Tem, e o outro tem, assim, sangue na veia. E esse aqui é tudo seco.
4: E se você enxergar agora?
8: Eu creio que Deus está
4: aqui. E se você enxergar agora?
8: Eu creio que Deus está curado.
4: Você vai enxergar agora. Só não se você não crer. Mas eu creio. Quem crê, levante as mãos. Grita amém. Tampa o olho que você enxergava. E agora, minha irmã, coloque a mão na cabeça da obreira. Vamos ver se você vai colocar. Olha, maravilha, olha aí. Glória a Deus. Coloca a mão na cabeça da outra pessoa, lado esquerdo aí. Olha aí, meus irmãos. Irmão, você está enxergando, moça? Tampa o olho que você enxergava bem. Tampa, bem tampado. Tampa, bem tampado. Fazer um teste com ela agora. Quer ver? Quer ver como é que ela já está enxergando? O que que tem na minha mão aqui, minha irmã?
8: Uma Bíblia.
4: É uma Bíblia mesmo! Esse irmão, que coisa tremenda. Tampa novamente o olho. Vamos ver agora. Vamos ver. O que que está aqui na minha mão, minha irmã?
8: É um envelope.
4: Ah, maravilha!

0: Olha aí, ouvintes, as pessoas que têm entrado na igreja pentecostal, Deus é Santo, nós acabamos de escutar uma senhora que chegou cega das vistas, não enxergava há muitos anos, 38 anos, meu Deus, quanto tempo sofrendo, mas o Senhor nosso Deus usou a vida do pastor Darcy Messias e orou por esta senhora. E esta senhora passou a enxergar na hora para a glória do Senhor Jesus. Talvez o seu problema, a sua enfermidade não seja as vistas, seja no pulmão, seja no coração. Talvez a sua enfermidade seja no esôfago, no estômago, no intestino, no sangue, nos ossos. Ouvintes, para Jesus, Cristo de Nazaré, Ele tem poder, Ele quer operar, isto mesmo. Jesus, o maior prazer que ele tem é operar um milagre na tua vida, salvar a tua casa, salvar o teu lar, salvar a tua família. O Senhor Jesus, ele tem prazer, sim. E outra coisa, ele não cobra nada de ninguém. Diz a palavra: de graça recebeste e de graça dai. E o nosso Senhor Jesus, eu creio que ele vai operar neste sábado às 7 horas da noite. Vem, ouvintes, vem, irmãos. Venha, você de Ponta Grossa, você que nos ouve nas cidades circunvizinhas, ouvintes que nos ouve aqui em Carambeí, em Castro, em Tibagi, em Palmeira, Teixeira Soares, enfim, venha para cá neste sábado, aonde quer que você esteja, prepare a sua fé, venha estar conosco, porque o Senhor nosso Deus vai operar milagres em nome de Jesus.
1: Amados irmãos do programa Vencendo pela Fé, nós estamos aqui agora com uma senhora que foi curada da AIDS. Ouvintes, é impressionante, até hoje a medicina, os médicos ainda não puderam descobrir o remédio para combater e matar o vírus do HIV, o vírus da AIDS. Mas aqui na minha frente está uma senhora que foi curada completamente, comprovado por exames médicos. Minha irmã, seu nome?
2: Ela.
1: Conte a bênção, a vitória, minha irmã.
2: A benção é que eu estava com AIDS, é comprovado pelos médicos, já, e não tinha mais cura. Os médicos falaram para mim que para mim não havia mais solução, porque já estava totalmente desenganado. E daí, eu, nessa época, eu estava desviada da igreja. Daí um dia eu retornei na igreja, quando faltava 3 dias, que o médico já tinha me desenganado e falou que eu ia morrer, faltava 3 dias para mim morrer. Eu fui na igreja, o Senhor me revelou e eu fui curada.
1: Ela chora. E chora com razão. Ela tinha apenas 3 dias de vida. Os médicos desenganaram a irmã. E ela tinha apenas 3 dias de vida, mas é isso mesmo?
2: Isso. Eu escrevi uma carta e mandei ela levar no cartório e bater lá para mandar para minha mãe, para avisar eles que eu não tinha comentado nada para meus filhos, porque eles iam sofrer. Mas Deus me curou. Hoje eu estou completamente curada, voltei a fazer exame e não deu mais nada. Eu agradeço a Deus por essa cura tão grande que Ele me deu. Você é só Deus mesmo, porque médico não tem,

0: descobriram que a senhora estava com AIDS.
1: Eu fiz os exames, fiz o tratamento e essa pessoa que tinha passado para mim essa doença já morreu, já morreu. E eu fiz tratamento no médico, tudo. Eu tenho todos os papéis guardados.
0: A senhora tem os papéis que constava que tinha AIDS.
1: Uhum.
0: Agora a senhora tem os papéis que consta que não tem mais AIDS.
1: Isso.
0: Já fez novos exames?
1: Eu fiz.
0: E quando os médicos viram que a senhora já não tinha mais a AIDS, que os médicos falaram para a senhora?
1: Eles falaram que era um milagre, né? Que isso era uma coisa que ninguém conseguia se conformar como que isso tinha acontecido. Porque ele já tinha medicamento.

0: Ele cura. Ele quem? Pastor Paulo Messias, Jesus de Nazaré. Nosso Senhor Jesus operou grande milagre na vida da irmã Elia. Ela sofria, ouvintes, com vírus da AIDS, o vírus do HIV. E ela chegou na igreja pentecostal, Deus é Santo, a idética. E todos sabem que a AIDS não tem cura. E ela sofria, tinha 6 dias de vida. E o nosso Senhor Jesus Cristo operou e deu a ela vida e vida com abundância. Ouvinte, irmão, irmã, levanta agora. Começa em nome do Senhor Jesus a crer. Começa a confiar. Resgata dentro de você essa fé, essa força, que Deus vai transformar sua casa. Deus vai libertar o seu lar. Deus vai libertar a sua família. Neste sábado, dia 15 de agosto, eu vou estar ali no altar, do altar de Deus, juntamente com o pastor Darcy Messias, e nós vamos estar orando pela multidão presente. Eu vou estar também, eu quero receber a oração de vocês. Haja visto que domingo é o meu aniversário, para a glória de Jesus, completo mais 1 ano de vida. E eu quero receber a oração da igreja neste sábado. Vai chegar o momento do culto que eu creio que a igreja vai orar por mim. E assim como nós temos orado pelos irmãos, como diz a palavra, orai uns pelos outros para que sareis. Ah, Deus vai fazer milagres. Deus vai fazer maravilhas. Vem para cá, ouvintes, venha. Vem, irmãos, vem em nome de Jesus. Você que já foi abençoado por Deus através dessa programação de rádio, programa Vencendo pela Fé. Você que não conhece o pastor Darcy Messias, ou até mesmo você que já conhece, venha. Se você conhece, você sabe a forma, a maneira que Deus tem usado esse homem de Deus para a glória de Jesus. Inclusive, ele está aqui conosco. Acabamos de receber aqui o áudio da confirmação do pastor Darcy Messias, que confirma nesta hora a sua presença neste sábado na igreja Deus é Santo.
1: Ô meus irmãos dos Campos Gerais, paz do Senhor Jesus, pastor Messias, em nome do Senhor Jesus, confirmando a minha ida, a minha presença, em nome de Jesus, nessa noite de sábado, na nossa igreja pentecostal Deus é Santo, aqui na cidade de Ponta Grossa, na Avenida Carlos Cavalcante 252, em frente o Balarote. Quero convidar o povão de Deus para comparecer, porque Deus tem algo muito grande para te entregar. 7 da noite, em nome de Jesus.
0: Olha aí, ouvintes, a palavra de confirmação do pastor Darcy Messias, que vai estar conosco neste sábado, dia 15 de agosto. Dia 15 de agosto, pastor Darcy Messias, que vai estar aqui presente na igreja pentecostal Deus é Santo, em Ponta Grossa, Paraná. Vai estar aqui pregando a palavra, vai estar orando. Vai estar aqui também, ouvintes, a nossa irmã cantora Ellen Ruth Messias, que vai estar louvando a Deus, a serva do Senhor, vai estar louvando o nome do Senhor Jesus.

0: Nós vamos acompanhar agora o hino. Vamos acompanhar a serva do Senhor louvando a Deus.
1: Quem conhece divino companheiro, levanta suas mãos. Vamos adorar ao Senhor. Vamos exaltar ao Senhor. Ele está aqui neste lugar. Aleluia. Exalte ao Senhor. Glorifica o Senhor, igreja. Porque enquanto você louva, o Senhor trabalha. Aleluia.

Oh, glória a Deus, o divino companheiro está aqui neste lugar. Ele está passeando no meio da igreja. Abra o teu coração, porque você vai sentir a presença dele aqui.

Fica, Senhor, neste lugar, Senhor. Toma este lugar, Senhor. Este lugar é teu. Aqui a casa é tua, Senhor. Tenha liberdade, meu Pai. Vai visitando lares, famílias, corações e mentes nesta hora, Senhor. Aleluia.

Nossa irmã cantora Ellen Ruth Messias, ela que vai estar conosco também, presença confirmada para a honra e glória do Senhor Jesus, neste sábado às 7 horas da noite, a serva do Senhor vai estar adorando a Deus, louvando, engrandecendo, entoando o nome do Senhor Jesus. Meu Deus, vai ser uma noite de vitória, palavra sendo pregada, louvores, milagres, libertações, vai ser bênção, em nome

neste sábado, ouvintes, em Ponta Grossa, você tem um encontro marcado com Deus, com a sua vitória, com o seu milagre, em nome do Senhor Jesus. Venha, católicos, evangélicos,

0: noite de vitória, é noite de bênção em Ponta Grossa, dia 15 de agosto às 19 horas. Não se fala em outro culto, não se fala em outra coisa, não sei isso aí. É noite de bênção. Ponta Grossa já está preparada, aonde serão três sábados ouvintes, aonde o servo do Senhor vai estar conosco, hein? Começando neste sábado, dia 15 de agosto, dia 22 de agosto e dia 29 de agosto. Vem pra cá, Ponta Grossa, vem pra cá, Campos Gerais, vem pra cá, sul do Brasil, aonde quer que esteja chegando a nossa voz. Vem, ouvintes, compareça, porque o nosso Deus vai usar a vida do pastor Darcy Messias de uma forma sobrenatural e extraordinária.
1: Outra pessoa aqui atrás que me diz o Espírito Santo de Deus, essa pessoa tem vontade de morrer, essa pessoa não tem mais prazer em viver, essa pessoa diz consigo mesma, eu quero morrer, eu não quero viver mais, porque a vida para mim não tem mais sentido. E diz o Espírito Santo que o enxugaveiro está escondido no seu corpo, o enxugaveiro está escondido na sua vida. Ele diz que vai tirar a sua vida em qualquer preço. Quero ver onde ele está agora. Obreiras, fiquem atentos. Fiquem atentos, porque o diabo não vai aguentar a revelação de Deus. O diabo vai cair aí, quer ver? Olha lá, segura aí! Queima ele, Jesus! Queima ele, já caiu por terra! Já caiu por terra, meus irmãos! Levante as mãos e queima ele! Tá vendo? Vamos ver que demônio que é. Ô Satanás, tiver macumba aí pra fora. Vira ela. Tiver macumba aí pra fora. Olha aí, já saiu aqui. Olha aí, olha o milagre acontecendo aqui. Olha aí, olha aí. Olha aqui, ó. Saiu uma cruz daqui, irmão. Olha uma cruz aqui, ó, vim de casa. Olha aí, ó. Quem tá vendo aí? Quem tá vendo? Olha a cruz aqui, ó. Sal da boca da mulher. Dá a glória a Deus, igreja. Olha aqui. Olha aqui, mais uma correntinha aqui, ó. Dá a glória a Deus, igreja. Vai sair mais alguma coisa aí. Pra fora aí, Satanás. Olha aí. Saiu mais um negócio aqui. O que, que é isso aqui? Uma pulseira. Meus irmãos, Jesus está fazendo milagre aqui. Olha aqui, ó. Meus irmãos, saiu mais um anel aqui, ó. Quem está vendo a glória a Deus, igreja? É o milagre de Deus acontecendo. Levanta ela aí, obreiras. Levanta ela aí. Segura, irmã, é uma legião. Está amarrado aí, capeta. Amarrado pelo sangue de Jesus, pelo sangue de Jesus, pelo sangue de Jesus. Saia dela, diabo. Saia pelo sangue de Cristo. Levante as mãos e dá glória a Deus, igreja. Senta ela, senta ela. Um anel, uma corrente, uma caveira aqui, a cabeça de uma caveira, um crucifixo. Olha aqui, ó. O milagre é verdadeiro. O milagre é verídico. Glória a Deus. Vá na frente aí, irmão. Vá na frente, vem pra sair.

0: Olha, que coisa tremenda, ouvintes. Nós estamos maravilhados como Deus tem operado. Olha essa mulher, que opressão maligna, que obra diabólica. Olha o tanto de obras de macumba que guardava, estava guardado dentro dessa mulher. Meu Deus, uma corrente, uma cabeça de macaveira e um crucifixo. Talvez você diz assim, não, mas isso é impossível. Então vem, veja. Venha, você vai ver Deus operar. O que nós anunciamos aqui não fica só pelas nossas palavras, não. Deus, o nosso Deus, ele é o Deus que não mudou. E não existe outro Deus, não tem o Deus da igreja, Deus é santo, da igreja A, da igreja B, é um só Deus, um só Senhor, é o Deus da Bíblia. Está na palavra do Senhor Jesus Cristo. É necessário que o povo veja para que creiam neste evangelho. Em nome de Jesus, nós vamos ver Deus operar neste sábado à noite. Deus vai fazer maravilhas acontecer em nosso meio, para a glória do Pai, para a glória do Filho e do Espírito Santo. Olha o endereço: Avenida Carlos Cavalcante, número 252, em frente ao Balarote, ao lado do Habibis, no coração da cidade de Ponta Grossa. Vamos escutar mais uma vez a chamada falando deste sábado, e daqui a pouco nós voltamos falando mais dessa grandiosa concentração.
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0: Ouvintes, agora são 23h46, estamos ao vivo com vocês nesta sexta-feira. Hoje é sexta-feira, 14 de agosto, permanecemos ao vivo. Transmitimos esta programação diretamente do estúdio de áudio, localizado na Igreja Deus é Santo. Estamos aqui alegre, feliz com Deus, depois de uma semana abençoada. Segunda-feira tivemos aqui o culto doutrinário para a glória de Jesus pela manhã e pela noite. Terça-feira tivemos ali em Castro, quarta-feira tivemos aqui nos três horários aquela poderosa campanha abençoada com o povo de Deus para a glória de Jesus, casa cheia. Quinta-feira tivemos em Piraí do Sul, não foi possível nós estar com os irmãos de Palmeira, não foi possível estar com os irmãos aí, mandaram para nós aqui uma mensagem, eu acho que foi a mãe Mariana, mandou para nós a mensagem aqui, estavam fazendo aí aquela reforma que tem na pista e tem toda aquela questão ali que estourar as dinamite para abrir a pista, enfim. Não foi possível nós estar com os irmãos em Palmeira. Teve aí o cooperador Gelson Nepomuceno, eu creio que foi uma bênção para a glória do Senhor e Salvador Jesus Cristo, mas nós estamos aqui alegre, feliz, contente com Deus. Nessa sexta-feira tivemos aqui também pregando a palavra de Deus e já estamos na fé, ouvintes, para esta noite de sábado, noite de sábado, aonde com certeza o Senhor nosso Deus, ele vai operar, o Senhor nosso Deus, ele vai agir, o Senhor nosso Deus, ele vai fazer coisas grandes, porque a palavra de Deus diz assim: clama a mim e responder-te-ei e anunciar-te-ei coisas grandes e firmes que não sabe. Inclusive, Deus abençoe os irmãos aí de Palmeira que estão sempre ligados na programação, irmão Valdeci, irmão Valdemir, toda essa família, os irmãos aí de Piranga. Deus abençoa em nome do Senhor Jesus. Nós vamos ouvir mais uma vez esta chamada que fala desse sábado e nós já voltamos, porque daqui a pouco, à meia-noite, teremos a oração com o pastor Messias.
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23:51. Será que tem alguém agora que vai orar conosco à meia-noite, vai ligar para nós aqui? Deixa eu abrir aqui as linhas telefônicas. Quem de vocês que estão na

0: sintonia e tem fé de ligar para cá, e nós vamos colocar o nome de vocês no livro da oração e vamos orar por vocês também. Em nome de Jesus, os irmãos estarão nas nossas simples e humilde oração. Quem de vocês tem fé? Ligar para nós aqui agora, 3323-2038. 3323-2038. Você vai ligar para nós e vai nos escutar pelo telefone. Não escuta pelo rádio, irmãos. Escuta pelo telefone. Você que vai orar agora à meia-noite, você que está sintonizado na programação Vencendo pela Fé. Liga pra cá.
1: Tem milagre acontecendo lá na tua casa. Tem milagre acontecendo na tua família. E tem milagre acontecendo lá na faculdade.
2: Deus é santo.
1: E vai acontecer milagre.

0: se eu não explico.
1: Linhas liberadas, 3323-2038. Liga pra cá, ouvintes. Ligação via telefone normal. Liga pra cá, nós queremos atender você ao vivo, no ar, nesta programação. E vamos orar junto aí à meia-noite, com de Deus, pastor Messias. E com certeza esse pedido de oração chegará até o trono do Senhor, nosso Deus, e coisas grandes o Senhor, nosso Deus, ele vai fazer em nome do Senhor Jesus.
2: A mim e responder-te-ei e anunciar-te-ei coisas grandes e ocultas que não sabes. Jeremias 33:3.
1: 23:54. Estamos esperando aqui a primeira ligação. Alguém que vai ligar para nós de Ponta Grossa, das regiões circunvizinhas, e vai deixar aqui a sua participação dentro desta programação, o seu nome, nome da sua família. Enfim, estamos aqui para juntos nós clamarmos a Deus e ver o Senhor nosso Deus operar. Pastor, como é que eu faço para ligar? 3323-2038. 3323-2038 é o telefone para você ligar e participar conosco. Vamos ver se é possível? Caiu a ligação. Caiu, tenta de novo. 3323-2038. Liga para cá, estamos ao vivo. Nesta noite abençoada de sexta-feira, 14 de agosto, aqui na programação Vencendo pela Fé. Vamos lá. Alô.
3: Alô, paz do Senhor, irmão.
1: Paz do Senhor, com quem eu falo?
3: Reginaldo Cordeiro.
1: Da onde, irmão Reginaldo?
3: É, aqui de Ponta Grossa.
1: Ponta Grossa. O senhor fala de qual bairro?
3: É, do bairro do Andorinhas.
1: Amém, que benção. E o pedido de oração é pra quem, irmão Reginaldo?
3: É, pra Daniela Haas.
1: Aham.
3: É Davi Gabriel.
1: Davi Gabriel.
3: Richard Samuel.
1: Richard Samuel.
3: Isso, é a minha família.
1: E toda a família, né? Uhum. Então tá bom. E o irmão já tá convidado para estar conosco neste sábado, irmão Reginaldo. Sou e toda a sua família, tá bom?
3: Tá ótimo. Deus abençoe, irmão.
1: Sou também, em nome de Jesus. 23:55.
4: 23:55.
1: Faça como bom Reginaldo, liga para cá, participa conosco. Estamos ao vivo nesta sexta-feira, aqui dia 14 de agosto, com alegria, contando as horas, os minutos para esta noite de sábado, aonde vai estar aqui o pastor Darcy Messias iniciando uma poderosa campanha e aonde Deus, o nosso Pai, vai operar para a glória do Senhor Jesus. Vamos atender mais esta pessoa? Alô? Alô?
5: Alô?
1: Com quem eu falo?
5: É o Remi de Curitiba.
1: Remi de Curitiba?
5: Isso, Remi de São José dos Pinhais.
1: Olha que bênção, a programação chegando em São José dos Pinhais. Deus abençoe os irmãos de São José dos Pinhais. E o pedido de oração é para quem?
5: Para mim mesmo, pastor. Para mim e para minha família que estão passando uma dificuldade aí na. Uma dificuldade bem grande aí na família. Precisamos da intervenção da mão de Deus aí para nos abençoar.
1: Amém. Creia que Deus já colocou as mãos, já deu vitória. Em nome de Jesus, tá bom?
5: Amém.
1: Paz do. Amém. Pai do Senhor Jesus, Deus abençoa.
5: Paz do Senhor, amém.
1: Amém, Jesus. Olha aí, ouvintes, mais uma participação conosco nesta sexta-feira. 11:57 da noite.
2: Bem-aventurado todo aquele que teme o Senhor e anda nos seus caminhos, pois comerás do trabalho das tuas mãos, feliz serás e te irá bem. A tua mulher será como a videira frutífera no interior da tua casa, os teus filhos como plantas de oliveira ao redor da tua mesa. Eis que assim será abençoado o homem que teme ao Senhor. Salmos 128, 1, 2, 3 e 4.
1: 11:57, dá tempo de nós atender mais alguém nesta programação. Olha aí os ouvintes lá de São José dos Pinhais nos escutando, que bênção. Deus abençoe povo curitibano, povo aí da região metropolitana de Curitiba, Paraná. Liga pra cá, ouvintes, 3323-2038. Linhas liberadas já para atender você. Vamos colocar aí o nome no pedido da oração. meia-noite, Pastor Messias orando por nós em nome de Jesus. Vamos atender se mais. Alô? Alô? Alô? Não foi possível. Bom, liga para cá de novo. Não foi possível atender essa ligação. Liga novamente. 3323-2038. 3323-2038. Ainda dá tempo. Linhas telefônicas liberadas para atender o povo de Deus que está aí na sintonia nesta noite de sexta-feira. Vamos ver se é possível agora. Vamos lá. Alô?
0: Alô?
1: Paz do Senhor Jesus, com que eu falo?
0: Rose de Piraí do Sul.
1: Rose Piraí do Sul, que benção falar com a irmã, irmã Rose. Irmã Rose esteve conosco ali ontem, Piraí do Sul, que benção. Pedido de oração para quem, irmã Rose?
0: Para toda a minha família, pastor. Principalmente para mim, que estive internada ontem.
1: Coração pela saúde, então.
0: É.
1: Deus vai alcançar a senhora nessa oração, em nome de Jesus, tá bom, irmã Rose?
0: Amém.
1: Ore conosco que a vitória é certa, em nome de Jesus. Deus abençoe, serva de Deus.
0: Deus abençoe.
1: Amém. Deus abençoe. 11 horas e 58, 59 minutos, ainda dá tempo. Se você ligar para cá, nós vamos atender. Vamos lá. Alô? Caiu a ligação. Liga de novo, ouvintes. 3323-2038. Esse é o programa Vencendo pela Fé da Igreja Pentecostal Deus é Santo, direção e supervisão geral, pastor Darcy Messias, a apresentação e locução desse quem vos fala, pastor Paulo Messias. Vamos tentar atender mais esse ouvinte? Vamos lá? Alô? Alô, com quem eu falo?
6: Boa noite, é o Edson.
1: Edson da onde?
6: Santa Mariana.
1: Não entendi.
6: Santa Mariana.
1: Santa Mariana, é Paraná?
6: Isso, Paraná.
1: Amém. Pedir de oração para quem, irmão Edson?
6: Para mim, minha família.
1: Amém. Vamos estar orando pelo irmão e toda a família nesta oração agora à meia-noite, tá bom, irmão Edson?
6: Amém.
1: Deus abençoe em nome de Jesus.
6: Obrigado.
1: Tá aí a participação do irmão Edson, lá de Santa Mariana, olha só, hein, que benção. Está escutando a programação pela rádio Antena Sul FM e vai orar conosco agora, à meia-noite, a oração que move o coração de Deus. Oração é falar com o Senhor, oração é clamar a Deus. Quando a gente clama com fé, o nosso Deus responde. Ouvintes, vamos orar? Vamos agora com a parte da vinheta falando da oração. E já entramos em momento de oração.
7: Porque a Bíblia diz que ele me ama.
2: Heróis da oração. Sem a oração, Noé não teria construído a arca. Abraão não seria pai da fé. Isaac não teria recebido uma virtuosa esposa. Sem a oração, Jacó não seria Israel. José não teria vencido. Moisés não seria grande como líder se o seu lugar preferido não fosse o Monte Horeb, Monte da Oração. Sem a oração, Elias não seria o homem do fogo. Eliseu não seria movido pelo sobrenatural de tal forma que até nos seus ossos havia unção. Sem a oração, Ana não teria tido um filho. Salomão não seria o homem mais sábio da terra. Sem a oração de Josué, o sol não teria parado. Sem a oração, Neemias não seria o grande construtor do muro de Jerusalém. Os três jovens hebreus não seriam libertos da fornalha. Daniel não seria milagrosamente guardado ou ser lançado na cova dos leões, se não fosse homem de oração. Assim como os heróis da fé, sejamos também heróis da oração. Heróis da oração. Oração, Noé não teria construído a arca. Abraão não seria pai da fé. Isaac não teria recebido uma virtuosa esposa. Sem a oração, Jacó não seria Israel. José não teria vencido. Moisés não seria grande como líder se o seu lugar preferido não fosse o Monte Horeb, Monte da Oração. Sem a oração, Elias não seria o homem do fogo. Eliseu não seria movido pelo sobrenatural de tal forma que até nos seus ossos havia unção. Sem a oração, Ana não teria tido um filho. Salomão não seria o homem mais sábio da terra. Sem a oração de Josué, o sol não teria parado. Sem a oração, Neemias não seria o grande construtor do muro de Jerusalém. Os três jovens hebreus não seriam libertos da fornalha. Daniel não seria milagrosamente guardado ao ser lançado na cova dos leões, se não fosse homem de oração. Assim como os heróis da fé, sejamos também heróis da oração.
8: Glória a Deus. Eu quero cumprimentar a todos com a paz do Senhor Jesus. Pastor Messias, nesta madrugada, oremos ao Senhor.
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8: Senhor nosso Deus e nosso Pai Celestial, meu Deus dos céus, em nome de Jesus Cristo Salvador, oh meu Deus, oh meu Pai, Senhor, ajuda-nos a orar. Nós estamos como os discípulos que disse, ensina-nos a orar. Senhor, ensina-me a orar, em nome de Jesus Cristo Salvador. Deus tenha misericórdia, Deus tenha piedade e compaixão, Senhor. Ah, meu Deus, meu Deus, meu Deus, meu Deus, meu Pai, Senhor da glória, Senhor Jeová, Espírito Santo de Deus, Espírito Santo da verdade, Jesus, oh Jesus, ajuda-nos, meu Deus, ajuda-nos, meu Pai, ajuda-nos, Deus, ajuda-nos a concentrar a nossa vida, a nossa mente, a concentrar o nosso coração, a nossa fé na pessoa do Pai, do Filho e do Espírito Santo, meu Deus e meu Pai, oh meu Senhor da glória, oh meu Senhor Jesus, meu Deus dos céus, meu Deus da glória, visita agora o teu povo, orando conosco, aqueles que estão ajoelhados na tua presença.

presença, pedindo misericórdia, compaixão, piedade. Que estão na dependência do Senhor, Deus, oh Deus Pai, Filho e Espírito Santo, ajuda nós a crer, ajuda nós a sermos salvos, sermos espirituais, meu Deus, ajuda nós, meu Deus, ajuda nós, meu Pai, meu Deus, ajuda nós, ajuda-nos, ó Pai, ajuda-nos, ó Deus, ajuda, ajuda, Senhor, ajuda cada um de nós, tenha misericórdia, tenha piedade e compaixão, Senhor, quem somos nós, quem sou eu, quem somos nós, somos como a flor que nasce, floresce, daqui a pouco ela some, ela seca, ninguém mais lembra dela, desaparece. Senhor, oh meu Deus, nós somos como a sombra que passa. Senhor da glória, ajuda-nos a não perder o nível espiritual. Não deixa nós perecer, não deixa nós esfriar. Meu Deus, como é triste a vida de um crente frio, de um crente que se esfriou. Meu Deus, ajuda-nos, ajuda, desperta, meu Deus, desperta cada um de nós, por amor do seu nome santo, por amor da sua palavra, por amor do seu sangue derramado na cruz do Calvário. Meu Deus, ajuda-nos, ajuda-nos, ó Pai, ajuda-nos, ó Deus, ajuda a tua igreja, o ministério, Deus é santo, a obra, Deus é santo. Senhor, ajuda, ajuda essa obra, oh meu Deus, ajuda essa obra, meu Deus, ajuda esta obra, Deus é santo, consagra, meu Deus, esta obra, consagra, meu Deus, este ministério, consagra, Senhor, consagra, derrama nessa igreja o temor do Senhor, o temor do meu Deus, ó Deus da glória, ó Deus poderoso e santo, Senhor, ajuda, ajuda essa obra, ajuda esse ministério, ajuda essa igreja, meu Deus, ajuda, cobre-nos com teu sangue, cobre-nos com teu poder, cobre-nos, meu Deus, com a tua força e a tua fortaleza. Senhor, ajuda, meu Deus, ajuda, Espírito Santo, ajuda, meu Deus, ajuda, meu Deus, Senhor, faz alguma coisa por essa mulher, por esse homem, por essa moça, por esse rapaz que está orando, meu Deus, pedindo com a alma, pedindo no fundo do coração, no fundo da alma, oh meu Pai, oh meu Deus, tenha misericórdia, não olha para as nossas iniquidades, não olha, Deus, para os nossos pecados e fraquezas, falhas, erros, iniquidades, impurezas, as nossas insistências com as coisas que não te agradam, meu Deus, meu Pai, em nome de Jesus, em nome de Jesus Cristo Salvador, em nome do Senhor Jesus, em nome do Senhor Jesus, em nome do Pai, do Filho e do Espírito Santo, meu Deus, oh meu Pai, oh meu

Meu Senhor, oh meu Jesus amado, meu Jesus santo e poderoso, meu Deus, tenha misericórdia, tenha piedade, tenha compaixão, Pai da glória, faz alguma coisa por nós, faz alguma coisa, meu Deus, faz alguma coisa, meu Deus, faz alguma coisa por amor de ti mesmo, por amor da tua santa palavra, por amor da tua santidade, por amor do teu nome. Deus, visita nós aqui agora, oh Jesus, faz-nos sentir a tua presença. Aonde está a tua presença? Cadê a tua presença, meu Pai? Oh meu Deus, derrama em nós a tua presença. A tua presença nos fortalece. A tua presença é tudo na nossa vida. Senhor, cadê a tua presença? Tenha misericórdia, meu Deus. Tenha piedade, tenha compaixão. Meu Deus, tenha misericórdia. Espírito Santo da verdade. Oh, meu Deus, toca na nossa vida. Toca na nossa vida. Deus, toca em nós. Toca, meu Senhor. Toca, meu Jesus amado. Toque em nossa vida, meu Deus. Meu Deus, toque em nós. Toque na nossa vida. Toque, meu Deus, no nosso coração. Toque no nosso entendimento. Jesus, toque em nós. Toca, meu Deus. Toca nas enfermidades. Vai queimando agora as doenças. Vai queimando esse mal no estômago. Esse mal no coração, na coluna. Esse mal no fígado. No intestino, no baço, ó Deus, ó Senhor da glória, ó Espírito Santo, ó meu Deus, toca agora, toca no coração, renova o coração fraco, fortalece, meu Deus, toca agora nesse coração doente, cura esse coração, cura, meu Deus, vai desentupindo as artérias, as veias, as coronárias, ó meu Deus, vai desentupindo, vai fazendo um cateterismo no nosso coração. Senhor, cura, meu Deus, a nossa alma, cura a nossa vida, cura a nossa mente, cura o nosso coração, nosso entendimento. Meu Deus, cura, meu Pai, cura, meu Senhor. Cura, meu Jesus amado. Cura, meu divino Espírito Santo. Oh, meu Deus da glória. Oh, meu Senhor Jeová. Oh, Espírito Santo de Deus. Meu Deus da glória. Meu Senhor. Meu Jesus amado. Meu divino Espírito Santo. Meu Deus. Meu Pai. Meu Senhor. Meu Jesus. Derrama sobre a nossa vida, derrama sobre nós a tua força, a tua fortaleza, o teu socorro, Senhor. Oh meu Deus, toca agora na nossa vida, no nome de Jesus. Senhor, faz essa obra crescer, faz essa obra ter almas. Deus, levanta os caídos. Deus, fortalece, os fracos. Deus, encoraja, anima aquele que está desanimado. Abençoa o obreiro, a obreira, o membro. Abençoa, meu Deus. Meu Deus, abençoa. Derrama tua bênção. Derrama teu milagre, tua cura. Cura, meu Deus. Cura nossa alma. Cura, meu Deus, nosso sentimento, doente, sentimento amargurado. Meu Deus, nosso emocional confuso, doente, amargurado, magoado, sentido, ferido. Aquela pessoa, aquela alma, aquela vida que carrega dentro de si um ressentimento. Meu Deus, que carrega dentro de si, Senhor, uma tristeza, uma angústia,
lá da infância, aquela pessoa que foi estuprada, aquela pessoa que foi violentada, meu Deus, aquela pessoa que sofreu na infância, na adolescência, e hoje não consegue mais esquecer daquela vida. Oh, meu Deus, aquela pessoa que não cresce, que está sempre regredindo, caindo, aquelas crises emocionais, aquelas crises lá do passado, crises espirituais, crises na mente, na alma, na carne, no sangue, nos nervos, aquelas crises de doença, de dores, meu Deus e meu Pai, meu Deus, oh meu Pai, meu Senhor, meu Jesus, alcança a nossa alma, alcança, meu Deus, alcança a nossa vida, alcança o nosso entendimento, alcança a nossa entrada e a nossa saída, meu Pai, desde agora e para sempre, Senhor, meu Deus, meu Jesus amado, meu Jesus santo e poderoso, Senhor da glória, Senhor, meu Deus, alcança, meu Pai, alcança, meu Deus, alcança, meu Senhor, alcança, meu Jesus, alcança, meu Deus, nosso coração, nossa alma, nosso ser, ó Deus, não deixa nós sair da tua presença, não deixa nós desviarmos, afastarmos, não deixa, Senhor, em nome de Jesus, Pai, em nome de Jesus Cristo, Salvador, meu Deus e meu Pai, Senhor, oh meu Deus, olha os irmãos orando, olha as irmãs clamando, buscando, pedindo, Senhor, olha o teu povo clamando, olha o teu povo, meu Deus, pedindo com aquela fé, com aquela certeza, aquela confiança, que as coisas vão mudar, Senhor, olha os doentes que estão mal aí, com essa doença maligna, essa doença que eu não sei explicar, que tipo de doença é esta, Senhor, Jesus, oh Jesus amado, oh meu Deus, assim como o Senhor me livrou, assim como o Senhor me deu vida, tem me dado vida, me guardado, oh meu Deus, meu Pai, guarda, Senhor, guarda, meu Deus, guarda, meu Jesus amado, guarda, meu Deus, o teu povo, arranca essa enfermidade maligna, arranca essa doença, arranca esse mal, arranca, Senhor, meu Deus, em nome de Jesus Cristo, Salvador, Senhor, eu quero te pedir agora, em favor dessa pessoa que tem orado, que tem buscado de Deus uma direção para vir congregar conosco, o que fazer? Essa pessoa que está aí na igreja dela, mas para ela já não há mais ambiente. Essa pessoa que está aí, mas ela não tem mais aquela alegria, aquela paz, aquela comunhão, ela vai para os cultos, para a igreja, contra a sua própria vontade, já não sente mais aquela alegria que o crente sente quando está na igreja, nos cultos. Meu Deus, essa pessoa que está desanimada, fora de comunhão, ela está na igreja, mas ela não tem mais comunhão, a comunhão dela acabou, a vida espiritual dela acabou, é no altar, é tomando ceia, é dirigindo igreja, mas dentro dela não há mais alegria, não há mais certeza, conforto, segurança, firmeza, meu Deus, oh meu Pai da glória, oh meu Senhor Jesus, meu Deus, meu Deus, meu Deus, meu Pai,

Fala, Espírito Santo. E se não é para vir, também fala. Fala de um jeito claro, objetivo. Eu quero pedir ao Senhor, os que estão conosco, que estão aí, quem sabe, tristes, Deus, fala com eles, alegra os corações, alegra, meu Pai. Se é eu o motivo da tristeza, faz eu chegar até a pessoa, conversar com ela e trazer para ela uma palavra que ela precisa ouvir. Deus, abençoa a obra, Deus é santo. Haja amor, haja união, haja entendimento, haja conserto, haja perdão, haja em nós aquela comunhão mútua, aquela comunhão íntima entre nós, a igreja e Deus. Senhor, Senhor, Senhor, Senhor, Senhor, oh meu Deus, oh meu Pai do céu, Jesus querido e santo, Jesus amado, Jesus bendito, Jesus poderoso, meu Deus, meu Senhor, Deus, eu não sei orar, eu não sei pedir, quantas coisas que eu preciso pedir, eu não sei pedir, quantas coisas que eu tenho que agradecer, meu Deus, eu não sei agradecer. Oh meu Deus, me dá comunhão, me dá intimidade, me dá liberdade, meu Deus, me ajuda, ajuda, Senhor, ajuda, ajuda, meu Deus, Deus, ajuda, ajuda, Espírito Santo, ajuda, meu Deus, ajuda, ajuda nós, Deus, ajuda, ajuda, meu Senhor, cobre com teu sangue, cobre com teu sangue, cobre com teu sangue, cobre com teu poder, cobre com a tua força, a tua fortaleza, Senhor, salva as almas, Senhor, salva as almas, meu Deus, salva as almas, salva, meu Deus, as almas, oh, Jesus, salva, oh, meu Deus, salva as almas, vai salvando, vai transformando, vai libertando, Espírito Santo, vai agindo, meu Deus, vai consagrando, Senhor, Deus, traga de volta os perdidos, desviados e parados e afastados, aqueles que estão desigrejados, sem congregar, Senhor, meu Deus, meu Jesus amado, meu Jesus santo, meu divino Espírito Santo de Deus, fala, fala com essa pessoa, toca nessa pessoa, alegra ela, ajuda ela, dá ela uma oportunidade, dá ela uma chance, meu Deus, oh Senhor da glória, Senhor Jeová, oh meu Deus, abençoa minha mente, minha alma, meu coração, meu entendimento, minha casa, minha família, meu lar, Senhor, abençoai os irmãos que têm ajudado a igreja, Deus é santo, as irmãs que têm ajudado, quanta gente que tem ajudado essa obra, quanta gente, meu Deus, que tem mandado as suas ajudas na conta da igreja, que tem mandado, que tem enviado as suas ofertas, seus dízimos, para ajudar nós, pagar o rádio, abençoai os que têm ajudado, vai derramando sobre eles as promessas, as bênçãos de Deus, Senhor, meu Deus, meu Pai, meu Jesus amado, meu Jesus santo, meu Deus, oh grande Deus e Pai, grande Deus da glória, grande Mestre, grande Deus, grande Senhor, Espírito Santo, meu Deus, abençoa, consagra, consagra, meu Deus, consagra os dizimistas, consagra, consagra, Deus, consagra,

Consagra, meu Senhor, consagra, meu Jesus amado, consagra, Divino Espírito Santo, vai consagrando, meu Deus, vai consagrando os dizimistas, vai consagrando os ofertantes, vai consagrando, meu Deus, Senhor, consagra todos que têm ajudado essa obra, todos que têm ajudado esse ministério, oh, meu Deus, consagra, abençoa sua vida, sua saúde, sua vida financeira, meu Deus, meu Jesus, meu Divino Espírito Santo, meu Deus, oh Divino Deus, Divino Pai, Senhor, abençoa, consagra, consagra, consagra sua água, seu pão, consagra seu salário, sua aposentadoria, consagra, meu Deus, consagra sua compra, sua venda, sua casa, seus aluguéis, ó Deus, consagra, consagra os irmãos que têm seus imóveis alugados, meu Deus, consagra, prepara pessoas para alugar, pessoas direitas, honestas, pessoas trabalhadoras, fiéis, meu Deus, consagra, consagra os irmãos que têm a sua lavoura, sua plantação, vai consagrando, vai derramando, vai consagrando, Senhor, os irmãos que têm seu gado, seus animais, que têm sua terra, que têm, ó Deus, o meio de viver na roça, na lavoura, Senhor, consagra, consagra, meu Deus, consagra os animais, consagra, meu Deus, consagra, ó, meu Deus, consagra, consagra, meu Deus, as criações dos irmãos que têm ajudado essa obra, que têm sido uma bênção, uma coluna nessa obra, meu Deus, vem abençoar os dizimistas, os ofertantes, venha dar a recompensa, abra as portas, em nome de Jesus, em nome de Jesus, Deus, repreenda o devorador, repreenda a miséria, repreenda a maldição, o atrapalho, o impedimento, oh meu Deus, repreenda, oh meu Pai, vai repreendendo, vai queimando, passa o teu sangue, oh Jesus, passa o teu sangue, passa o teu sangue, passa o teu sangue, meu Deus, agora, não deixa faltar o pão nesta casa, a paz, a alegria, Senhor da glória, Senhor meu Deus, Senhor meu Pai, ó Jesus querido e santo, glorificado, bendito, engrandecido, exaltado, é o rei da glória, glória ao rei, glória, ó glória, ô glória, ô glória, ô glória, ô glória, ô glória, ô glória a Deus, ô glória a Jesus, ô glória o Pai, o Filho e o Espírito Santo, graças a Deus, graças a Deus, graças a Deus, graças a Deus, graças a Deus, graças a Deus, graças a Deus, ô meu Deus, abençoai nossos dirigentes, nossos obreiros, nossas obreiras, nossas crianças, nossos irmãos, membros, ó Deus, os casais, ó Deus, os lares, as famílias, os irmãos de outras igrejas que têm estado conosco nas campanhas, nas orações, nos cultos, meu Deus, abençoa, consagra, Jesus, consagra, consagra a minha mente, consagra o meu coração, consagra, consagra o meu entendimento, consagra o entendimento dos irmãos, ó meu Deus, consagra, ó meu Deus, abençoa, ó meu Deus, unge, unge, Senhor, a nossa vida, unge a nossa alma, unge o nosso coração, unge o nosso entendimento, ó meu Deus do céu,
Ó Espírito Santo da verdade, derrama, meu Deus, derrama a tua bênção, derrama, meu Deus, derrama, Senhor, derrama a providência, em nome de Jesus, que todo mal sai, toda seta do diabo vai saindo agora, todo espírito de enfermidade, todo espírito de doença, de macumbaria, toda seta do inimigo, sai agora, vai saindo agora, vai saindo agora, em nome de Jesus, em nome de Jesus, queima, sai doença do diabo, sai doença maligna, sai doença mandada, sai da cabeça até os pés, dos pés à cabeça sai, o mal que foi mandado, a doença que foi mandada, a macumba, a enfermidade, o espírito de destruição que foi mandado, meu Deus e meu Pai, Senhor da glória, Senhor Jesus, o teu sangue tem poder, o teu sangue tem poder, o teu sangue tem poder, Jesus, queima essa doença no coração, no estômago, sai do pulmão, sai doença maligna, sai doença maligna, sai gastrite, esofagite, úlcera no estômago, Jesus, queima agora, Deus, esse mal no estômago, no esôfago, nos rins, na bexiga, na próstata, ó Deus, vai queimando, queima esse mal nos ouvidos, esse barulho nos ouvidos, meu Deus, queima agora, passa o teu sangue, Espírito de Deus, queima agora, essa tiroide, aí queimando esse mal na tiroide, vai queimando, Senhor, na vista, nos olhos, na garganta, na boca, no nariz, na cabeça, essa tontura maligna, sai agora, pelo poder do nome de Jesus, sai, obra do diabo, sai obra maligna, Jesus do céu, Jesus do céu, Jesus da Bíblia, responde a oração do teu povo, em nome de Jesus, amém, e amém, e amém, e amém, Jesus.

0: Ouvintes, nós vamos até as 3h30 da madrugada de sábado, levando a palavra de Deus. Quero convidar você a permanecer conosco. Ouvintes, não sai da sintonia. Daqui a pouco nós vamos falar também deste sábado, haja visto, que vai estar conosco aqui o pastor Darcy Messias, nesta noite de sábado, às 19 horas, pregando a palavra de Deus, orando. E eu creio que Deus vai fazer milagres acontecer em nosso meio para a glória do Senhor e Salvador Jesus Cristo. Inclusive, nós já vamos ouvir esta chamada que fala deste sábado em nossa sede regional, pastor Messias, dando início a uma poderosa campanha, e você é o nosso convidado especial.
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0: Acabamos de escutar esta chamada falando deste sábado, dia 15 de agosto, no horário das 19 horas, das 7 horas da noite, aonde o nosso pastor presidente das igrejas Pentecostal Deus é Santo, pastor Darcy Messias, vai estar presente conosco no Santo Altar de Deus. E para nós ouvintes vai ser uma alegria poder receber você, ouvinte, você, irmão, você, irmã, indistintamente do seu nível social, credo religioso. Todos são bem-vindos, a entrada é franca, e é claro, nosso Senhor e Salvador Jesus Cristo garante a vitória, garante o milagre. A Igreja Pentecostal Deus é Santo, que realiza esta poderosa concentração, está localizada aqui na Avenida Carlos Cavalcante, na altura do número 252, em frente ao portão do Balarote, ao lado do Habib's, no coração da cidade de Ponta Grossa. Pastor Darcy Messias, que vai sair de Curitiba, Paraná, vai deixar a capital, o Sorriso do estado, para estar presente conosco, e vai orar, vai pregar a palavra de Deus, vai trazer aquela mensagem edificadora, aquela mensagem verdadeira que liberta, que transforma, e o nosso Deus vai operar milagres em nome de Jesus.
4: Quem está de muleta, levanta as muletas e anda, e vem aqui agora. Levanta as muletas e anda em nome de Jesus. Dá aí glória a Deus, Deus está curando os aleijados. Deus está curando os paralíticos. Lá vem a mulher ali com a muleta levantada. Olha a outra aqui, duas. Já três pessoas de muletas, levanta mais alto. Dá aí glória a Deus aí, olha a mulher aqui andando. Anda aí, irmã, ande. Ande aí, minha irmã, ande aí. Ande, vai andando, vai andando, vai andando. Vai andando aí, vai andando. Vai andando, dá aí glória a Deus, igreja. Dá aí glória a Deus, igreja. Dá aí glória a Deus, igreja. Três pessoas já curadas. Três paralíticos já curados por Jesus. Aí uma outra aqui, ó. O que é que a senhora tem na perna?
5: Um acidente que eu tive em Nova com 15 anos.
4: Quebrou a perna?
5: Quebrou e daquele dia em diante não prestou mais.
4: Só não anda, não?
5: Não caminho, só.
4: Não anda? Vai andar agora. Vai andar agora! Em nome de Jesus Cristo! Olha aí, uma, duas, três, quatro. Quatro pessoas já curadas da paralisia. Anda com a fé em Deus, anda com a fé em Deus. Anda com a fé em Deus, está andando. Já moveu os primeiros passos. Olha aí, está andando. Oh glória! Oh glória! Está andando, irmão. Está andando, igreja. Olha aí, olha aí. Glória a Deus, glória a Deus, glória a Deus, aleluia. Olha aí, meus irmãos. Olha o milagre de Deus, olha o milagre. 38 anos não andava, está andando agora. Jesus está curando, Jesus está curando, Jesus está curando, Jesus está curando, igreja.
0: Voltamos com todos vocês aqui pela Antena Sul FM, ouvintes, dando cobertura total para este sábado em nossa igreja pentecostal. Deus é Santo, estamos anunciando, aonde nós teremos aqui uma grandiosa concentração de fé, poder e milagres, aonde na oportunidade estará aqui o homem de Deus, pastor Darcy Messias, vai estar pregando a palavra de Deus, vai estar orando pelos excelentes e copiosos dons do Espírito Santo, e você não pode perder, ouvinte, você não pode perder, irmã. Venha para cá, venha neste sábado, não venha sozinho, traga mais alguém consigo, traga a sua família, traga uma pessoa doente para ser curada por Jesus, isto mesmo. Nós estávamos ouvindo há pouco tempo atrás a gravação de cultos aonde o pastor Darcy Messias, ele começa a orar pelos excelentes dons do Espírito Santo de Deus e os paralíticos andam para a glória do Senhor Jesus, porque, ouvintes, Jesus Cristo é o mesmo, ontem, hoje e

0: eternamente. Hebreus capítulo 13, versículo 8 declara: Jesus é o mesmo ontem, hoje e eternamente. Não há nada impossível para o Senhor. Não há nada, ouvinte, que o Senhor olhe e diz: isso eu não posso fazer. Tudo, tudo é possível para Deus e tudo é possível para o que crê. Venha, vem, ouvintes, vem, irmãos, vem, irmãs, vem estar conosco, vem em nome do Senhor Jesus. Vem, ouvinte, traga, forme as suas caravanas, traga em nome do Senhor Jesus esta fotografia, essa peça de roupa desta pessoa da sua família que necessita da libertação, que necessita da transformação divina, porque o Senhor Jesus Cristo, ele vai operar.
1: Não enxerga não, irmã. Não enxerga. Qual é o olho que você não enxerga?
2: Esse daqui, nada.
1: Quanto tempo você perdeu essa vista aí?
2: Eu percebi quando eu tinha uns 10 anos, por isso.
1: E agora você tem quantos anos que não enxerga?
2: Tenho 20 anos agora.
1: Você tem 20 anos? Quer dizer que tem 10 anos que você não enxerga.
2: É.
1: Mas você vai enxergar agora.
3: Vai enxergar agora, agora, agora. Em nome de Jesus. Só se vocês não crerem. Só se vocês não crerem. Mas quem crê, levante as mãos e fica em pé.
1: Só se vocês não creem, ela também não crê, porque eu creio.
3: Quem crê, levante as mãos bem alto.
1: Tem 10 anos que você não enxerga. O que aconteceu com você?
2: Os médicos falaram assim que parece que é de nascença.
1: Parece que é de nascença?
2: Que eles não conseguiram achar.
1: O médico não descobriu a causa.
2: Eles tiraram um raio-x, né? E a veia é tudo seca, assim. E tem, e o outro tem, assim, sangue na veia. E esse aqui é tudo seco.
1: E se você enxergar agora?
2: Eu creio que Jesus vai
1: curar. E se você enxergar agora?
2: Eu creio que Deus vai curar.
1: Você vai enxergar agora. Só não se você não crer. Mas eu creio. Quem vê, levante as mãos. Grita amém. Tampa o olho que você enxergava. E agora, minha irmã, coloque a mão na cabeça da obreira. Vamos ver se você vai colocar. Oh, maravilha! Olha aí! Glória a Deus. Coloque a mão na cabeça da outra pessoa, lado esquerdo aí. Olha aí, meus irmãos. Você está enxergando, moça? Tampa o olho que você enxergava bem. Tampa, bem tampado. Tampa, bem tampado. Fazer um teste com ela agora. Quer ver? Quer ver como é que ela já está enxergando? O que que tem na minha mão aqui, minha irmã?
2: Uma Bíblia.
1: É uma Bíblia mesmo! Deus, irmão, que coisa tremenda. Tampa novamente o olho. Vamos ver agora. Vamos ver. O que que está aqui na minha mão, minha irmã?
2: É um envelope.
1: Ah!

0: Olha aí, ouvintes, as pessoas que têm entrado na igreja pentecostal, Deus é Santo, nós acabamos de escutar uma senhora que chegou cega das vistas, não enxergava há muitos anos, 38 anos, meu Deus, quanto tempo sofrendo, mas o Senhor nosso Deus usou a vida do pastor Darcy Messias e orou por esta senhora. E esta senhora passou a enxergar na hora para a glória do Senhor Jesus. Talvez o seu problema, a sua enfermidade não seja as vistas, seja no pulmão, seja no coração. Talvez a sua enfermidade seja no esôfago, no estômago, no intestino, no sangue, nos ossos. Ouvintes, para Jesus, Cristo de Nazaré, Ele tem poder, Ele quer operar, isto mesmo. Jesus, o maior prazer que ele tem é operar um milagre na tua vida, salvar a tua casa, salvar o teu lar, salvar a tua família. O Senhor Jesus, ele tem prazer, sim. E outra coisa, ele não cobra nada de ninguém. Diz a palavra: de graça recebeste e de graça dai. E o nosso Senhor Jesus, eu creio que ele vai operar neste sábado às 7 horas da noite. Vem, ouvintes, vem, irmãos. Venha, você de Ponta Grossa, você que nos ouve nas cidades circunvizinhas, ouvintes que nos ouve aqui em Carambeí, em Castro, em Tibagi, em Palmeira, Teixeira Soares, enfim, venha para cá neste sábado, aonde quer que você esteja, prepare a sua fé, venha estar conosco, porque o Senhor nosso Deus vai operar milagres em nome de Jesus.
1: Amados irmãos, do programa Vencendo pela Fé, nós estamos aqui agora com uma senhora que foi curada da AIDS. Ouvintes, é impressionante, até hoje a medicina, os médicos ainda não puderam descobrir o remédio para combater e matar o vírus do HIV, o vírus da AIDS. Mas aqui na minha frente está uma senhora que foi curada completamente, comprovado por exames médicos. Minha irmã, seu nome?
2: Ela.
1: Conte a bênção, a vitória, minha irmã.
2: A benção é que eu estava com AIDS, é comprovado pelos médicos, já, e não tinha mais cura. Os médicos falaram para mim que para mim não havia mais solução, porque já estava totalmente desenganada. E daí, eu, nessa época, eu estava desviada da igreja. Daí um dia eu retornei na igreja, quando faltava 3 dias, que o médico já tinha me desenganado e falou que eu ia morrer, faltava 3 dias para mim morrer. Eu fui na igreja, se a mãe velou, eu fui curada.
1: Ela chora. E chora com razão. Ela tinha apenas 3 dias de vida. Os médicos desenganaram a irmã. E ela tinha apenas 3 dias de vida, mas é isso mesmo?
2: Isso. Eu escrevi uma carta e mandei ela levar no cartório e bater lá para mandar para minha mãe, para avisar eles que eu não tinha comentado nada para meus filhos, porque eles iam sofrer. Mas Deus me curou. Hoje eu estou completamente curada, voltei a fazer o exame e não deu mais nada. Eu agradeço a Deus por essa cura tão grande que ele me deu. Isso é só Deus mesmo, porque médico não tem solução, não adianta.
1: Ela chora e chora com razão. Imagina, os nossos irmãos agora, os nossos ouvintes do programa, que escuta essa irmã, também sente a mesma emoção, a mesma alegria que ele está sentindo aqui agora. Nós estamos ouvindo a irmã que foi curada da AIDS. Irmã, a senhora fez os exames, os médicos descobriram que a senhora estava com AIDS.
2: Eu fiz os exames, fiz o tratamento, e essa pessoa que tinha passado para mim essa doença já morreu, já morreu, e eu fiz tratamento no médico, tudo, eu tenho todos os papéis guardados.
1: A senhora tem os papéis que constava que tinha AIDS. Agora a senhora tem os papéis que consta que não tem mais AIDS.
2: Isso.
1: A senhora fez novos exames?
2: Eu fiz.
1: E quando os médicos viram que a senhora já não tinha mais a AIDS, que os médicos falaram para a senhora?
2: Eles falaram que era um milagre, né? Que isso era uma coisa que ninguém conseguia se conformar como que isso tinha acontecido. Porque ele já tinha me desenganado.

Ele cura, ele quem? Pastor Paulo Messias, Jesus de Nazaré. Nosso Senhor Jesus operou grande milagre na vida da irmã Elia. Ela sofria, ouvintes, com vírus da AIDS, o vírus do HIV. E ela chegou na igreja pentecostal, Deus é Santo, a Idética. E todos sabem que a AIDS não tem cura. E ela sofria, tinha 6 dias de vida. E o nosso Senhor Jesus Cristo operou e deu a ela vida e vida com abundância. Ouvinte, ô irmão, ô irmã, levanta agora. Começa em nome.

0: nome do Senhor Jesus a crer, começa a confiar, resgata dentro de você essa fé, essa força, que Deus vai transformar a sua casa, Deus vai libertar o seu lar, Deus vai libertar a sua família. Neste sábado, dia 15 de agosto, eu vou estar ali no altar, do altar de Deus, juntamente com o pastor Darcy Messias, e nós vamos estar orando pela multidão presente. Eu vou estar também, eu quero receber a oração de vocês, haja visto que domingo é o meu aniversário, para a glória de Jesus, completo mais um ano de vida, e eu quero receber a oração da igreja neste sábado. Vai chegar o momento do culto que eu creio que a igreja vai orar por mim, e assim como nós temos orado pelos irmãos, como diz a palavra, orai uns pelos outros para que sareis. Ah, Deus vai fazer milagres, Deus vai fazer maravilhas. Vem para cá, ouvintes, venha, vem, irmãos, vem em nome de Jesus. Você que já foi abençoado por Deus através dessa programação de rádio, programa Vencendo pela Fé, você que não conhece o pastor Darcy Messias, ou até mesmo você que já conhece, venha. Se você conhece, você sabe a forma, a maneira que Deus tem usado esse homem de Deus para a glória de Jesus. Inclusive, ele está aqui conosco. Acabamos de receber aqui o áudio da confirmação do pastor Darcy Messias, que confirma nesta hora a sua presença neste sábado na igreja Deus é Santo.
1: Ô meus irmãos dos Campos Gerais, paz do Senhor Jesus, pastor Messias, em nome do Senhor Jesus, confirmando a minha ida, a minha presença, em nome de Jesus, nessa noite de sábado, na nossa igreja pentecostal Deus é Santo, aqui na cidade de Ponta Grossa, na Avenida Carlos Cavalcante 252, em frente o Balarote. Quero convidar o povão de Deus para comparecer, porque Deus tem algo muito grande para te entregar. 19h, em nome de Jesus.
0: Olha aí, ouvintes, a palavra de confirmação do pastor Darcy Messias, que vai estar conosco neste sábado, dia 15 de agosto. Dia 15 de agosto, pastor Darcy Messias, que vai estar aqui presente na igreja pentecostal Deus é Santo, em Ponta Grossa, Paraná. Vai estar aqui pregando a palavra, vai estar orando. Vai estar aqui também, ouvintes, a nossa irmã cantora Ellen Ruth Messias, que vai estar louvando a Deus, a serva do Senhor, vai estar louvando o nome do Senhor Jesus. Nós vamos acompanhar agora o hino, vamos acompanhar a serva do Senhor louvando a Deus.
2: Quem conhece Divino Companheiro, levanta suas mãos, vamos adorar ao Senhor, vamos exaltar ao Senhor, Ele está aqui neste lugar, aleluia, exalte ao Senhor, glorifica o Senhor, igreja, porque enquanto você louva, o Senhor trabalha, aleluia.

Oh, glória a Deus, o divino companheiro está aqui neste lugar. Ele está passeando no meio da igreja. Abra o teu coração, porque você vai sentir a presença dele.

Eu quero ouvir a igreja cantando. Fica, Senhor, já se faz tarde. Fica, Senhor.

Fica, Senhor, neste lugar, Senhor. Toma este lugar, Senhor. Este lugar é teu. Aqui a casa é tua, Senhor. Tenha liberdade, meu Pai. Vai visitando lares, famílias, corações e mentes nesta hora, Senhor. Aleluia.

Antes, a nossa irmã cantora Ellen Ruth Messias, ela que vai estar conosco também, presença confirmada para a honra e glória do Senhor Jesus, neste sábado às 7 horas da noite, a serva do Senhor vai estar adorando a Deus, louvando, engrandecendo, entoando o nome do Senhor Jesus. Meu Deus, vai ser uma noite de vitória, palavra sendo pregada, louvores, milagres, libertações, vai ser bênção, em nome de

De sábado, ouvintes em Ponta Grossa, você tem um encontro marcado com Deus, com a sua vitória, com o seu milagre, em nome do Senhor Jesus. Venha, católicos, evangélicos,

0: noite de vitória, é noite de bênção em Ponta Grossa. Dia 15 de agosto, às 19 horas. Não se fala em outro culto. Não se fala em outra coisa, não sei isso aí. É noite de bênção. Ponta Grossa já está preparada. Aonde serão três sábados ouvintes, aonde o servo do Senhor vai estar conosco, hein? Começando neste sábado, dia 15 de agosto, dia 22 de agosto e dia 29 de agosto. Vem pra cá, Ponta Grossa. Vem pra cá, Campos Gerais. Vem pra cá, sul do Brasil. Aonde quer que esteja chegando a nossa voz. Vem, ouvintes, compareça. Porque o nosso Deus vai usar a vida do pastor Darcy Messias de uma forma sobrenatural e extraordinária.
1: Outra pessoa aqui atrás que me diz o Espírito Santo de Deus, essa pessoa tem vontade de morrer, essa pessoa não tem mais prazer em viver, essa pessoa diz consigo mesma, eu quero morrer, eu não quero viver mais, porque a vida para mim não tem mais sentido. E diz o Espírito Santo que o enxugaveiro está escondido no seu corpo, o enxugaveiro está escondido na sua vida. Ele diz que vai tirar a sua vida em qualquer preço. Quero ver onde ele está agora. Obreiras, fiquem atentos. Fiquem atentos porque o diabo não vai aguentar a revelação de Deus. O diabo vai cair aí, quer ver? Olha, segura aí. Queima ele, Jesus. Queima ele, já caiu por terra. Já caiu por terra, meus irmãos. Levante as mãos e queima ele. Tá vendo? Vamos ver que demônio que é. Ô Satanás, tiver macumba aí pra fora. Vira ela. Tiver macumba aí pra fora. Olha aí, já saiu aqui. Olha aí, olha o milagre acontecendo aqui. Olha aí, olha aí. Olha aqui, ó. Saiu uma cruz daqui, irmão. Olha uma cruz aqui, ouvindo de casa. Olha aí, ó. Quem tá vendo aí? Quem tá vendo? Olha a cruz aqui, ó. Saiu da boca da mulher. Dá glória a Deus, igreja. Olha aqui, mais uma correntinha aqui, ó. Dá glória a Deus, igreja. Vai sair mais alguma coisa aí. Pra fora aí, Satanás. Olha aí. Saiu mais um negócio aqui. O que, que é isso aqui? Uma pulseira. Meus irmãos, Jesus está fazendo milagre aqui. Olha aqui, ó. Meus irmãos, saiu mais um anel aqui, ó. Quem está vendo a glória a Deus, igreja? É o milagre de Deus acontecendo. Levanta ela aí, obreiras. Levanta ela aí. Segura, irmã. É uma legião. Está amarrado aí, capeta. Está amarrado pelo sangue de Jesus. Pelo sangue de Jesus. Pelo sangue de Jesus. Saia dela, diabo. Saia pelo sangue de Cristo. Levante as mãos e dá glória a Deus, igreja. Senta ela, senta ela. Um anel, uma corrente, uma caveira aqui, a cabeça de uma caveira. Um crucifixo, olha aqui, ó. O milagre é verdadeiro, o milagre é verídico. Glória a Deus. Vá na frente aí, irmão. Vá na frente, vem pra sair. Ai, glória a Deus, igreja.

0: Olha aí, ouvintes, que maravilha, que coisa tremenda, ouvintes. Nós estamos maravilhados como Deus tem operado. Olha essa mulher, que opressão maligna, que obra diabólica. Olha o tanto de obras de macumba que guardava, que estava guardado dentro dessa mulher. Meu Deus, uma corrente, uma cabeça de macaveira e um crucifixo. Talvez você diz assim, não, mas isso é impossível. Então vem, veja. Venha, vem que você vai ver Deus operar. O que nós anunciamos aqui não fica só pelas nossas palavras, não. Deus, o nosso Deus, ele é o Deus que não mudou. E não existe outro Deus. Não tem o Deus da igreja, Deus é santo, da igreja A, da igreja B. É um só Deus, um só Senhor, é o Deus da Bíblia. Está na palavra do Senhor Jesus Cristo. É necessário que o povo veja para que creiam neste evangelho. Em nome de Jesus, nós vamos ver Deus operar neste sábado à noite. Deus vai fazer maravilhas acontecer em nosso meio, para a glória do Pai, para a glória do Filho e do Espírito Santo. Olha o endereço: Avenida Carlos Cavalcante, número 252, em frente ao Balarote, ao lado do Habibis, no coração da cidade de Ponta Grossa. Vamos escutar mais uma vez a chamada falando deste sábado, e daqui a pouco nós voltamos falando mais dessa grandiosa concentração.
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1: Lucas capítulo 8. Já acharam, irmãos? Então tá bom. O versículo 43 diz assim, ó: e uma mulher, um fluxo de sangue, havia quantos meses?
2: 12 anos.
1: Com os médicos, todos os seus haveres, e por nenhum pudera ser curada. Vamos, e chegando por detrás dele, tocou, e logo, e Jesus disse, todo mundo, quem é que me tocou? Mais uma vez, mais uma vez. E negando todos, disse Pedro e os que estavam com ele: mestre, quem é que me tocou? E agora? Então, vendo a mulher que não podia ocultar-se, aproximou-se, prostrando-se ante e agora? E ele disse: a tua fé. A tua fé
2: te salvou, vai em paz.
1: Mais uma vez,
2: a tua fé te salvou, vai em paz.
1: Vai em paz. Pode sentar, irmãos, irmãos e irmãs. E cadê o glória a Deus dessa igreja barulhenta? Mas cadê as palmas também? Glória a Jesus. Agora todo mundo bem quietinho. Todo mundo bem escutando a palavra, que eu gosto lá bem compassado, para que todo mundo ouve. Eu gosto de pegar bem calmo, para que todo mundo escute. Tire as suas conclusões, tire as suas dúvidas. A fé vem. Não, todo mundo, vamos. Ouvir o quê? Vamos lá. Essa mulher aqui, ela era o quê? Católica? Espírita? Era crente? Alguém sabe dizer o que essa mulher era? Olhando, eu olhei, não vi nenhuma religião dessa.

0: sem fé.
1: Glória a Deus.
0: Botamos o joelho no chão, oramos meia hora, duas horas, levantamos do mesmo jeito, só repetindo palavras, levantamos do mesmo jeito, mudou nada.
2: Glória a Deus.
0: Vamos para o monte, passamos a noite no monte, sobe do monte e volta do mesmo jeito, porque subiu e voltou sem
3: fé.
0: Sem
3: fé.
0: Botou o joelho no chão e levantou da oração do mesmo jeito, por causa da falta da
3: fé.
0: Está todo dia dentro da igreja, virou um costume para os cultos, faz oferta, faz dízimo, e a coisa não muda nada.
1: Glória a Deus.
0: Isso é muito ruim, irmão.
4: É, Deus. Glória a Deus.
0: A pessoa vai se acabando dentro da igreja, se acabando em cima de altar, cabeça branca, 30, 40 anos de fé, e de fé não, de crente, e começou de um jeito e está terminando de outro. Terminou mal, começou bem e está terminando mal.
2: Glória a Deus.
0: Quando é no começo da fé, jogou tudo de remédio fora, pegou o microfone e disse: irmão, eu não tomo mais nenhum comprimido. Joguei tudo fora, os remédios controlados. Deus me curou da diabetes. Deus me curou da pressão alta. Deus me curou de tanta doença. Hoje não preciso mais de remédio. Hoje eu preciso de Deus. Hoje eu preciso do Espírito Santo na minha vida. A pessoa conta aquela palavra ali, aquele testemunho que todo mundo sente contagiado. Mas com o passar do tempo, com o passar dos dias, dos anos, a pessoa vai descuidando do maior patrimônio que ele tem, que é a alma dele.
1: Aleluia.
0: Maior patrimônio do crente é a alma e a salvação dele. Maior patrimônio do crente não é a casa, não é os prédios, não é as fazendas, não é os bois, não é o dinheiro que tem, não é a aposentadoria. O maior patrimônio dele é o nome escrito no céu, no livro da vida. Esse é o maior patrimônio do crente. Agora Deus é a igreja dos crentes. E aí vai, daqui a pouco o irmão está em casa. Ai, irmão, traga a Santa Ceia para mim em casa. Por quê? Ah, irmão, eu estou doente. Eu estou doente. Às vezes a pessoa ainda é jovem, não é tão idoso, tão idosa. Mas traga a Santa Ceia em casa. Vem fazer uma campanha aqui em casa. Vem orar comigo em casa. Não, não está escrito na Bíblia que a casa de vocês, a minha casa, é casa de oração. Não, está escrito na Bíblia que a casa de Deus é casa de oração, é casa de buscar a Deus. Aqui você pode dar glória a Deus com a voz alta, aqui você pode gritar glória a Deus, aqui você pode orar, aqui você pode falar língua estranha. Então veja bem, irmão, quando a pessoa tem fé, ele tem tudo.
2: Glória a Deus.
0: Tem tudo, irmão. A Bíblia diz que tudo é possível. Tudo. Não é metade, ou quase a metade, ou quase tudo, não. Tudo é possível. Para quem? Para quem? Fiz uma pessoa que tem fé, não tem dificuldade de jejuar. Uma pessoa que tem fé, não tem dificuldade de orar. Uma pessoa que tem fé não tem dificuldade para o culto fazer uma campanha.
1: A
0: pessoa que tem fé não tem dificuldade em dar uma oferta e fazer um voto. A pessoa que tem fé não tem dificuldade em dar o seu dízimo certinho. Uma pessoa que tem fé não precisa ficar dependendo dos outros. Ela depende de Deus e da sua própria fé. Isso é maravilhoso na vida de quem crê. Isso é maravilhoso na vida de quem crê. Glória a Jesus. Essa mulher aqui, ó, tinha tudo para dar errado. 12 anos gastou tudo que tinha. Em outras palavras, diz que ela padecia nas mãos dos médicos. Padecia. Cada vez mais que ela ia para o hospital, ela ficava mais doente.
2: Aleluia.
0: Mais com problema. Porque o problema dela era para Deus resolver.

0: resolver. A enfermidade dela era para Deus curar. Médico não faltava, dinheiro não faltava, ela perseverava querendo se livrar daquela doença. Tem gente que é esforçado, tem gente que é dedicado, tem gente que luta por aquilo que ele sonha em ter. Tem gente que luta. Eu vejo essa mulher essas qualidades. 12 anos, ela gastou tudo.
1: Glória a Deus.
0: Gastou tudo. Se ela gastou tudo, é porque ela queria ficar curada.
1: Aleluia.
0: Ninguém gasta tudo. Dificilmente alguém diz: eu gastei tudo, acabei com tudo por causa da doença. Não, essa gastou tudo. Gastou tudo, mas tinha uma coisa que tinha dentro dela que ela não gastou.
2: Glória a Deus.
0: A fé.
1: Aleluia.
0: A fé. E quando ela falou assim: se eu tão somente tocar no Senhor Jesus, eu ficarei curada. Ela não precisou de alguém levar ela. Ela estava tonta, caindo, fraca, e o sangue não tinha mais. Era porque o sangue, o que tinha, estava saindo. E ela cai daqui, levando daqui, e vai daqui, cai de lá, e vai tonta, e cai daqui, e levanta. E ela conseguiu, não foi falar com o Senhor Jesus. Você não vê o povo hoje? Eu vou na igreja falar com o pastor. Eu vou conversar com o pastor. Irmã, você não depende da fé do pastor.
1: Glória a Deus.
0: O mal de muita gente que fica dependendo da fé do pastor. O mal de muita gente que fica dependendo da fé do marido, da esposa, do pai, da mãe. Isso é perigoso. Você tem que depender é da sua fé. A sua fé que vai te salvar. É a sua fé que vai te salvar. É a sua fé que vai te salvar. A fé que vai salvar é a sua. Pensa bem isso aqui. Aí eu vou falar com o pastor. Pastor, eu quero falar com o pastor. Quero contar todos os meus problemas para o pastor. Isso quer dizer que não tem fé. E olha outra coisa que eu vejo hoje nas igrejas, por aí. Acabou a fé. Isso é perigoso. Quando acabou a fé, eles vão recorrer de amuletos. Isso é perigoso, irmão. Igreja que está recorrendo de amuleto. Vem pegar a água, vem pegar o sal, vem pegar a rosa, vem pegar o azeite, vem tocar na cruz, vem tocar no manto, vem pegar o tijolinho, vem pegar o cajado, vem pegar a chave, vem pegar a rosa. Irmão, isso é que vai curar.
1: Glória a Deus.
0: É isso que o povo quer. Isso quer dizer que Deus já não está mais curando. Deus não está mais resolvendo o problema do povo. Quem está curando agora é o espírito enganador. É o espírito do erro. É o espírito que está na cruz, que está na água, que está no tijolinho. É o espírito do erro, da operação do erro, que está na vela, que está no CNQ. É tanta coiseira que eu fico olhando e o povo está aí atrás dessas coisas. Mas hoje nós estamos aqui apresentando a você a fé viva em um Deus vivo, a fé poderosa em um Deus poderoso, um Deus que salva, Deus que cura, irmão. Deus milagroso. Você não precisa vir aqui buscar rosa, buscar sal. Cadê a mesinha para encher de rosa aqui? Buscar sal, buscar azeite, buscar água benta, buscar. Fala mais aí, você sabe mais que eu. Chave de ouro, eu não vejo onde é que está esse ouro. Chave de ouro, só enganação. A fitinha amarrada no braço, a água de Israel, cadeado, martelo, terra de Israel, terra de cemitério também. Eu não preciso disso, irmão, porque o meu Jesus continua curando, meu Jesus continua salvando, meu Jesus continua fazendo milagres e maravilhas. Jesus, meus irmãos, o espírito do engano está aí enganando o povo, o espírito do erro está aí fazendo o povo errar, a cegueira espiritual. Nós não precisamos disso. Se nós pregar a verdadeira palavra produzirá a verdadeira fé, a fé viva que faz crente vivo, que faz crente abençoado. Glorifica, glorifica o meu Jesus. de mim saiu virtude. Mestre, Pedro é o mais iguarudo, mais bocudo. Mestre, mas como é que o senhor diz, mestre? Mas peraí, mestre, todo mundo te toca. Todo mundo toca no Senhor, todo mundo toca. Mas aquele povo que tocava sem fé não era curado, criatura. Aquele povo esbarrava no Senhor. Eles não tocavam no Senhor. Quem tocava no Senhor era uma mulher só. Os outros esbarravam. Mas tocar com propósito de fé, só teve uma. Só teve uma. Passou muito tempo, não ficou uma hora conversando com Jesus. Ela não ficou meia hora, nem um minuto, nem um segundo conversando com Jesus. Ela dependeu da fé dela. Você tem que depender da sua fé. Você tem que depender da sua fé. Quando ela tocou de Jesus, Jesus falou: alguém me tocou. Porque de mim saiu virtude. Ei, irmão. Quantas vezes nós pregamos aqui, Jesus vai tocar em vocês, Jesus vai tocar, Jesus vai te visitar. Não foi Jesus que tocou nela, foi ela que tocou em Jesus. Não foi Jesus que andou na direção dela, foi ela que andou na direção de Jesus. Não foi Jesus que procurou ela, foi ela que procurou Jesus. Veja bem, veja o que é aquela fé que não depende de religião.
1: Glória a Deus!
0: Fé que não depende de religião. Que religião era dela? Católica, espírita? Da igreja tal, da igreja A, da igreja B? Não! Ela tinha a fé de ser curada. Você tem a fé aqui hoje? De sair daqui hoje diferente? Quem tem essa fé? Tem gente que nem a mão levantou. Tem gente que tem fé de sair daqui hoje diferente. Sempre tem fé que essa doença que está ali não seja da curada, irmão. Tem gente que tem fé aqui e chegar em casa e ver o milagre acontecido já, irmão.
2: Então, da glória a Jesus aí.
0: Agora Jesus aí, da glória a Jesus, da glória a Jesus. Da glória a Jesus, irmão. Você tem fé, irmão, que essa diabetes já foi embora agora? Eu perguntei. Alguém tem fé que a diabetes já foi embora agora? O colesterol, a pressão alta, o reumatismo, a osteoporose, a artrite, a artrose. Você tem fé de ver o filho largar a bebida, o marido largar a bebida, o filho largar as drogas, o genro largar aquela vida torta que ele leva, a nora, a neta dizer: a tua fé, vó, a tua fé, mãe, a tua fé, esposa, faz com que a família seja salva. A família seja salva. A família seja salva. A tua fé te salvou. E a Bíblia diz: crê no Senhor Jesus e será salvo tu e a tua casa. Isso, glorifica. É a sua fé. É a nossa fé de hoje. É a fé em ação. É a fé viva. Alguém me tocou. Porque de mim saiu virtude. Quem é que não é? A mulher disse: foi eu. 12 anos jogando dinheiro fora. 12 anos jogando tempo fora. E hoje decidi tocar. Jesus ia passando. Jesus não veio na direção dela. Jesus ia passando. É ela que foi na direção de Jesus. Olha bem, irmão. Fiquei esperando tempo. Ah, se for da vontade de Deus. Se Deus quiser, Deus não estava nem com aquela mulher. Eu não vou dizer que Deus não conhece ela, porque Deus conhece todo mundo. Mas aquela mulher ali, Jesus não estava nem aí por ela. Nada. Foi ela que tocou. Foi ela que tocou em Jesus. E tocou com a fé. Jesus falou: você tocou com a mão. A tua mão, não. A tua fé. Alguém me tocou, foi um toque de fé. Porque de mão todo mundo tocava. Escuta isso aqui: de mão todo mundo tocava e não resolvia nada. Todo mundo esbarrava nele, todo mundo queria pegar nele, todo mundo queria tocar nele, mas de mão e não adiantava nada.

0: Nada. Quando ela tocou de fé, a coisa funcionou. Alguém me tocou, porque de mim saiu virtude. Pensa bem. Há uma fé agora aí. Há uma fé. Há uma fé agora, irmão. Caça fé aí, rapaz. Procura fé, você tem fé. Se você não tivesse fé, você não estaria aqui hoje. Se você não tivesse fé, você não estaria aqui hoje. Só que você está com a fé parada, neutra, uma fé que não age, uma fé que não toca, uma fé que não sai de você. A fé tem que sair de você, aquela fé que tem que ir em Jesus, aquela fé que tem que tocar, a fé que tem que tocar em Jesus. Essa fé que toca em Jesus, que faz a pessoa ser salva, que faz a pessoa ser perdoada. Essa fé que faz a pessoa largar o pecado, largar a vaidade, largar o mundo. Quanto tempo dentro da igreja está do mesmo jeito? Podia ser um obreiro, um pastor, uma obreira. E o que você é? Eu só frequento a Deus, é santo. Conversa, rapaz. É porque você não está aqui com fé. Se tivesse fé, você já era uma obreira. Você já era um obreiro, estava dirigindo igreja, estava cooperando. Hoje você tem que usar a fé do jeito correto, do jeito espiritual, do jeito bíblico, do jeito que agrada a Deus, do jeito que faz Deus parar e dizer: alguém me tocou, alguém me tocou, porque de mim saiu virtude. E outra coisa, a palavra final é: a tua fé te salvou. Ele podia dizer assim: a tua fé te curou, a tua fé te salvou. Você já notou isso? A tua fé te salvou. A fé verdadeira é a fé que nos salva. A fé verdadeira é a fé que faz nós nos convertermos. Não só ser curado, mas sermos convertidos, sermos salvos, sermos batizados nas águas, batizados com o Espírito Santo. A fé verdadeira, ela faz isso, irmão, faz nós andar pela fé, viver pela fé. O justo viverá pela fé, o justo viverá pela fé. Então, quando a gente tem a fé, a gente se torna aquela pessoa completa, não perfeito, mas completo. O justo viverá pela fé. Então hoje você precisa da sua fé. Você precisa da sua fé. Você sabe por que o povo não tem fé? Por que o povo não tem fé? Me diga aí. Porque o povo não ouve a palavra. Não é dito: vem ouvir a palavra. Não, vem buscar amuleto. Quem entendeu, levante a mão. Por que o povo não tem fé? Porque o povo não vem para ouvir a palavra. A palavra não é prioridade na igreja. A palavra de Deus não é prioridade nos cultos. A prioridade é vir buscar o manto, vir buscar isso, buscar aquilo outro. Isso não gera fé, irmão. Glória a Deus. Isso não gera salvação, irmão. Isso não gera nova vida, irmão. Isso não gera novo nascimento, irmão. Não gera. Não gera batismo, não gera transformação. A pessoa está dentro da igreja fumando e tomando santa ceia, de seu Saavedra, pastor. O sangue de Jesus tem poder. Dando a santa ceia para amigado, para macumbeiro, para católico, para espírita, para homens e mulheres que vivem no adultério, que vivem na prostituição, que vivem drogados. Isso não é a verdadeira igreja. Isso é o verdadeiro cristianismo, irmão. O verdadeiro cristianismo faz nós nos transformar em nova vida, em vida nova, em vida diferente. Esse não é o verdadeiro evangelho. O evangelho de Cristo nos transforma. Quem entendeu, levante a mão. Chega, irmão. Larga de viver essas igrejas por aí, irmão. Que é isso? Se tiver alguém aqui que você vive nessas portas largas aí, toma jeito. Se converta hoje nesse culto. Tem que correr atrás de amuletos. Corre atrás de homem. Tem que correr atrás de Jesus. Essa mulher correu, foi atrás de Jesus. Essa mulher precisava, era de Jesus. Chega de igreja. Igreja tem demais por aí. Em cada esquina tem igreja. Em
1: cada esquina tem um homem que diz: pastor,

ali dentro o verdadeiro evangelho. Está faltando ali dentro o verdadeiro Cristo. O Cristo falso não cura ninguém. A igreja falsa não transforma ninguém. O evangelho falso não tem poder para transformar e salvar. O que transforma é a verdadeira palavra, é o verdadeiro cristianismo, é o verdadeiro Deus, é o Deus verdadeiro, é a palavra verdadeira. Toque em Jesus aqui hoje, irmão, mas toca um toque de fé, que vai haver mudança e vai dizer: a tua fé te salvou. Todo mundo em pé.

0: Ouvintes, nós vamos até às 3h30 da madrugada de sábado, levando a palavra de Deus. Quero convidar você a permanecer conosco. Ouvintes, não sai da sintonia. Daqui a pouco nós vamos falar também deste sábado, haja visto, que vai estar conosco aqui o pastor Darcy Messias, nesta noite de sábado, às 19h, pregando a palavra de Deus, orando. E eu creio que Deus vai fazer milagres acontecer em nosso meio, para a glória do Senhor e Salvador Jesus Cristo. Inclusive, nós já vamos ouvir esta chamada que fala deste sábado em nossa sede regional, pastor Messias, dando início a uma poderosa campanha, e você é o nosso convidado especial.
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2: Você disse que tava tudo escuro? E agora? Olha pra mim.
3: Tá preto.
2: Olha o milagre acontecendo aí, irmã! 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
3: Ele tava caminhando e caía.
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3: Correu.
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2: Põe no chão outra vez. 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
0: Acabamos de escutar esta chamada falando deste sábado, dia 15 de agosto, no horário das 19h, das 19h, aonde o nosso pastor presidente das igrejas Pentecostal Deus é Santo, pastor Darcy Messias, vai estar presente conosco no Santo Altar de Deus. E para nós ouvintes vai ser uma alegria poder receber você ouvinte, você irmão, você irmã, indistintamente do seu nível social, credo religioso, todos são bem-vindos, a entrada é franca, e é claro, nosso Senhor e Salvador Jesus Cristo garante a vitória, garante o milagre. A Igreja Pentecostal Deus é Santo, que realiza esta poderosa concentração, está localizada aqui na Avenida Carlos Cavalcante, na altura do número 252, em frente ao portão do Balarote, ao lado do Habib's, no coração da cidade de Ponta Grossa. Pastor Darcy Messias, que vai sair de Curitiba, Paraná, vai deixar a capital, o Sorriso do Estado, para estar presente conosco, e vai orar, vai pregar a palavra de Deus, vai trazer aquela mensagem edificadora, aquela mensagem verdadeira que liberta, que transforma, e o nosso Deus vai operar milagres em nome de Jesus.
4: Quem está de muleta, levanta as muletas e anda, e vem aqui agora. Levanta as muletas e anda em nome de Jesus. Dai glória a Deus, Deus está curando os aleijados. Deus está curando os paralíticos. Lá vem a mulher ali com a muleta levantada. Olha outra aqui, duas. Já três pessoas de muletas, levanta mais alto. Dai glória a Deus aí, olha a mulher aqui andando. Anda aí, irmã, ande. Ande aí, minha irmã, ande aí. Ande, vai andando, vai andando, vai andando. Vai andando aí, vai andando. Vai andando, dai glória a Deus, igreja. Dai glória a Deus, igreja. Dai glória a Deus, igreja. Três pessoas já curadas. Três paralíticos já curados por Jesus. Aí uma outra aqui, ó. O que é que a senhora tem na perna?
5: Um acidente que eu tive em Nova com 15 anos.
4: Quebrou a perna?
5: Quebrou e daquele dia em diante não prestou mais.
4: Só não anda, não?
5: Não caminho, só.
4: Não anda? Vai andar agora. Duas, três, quatro. Quatro pessoas já curadas da paralisia. Anda com a fé em Deus. Anda com a fé em Deus. Anda com a fé em Deus. Está andando. Já moveu os primeiros passos. Olha aí. Está andando. Oh, glória! Oh, glória! Está andando, irmão. Está andando, igreja. Olha aí. Olha aí. Glória a Deus. Glória a Deus. Glória a Deus. Olha o milagre de Deus, olha o milagre. 38 anos andava, está andando agora. Jesus está curando, Jesus está curando, Jesus está curando, Jesus está curando, igreja.
0: Voltamos com todos vocês aqui pela Antena Sul FM, ouvintes, dando cobertura total para este sábado em nossa igreja pentecostal. Deus é Santo, estamos anunciando aonde nós teremos aqui uma grandiosa concentração de fé, poder e milagres, aonde na oportunidade estará aqui o homem de Deus, pastor Darcy Messias, vai estar pregando a palavra de Deus, vai estar orando pelos excelentes e copiosos dons do Espírito Santo, e você não pode perder, ouvinte, você não pode perder, irmã. Venha para cá, venha neste sábado, não venha sozinho, traga mais alguém consigo, traga a sua família, traga uma pessoa doente para ser curada por Jesus, isto mesmo. Nós estávamos ouvindo há pouco tempo atrás a gravação de cultos aonde o pastor Darcy Messias, ele começa a orar pelos excelentes dons do Espírito Santo de Deus e os paralíticos andam para a glória do Senhor Jesus, porque, ouvintes, Jesus Cristo é o mesmo, ontem, hoje e eternamente. Hebreus capítulo 13, versículo 8 declara: Jesus é o mesmo ontem, hoje e eternamente. Não há nada impossível para o Senhor, não há nada, ouvinte, que o Senhor olhe e diz: isso eu não posso fazer. Tudo, tudo é possível para Deus e tudo é possível para o que crê. Venha, venha, ouvintes,

0: Vem, irmãos, vem, irmãs, vem estar conosco, vem em nome do Senhor Jesus, vem, ouvinte, traga, forme as suas caravanas, traga em nome do Senhor Jesus esta fotografia, essa peça de roupa desta pessoa da sua família que necessita da libertação, que necessita da transformação divina, porque o Senhor Jesus Cristo, ele vai operar.
1: Não enxerga não, irmã. Não enxerga. Qual é o olho que você não enxerga?
2: Esse daqui, nada.
1: Quanto tempo você perdeu essa vista aí?
2: Eu percebi quando tinha uns 10 anos, por isso.
1: E agora você tem quantos anos que não enxerga?
2: Tenho 20 anos agora.
1: Você tem 20 anos? Quer dizer que tem 10 anos que você não enxerga.
2: É.
1: Mas você vai enxergar agora.
3: Vai enxergar agora, agora, agora. Em nome de Jesus. Só se vocês não crerem. Só se vocês não crerem. Mas quem crê, levante as mãos e fica em pé.
1: Só se vocês não crerem, ela também não crê. Porque eu creio.
3: Quem crê, levante as mãos bem alto.
1: Tem 10 anos que você não enxerga. O que aconteceu com você?
2: Os médicos falaram assim que parece que é de nascença.
1: Parece que é de nascença?
2: Que eles não conseguiram achar.
1: O médico não descobriu a causa?
2: É, eles tiraram um raio-x, né? E a veia é tudo seca, assim, não tem. E o outro tem, assim, sangue na veia. E esse aqui é tudo seco.
1: E se você enxergar agora?
2: Eu creio que Deus vai tirar.
1: E se você enxergar agora?
2: Eu creio que Deus vai tirar.
1: Você vai enxergar agora. Você não crê. Mas eu creio, quem crê, levante as mãos. Grita amém. Tampa o olho que você enxergava. E agora, minha irmã, coloque a mão na cabeça da obreira. Vamos ver se você vai colocar. Oh, maravilha, olha aí. Glória a Deus. Coloque a mão na cabeça da outra pessoa, lado esquerdo aí. Olha aí, meus irmãos. Você está enxergando, moça? Tampa o olho que você enxergava bem. Tampa, bem tampado. Tampa, bem tampado. Fazer um teste com ela agora. Quer ver? Quer ver como é que ela já está enxergando? O que que tem na minha mão aqui, minha irmã?
2: Uma Bíblia.
1: É uma Bíblia mesmo! Deus, irmão, que coisa tremenda. Tampa novamente o olho. Vamos ver agora. Vamos ver. O que que está aqui na minha mão, minha irmã?
2: É um envelope.
1: Ah!

0: Olha aí, ouvintes, as pessoas que têm entrado na igreja pentecostal, Deus é Santo, nós acabamos de escutar uma senhora que chegou cega das vistas, não enxergava há muitos anos, 38 anos, meu Deus, quanto tempo sofrendo, mas o Senhor nosso Deus usou a vida do pastor Darcy Messias e orou por esta senhora, e esta senhora passou a enxergar na hora para a glória do Senhor Jesus. Talvez o seu problema, a sua enfermidade não seja as vistas, seja no pulmão, seja no coração. Talvez a sua enfermidade seja no esôfago, no estômago, no intestino, no sangue, nos ossos. Ouvintes, para Jesus, Cristo de Nazaré, ele tem poder, ele quer operar, isto mesmo. Jesus, o maior prazer que ele tem é operar um milagre na tua vida, salvar a tua casa, salvar o teu lar, salvar a tua família. O Senhor Jesus, ele tem prazer, sim. E outra coisa, ele não cobra nada de ninguém, diz a palavra: de graça recebeste e de graça dai. E o nosso Senhor Jesus, eu creio que ele vai operar neste sábado às 7 horas da noite. Vem, ouvintes, vem, irmãos. Venha, você de Ponta Grossa, você que nos ouve nas cidades circunvizinhas, ouvintes que nos ouve aqui em Carambeí, em Castro, em Tibagi, em Palmeira, Teixeira Soares, enfim, venha para cá neste sábado, aonde quer que você esteja, prepare a sua fé, venha estar conosco, porque o Senhor nosso Deus vai operar milagres em nome de Jesus.
1: Amados irmãos do programa Vencendo pela Fé, nós estamos aqui agora com uma senhora que foi curada da AIDS. Ouvintes, é impressionante, até hoje a medicina, os médicos ainda não puderam descobrir o remédio para combater e matar o vírus do HIV, o vírus da AIDS. Mas aqui na minha frente está uma senhora que foi curada completamente, comprovado por exames médicos. Minha irmã, seu nome?
2: Ellen.
1: Conte a bênção, a vitória, minha irmã.
2: A benção é que eu estava com AIDS, é comprovado pelos médicos, já, e não tinha mais cura. Os médicos falaram para mim que para mim não havia mais solução, porque já estava totalmente desenganada. E daí, eu, nessa época, eu estava desviada da igreja. Daí um dia eu retornei na igreja, quando faltava 3 dias, que o médico já tinha me desenganado e falou que eu ia morrer, faltava 3 dias para mim morrer. Eu fui na igreja, se a mãe velou, eu fui curada.
1: Ela chora. E chora com razão. Ela tinha apenas 3 dias de vida. Os médicos desenganaram a irmã e ela tinha apenas 3 dias de vida, mas é isso mesmo?
2: Isso. Eu escrevi uma carta e mandei ela levar no cartório e bater lá para mandar para minha mãe, para avisar eles que eu não tinha comentado nada para meus filhos, porque eles iam sofrer. Mas Deus me curou. Hoje eu estou completamente curado, voltei a fazer exame, não deu mais nada. Eu agradeço a Deus por essa cura tão grande que ele me deu. Isso é só Deus mesmo, porque médico não tem solução, não adianta.
1: Ela chora e chora com razão. Imagina, os nossos irmãos agora, os nossos ouvintes do programa, que escuta essa irmã, também sente a mesma emoção, a mesma alegria que ele está sentindo aqui agora. Nós estamos ouvindo a irmã que foi curada da AIDS. Irmã, a senhora fez os exames, os médicos descobriram que a senhora estava com AIDS.
2: Eu fiz os exames, fiz o tratamento, e essa pessoa que tinha passado para mim essa doença já morreu, já morreu. E eu fiz tratamento no médico, tudo, eu tenho todos os papéis guardados.
1: A senhora tem os papéis que constava que tinha AIDS. Agora a senhora tem os papéis que consta que não tem mais AIDS.
2: Isso.
1: A senhora fez novos exames?
2: Eu fiz.
1: E quando os médicos viram que a senhora já não tinha mais a AIDS, que os médicos falaram para a senhora?
2: Eles falaram que era um milagre, né? Que isso era uma coisa que ninguém conseguia se conformar como que isso tinha acontecido. Porque ele já tinha me desenganado.

0: Ele cura. Ele quem? Pastor Paulo Messias, Jesus de Nazaré. Nosso Senhor Jesus operou grande milagre na vida da irmã Elia. Ela sofria, ouvintes, com vírus da AIDS, o vírus do HIV. E ela chegou na igreja pentecostal, Deus é Santo, a Idética. E todos sabem que a AIDS não tem cura. E ela sofria, tinha 6 dias de vida. E o nosso Senhor Jesus Cristo operou e deu a ela vida e vida com abundância. Ouvinte, ô irmã, levanta agora. Começa em nome do Senhor Jesus a crer. Começa a confiar. Resgata dentro de você essa fé, essa força, que Deus vai transformar sua casa. Deus vai libertar o seu lar, Deus vai libertar a sua família. Neste sábado, dia 15 de agosto, eu vou estar ali no altar de Deus, juntamente com o pastor Darcy Messias, e nós vamos estar orando pela multidão presente. Eu vou estar também, eu quero receber a oração de vocês, haja visto que domingo é o meu aniversário, para a glória de Jesus, completo mais 1 ano de vida. E eu quero receber a oração da igreja neste sábado. Vai chegar o momento do culto que eu creio que a igreja vai orar por mim. E assim como nós temos orado pelos irmãos, como diz a palavra, orai uns pelos outros para que sareis. Ah, Deus vai fazer milagres. Deus vai fazer maravilhas. Vem para cá, ouvintes, venha. Vem, irmãos, vem em nome de Jesus. Você que já foi abençoado por Deus através dessa programação de rádio, programa Vencendo pela Fé, você que não conhece o pastor Darcy Messias, ou até mesmo você que já conhece, venha. Se você conhece, você sabe a forma, a maneira que Deus tem usado esse homem de Deus para a glória de Jesus. Inclusive, ele está aqui conosco. Acabamos de receber aqui o áudio da confirmação do pastor Darcy Messias, que confirma nesta hora a sua presença neste sábado na igreja Deus é Santo.
1: Ô meus irmãos dos Campos Gerais, paz do Senhor Jesus, pastor Messias, em nome do Senhor Jesus, confirmando a minha ida, a minha presença, em nome de Jesus, nessa noite de sábado, na nossa igreja pentecostal Deus é Santo, aqui na cidade de Ponta Grossa, na Avenida Carlos Cavalcante 252, em frente o Balarote. Quero convidar o povão de Deus para comparecer, porque Deus tem algo muito grande para te entregar. 7 da noite, em nome de Jesus.
0: Olha aí, ouvintes, a palavra de confirmação do pastor Darcy Messias, que vai estar conosco neste sábado, dia 15 de agosto. Dia 15 de agosto, pastor Darcy Messias, que vai estar aqui presente na igreja pentecostal Deus é Santo, em Ponta Grossa, Paraná. Vai estar aqui pregando a palavra, vai estar orando. Vai estar aqui também, ouvintes, a nossa irmã cantora Ellen Ruth Messias, que vai estar louvando a Deus, a serva do Senhor, vai estar louvando o nome do Senhor Jesus. Nós vamos acompanhar agora o hino. Vamos acompanhar a serva do Senhor louvando a Deus.
2: Quem conhece Divino Companheiro, levanta suas mãos. Vamos adorar ao Senhor, vamos exaltar ao Senhor. Ele está aqui neste lugar, aleluia. Exalte ao Senhor, glorifica o Senhor, igreja. Porque enquanto você louva, o Senhor trabalha, aleluia.

Deus, o divino companheiro está aqui neste lugar. Ele está passeando no meio da igreja. Abra o teu coração, que você vai sentir a presença dele aqui.

Diga, Senhor, neste lugar, Senhor, toma este lugar, Senhor, este lugar é teu, aqui a casa é tua, Senhor, tenha liberdade, meu Pai, vai visitando lares, famílias, corações e mentes nesta hora, Senhor, aleluia.

Olha aí, ouvintes, a nossa irmã cantora Ellen Ruth Messias, ela que vai estar conosco também, presença confirmada para a honra e glória do Senhor Jesus, neste sábado às 7 horas da noite, a serva do Senhor vai estar adorando a Deus, louvando, engrandecendo, entoando o nome do Senhor Jesus. Meu Deus, vai ser uma noite de vitória, palavra sendo pregada, louvores, milagres, libertações, vai ser bênção, em nome

sábado, ouvintes em Ponta Grossa, você tem um encontro marcado com Deus, com a sua vitória, com o seu milagre, em nome do Senhor Jesus. Venha, católicos evangélicos,

0: noite de vitória, é noite de bênção em Ponta Grossa. Dia 15 de agosto, às 19 horas. Não se fala em outro culto. Não se fala em outra coisa, não sei isso aí. É noite de bênção. Ponta Grossa já está preparada. Aonde serão três sábados ouvintes. Aonde o servo do Senhor vai estar conosco, hein? Começando neste sábado, dia 15 de agosto, dia 22 de agosto e dia 29 de agosto. Vem pra cá, Ponta Grossa. Vem pra cá, Campos Gerais. Vem pra cá, sul do Brasil. Aonde quer que esteja chegando a nossa voz. Vem, ouvintes, compareça. Porque o nosso Deus vai usar a vida do pastor Darcy Messias de uma forma sobrenatural e extraordinária.
1: Outra pessoa aqui atrás que me diz o Espírito Santo de Deus, essa pessoa tem vontade de morrer, essa pessoa não tem mais prazer em viver, essa pessoa diz consigo mesma, eu quero morrer, eu não quero viver mais, porque a vida para mim não tem mais sentido. E diz o Espírito Santo que o enxugaveiro está escondido no seu corpo. O enxugaveiro está escondido na sua vida. Ele diz que vai tirar a sua vida de qualquer preço. Quero ver onde ele está agora. Obreiras, fiquem atentos. Fiquem atentos porque o diabo não vai aguentar a revelação de Deus. O diabo vai cair aí, quer ver? Olha, segura aí! Queima ele, Jesus! Queima ele, já caiu por terra! Já caiu por terra, meus irmãos! Levante as mãos e queima ele! Tá vendo? Vamos ver que demônio que é. Ô Satanás, tiver macumba aí pra fora! Vira ela! Tiver macumba aí pra fora! Olha aí! Já saiu aqui! Olha aí! Olha o milagre acontecendo aqui! Olha aí, olha aí! Olha aqui, ó! Saiu uma cruz daqui, irmão! Olha uma cruz aqui, ouvindo de casa, olha aí, ó. Quem tá vendo aí? Quem tá vendo? Olha uma cruz aqui, ó. Sai da boca da mulher. Dá glória a Deus, igreja! Olha aqui! Olha aqui, mais uma correntinha aqui, ó! Dá glória a Deus, igreja! Vai sair mais alguma coisa aí! Pra fora aí, Satanás! Olha aí! Saiu mais um negócio aqui! O que, que é isso aqui? Uma pulseira! Meus irmãos! Jesus está fazendo milagre aqui! Olha aqui, ó! Meus irmãos! Saiu mais um anel aqui, ó! Quem está vendo a glória a Deus, igreja! É o milagre de Deus acontecendo! Levanta ela aí, obreiras! Levanta ela aí! Segura, irmã, é uma legião. Tá amarrado aí, capeta. Tá amarrado pelo sangue de Jesus. Pelo sangue de Jesus. Pelo sangue de Jesus. Saia dela, diabo. Saia pelo sangue de Cristo. Levante as mãos e dá glória a Deus, igreja. Senta ela, senta ela. Um anel. Uma corrente. Uma caveira aqui, a cabeça de uma caveira, um crucifixo, olha aqui, ó. O milagre é verdadeiro, o milagre é verídico. Glória a Deus. Vá na frente aí, irmão. Vá na frente, vem pra sair. Ai, glória a Deus, igreja.

0: Olha aí, ouvintes, que maravilha, que coisa tremenda, ouvintes. Nós estamos maravilhados como Deus tem operado. Olha essa mulher, que opressão maligna, que obra diabólica. Olha o tanto de obras de macumba que guardava, estava guardado dentro dessa mulher. Meu Deus, uma corrente, uma cabeça de macaveira e um crucifixo. Talvez você diz assim, não, mas isso é impossível. Então vem, veja. Venha, vem que você vai ver Deus operar. O que nós anunciamos aqui, pelas nossas palavras, não. Deus, o nosso Deus, ele é o Deus que não mudou. E não existe outro Deus. Não tem o Deus da igreja, Deus é santo, da igreja A, da igreja B. É um só Deus, um só Senhor, é o Deus da Bíblia. Está na palavra do Senhor Jesus Cristo. É necessário que o povo veja para que creiam neste evangelho. Em nome de Jesus, nós vamos ver Deus operar neste sábado à noite. Deus vai fazer maravilhas acontecer em nosso meio, para a glória do Pai, para a glória do Filho e do Espírito Santo. Olha o endereço: Avenida Carlos Cavalcante, número 252, em frente ao Balarote, ao lado do Habibis, no coração da cidade de Ponta Grossa. Vamos escutar mais uma vez a chamada falando deste sábado, e daqui a pouco nós voltamos falando mais dessa grandiosa concentração.
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1: Meus irmãos e irmãs de casa que acompanham o programa Vencendo pela Fé, mais uma vez, seu irmão em Cristo, cooperador Christian Garcia, falando com todos vocês aqui agora. E o motivo da minha fala, meus irmãos e irmãs, é para falar com vocês que acompanham esta programação. Que acompanham esta programação abençoada por

Essa rádio ungida, aonde o programa Vencendo pela Fé, a nossa voz vem entrando em muitos lares, em muitas famílias, em presídios, em ambientes de trabalho, dentro de lares, dentro de carros, enfim, aonde tem alguém nos acompanhando, estão sendo edificados, abençoados por esta programação que você ouve, palavra de fé, testemunhos, os avisos da obra de Deus. É um meio, é uma forma de nós se comunicarmos com vocês, além do nosso ambiente como igreja, como templo, a nossa igreja física, um meio de nós alcançarmos vocês, cumprindo também com o que é chamado de igreja, que nós formos analisar, é chamados para fora. O que você ouve dentro da igreja, dessas quatro paredes, precisa alcançar pessoas, lares, famílias, pessoas que precisam, necessitam, pessoas depressivas, ansiosas, e você ouve através dessa programação, e essas pessoas são alcançadas, e através disso vem até a igreja pentecostal Deus é Santo, para receber a sua bênção, o seu milagre. Mas eu quero falar para vocês, meus irmãos e irmãs, que tudo isso, esta programação, tem o seu custo, tem o que precisa ser pago mensalmente, todo mês. E neste mês, meus irmãos, nós precisamos da ajuda de vocês. Eu quero falar com todos aqueles que conhecem a igreja pentecostal Deus é Santo. Eu quero falar com todos aqueles que têm aquele prazer, aquela generosidade de ajudar a obra de Deus. Você que conhece a índole, o caráter do pastor Paulo Messias, o pastor regional dos Campos Gerais, a qual vem guiando esta igreja, essa obra neste campo de uma forma séria, responsável, eu quero pedir a sua ajuda, em nome de Jesus. Para quê? Para este mês vocês nos ajudarem a pagar a esta programação. Nós precisamos pagar 8 mil de rádio. Eu quero aqui agora, em nome de Jesus, fazer um voto com vocês. O voto intitulado A Providência Divina. Eu quero, em nome de Jesus, você que está nos acompanhando, você que está nos ouvindo aqui agora, para você fazer um voto com Deus, com Deus, e trazer essa oferta até a igreja pentecostal Deus é Santo, em nossa sede regional. E você vai nos ajudar a pagar este mês, esta programação. Você vai fazer o voto intitulado A Providência Divina. A partir do momento que você entregar a sua oferta, cumprir com o seu voto, Deus vai, em nome de Jesus. Eu quero fazer algo instruído por Deus, instruído pelo Espírito Santo. Isso aqui não é brincadeira, isso aqui é coisa séria. Eu quero convocar pessoas que vão trazer até essa igreja, Deus é Santo, uma oferta de R$50, para ajudar este mês a pagar esta programação. E este será o voto da providência divina. Esse será o voto onde Deus vai prover. Você que tem uma causa na justiça, você vai ver a resposta dessa causa. Você que tem algo na mão do advogado, na mão do juiz, do promotor, do desembargador, e está travado, está parado, talvez não seja apenas com relação a algo financeiro, mas é algo que vem tirando as suas noites de sono, eu quero que você venha fazer essa prova com Deus.
Você venha fazer

esse voto com Deus, Deus, ele vai agir. Deus, ele vai operar. Desperta a sua fé em nome de Jesus. Ajuda este mês. Eu tenho certeza que tem pessoas que estão nos acompanhando aqui agora, conhecem essa igreja, conhecem essa obra, já estão fazendo este voto com Deus aqui agora. E Deus vai honrar a sua fé. Deus vai honrar a sua fé em nome de Jesus Cristo de Nazaré. Eu quero que você traga para a igreja Deus é Santo. Ao longo desta semana, você venha cumprir com o seu voto. Deus vai entrar com providência. Deus vai entrar com providência. Eu tenho certeza que tem pessoas nos acompanhando. Quando fala em voto, quando nós pedimos ajuda, talvez murmure, talvez não concorde, até mesmo discorde. Mas olha o que eu vejo pela Bíblia Sagrada. Olha o que eu vejo no livro de Provérbios, capítulo 11, versículo 25. O generoso prosperará. Quem dá alívio aos outros, alívio receberá. Seja generoso aqui agora com essa obra, com a necessidade desta obra. Olha que nós lemos logo em sequência, quem dá alívio aos outros, de certa forma você vai aliviar essa igreja dessas despesas, deste custo para manter esta programação. E você vai receber alívio de Deus. Você vai cumprir o seu voto com a sua oferta, com o seu dízimo, de forma generosa, de forma voluntária, com teu coração generoso, aliviando essa despesa dessa obra, e você vai receber da parte de Deus. Não é barganha, não. É um compromisso, é um voto. É uma aliança com Deus. É algo com Deus. É algo espiritual. É algo que não é compreendido de forma natural, de forma humana, não. Como o nosso Deus cura, liberta, o nosso Deus também prospera. O nosso Deus também age. Nós não estamos aqui para explorar ninguém. Sangue de Jesus tem poder. Isso aqui não é para ser peso para ninguém. Isso aqui é alguém com coração aberto, com as mãos abertas, que vão ajudar. Não é para tirar do seu pão de cada dia, negativo. Não é para você oferecer o seu tudo, negativo. Em nome de Jesus. Isso aqui é algo que você vai fazer. Você vai plantar e Deus vai te dar a colheita em nome de Jesus. Quem planta, colhe. Quem planta, tem colheita. Faça esse voto com Deus. Em nome de Jesus. Talvez você tenha aí o seu dízimo guardado. Deus te abençoou. Deus abriu as portas e você falou: eu vou entregar em outra igreja. Eu vou entregar em outra igreja. Irmão, ajude essa igreja nesse mês. Em nome de Jesus. Talvez aonde você iria entregar, lá já tem uma grande quantidade de dizimistas, pessoas que mantêm, pessoas que estão lá ajudando, auxiliando, e você deixando de levar apenas este mês lá e trazendo aqui, pode ter certeza que não vai fazer falta lá, mas aqui está fazendo essa falta. Não vou falar que vai fazer falta, vai fazer, está fazendo. Nós precisamos da sua ajuda. Em nome de Jesus, e Deus vai te recompensar. Deus vai abrir as portas. Em nome de Jesus. Alguma coisa Deus vai fazer, vai agir. Eu tenho certeza que alguém vai ouvir, vai murmurar, vai reclamar, vai dizer: olha mais um charlatão pedindo dinheiro. Aquelas palavras todas. Irmão, irmã, mas eu quero falar com aqueles que têm um coração aquebrantado,
um coração voltado.

para a obra de Deus, nome de Jesus. Quem reclama, quem murmura, está dentro deste versículo aqui, ó. Presta atenção, Provérbios, capítulo 28, versículo 25. Ganancioso provoca brigas, mas quem confia no Senhor prosperará. O ganancioso é assim, ele não abre a mão para ajudar a obra de Deus. O ganancioso é dessa forma, ele reclama, ele murmura, ele vê alguém pedindo ajuda e ele inventa N coisas. Ele fala, mas por que levar para a igreja? Eu posso fazer uma obra de caridade, eu posso levar para alguém precisa. Mas pode ter certeza que quem fala dessa forma é aquele que muitas das vezes nem isso faz. Nem ao menos isso faz. Ele só causa isso aqui, ó. Provoca brigas. Não confia no Senhor. Não confia. Quem confia, ele vai falar: eu estou vendo a necessidade dessa obra. Eu estou vendo, estou confiando em Deus, que Deus vai me recompensar. Em nome de Jesus, abra a sua mão, ajuda essa igreja. Pode ter certeza que aqui é um solo fértil, um solo abençoado por Deus. Pastor Paulo Messias, o servo de Deus, com todos os obreiros, estão em contínua oração em pró daqueles que são mantenedores da obra de Deus, daqueles que são mantenedores da obra do Senhor. Ajuda essa igreja, ajuda a ser feito pagamento desta rádio. 8 mil reais que precisa ser pago, que ainda não foi pago, já passou do prazo, já passou do tempo, mas que para continuar essa programação entrando dentro da sua casa, é necessário ser pago, quitado. E eu tenho certeza que tem pessoas sendo tocadas por Deus, e Deus vai recompensar sua vida, em nome de Jesus. Meus queridos irmãos e irmãs, vamos prosseguindo com esta programação, e logo mais nós voltamos, continuando trazendo os importantes avisos da obra de Deus. Falou com vocês, seu irmão em Cristo, cooperador Christian Garcia.

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da oração. Sem a oração, Noé não teria construído a arca. Abraão não seria pai da fé. Isaac não teria recebido uma virtuosa esposa. Sem a oração, Jacó não seria Israel. José não teria vencido. Moisés não seria grande como líder se o seu lugar preferido não fosse o Monte Horeb, Monte da Oração. Sem a oração, Elias não seria o homem do fogo. Eliseu não seria movido pelo sobrenatural de tal forma que até nos seus ossos havia unção. Sem a oração, Ana não teria tido um filho. Salomão não seria o homem mais sábio da terra. Sem a oração de Josué, o sol não teria parado. Sem a oração, Neemias não seria o grande construtor do muro de Jerusalém. Os três jovens hebreus não seriam libertos da fornalha. Daniel não seria milagrosamente guardado ou ser lançado na cova dos leões, se não fosse homem de oração. Assim como os heróis da fé, sejamos também heróis da oração.

Glória a Deus. Glória a Jesus. Glória a Deus. Glória ao Pai, o Filho e o Espírito Santo. Graças a Deus. Oh, glória a Deus. Senhor Deus poderoso, em nome do Senhor Jesus, nesta madrugada, Deus, eu te agradeço por mais uma vez, por mais uma oportunidade que o Senhor está me dando de poder estar aqui orando, estar aqui falando com o Senhor, juntamente com os irmãos, com as irmãs. Meu Deus, meu Deus e meu Pai, em nome do Senhor Jesus, Espírito Santo de Deus, em nome do Senhor Jesus, Deus, coloca as palavras na minha boca. Eu te peço, Senhor, porque eu não sei como orar, eu não sei como pedir o Senhor, mas o Senhor sabe como me entender, como me ouvir. Meu Deus, meu Deus e meu Pai, em nome do Senhor Jesus, em nome do Pai, do Filho e do Espírito Santo de Deus, Senhor meu, Senhor meu, Senhor da minha alma,

Oh meu Deus, nesta madrugada, eu te peço, Senhor, vem nos perdoar, vem nos dar vitórias, vem nos dar força e graça, vem nos ajudar o inimigo, o maligno, o tentador, o perturbador. Meu Deus, meu Senhor da glória, meu Mestre, meu Divino Espírito Santo da verdade, ó Deus, ó Deus, ó Deus, ó Deus, ó Deus, ó Senhor, venha nos abençoar nessa madrugada com toda sorte de bênção. Meu Deus, venha, meu Deus, manifestar no nosso coração, na nossa mente, no nosso entendimento, a força, o poder de Deus, a unção e a autoridade. Senhor, venha revelar, venha mostrar o caminho da vitória, o caminho da bênção, o caminho, meu Deus, para a saída, para todas as coisas. Meu Deus, meu Senhor da glória, venha nos abençoar, meu Deus, venha nos dar direção, nos dar sabedoria, nos dar um coração sábio, coração entendido, um coração cheio de fé, um coração cheio de confiança. Ó Deus, ó Deus, ó Deus, ó Senhor da glória, ó Espírito Santo de Deus, Senhor Jeová, Senhor Deus, Senhor Pai, venha manifestar, meu Deus, o poder que cura, o poder que repreende o mal, o poder que repreende os demônios, o poder que repreende os espíritos, as legiões e as castas. Deus, Deus poderoso, Deus grande e verdadeiro, venha manifestar no nosso corpo a vida, a saúde, a fortaleza. Senhor da glória, quebra as correntes, quebra as cadeias, quebra os laços, quebra as armadilhas, quebra, Senhor, toda a força do inferno, toda a força maligna, toda a força diabólica, toda a força espiritual, toda a força satânica. Deus repreenda agora. Deus manda fogo do céu e queima aonde há um demônio insistente, aonde há um demônio perseverante. Senhor, repreenda esse demônio agora. Deus repreende esse espírito maligno agora. Deus vai repreendendo, Deus vai queimando agora, meu Deus, vai queimando agora, meu Pai, toda força maligna, toda força diabólica, toda força satânica, toda força espiritual que procede dos infernos, do abismo, da escuridão. Senhor, repreenda, Senhor, repreenda em nome de Jesus. Meu Deus, vai repreendendo agora, vai queimando agora todo laço do passarinheiro, toda peste, toda obra maligna, toda obra contrária, toda obra diabólica, toda força do mal. Deus, repreenda. Deus, queima agora. Deus, queima agora, meu Deus. Vai queimando. Jesus, queima. Jesus, queima agora o mal. Jesus, queima. Jesus, queima agora. Espírito Santo, dai-nos a nossa vitória, por amor do seu nome, por amor da sua palavra, por amor do seu sangue, por amor do sangue de Jesus.
por amor do sangue de Jesus. Deus, repreenda os demônios, repreenda as legiões infernais. Sai, Satanás, dos infernos. Sai da nossa vida agora. Sai do nosso corpo. Sai, Satanás. Em nome do Salvador, Jesus Cristo, te repreenda. Sai agora. Sai. Aonde você estiver atuando, aonde você estiver agindo, aonde você estiver batalhando, pelejando, o Senhor Deus te repreenda agora. Não adianta você ficar revoltado, não adianta você ficar porque você sabe que Deus está conosco, você sabe que o Espírito de Deus está conosco, você sabe que maior é Deus, que maior é Deus, que maior é Deus, que maior é Deus na nossa vida, que maior é o Senhor. Você sabe, Satanás, que o meu Deus, que o nosso Deus é grande, é poderoso, nosso Deus é tremendo, nosso Deus é vencedor. Em nome de Jesus Cristo, Salvador, vai saindo agora, vai saindo pelo sangue de Jesus. Deus queima agora, Deus vai queimando. O Senhor é Deus, o Senhor é Deus dos milagres, o Senhor é Deus da saída, o Senhor é Deus das maravilhas. Ó Deus e Pai, ó meu Senhor da glória, manifesta em nós aqui agora, manifesta em nós, meu Deus, a vitória, manifesta em nós, meu Deus, a vitória em todas as áreas, a vitória pelo sangue de Jesus, a vitória pelo sangue de Jesus. Deus, manifesta em nossa vida, Deus, manifesta em nós a vitória, meu Deus, faz nós confiar nessa vitória, faz nós confiar no Deus que é poderoso, o Deus de vitória, o Deus grande, o Deus que é poderoso. Senhor, nos dai vitória, em nome de Jesus, em nome de Jesus Cristo, Salvador, em nome de Jesus, em nome de Jesus Cristo, meu Deus, em nome de Jesus Cristo, meu Deus, em nome de Jesus Cristo, meu Pai, em nome do Senhor Jesus, em nome de Jesus Cristo, em nome de Jesus Cristo, em nome de Jesus Cristo agora, nos acoberta com teu sangue, meu Deus, nos acoberta com teu sangue, dai-nos a vitória e repreenda todos os demônios, todas as legiões e castas, todas as forças diabólicas, forças opressoras, forças malignas, forças procedentes de Satanás. Deus, repreenda em nome de Jesus Cristo, Salvador, em nome de Jesus, meu Deus, em nome de Jesus, meu Deus, em nome de Jesus, em nome de Jesus Cristo, Salvador. Espírito de Deus, Espírito Santo, Espírito verdadeiro, apoderai de cada um de nós e nos dai a vitória, e nos dai a vitória, Senhor, dentro da nossa casa, da nossa família. Deus, dai nossa vitória dentro do nosso lar, nos dai a vitória, Senhor, em nome de Jesus Cristo, Salvador, em nome de Jesus, em nome de Jesus, em nome de Jesus, em nome de Jesus, em nome de Jesus, em nome de Jesus, em nome de Jesus Cristo, meu Deus, em nome de Jesus, meu Deus, nos dá a vitória, nos dá a vitória, meu Deus. Senhor, repreenda o espírito de derrota, o espírito de fracasso, espírito de miséria, de destruição. Deus, repreenda agora, Deus, queima agora todo espírito maligno, todo espírito das trevas,

espírito diabólico que sai da nossa vida, que sai da nossa vida agora, que sai do nosso caminho, demônios que estão nos nossos caminhos, Jesus queima agora, Jesus vai queimando agora, meu Deus, Jesus vai repreendendo agora, Espírito Santo, vai repreendendo agora, meu Deus, toda força maligna, toda força diabólica, toda força espiritual, toda força satânica, sai desta casa, sai desta família, sai, aonde tiver alguém agora orando conosco, onde tiver uma pessoa agora orando conosco agora, Senhor, visita essa pessoa, meu Deus, visita, Senhor, essa pessoa, visita agora essa vida que está desesperada, está angustiada, está aflita, está atormentada, ó Deus, essa pessoa que não sabe mais o que fazer diante dos problemas, das lutas, das tribulações, das dificuldades. Jesus, queima esse demônio de derrota, queima esse espírito maligno, Jesus, queima agora, meu Deus, queima agora, meu Deus, vai repreendendo agora, meu Deus, vai queimando agora, Senhor, vai repreendendo, vai jogando por terra, vai colocando por terra agora, Senhor, todo espírito do diabo, essa obra maligna, sai agora, Satanás, vai saindo agora, pega essa doença maldita, pega essa doença maligna agora, vai pegando essa doença, vai saindo com ela agora, o Senhor Deus te repreenda, Jesus Cristo te repreenda, Jesus Cristo te repreenda, sai, pega essa doença, pega essa enfermidade agora, pega essa doença, vai embora com ela, vai embora em nome de Jesus, vai embora em nome de Jesus, vai embora, Satanás, sai desse corpo agora, sai dessa vida agora, espírito mal, espírito da morte, espírito do câncer, espírito da AIDS, da epilepsia, da convulsão, vai saindo agora, espírito do desespero, espírito do medo, do pavor, vai saindo agora, sai desse corpo, sai dessa mente, sai desse entendimento agora, vai saindo agora, é Jesus Cristo que te repreenda, sai, Satanás, sai do coração dessa pessoa, você colocou essa doença nesse coração, pega essa doença agora, pega essa doença agora em nome de Jesus, pega essa enfermidade agora, sai daqui, demônio, sai daqui, Satanás, sai, Jesus te repreenda, Jesus Cristo te repreenda, pega essa doença agora, pega essa enfermidade maligna, pega essa doença crônica, pega essa doença incurável, vai, tira ela agora do pulmão, tira do coração, tira agora da garganta, do esôfago, tira agora, Satanás, essa doença que você escondeu dentro dessa pessoa, essa doença que está escondida dentro dessa pessoa, sai agora, pega ela, vem embora com ela, nome de Jesus Cristo Salvador, Deus manifesta fogo, Deus manifesta agora o fogo que queima, o fogo queimador, fogo abrasador, meu Deus, vai repreendendo, meu Deus, vai queimando, vai colocando por terra, vai repreendendo agora, meu Deus, vai jogando por terra agora esse espírito maligno, essa obra satânica, essa obra diabólica, esse espírito maligno, esse espírito das trevas, esse espírito do diabo, Senhor, repreenda agora, Jesus Cristo poderoso, Jesus Cristo santo, Jesus Cristo divino, Jesus Cristo poderoso, ó Deus, repreenda, ó Deus, queima, ó Deus, vai colocando por terra toda obra do diabo, toda obra maligna, toda obra do inferno, todo espírito das trevas,

todo espírito destruidor, sai, sai, sai, sai, sai, sai, porque é Jesus que te repreenda, é no nome dele, é no nome do Senhor Jesus, o Deus de Israel, o Deus de Abraão, de Isaac, de Jacó, esse Deus te repreenda, esse Deus te expulsa, esse Deus te queima agora, sai, sai, sai, sai, sai, sai. Jesus manda fogo do céu, Jesus manda recurso, Jesus manda poder, Jesus manda vitória, Jesus manda vitória, Jesus, Jesus manda vitória, manda socorro do céu agora, manda socorro, meu Deus, manda o milagre, manda vitória, meu Deus, manda vitória, meu Deus, manda vitória, Espírito Santo, responde com vitória, Jesus, responde com vitória, Jesus, meu Deus, responde com vitória, meu Deus, em nome de Jesus Cristo, Salvador, responde com vitória, responde, meu Deus, com vitória, em nome de Jesus, em nome de Jesus, meu Deus, responde, Salvador, nos dai a vitória, nos dai a vitória, meu Deus, nesta madrugada, Senhor da glória, nos levanta, nos encoraja, nos fortalece, meu Deus, toca agora, com as suas mãos santas, com as suas mãos poderosas, com as suas mãos benditas, com as suas mãos cheias de poder, Deus toca agora, Deus toca, Deus repreenda, repreenda a derrota, o fracasso, a destruição, Deus repreenda, Deus queima agora, Deus vai colocando por terra todo espírito maligno, todo espírito das trevas, todo espírito do diabo, toda obra do inferno, meu Deus, repreenda, meu Deus, queima agora e nos dá a vitória, Senhor, nessa madrugada. Ó Deus, eu quero te pedir agora, abençoa os irmãos que têm nos ajudado a pagar essa rádio, Deus, põe as tuas mãos agora, Espírito de Deus, Espírito Santo da verdade, ó meu Deus dos céus, ó meu Jesus Cristo poderoso, ó meu Jesus Cristo Santo, meu Deus, dai nós a vitória nessa madrugada, teus filhos, tuas filhas, que têm mandado as ajudas, que têm depositado na conta da igreja, que têm mandado de perto, de longe, Deus abençoa esse povo, Deus multiplica, prospera, abre as portas para esse povo, abre os caminhos desse povo, meu Deus, com a bênção poderosa, a bênção de Deus, a bênção do Pai, do Filho e do Espírito Santo, a bênção de Abraão, Isaac e Jacó, meu Deus, meu Deus, meu Deus, em nome do Senhor Jesus, em nome do Senhor Jesus, meu Deus, em nome de Jesus, meu Deus, em nome de Jesus, meu Deus, em nome de Jesus Cristo Salvador, dai-nos a vitória, dai-nos a vitória, Senhor, a vitória que nós estamos esperando, a vitória que essa pessoa está esperando, Senhor, escuta ela, Deus, por amor do seu nome, o Senhor existe, o Senhor está vendo tudo, o Senhor está enxergando tudo, meu Deus, o Senhor está nos vendo, nós não estamos te vendo, mas o Senhor está nos vendo, nos enxergando, nos contemplando, meu Deus, então em nome de Jesus, meu Deus, em nome de Jesus, em nome de Jesus, meu Deus, em nome de Jesus, em nome do Senhor Jesus, meu Deus, responde, meu Pai, responde, meu Deus, a esta pessoa, responde, meu Deus, esta vida, responde esse homem, essa mulher, que está numa luta travada, uma luta terrível, com problemas de doenças, problema na família, o outro é problema financeiro, é problema espiritual, é drogas, é vícios, é tantas coisas, ó Deus da glória,

em nome de Jesus, em nome de Jesus, em nome de Jesus, em nome de Jesus, meu Deus, põe as tuas mãos, ó Pai, põe as tuas mãos, ó Deus, põe as tuas mãos, ó Mestre, põe as tuas mãos, ó Deus da glória, e peleja, e batalha por essa pessoa, esta vida, meu Deus, que está aguardando, está esperando uma resposta do meu Deus, uma resposta urgente, uma resposta divina, uma resposta poderosa. Senhor da glória, manifesta, manifesta, Deus. Eu quero te agradecer pelas vitórias que o Senhor tem nos dado. Ó Deus, quantas orações nós temos feito e nós temos visto a resposta. Nós temos visto, meu Deus, o teu agir, o teu trabalhar. Nós temos visto, meu Deus, que o Senhor não tem tardado em responder. Então, nessa noite, responde aquilo que ainda não foi respondido, para que nós possamos glorificar o teu nome, a que nós possamos mostrar o teu poder, que nós mostramos para as pessoas que é Deus, que é o Senhor na nossa vida, que não é nós, é Deus, é o poder de Deus, é a manifestação de Deus, é a autoridade, é o propósito, é o projeto de Deus. Senhor da glória, nesta madrugada, toque nossas vidas agora, toque em cada um conforme a necessidade, o jeito de cada um, a forma de cada um, meu Deus. Um é problema com dívidas, outro é problema no casamento, outro é problema com os filhos, outro é problema com enfermidade, com doenças incuráveis, doenças crônicas, doenças que têm resistido. Ó Deus, repreenda agora, ó Deus, queima, ó Deus, consuma nessa madrugada a vitória, vai confirmando o milagre, vai confirmando a vitória, meu Deus. Abençoe nossos obreiros, nossas obreiras, o ministério, Deus é santo, a diretoria, os dirigentes, os obreiros, as obreiras, Deus, os membros, os visitantes, os congregados e todas as campanhas, venha nos abençoar, venha dar a vitória, meu Deus, venha colocar as mãos, meu Pai, e repreender toda a força do mal, toda a força maligna, toda a força diabólica, todo o espírito das trevas, toda a possessão diabólica, toda a obra do inferno, todo o espírito das trevas, sai agora. Jesus Cristo repreenda, Jesus Cristo repreenda, o Senhor Deus de Israel, o Deus de Israel, ele te repreende, ele te repreende em nome de Jesus. Meu Deus do céu, vai queimando, vai repreendendo agora, vai colocando por terra agora toda essa obra satânica, todo esse espírito do diabo, vai saindo agora toda essa força do inferno. Jesus Cristo te repreenda, Jesus é que te repreenda, Jesus Cristo é que te repreenda. Vai saindo agora desse corpo, sai dessa mente, sai desse coração, sai desta vida, espírito mal. Jesus te repreenda, solta agora esse corpo, solta esse coração, solta essa mente, solta agora, é no nome de Jesus, é no nome de Jesus Cristo, solta agora e vai embora, e desapareça, e deixa essa família, e deixa essa casa, e deixa esse homem, essa mulher, em nome de Jesus, em nome de Jesus, em nome de Jesus. Deus, eu te agradeço, Deus, eu te agradeço, glorificado é o seu nome, bendito é o Rei da Glória, bendito é o Rei da Glória, glória a Deus, glória o Pai, o Filho e o Espírito Santo, graças a Deus, graças a Deus, graças a Deus, graças a Deus, graças a Deus, louvado seja Deus, bendito é o Rei, bendito é o Senhor, bendito é o Rei da Glória, glória a Deus, graças a Deus, glória a Jesus, glória a Deus, amém e amém e amém.

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1: Eu quero convidar meu amigo Chiru Missioneiro pra me fazer um postado nesta maneira.
2: 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Afinal, quando tu enxerga um tipo à toa que nem eu assim, o que que te faz lembrar, animal?
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2: 4:59.
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2: 5:38.
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2: Sinal do Edson tá marcando pontualmente 6 da manhã. Ouvinte, como é que vai? Tudo bem? Bom dia. A nossa equipe para as notícias do sábado. Chegou o final de semana, esse 15/8/2026. Reta final, não é? Metade do mês foi-se embora. Chuvas em vários pontos da nossa região. Chuvas que, de acordo com a previsão, podem ir passando ao longo do dia, mais na parte da

0: Amanhã, aqui na área central de Ponta Grossa, uma garoazinha mais fina nesse instante. Aquela chuva de ontem de manhã marcaram 10 milímetros na nossa estação. Daí, as chuvas da noite e da madrugada, 18 milímetros. Então, até agora, na nossa estação, 28 milímetros de chuvas. Daqui a pouco mais detalhes, tempo, temperaturas, final de semana, com bastante notícias. Eleições, pesquisa ontem Brasil, candidatos hoje, último dia para se inscrever e a campanha eleitoral começa amanhã. Bastante coisa, tem Mega Sena acumulada, 38 milhões, você vai acompanhando aqui com a gente, porque o Fatos ainda está aqui na antena, está começando.
1: Hoje quem chega é ele, seja muito bem-vindo, seu lindo, sabadou aqui na antena. Opa, bora, bora, bora lá, bom dia amigos e amigas, antenados e antenadas, aquele abraço de urso bem apertado, bem demorado, ótimo abençoado sábado e um maravilhoso final de semana no convívio familiar aí a cada ouvinte da Antena Sul FM 102.7, a rádio que vai mais longe para ficar bem pertinho de você. São 37 anos antena classe especial sendo a sua companhia. Sábado, sabadão gostoso. 15 de agosto de 2026, estamos vivenciando o dia de número 227, do 127º dia do ano no calendário gregoriano, faltando apenas 138 dias para encerrarmos o ano de 2026. Hoje é dia do solteiro, parabéns aí a todos os solteiros. Quem é solteiro aí? Também é dia da informática, é dia da imigração chinesa e é dia dela, dessa pessoa, desse estágio brilhante, sensacional, que somente as mulheres têm este dom, porque é um dom realmente, né? Ser mãe. Então hoje é dia da gestante, parabéns aí a todas as gestantes, um forte abraço. 8409-1431, WhatsApp aqui da antena, o telefone fixo é o 3223-3322 e nós já estamos lá no Face, participa, interaja junto conosco, sempre aquele prazer absoluto receber a tua participação, a tua mensagem, preciosíssimo ouvinte, antenado, antenada. Nosso querido amigo Popósque do Taquaruçu já estava sintonizado, curtindo as gauchescas aí da antena. Um grande abraço, relampejou bastante durante a noite aí. E é, obrigado aí. O Emerson Almeida também junto conosco, já preparando o mate, o bom chimarrão aí, o pessoal da Emerson Pneus. Forte abraço. Jorge Ângelo e o Johnny já estão sintonizados aqui na antena. Cafezão já tá pronto aqui no Jardim Carvalho, bom café Jorge, bom café Johnny, obrigado aí pela companhia. Moacir Gomes do Limitão, choveu a noite toda no bairro Limitão, agora está chovendo fraco, a informação do nosso querido amigo, ouvinte Moacir Gomes, o bueno velho já tá mateando, chimarrando, muito obrigado aí pela companhia. Um abraço pro Juarez lá do bairro Meia Légua, na PR-340, sentido Castro Tibagi. Obrigado, bueno. Grande abraço pra você, bom chimarrão. E um abração de urso pro Juarez, né? Pessoal do bairro Meia Légua, na PR-340. Andrezão de Conchas Velhas, nem que chova. Bora produzir. Já está na horta aí, já colheu as alfaces fresquinhas. Acho que daqui a pouquinho o Vitor Supermercado é o destino das alfaces crespas que estão cabeçudas, lindas as cabeças aqui do André de Conchas Velhas aí. Obrigado, André, Jéssica, Miguel e o Yuri. 6h04, é o Fatos começando.
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4: Olá, eu sou Samuel Brown, meteorologista. Esse é o Boletim Cimepar Informa com a previsão do tempo para 15 de agosto de 2026 no Paraná. Neste sábado ainda deve chover no estado. As precipitações ficam concentradas na metade sul paranaense, ou seja, entre oeste, sudoeste, centro-sul, Campos Gerais, região metropolitana de Curitiba e o litoral. As pancadas de chuva atuam de forma irregular, contudo, não se descarta algum evento mais forte em algumas cidades. Próximo a Santa Catarina, o risco de tempestades é um pouco mais elevado. Já no norte e noroeste, o tempo fica estável e o destaque fica por conta das altas temperaturas, que superam os 30 graus na maioria dos municípios. Próximo à divisa com Mato Grosso do Sul, faz 33 graus. A partir do anoitecer, diminui a possibilidade de eventos de chuva no estado. Temperaturas mínimas giram perto dos 13 graus no sul paranaense. Já no domingo, a estabilidade predomina no Paraná, com temperaturas bastante elevadas no interior. No litoral, segue com muitas nuvens. No site cimepar.br você encontra a previsão do tempo detalhada para cada município e região para os próximos dias.
0: Com até 10 milímetros de chuvas ainda na parte da manhã, daí passando essas chuvas na parte da tarde de hoje, assim que está a previsão. Chovendo em vários pontos da região nesse instante. Então, ontem de manhã 10, 18 à noite, 28 milímetros na nossa estação, a máxima 23 graus. Daí para amanhã domingo, já temos direto previsão de tempo bom, 15 para 25 temperaturas. Na segunda também, a semana abrindo com previsão de tempo bom. Na segunda, 15 para 28, temperaturas aumentando. Quarta-feira, 15 para 29. Então, o calor vai ser o destaque a partir do final de semana. A umidade no ar está em 82%, lua na fase nova.
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0: Dona Rosinha, funerária Pó, nos informa do passamento da Maria Nadir Lopes Teixeira, aos 65 anos. Ela morava aqui na chácara São Pedro, Pedras. Faleceu no Hospital Santa Casa, aqui em Ponta Grossa, era casada com Antônio. Os filhos, a Flávia, Eli, Ângela, Cleverson, Angelita e Eliton. O velório vai ser no barracão da Igreja Santo Antônio e São Sebastião, aqui nas Pedras. Sepultamento hoje, dia 15, às 10 horas, no Cemitério das Pedras, aqui em Castro. A informação da dona Rosinha, então.
1: 6:07 e a Rádio Antena Sul FM, em parceria com o Serviço Funerário Municipal aqui da cidade de Ponta Grossa, informando os falecimentos deste dia 14 para 15 de agosto de 2026. Iniciando com o falecimento da senhora Maria Cirlene Pedroso John, de 86 anos de idade. Dona Maria Cirlene estava internada na Santa Casa de Misericórdia. Seu corpo sendo velado na Capela do Luto Santana e o sepultamento na data de hoje para o cemitério Parque Jardim Paraíso, hoje 17 horas. Falecimento da senhora Lindamir Julian de Souza, 92 anos de idade. Dona Lindamir estava internada aqui no Hospital Regional de Ponta Grossa. Seu corpo sendo velado na Capela do Luto Santana e o sepultamento na data de hoje, dia 15, para o Cemitério Municipal São José, agendado para as 16 horas. Carmelina Aparecida Matoso Maciel, de 64 anos de idade. Dona Carmelina estava internada na Santa Casa. Seu corpo sendo velado na Capela da Funerária Princesa e o sepultamento no Memorial Parque Campos Gerais amanhã domingo, dia 16, marcado para as 9 horas. Dando sequência aos falecimentos aqui pelo Serviço Funerário Municipal, também comunicando o falecimento do senhor Sebastião Ribeiro Filho. Seu Sebastião, com 61 anos de idade, ele era natural de Arapoti. Morador aqui da cidade de Ponta Grossa. Ele foi transladado para a sua terrinha natal, Arapoti, onde está sendo velado na Capela da Funerária Planar. E o sepultamento de Sebastião Ribeiro Filho, 61 anos, para o Cemitério Municipal de Arapoti, hoje, às 13 horas. Falecimento do senhor Pedro Moreira dos Santos, 79 anos de idade, torneiro mecânico, nascido em reserva, morador de Ponta Grossa. O torneiro mecânico Pedro Moreira dos Santos estava internado no Bom Jesus. O seu corpo está sendo velado na Capela Municipal São José e o sepultamento segue para o cemitério São Vicente de Paulo, hoje, às 10 horas. Falecimento da senhora Odila Jensen Batista, de 84 anos de idade, ela que era técnica em laboratório, nascida na terra das cachoeiras, as cachoeiras gigantes, e também capital da oração Prudentópolis. Dona Odila já estaria morando já há bastante tempo aqui na cidade de Ponta Grossa. Faleceu na sua residência. Ela está sendo velada na capela do Luto Santana e o sepultamento segue para o cemitério Parque Jardim Paraíso às 10h30. Falecimento da senhora Maria Nadir Lopes Teixeira, 65 anos de idade. Nascida em Piraí do Sul, moradora de Castro, ela estava internada aqui na Santa Casa. Ela está sendo velada na capela da Igreja Católica Santo Antônio, no bairro das Pedras, e o sepultamento para o cemitério das Pedras às 10h. Falecimento do senhor Luiz Edmilson de Almeida, 62 anos de idade, faleceu em sua residência. Ele está sendo velado na Capela Municipal São José e o sepultamento segue para o cemitério São Vicente de Paulo, hoje às 11h. Falecimento de Jacira Vieira Reinberg da Costa. Dona Jacira, com 75 anos de idade, ela era autônoma. Nascida na cidade de Mandaguari, moradora de Ponta Grossa, estava internada aqui no Hospital Regional. Seu corpo está sendo velado na Capela Municipal São José e o sepultamento da senhora Jacira Vieira Reinberg da Costa para o cemitério São Vicente de Paulo, na data de hoje marcado para as 16h. Falecimento do senhor Edson Luiz Krieger. De 62 anos de idade, ele era vendedor. Estava internado na maternidade Hospital Nossa Senhora do Rocio, em Campo Largo. Seu corpo sendo velado na capela da funerária Princesa. E a cerimônia de cremação no crematório Campos Gerais, hoje, 17h. Falecimento de Dinarte Alves dos Reis. Seu Dinarte, com 84 anos de idade, imbituvense, moradora aí da cidade de Imbituva, estava no regional aqui de Ponta Grossa. Seu corpo transladado para a cidade de Imbituva, onde está sendo velado na Capela Municipal de Imbituva. E o sepultamento de Dinarte Alves dos Reis, 84 anos, para o cemitério luterano de Imbituva, hoje, 17h. 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
0: A feijoada em Prudentópolis é hoje e amanhã, é esse final de semana, tá? De feijoada aqui em Prudê. O sábado, aposentados, pagamentos, começando dia 25 para finais 1. Bolsa Família começa dia 18, finais 1. Dólar fechou ontem quanto? 5,21? Amanhã tem operário. É contra o Avaí, 11 da manhã, no Germano Krieger. Mega Sena tá legal para amanhã, hein? 38 milhões. Loto fácil, 300 milhões, é dia 15. Caixa paga último lote do abono salarial na segunda, dia 17. Vai ser notícia nesta manhã. Propaganda eleitoral começa amanhã. Veja o que pode e o que não pode. Daqui a pouco mais detalhes. Eleitores podem pedir votos, mas também tem que cumprir regras. Terremoto de magnitude 7.7 atinge a costa da Indonésia. Mais um terremoto causando estragos e deixa mortos. Petrobras descobre pela primeira vez sinais de petróleo ou gás na foz do Amazonas. Quest, veja as intenções de votos nas eleições presidenciais. Lula e Bolsonaro na frente. Eleições, patrimônio dos candidatos à presidência chama atenção nas declarações ao Tribunal Superior Eleitoral. 10 candidatos até agora de manhã? 10 candidatos a presidente até agora de manhã. Quem tem mais patrimônio é o escritor Augusto Cury. Mais de 270 milhões, 242 milhões. É o campeão em patrimônio Augusto Cury. O homem do livro, dos livros. Sanepar vai pagar 5 milhões para a prefeitura de Ponta Grossa por falta de água em Ponta Grossa. A companhia também iniciou o ressarcimento aos clientes de Ponta Grossa que tenham despesas comprovadas com a compra de água mineral. Tá valendo. Ontem a notícia: Casas Bahia fecha loja em Ponta Grossa e afeta 31 funcionários. Daqui a pouco o Márcio Paulique vai comentar. Ele que é do varejo e tem detalhes e informações sobre o porquê fechou as Casas Bahia no Brasil e aqui em Ponta Grossa. A AgroLeite atraiu mais de 194 mil pessoas, quase 3 vezes maior que a população de Castro. Dia D de vacinação no Paraná, avise que vai ser dia 22. 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
1: 6:18. Muito bom dia, ouvintes, participando, interagindo conosco. Dona Lourdes Zacarias, obrigado aí pela companhia. Grande Vilelão. O Vilelão está em sintonia, tá mandando um bom dia e um abraço para a piazada da Águia. Vilela, um grande abraço para você, obrigado aí pela companhia. Márcio Stremel e a Lubininca no Pesqueiro Stremel em Uvaia, Riva, na cidade de Castro, muito bom dia. Já estão sintonizados aqui no 102.7. Edilson Palmeirense, o operariano também castrense. Forte abraço, Edilson. O Edilson está mandando também, nesta sexta-feira, dia 14/8/2026, o supermercado Iapó encerra as suas atividades. Valeu, Edilson. Um grande abraço. Triste notícia, então. Muito obrigado aí pela colaboração. O Portal DC Mais, jornal diário dos campos aqui da cidade de Ponta Grossa, as matérias de capa do DC. Casas Bahia fecha 298 lojas e diminui 30% da operação no Brasil. Temporal com granizo atinge Prudentópolis. Ponta Grossa terá oficina grátis sobre turismo rural. Caminhão produzido em Ponta Grossa está entre os mais vendidos do Brasil. É um dos gigantões da DAF. McDonald's procura terrenos para novos restaurantes da marca aqui na cidade de Ponta Grossa. Sanepar inicia reembolso a clientes de Ponta Grossa por compra de água mineral. E tivemos um atropelamento, uma senhora infelizmente atropelada na noite de ontem em uma das avenidas aqui da cidade de Ponta Grossa. Evolução a óbito, quadro, código 4. Ciate rapidamente chegou ao local, SAMU, mas infelizmente não conseguiram reverter e esta senhora faleceu vítima de atropelamento. Agora na antena, 6:20.
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0: retirava caixas de um veículo no pátio de uma empresa aérea. O ministro do STF, Flávio Dino, retirou o sigilo de decisões tomadas em investigações sobre um suposto esquema de corrupção no Maranhão, envolvendo políticos e empresários. Os casos investigados pela Polícia Federal podem configurar, entre outros crimes, homicídio, corrupção e organização criminosa. A investigação também apura a participação do senador Everton Rocha, do PDT do Maranhão. A suspeita é de que o parlamentar teria tentado impedir o avanço das investigações no STJ sobre o assassinato do empresário João Bosco Sobrinho, com a ajuda do ministro Humberto Martins. Dezenas de pessoas procuraram hospitais na Alemanha para relatar problemas na visão após assistirem o eclipse solar na quarta-feira. Os pacientes sentem dores e distúrbios visuais. Oftalmologistas haviam alertado a população para os riscos de observar o sol sem proteção adequada. A demanda pode aumentar nos próximos dias, visto que muitas pessoas hesitam em ir ao hospital. Atenção, professores e professoras! Inscrições gratuitas até 15 de setembro para a Olimpíada Nacional de Eficiência Energética. Podem participar estudantes do 8º e 9º anos do ensino fundamental e do 1º e 2º anos do ensino médio. Acesse onee.org.br, inscreva sua escola e participe. Uma iniciativa da ANEEL, coordenada pelo Instituto Abrade e realizada por 48 distribuidoras de energia elétrica. A Polícia Federal afirma ter identificado o uso de 549 CPFs de pessoas mortas em documentos utilizados em operações ligadas à PixBet. A empresa foi alvo da Operação Arena nesta quinta-feira. Investigadores apuram um suposto esquema de evasão de divisas e lavagem de dinheiro por meio de apostas esportivas. Segundo a representação enviada à Justiça Federal, documentos da movimentação financeira para lavagem de dinheiro em paraíso fiscal continham registros associados a falecidos, alguns deles há mais de 20 anos. O Giro de Notícias é uma produção da Agência Rádio Web, texto e apresentação Alan Barbosa, edição Thiago Pedruzzi.
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2: A Assembleia Legislativa do Paraná tem uma semana de intensa movimentação. Logo cedo, na segunda-feira, tem a exposição Riquezas do Vale no Espaço Cultural. À tarde, começa com reunião da Comissão da Agricultura, Pecuária, Abastecimento e Desenvolvimento Rural às 14h, seguida pela Comissão de Finanças e Tributação às 14h15. A partir das 14h30 tem a sessão plenária e a visita dos alunos do Colégio de Colombo. Ao final da sessão, os deputados se reúnem para os debates das comissões de Ciência, Tecnologia, Inovação e Ensino Superior e de Saúde Pública. Já a terça-feira, dia 18, começa com a reunião da CCJ às 8h30 da manhã. Às 9h30 acontece a sessão plenária. O destaque do dia será às 14h com a audiência pública Balanço do Pacto Brasil contra o Feminicídio, um debate sobre a proteção das mulheres. Na quarta-feira, dia 19, a pauta traz a reunião para a criação do Código do Bem-Estar Animal às 14h. Para encerrar a semana, na sexta-feira, dia 21, o projeto Arena da Democracia recebe os alunos para vivência prática sobre o processo eleitoral. Lembrando que toda a programação e as transmissões das sessões podem ser acompanhadas pelo portal da LEP e pelas redes sociais oficiais.
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9: Ontem. Eu falava que ontem granizo 6:30 em Prudentópolis, Irati também, as pessoas registraram.

0: granizo, chuvas ontem. Aqui na área central de Ponta Grossa, agora relâmpagos. Bom dia, amigos. Chuva forte e granizo aqui em Castro ontem. Antônio Carlos Fontoura, dos Bancários Castro, também com granizo, hein? Vários pontos da região com chuvas mais fortes e granizo ontem. O Osni também está com a gente, acompanhando aqui as notícias e informações. Essas chuvas, pela informação, mais na parte da manhã e passando ao longo do dia, tanto que na região dos Campos Gerais para domingo, já temos previsão de tempo bom. Pela Polícia Militar, foram duas ocorrências nestas últimas 24 horas. A Operação Omnis mobiliza 58 policiais e cumpre mandados em Ponta Grossa e Castro. Interessante. Bastante coisa aqui, testes, veículos abordados, autuações também, num bom trabalho da polícia nestas últimas horas. Foi das 17 até as 23h30 desta sexta-feira, tanto aqui em Ponta Grossa como aqui em Castro. Pedestre morre após ser atropelado na Avenida Rocha Pomba em Ponta Grossa, diz a Polícia Militar. Eram 22h10. A PM foi chamada para atender um atropelamento aqui na Rocha Pombo. O condutor do veículo relatou que um pedestre surgiu repentinamente à frente do seu carro, tornando impossível evitar a colisão. Ele parou, imediatamente buscou socorro. O nome da vítima fatal até agora não é informado. Uma equipe do SAMU que passava pelo local fez o atendimento, mas a vítima já estava sem vida, infelizmente. Então, um atropelamento em Ponta Grossa, Avenida Rocha Pombo, 22h10, de acordo com a Polícia Militar.
1: Pelo Instituto Médico Legal, identificada é uma pedestre feminina, Raquel Mendes Gaspar, de 73 anos de idade. Infelizmente, morreu ao ser atropelada aí por um veículo Hyundai, um HB20. Acidente registrado aí na Avenida Rocha Pombo, região aqui do Jardim Carvalho, noite de ontem. A idosa estava saindo de um grupo de orações quando, ao atravessar a avenida, foi atingida pelo automóvel. Para prestar o atendimento, o SAMU foi acionado. Rapidamente chegou ao local, mas devido aos ferimentos gravíssimos, dona Raquel não resistiu e evoluiu a óbito dentro da ambulância, ali no local do acidente. Polícia Militar, Polícia Civil também foram acionadas, Instituto de Criminalística, Instituto Médico Legal e também o Patrulhamento Viário fizeram a sinalização do local. Corpo no Instituto Médico Legal, portanto, Raquel Mendes Gaspar, de 73 anos de idade. Infelizmente, esta idosa que teria saído de um grupo de oração e, ao transpor a via, infelizmente, a colisão e ferimentos gravíssimos culminaram no óbito desta idosa. 6h34.
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0: O Edson tá com pensamento só no Operário, que joga amanhã às 11 da manhã aqui no Germano contra a equipe do Avaí. Segundo o Edson, o Operário vai em busca de mais 3 pontos dentro da competição. Passe a agenda de jogos da série bronze, Isaac. Jogos hoje da bronze, porque eu gosto de futsal, são as equipes da nossa região, representam nós. Às 16, Terra Roxa e Teixeira Soares. Vamos ter também São Lucas e Contorno. Contorno que não faz uma campanha, o Contorno Ponta Grossa joga fora com São Lucas, 19h30. Pinhais e Ipiranga. Alô, Ipiranga, 20 horas. O jogo é lá em Pinhais. A CGF joga contra Guerê, 20 horas. O jogo é aqui em Ponta Grossa. No Oscar Pereira, 20 horas, a CGF e Guerê. E vamos ter aqui no Pagnaco o Caramuru Castro contra Cornélio Procópio. São jogos de hoje, então, do nosso futsal. Tem mais, Edson, não terminou. Ontem, você assistiu, Edson, ontem a Série B? Eu ontem não consegui ver a Série B do Campeonato Brasileiro, que teve Ponte Preta 1, Náutico 1, São Bernardo 0, Botafogo 1, o Sport vencendo Londrina por 2-1, perdeu Londrina. Agenda deste sábado, vamos ter mais Série B. Atlético Goianense e Vila Nova, Criciúma contra o Goiás, Ceará e Cuiabá, Juventude e Fortaleza. A Série A tem Fluminense e Palmeiras, 16h30. Atlético Paranaense e Bragantino. Ah, aliás, o Atlético que tem aquela questão do atleta Léo, que pegou 13 anos, estupro contra uma mulher aqui em Curitiba. É notícia nacional, essa envolvendo o Atlético, jogador Léo do Atlético, pena 13 anos de reclusão. E ele hoje

0: Hoje não vai estar na relação dos atletas do Atlético que pega o Bragantino às 18h30. 21 tem o São Paulo contra o Curitiba. Quer saber amanhã?
1: Não.
0: Amanhã Série A? Não. Rapidinho, não falo, rapidinho. 6h36. A Série A nesse domingo tem complemento de rodada com os jogos Chapecoense, Bahia, Vasco, Santos, Atlético Mineiro e Grêmio. Segunda tem o Inter, Edson, contra o Remo, 20 horas. São os principais. Ah, tem Mirassol e Flamengo também, Vitória e Botafogo e o Corinthians contra o Cruzeiro. Jogos, agenda do final de semana e claro, amanhã, 11 da manhã, Germano, o Operário contra o Avaí, Série B, e fechou o Mundo Esportivo.
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3: 6h37, fechou o tempo aí em Conchas Velhas, a informação do André, tem no grupo lá dos verdureiros, lá a informação que reserva também teve granizo. Obrigado aí, André. O Gilmarzinho do Mel, Piraí do Sul, também o Jotinha de Piraí, estão informando muita chuva neste momento. Piraí do Sul, seu Gilmar, dona Ana e a Bárbara Melissa, um grande abraço. O Jotinha tá dizendo bom dia, antenados e antenadas, tomando um café pretinho na caneca do Sicredi, aí fica coisa boa, né? O café fica muito saboroso. A noite de muita chuva e trovões em Piraí e que o nosso sábado seja de muita esperança. Abraço, Jotinha de Piraí. Valeu, grande abraço, amém que assim seja a todos nós. Muito bom dia, Ivandir Cordeiro, aquele abraço. Paulo Presner da Porca Chique tá junto conosco, Paulão. Obrigado aí, o Paulo do Neni, que já tá quase chegando aqui no, na feira do produtor com esse furgãozão gostoso da Porca Chique. Um abraço pro casal, para toda a família aí. Obrigado pela companhia. Vagas de emprego para segunda-feira. Muitos empregos aqui na cidade de Ponta Grossa. Agência do Trabalhador. São mais de 360 vagas. Inclui aí oportunidades com ou sem experiência. Inclusive tem vagas para PCDs, jovens aprendizes, estudantes em áreas aí como administração, industrial, tem vaga no comércio e também da construção civil. Benjamin Constante 405, na segundona, 7h30 da manhã, portas abertas. Segue até as 16, não fecha pro almoço. Você pode também acessar os canais digitais. Consultas e encaminhamentos também pode ser feitas aí pelo aplicativo Carteira de Trabalho Digital ou então no portal Emprega Brasil. Vai lá, mas eu sempre sugiro, vá pessoalmente na agência. Conta ponto. Acredita. Você está querendo emprego? Pessoalmente. A psicóloga lá já vai colocar um pontinho a mais se você for pessoalmente chegar cedo na agência. Nós aqui da Antena te desejamos muito sucesso. 6h39.
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0: Para a Isabel Cubis e o Sidney, dizendo que aqui no Tabor, chovendo, trovões, era 6h10, e nós ordenhando as vacas, o rádio na antena, mesmo com trovões, o rádio tá aqui ligado e a gente tá tirando o leite, tá chovendo bastante, é o nosso povo girando, trabalhando em toda a região nesta manhã. A Nena aqui em Castro choveu muito à noite, agora tem uma garoa. Obrigado, Nena, pela informação, bom final de semana. A Cleonice do Palmital também dizendo que tem chuvas, e a Cleonice quer ouvir agora as cotações do mercado agrícola, que tem o feijão preto 175 para 215, milho 56,57,90, soja 127,20 para 128, trigo 75, boi 355,360, vaca 310,320, o quilo do suíno para o final de semana, para segunda-feira, 4,60.
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9: A partir deste domingo, candidatos já podem pedir votos, fazer transmissões pela internet e organizar comícios. Com a abertura do período de propaganda eleitoral, não só os candidatos, mas também os eleitores devem estar atentos às regras da Justiça Eleitoral. Segundo o TSE, os eleitores podem fazer com moderação propaganda eleitoral em favor de seus candidatos, que vão disputar o pleito deste ano. Quem desejar colar adesivos em carros, bicicletas, motocicletas ou janelas de casa precisa respeitar o limite de até 0,5 metro quadrado. A divulgação deve ser espontânea. Não se pode receber dinheiro para exibir propaganda eleitoral. Para veicular peças publicitárias em bens particulares, também é proibido receber qualquer tipo de pagamento em troca de espaço para essa finalidade. Veículos cadastrados nos aplicativos de mobilidade urbana, como Uber e 99, não podem trafegar portando adesivos de candidatos. De acordo com o TSE, para efeitos legais, os carros de aplicativos são considerados de uso comum e, nesse caso, estão proibidos de veicular propaganda política de qualquer natureza. A mesma regra vale para os táxis, que são concessões públicas. Nas redes sociais, apesar de ser livre a manifestação de pensamento, a legislação eleitoral, civil e criminal prevê limitações e punições.

0: em caso de ofensa à honra ou à imagem de candidatos, partidos, federações ou coligações, ou de divulgação de fatos sabidamente inverídicos. No dia da eleição, os eleitores podem usar broches, adesivos, bandeiras, camisetas do seu candidato de forma individual e silenciosa. É proibido fazer boca de urna e aglomerações com roupas padronizadas. Os eleitores também podem denunciar irregularidades no processo eleitoral, como compras de votos, uso da máquina pública e propaganda ilegal. Possíveis irregularidades na propaganda eleitoral poderão ser encaminhadas por meio do aplicativo Pardal, do TSE. Ele é gratuito e está disponível para smartphones e tablets nas plataformas Google Play e App Store. Da Rádio Nacional em Brasília, Daniela Longuinho.
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4: Alô, Isaac, bom dia, meu querido. Tudo bem? Tudo na paz de Deus? Estamos levantando, Isaac. Deus que abençoe o dia de vocês aí, viu? Amém. Que eu vi o Stacil do Embaú. E deu umas duas pedreiras aqui, que Deus o livre. Vamos sem luz aqui, Isaac. Foi feia a coisa aqui, viu? Embaú. Deus que abençoe vocês aí, meu querido. Tudo de bom, estamos na escuta aí, viu? Deus que abençoe. Bom dia, um abraço.
5: Obrigado, nosso ouvinte de Embaú, Edson. A antena é de Embaú? Embaú, Telêmaco Borba. Obrigado, nosso ouvinte, dizendo que lá também chuvas, granizo, a nossa querida cidade de Embaú. Obrigado, ouvinte, mandando esse recado para nós. Então, chuvas, granizo em vários pontos da região, hein? Vários pontos da região nas últimas 24 horas. No acumulado, até 28 milímetros, 10 de manhã e mais 18. Isaac, você apresentou com Edson a notícia da campanha que começa amanhã. Candidatos a presidente já tem 10, hein? O fechamento é às 19 de hoje. Quer os nomes? Edmilson Costa, Augusto Cury, que é o que tem mais renda, mais patrimônio, Flávio Bolsonaro, Edson Dias. O presidente Lula, Renan Santos, Missão, Ronaldo Caiado se inscreveu, Samara, o veterinário Wilson Grace e Romeu Zema. 10 candidatos para você escolher até agora. Pode aparecer mais alguém ao longo do dia? Pode, não é? Que as fichas até às 19 de hoje. É o prazo final. Até agora, então, 10 candidatos à presidência da República. A campanha começa amanhã.
6: Vermelho da cidade de Castro, ele que diz aqui, muito bom dia, meu grande amigo, Deus abençoe sua família, amém, a nossa, né, Vermelho, um grande abraço para vocês aí, chuva por aqui, e vou daqui a pouco rumo a UBL, abração, tá chovendo em Castro aí, obrigado Vermelho, esposa Graciela aí, forte abraço, Chico Weber de Uvaia, Chicão, professora Luísa, Vitão, Patrícia, Neto, João e Emanuel, aquele abraço também, junto conosco Alfredo Kremer de Carambeí, bom dia Alfredo, a toda a família aí, estão sempre sintonizados aqui na antena.
5: Roberto Requião é candidato, o pai do Requião Filho é candidato. Requião é candidato a deputado federal, hein? A esposa do Sérgio Moro, candidato ao governo, também é candidata a deputado federal. A deputada federal, saiu aqui as fichas. Então, Requião, pai Requião, também é candidato nas eleições. Os candidatos vão aparecendo, vão chegando nessas fichas até às 19. A Michele entrou em Brasília, vamos acompanhar daqui a pouquinho, tem até hoje. O pessoal está perguntando se a Michele Bolsonaro vai ao Senado pelo Distrito Federal. 6h51, Paulo Presner, tudo bem? Bom dia.
7: Bom dia, Isaac, bom dia, Igreja, bom dia, Miss Antena Sul, forte abraço para vocês, bom sábado, apesar que tá chovendo, né, Isaac? Mas nós estamos firme e forte, já estamos na feira, vamos até as 13 horas hoje.
5: Bom.
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2: E quem está junto conosco é o compadre do Paulo Presner aí, o professor Edilson, palmeirense operariano aí, grande abraço, professor Edilson, a Sônia, muito obrigado aí, tá desejando a todos um abençoado sábado por Deus aí, valeu, amém, que assim seja, e será, né, professor Edilson, grande abraço para vocês aí, muito obrigado pelo carinho da audiência.
1: 6:52, Isaac, o perdigão que jogou no Inter, ex-jogador de times da capital, também é candidato a deputado. Vi o nome dele na lista durante a noite. Então, o Perdigão. Lembra, Edson, do Perdigão? Ex-jogador Perdigão é candidato a deputado estadual. 8 candidatos ao governo do Paraná estão na lista até agora de manhã. Quem é candidato ao governo do Paraná? O Alexandre Salomão, Luiz França, Requião Filho, Samuel de Mato, Sandro Alex, Sérgio Moro e a Tainá Miessa, além do Adriano Teixeira. Então, 1, 2, 3, 4, 5, 6, 7, 8 candidatos ao governo do Paraná até agora de manhã. Deltan Dallagnol lidera o ranking com mais patrimônio, quase 3 milhões. É o candidato ao Senado que tem mais patrimônio. O Joaquim do MLB, Senado, declarou apenas R$8.000. Então, o Deltan lidera para o Senado com patrimônio maior, Senado da República. Tem a lista completa aqui, então. 6:54. Os ouvintes estão me perguntando aqui, eu fiz uma lista, se faltar alguém, tá? O nosso ouvinte pode me informar o que eu consegui apurar até agora. Se tiver outro candidato, me avisa, candidatos a deputados aqui pela região. Pelo que eu apurei, o trabalho da nossa reportagem, a nossa produção me ajudou ao longo da noite, na madrugada, não é? Todos aqui trabalhando e apurando, os candidatos a deputado federal por Ponta Grossa e região. Se faltar alguém, você me avisa, tá? Que daí eu coloco aqui, adiciono na lista. Ó, por Ponta Grossa e região, deputados federais, quem vai à eleição? Na campanha que começa amanhã, o Aliel tá aqui na lista, Aliel Machado Barque, Aline Leuges, tá aqui, a Fainara Barbosa, federal, Jorge Oliveira, federal, Isaías Salustiano, é federal, a Jaciara Melo, candidata a deputada federal, Joselito Canto, Leandro Dias, Magno Zanelato, Marcelo Rangel, soldado pastor Ezequiel, candidatos apurados até agora. A lista fecha às 19. São os candidatos que vão à federal aqui por Ponta Grossa e os Campos Gerais. Faltou alguém? Se faltar, você nos avisa. A gente vai apurando e colocando, porque a nossa programação de notícias e informações segue depois até às 10 horas da manhã. A gente vai complementando aqui com o Márcio Paulic e com o Claudinho na caravana. Candidatos a deputado estadual. Se faltar alguém, mesma situação. Me avisa, tá? Porque não aparece, ele tem que entrar em cada um para saber cidade e assim por diante. Candidatos a deputado estadual são, eis a lista até agora de manhã, 6:55. Geraldo Estocco. O Bacri também apareceu, porque pega votos aqui em Ponta Grossa. Júlio Killer, Mabel Cantor, Maurício Silva, Moacir Fadel, Ricardo Zampieri, Teca dos Animais. É o que conseguimos apurar. Se alguém tiver outro candidato que a gente não citou, por favor, nos avise que a gente vai informando aqui. 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
2: A Caixa paga na próxima segunda-feira, dia 17, o último lote do abono salarial de 2026, referente ao ano base 2024. Nesta etapa, mais de 3,5 milhões de trabalhadores nascidos em novembro e dezembro recebem cerca de 4,6 bilhões de reais. O valor varia conforme o número de meses trabalhados com carteira assinada em 2024 e pode chegar a um salário mínimo. Tem direito ao benefício quem está inscrito no PIS ou PASEP há pelo menos 5 anos, trabalhou formalmente por no mínimo 30 dias em 2024 e teve remuneração média mensal de até R$ 2.766. Também é necessário que os dados tenham sido informados corretamente pelo empregador no iSocial. O pagamento ocorre na conta da Caixa ou, para quem não possui conta, em uma poupança social digital, movimentada pelo aplicativo Caixa Tem. As informações sobre o benefício podem ser consultadas pelo aplicativo Carteira de Trabalho Digital, pelo portal gov.br ou pelo telefone 158. A Caixa também disponibiliza consultas pelo Caixa Tem, pelo aplicativo Benefícios Sociais Caixa, pelo portal Cidadão e pelo atendimento Caixa Cidadão, no telefone 0800-726-0207. Da Agência Rádio Gov em Brasília, Claudimário Carvalho.
3: O dia D de multivacinação será em 22 de agosto, com atendimento nas mais de 1.800 salas de vacinação localizadas nos 399 municípios do estado. A data segue uma recomendação do Ministério da Saúde e foi acatada pelos secretários municipais do Paraná durante reunião da Comissão Intergestores Bipartite do Paraná, CIB Paraná, na manhã desta sexta-feira. O dia D será um momento importante para que os pais e responsáveis levem as crianças e adolescentes de até 15 anos para atualizar a caderneta de vacinação. Somente nos primeiros dias da campanha de multivacinação no Paraná, mais de 55 mil crianças e adolescentes foram vacinados. A Secretaria de Estado da Saúde lembra que os adultos também podem e devem aproveitar essa data para colocar em dia vacinas que estejam pendentes, como contra a Covid-19, influenza, febre amarela e, principalmente, contra o sarampo. Os gestores municipais de saúde aproveitaram a reunião da CIB para pactuar o plano de preparação, vigilância e resposta da saúde aos impactos do fenômeno El Niño no Paraná, que está focado em atenção, vigilância, atendimento, recuperação de danos e comunicação de alerta à população. Durante a reunião da CIB também foi abordada a Pesquisa Nacional de Saúde, que está sendo realizada em todo o país e que no Paraná percorrerá 149 municípios, com a meta de visitar 5.850 domicílios até novembro. Repórter Vitor Luiz.
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9: A Nena aqui em Castro vem com a segunda informação. Isaac, chuva forte com trovões e relâmpagos aqui em Castro agora às 7:08. Ela tá olhando para fora e vendo as chuvas. Obrigado, Nena. Então, chovendo forte aqui em Castro nesta manhã. Gari Poeta, bom dia, acompanhando a gente. Em breve o lançamento Ciberneticamente, mais um livro do Gari Poeta que em breve deve falar aqui na antena sobre o lançamento do seu mais novo livro. Obrigado, Gari.

0: e poeta, pela informação do seu livro. Tá bonito aqui, hein? O Marcelo de Carambê, aqui choveu praticamente a noite toda e continua chovendo com muitos relâmpagos e trovões e também com um pouco de granizo. Essas chuvas na parte da manhã, início da tarde, e depois vai passando as chuvas pela informação da previsão, tanto que para amanhã domingo, já temos previsão de tempo bom, até ali por 15 horas, 15:30, ainda temos previsão de chuvas. Depois vai abrindo o tempo. E amanhã, domingo, com previsão de tempo bom. Temperaturas aumentando a partir de amanhã, essa que é informação, hein? Amanhã já vamos para a máxima de amanhã 27 graus, 15.4 é a temperatura. Na segunda-feira 28, na terça 28 e na quarta-feira 28 graus. Então, aumento de temperaturas é o destaque valendo a partir do final de semana.
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2: É, gente, bom dia, bom dia, bom dia. Vamos acordar, vamos acordar. Se não parar essa chuva, vamos cancelar a rodada.
0: Hein?
2: O sol tá querendo sair. Vamos ver, vamos ver.
0: O pessoal nos clubes sociais de Ponta Grossa, no Caixão, no Verde e no Operário apreensivos, porque se continuar chovendo, não tem rodada do campeonato suíço, Carneiro e Companhia, Alfredo, ao longo do dia. É, vai ter que ser aí o caminho. Nova lei regulamenta patinetes e monociclos elétricos em Ponta Grossa. É lei? Foi sancionada nessa madrugada, dê a notícia na antena do Léo Farmacêutico, a lei potência máxima. A lei que regulamenta patinetes em Ponta Grossa. Vai ter que usar o capacete também. Capacete afixado, que mais? Velocímetro vai ter que ter também. Crianças com menos de 14 anos só podem conduzir os equipamentos em áreas privadas. Então tem lei em Ponta Grossa. Verifica, porque você vai ter que seguir a lei para patinetes e monociclos elétricos em Ponta Grossa. A lei foi sancionada nesta manhã. Contratos de gestão das UPAs em Ponta Grossa tem reajuste de mais de 4,5 milhões. Ontem eu falei que teve uma multa para a UPA da Santa Paula. E daí tá saindo agora aqui que as UPAs reajuste de mais de 4 milhões. A prefeitura publicou o 12º aditivo aos contratos de gestão das UPAs. A UPA Santa Paula, que era 2 milhões, com o valor reajustado agora vai receber lá a empresa 2 milhões de reais. A UPA Santana também tem aumento de valor. Então, 4,5 milhões a mais, a Prefeitura de Ponta Grossa vai pagar pela gestão das UPAs. É a notícia desta manhã. Leilão de veículos apreendidos, só um segundinho, eu já passo para você aqui a palavra e você se vira nos 30, pode falar bastante. Leilão de veículos apreendidos acontece em 31 de agosto, vamos ter leilão. Leilão de veículos apreendidos, dia 31 aqui em Ponta Grossa. Câmara Municipal concede auxílio transporte de R$240 a estagiários, hein? A Câmara publicou a portaria que fixa o valor do auxílio transporte. Então, os estagiários da Câmara vão receber mais R$240. Também a informação desta manhã. Que mais? Conselho de Saúde aprova mais de 230 mil para a entidade Santa Casa, SOS Bichos, Associação Sol doando o amor. Licenças ambientais solicitadas, obras e empreendimentos que vão ganhar espaço na cidade. Monte Coia, comércio de veículos, pede licença para montar um novo empreendimento em Ponta Grossa. São notícias e informações desta manhã também. Eglemaier é o repórter 712.
3: Aldete Ribeiro, começou a trovejar e relâmpagos forte em Castro. Abraço, bom final de semana. Obrigado aí pela informação. Gilberto de Ventania, bom dia, Gilbertão. Abraço de urso. Sabadou, que gostoso. Ótimo sábado. Palavras aí do Gilberto, da Patrícia, pessoal de Ventania. A Isabel e o Eliomar do Prado, casal vinte do Rio Verde, já estão sintonizados aqui no 102.7. JP Dutra, nosso querido amigo JP Dutra, não passa nada pelo Dutra, setorista operário, diz aí Dutra, bom dia.
4: Bom dia, Glemaier, bom dia, Isaac Ortiz, bom dia a todos os amigos ouvintes do programa Fatos em Destaque. Olha só, Eglê, um grande adesivaço está programado para hoje a partir das 10 horas da manhã em frente ao estádio Germano Krieger. São os adesivos Eu Acredito e Vamos Subir Fantástico. Fantasma. É a campanha em apoio.

0: Ao Fantasma para subir para a Série A do Campeonato Brasileiro. Então vamos apoiar o Fantasma, vamos aderir a esta campanha hoje, a partir das 10 horas da manhã, em frente ao estádio Germano Krieger. Caso tenha alguma atualização aí sobre a programação devido ao tempo que está chuvoso, eu informo na Caravana da Alegria.
1: Valeu, JP Dutra, e ficaram lindíssimos os adesivos, hein? Então, a partir das 10 até as 13, por enquanto tá mantido ainda, né, Dutra? Se tiver qualquer atualização, Caravana da Alegria MM, JP Dutra é o repórter. Obrigado aí, JP Dutra, já tá no trabalho aí, bom trabalho, abençoado sabadão aí. 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
2: 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Isaac, quanto que é a feijoada em Prudentópolis? Pela informação que eu tenho aqui, a feijoada lá em Prude hoje e amanhã é 70 pila, tá? Tem shows. A entrada no parque aqui em Prude é de graça. E daí a feijoada R$70, crianças R$35. Essa é a informação para o João Henrique que me pediu aqui, tá indo para Prudentópolis, vai comer feijoada hoje também amanhã. 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Viviane me lembrando aqui que lá na Igreja Quadrangular Dom Bosco, hoje tem o dia do pastel para ajudar nas obras da igreja. Pastéis apenas R$8. Então, Dom Bosco tem hoje o pastel para todos. Quem quiser ajudar a igreja, vai ser uma grande bênção em sua vida. 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Vamos para Cibele, Edson. 7:16. A Cibele tem mais um recadinho pra gente nesta manhã. Bom dia, Cibele.
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7: 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Os candidatos podem começar a pedir votos no dia 16 de agosto, quando a propaganda eleitoral começa nas ruas e na internet. Já o horário gratuito nas rádios e TVs começa depois, em 28 de agosto. Até lá, os interessados podem se manifestar e divulgar as ideias, mas o pedido explícito de voto é proibido, como explica o advogado e professor de Direito da Universidade Federal de Pernambuco, Valber Agra.
8: Então, a partir do dia 16 de agosto, eu posso pedir voto sem nenhum tipo de enquadramento em propaganda antecipada, que é um instituto. Mas antes disso, eu posso exercer meus direitos políticos de sobremaneira. Por exemplo, eu posso fazer manifestações políticas, eu posso expor minhas opiniões, eu posso divulgar minhas qualidades.
7: O professor reforça que é proibido o uso de discursos de ódio.

0: ódio e calúnia aos adversários para convencer os eleitores.
1: Eu não posso abusar do poder econômico, do poder político, para desequiparar as eleições. Então, por exemplo, eu não posso ter discurso de ódio, por exemplo, contra mulheres, contra negros. Eu não posso dizer que uma pessoa que não tem o trânsito em julgado cometeu crimes. Eu não posso, por exemplo, pegar e gastar milhões e milhões e milhões em propagandas negativas na internet, nas plataformas.
0: O Tribunal Superior Eleitoral aprovou regras para regular o uso de inteligência artificial e combater o uso de deepfakes e desinformação nas campanhas. Por exemplo, um alerta de que o conteúdo foi produzido com IA, vale para textos, áudios, vídeos e imagens. Caso as normas sejam descumpridas, o material deve ser excluído diretamente pela plataforma ou por determinação judicial. O horário eleitoral gratuito no rádio, na TV, é composto por blocos fixos em dois horários de segunda a sábado, além de pílulas de 30 a 60 segundos distribuídas na programação. Da Rádio Nacional em Brasília, Gabriel Bruno.
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3: Bom dia, Clemaier, Isaac Ortiz. Viu? Continuar chovendo desse jeito, nós aqui no Calinócio vamos ficar isolados de novo, né? Diz que era pra sair, ó, uma elevação ali perto da ponte, já faz não sei quantos anos, já faz uns 12, 13 anos atrás aí, nada desse negócio aqui, né? E esse caminhão de lixo aqui acaba com as estradas aqui, ninguém passa.
4: Ah, é que tem a questão do lixo nosso, é, o que aterro. É naquela região ali, não é?
5: O aterro agora é na região, então realmente o trânsito
4: quantos
5: é
4: quantos caminhões intenso. Será que passam por dia ali, hein? Deve ser bastante.
5: E não é só os caminhões, às vezes um caminhão passa duas, três vezes, né?
4: É, tem essa questão também.
5: Tá,
4: não?
5: Coberto de razão o ouvinte, viu? Ali precisava realmente fazer esse levantamento, porque com agora as chuvas, o rio tá bastante cheio. Tibagizão, velho, tá muito cheio. E corre o risco realmente, né, dele transbordar ali e de repente ficar a ponte, né? Então o pessoal fica realmente ilhado lá. A prefeitura poderia dar uma olhadinha com carinho nessa situação aí.
4: Isso aí, verificar. É, questão da Sanepar, quem precisar do número para reembolso aqui, tem que ter o cupom fiscal, tem que ter a notinha, tá? Da água mineral, tem os dados aqui, essa informação da Sanepar ontem. Outra notícia ontem, Ponta Grossa e Brasil, a Casas Bahia, não é? Que fechou a loja aqui em Ponta Grossa e afetou 31 funcionários. O Márcio Paulique, que é o nosso

0: maioria do pessoal diz ali, né, mas veja só, com essa questão agora de site, comprando pela internet, as lojas físicas estão acabando mesmo e tal, né? É só deixar claro, é bem importante, hoje, loja física, ela é um complemento da loja, do site, das lojas de internet. Hoje a experiência que as pessoas têm na loja física é bem diferente do que tinha alguns anos atrás. O varejo se reinventou. E ainda, né, as pessoas querem fazer sua visita, ver o produto, tocar no produto. E tem algo a mais que muitas vezes as pessoas acabam não sabendo do nosso varejo, de que principalmente a população classe C e D, ela tem um limite baixo no cartão de crédito e acaba usando todo o seu limite, ainda mais num momento difícil, onde as famílias estão endividadas, enfim. E aí, a única opção que as pessoas têm é o crediário das lojas, né? O crediário, o famoso carnezinho, que nos sites, na internet, você não tem. Tentaram uma vez, até botaram um nome em inglês bonito, né? Buy now, pay later. Compre agora, pague depois. Mas não funcionou. Então as lojas físicas ainda têm um futuro promissor muito grande, ainda mais nas cidades do interior. Mas então, Márcio, o que aconteceu com a Casas Bahia, que praticamente vai fechar 30% das suas lojas? Gente, no Brasil, com essa taxa de juros pornográfica que existe por conta do déficit fiscal, dos gastos do governo, a inadimplência está aumentando e aí vem a boca do jacaré, né? Uma venda menor, inadimplência maior e o serviço da dívida, o pagamento da dívida para quem está muito alavancado, acaba tirando todo o resultado, né? Que é o que está acontecendo na Casas Bahia. Hoje vai sair o resultado do segundo trimestre da Casas Bahia. Está se falando em bilhão de prejuízo, como aconteceu já no primeiro trimestre. Então realmente é muito difícil, né? Tem que enxugar. E as empresas regionais, como a nossa, no interior, elas acabam se adaptando, porque ela não é um Titanic, né? As nossas decisões são mais rápidas, né? Porque nós somos regionais, não temos essa questão toda nacional. E também porque, né, aqui tem dono, tá? Muitas vezes empresas que perderam seu dono, tá na bolsa, né, ficam ali, o CEO praticamente teve que responder para os acionistas todas as questões, acaba não indo aonde mais interessa. Quer visitar as lojas, conversar com as pessoas, trabalhar na redução das despesas, no controle do estoque, enfim. Não está fácil para ninguém esse ano, mas realmente também, quando tem crise, há um filtro. E aquelas que trabalham direitinho acabam, né, ganhando um pouco mais de share, comendo um pouquinho mais a fatia do bolo. É assim que acontece no varejo nacional e é assim que está acontecendo, infelizmente, com os nossos amigos da Casas Bahia. Valeu, gente. Tá dada a explicação para a galera que está me perguntando aí. Até mais.
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0: bom dia!
1: Bom dia!
0: Bom dia, Paraná! Bom dia, dona de casa! Alô, alô, você trabalhador, trabalhadora de toda a cidade e de toda a região!
2: É nóis!
0: Eu, Claudinho, diretamente da Lojas MM, pra estar junto com vocês aqui na Caravana da Alegria MM nesse dia 15! É dia 15 já? Dia 15 do de agosto de 2026, nessa 7:36 da manhã.
1: Ô, Claudinho!
0: Oi!
1: Claudinho!
0: Oi,
1: é verdade que eu sei que é chicória?
0: Não, não sou eu, não, rapaz. Eu sou o Claudinho.
2: Ah, é?
0: É! E eu trago aqui os meus grandes amigos, a começar com o mestre Zacutis.
3: Tudo bem, Claudinho? Bom dia.
0: Tudo bem, como é que vai?
3: Ouvinte, caravana, antena, estamos aqui firmes e fortes para metade do mês, não é? Viu? Mês que vai até o dia 31.
0: Bem no meio. Legal. Já.

0: Metade do mês. Tá passando rapidíssimo. Muito. Boa essa semana. 15.4 temperatura com chuvas, não é? A gente vai amanhecendo hoje com chuvas em toda a região.
1: Já tô com os pés molhados.
0: Campo Gerais. Se molhou, Claudinho?
1: Já me molhei de manhã.
0: É. Ontem de manhã deu 10 milímetros, à noite deu mais 18. Então, as chuvas. Agora, a previsão diz que essas chuvas na parte da manhã, ali no início da tarde, daí vai passando as chuvas e ocasionando daí tempo bom direto a partir da manhã. E esquenta a partir da manhã, não é?
1: É.
0: Amanhã tá marcando já 26, segunda-feira 28, na quarta-feira 29 graus. Então, vamos ter um calorzinho.
1: Que tal?
0: Um calorzinho nos próximos dias. Lá no dia 24, 23, volta a baixar temperaturas. 7 para 14, 8 para 10. Então a gente vai ter que ir negociando com o tempo, com a previsão nesses próximos dias.
1: Vai ficar oscilando essa temperatura. Entendi.
0: Operação tira blusa, coloca blusa e tira blusa.
1: Tá certo.
0: O pessoal da primavera vem em breve, não é? Mês que vem?
1: A primavera é setembro, né?
0: O pessoal da primavera já tá querendo bater na porta, é. Nesses dias temos primavera. Bastante coisa, hein, Claudinho? Semana, política, não é?
1: Tem política.
0: Não gosto muito. O pessoal diz que não gosta de política, mas eu acho que o povo adora política. Eles dizem pra gente que não. É ou não é, Xande? O Xande concorda comigo. Dizem na tua cara que não gostam de política, mas adoram ouvir falar de política. Querem saber quem que é o candidato, quem é quem, qual que é o patrimônio que o candidato tem, o que ele pretende fazer nas eleições. O povo, no fundo, gosta sim de política, tá?
1: Não pegou.
0: Gosta de política, gosta de buchicho, não é? De confusão.
1: O Xande ia comentar, mas não pegou aqui.
0: Ele já vai fazer o comentário dele.
1: Mas você tá certo.
0: Claro que é.
1: Eu, por exemplo, eu não gosto de política.
0: Mas quando se fala de política, você para ouvir.
1: Mas é, exatamente.
0: No salão de cabeleireiro, qual que é o assunto principal, não é? Esporte, o pessoal comenta ali no salão, mas quando fala de política, e daí o fulano vai sair candidato ou não?
1: É.
0: Ele vai participar do pleito nas próximas eleições, então o povo, no fundo, adora a política.
1: Eu vi, por exemplo, você falando já no começo do programa sobre as declarações dos patrimônios. Vamos falar um pouquinho sobre isso aí, os patrimônios dos candidatos?
0: Tem uns que tem um.
1: Porque tem uns que não tá batendo.
0: Não bate.
1: Não tá batendo, às vezes.
0: Porque o patrimônio é o que ele coloca, não é?
1: É
0: o que ele declara.
1: A gente sabe, por exemplo, de candidatos aí que são grandes empresários. E que declarar que não tem quase nada?
0: Nada, não é?
1: Tá no nome de quem?
0: Chamou a atenção do Cury, não é? Candidato a presidente, quase 300 milhões declarados.
1: Sim, declarou direitinho.
0: É que ele não é político de profissão. Quem é político de profissão, Claudinho, já vai preparando o terreno, não é? Já vai passando. Vou passar
1: isso Claudinho, com o nome da mãe.
0: Viu, Claudinho? Isso, dá pra mim passar no teu nome isso?
1: Isso.
0: Então quem é de carreira, ele já vai se preparando ao longo do tempo com a questão de patrimônio. Quem não é, resolveu de última hora? Opa, vai ter que entrar todo meu patrimônio. Tudo. Será que os caras não vão encher o saco? Será que não vão deixar de votar em mim por eu ter todo esse patrimônio?
1: Tudo
0: então
1: isso.
0: Tem isso também na campanha eleitoral.
1: 7h40 da manhã, 7h40. Vamos continuando do outro lado da sala. Egle Maier. Não deu ali? Não, mas vai dar. Ele sempre prega esse susto aí, de vez em quando. Bom dia, Egle.
2: Bom dia, Claudinho. Bom dia, Caravana da Alegria MM. Sabadão gostoso, hein?
1: É gostoso, né?
2: Demais.
1: Com água na cara.
2: Com água na cara, água nas costas também, né? Levando chuva nas canelas.
1: Uhum.
2: Mas assim a gente segue a vida aí, né? Temos que pegar e agradecer a Deus. Tudo que Deus faz tem um objetivo e ele é perfeito.
1: Com certeza.
2: Sabadão gostoso, hoje 15 de agosto de 2026, alguma das datas comemorativas. Hoje é dia nacional das Santas Casas de Misericórdia.
1: Que é faz um trabalho
2: lindo,
1: inigualável, né?
2: Verdade.
1: E passam tanto perrengue, não?
2: Sim, e nós temos aqui a Santa Casa de Ponta Grossa e quando toca aquele sino lá, a gente se emociona, porque quando o sino da Santa Casa toca...
1: É alguém que saiu curado, né?
2: Exatamente, é um paciente da oncologia que foi curado.
1: Que benção.
2: Benção mesmo. Também é dia do médico angiologista.
1: Angiologista é tipo um cardiologista, né?
2: É, ele cuida das veias, né?
1: É das veias.
2: Aham, das veias, das artérias, dos vasos sanitários, dos vasos linfáticos, melhor dizendo, né? Então é o médico especialista responsável por cuidar da saúde do sistema circulatório. Parabéns aí.
1: Isso aí.
2: É, exatamente. Também é dia da imigração chinesa no Brasil.
1: Uhum.
2: Dia da informática.
1: Dia da imigração chinesa, que é bem grande, tem bastante,
2: grande,
1: né?
2: É gigantesca,
1: bastante,
2: né?
1: Bastante mesmo.
2: Tem. Principalmente São Paulo, né? Tem até o bairro chinês lá em São Paulo.
1: Aham.
2: Então,

0: chinesas aí, né, comemoram hoje o dia da imigração chinesa. Também é dia da informática.
1: Ó, oh, que
0: boa data, né? Boa. É dia dos solteiros.
1: Dia dos solteiros.
0: Quem é solteiro aí?
1: Dia dos solteiros tem os por opção e tem os encalhados, né?
0: Exatamente.
1: Tá estacionado aí, não vai pra frente, não vai pra trás.
0: É, aí vareia, né? Daí o pessoal tem que discar 145 lá, o Disque Amizade, lá pra ver se consegue achar, né, a sua cara metade. E também é dia dela, essa data aqui é muito bonita ela, é dia da gestante.
1: Ah, que bonito, gestante, dia da gestante, ô mamãezinha.
0: Exatamente, né? Mulher recebeu esse dom, né? Porque é um dom aí, né? Ser gestante, carregar lá, né? O filho, a filha, né? Durante, às vezes nasce um pouquinho antes, né? Mas geralmente é 9 meses, né? Então parabéns aí a todas as gestantes.
1: Parabéns mesmo, viu? De verdade, que traga sempre saúde, com saúde, traga sempre alegria, bênção pro seu lar, seu filhinho, tá bom?
0: É isso aí, amém, que assim seja. Mas vai ser um grande sabadão, a Caravana da Alegria só tá começando.
1: É isso aí, eu vou passar o meu microfone pra ele, DJ ele. Xande.
0: A melhor música é dele, né?
2: Oh yeah. Claro, sou eu que tô aqui na máquina,
0: pois
2: né?
0: Pois então.
2: Eu coloco pra mim. Oh, mas a tua é bonitinha.
0: É?
2: Oh, got to be real.
0: Você acha bonitinha? Ah, então tá bom. Você tem bom gosto.
2: Né, então.
0: A é minha, hoje a minha, turno do tempo?
2: É hoje. Eu coloco sempre pra ilustrar as festas, né, que a gente tá sempre fazendo aí. Bom dia, gurizada. Bom dia. Você que tá em casa aí, só curtindo o som da chuvinha, né? Que foi gostoso pra dormir, né? Muita gente fica preocupado com essa chuva.
0: Verdade.
2: Né?
0: Eu até tô recebendo a informação do repórter Tiririca, teve uma chuva de granizo muito forte em Ivaí.
2: Uhum.
0: Então,
2: Guarapuava, a região de Guarapuava ali, tá bem preocupante também.
0: Complicado, né? O granizo, infelizmente, danos sempre tem, né?
2: É, isso é verdade. Então, né? Hoje tem festa, então. Hoje tem turno do tempo a partir das 10 da noite. Vamos estar lá fazendo aquele barulho, aquele som legal pra galera lembrar lá dos bons tempos. Lá você que gostava de sair na noite aqui em Ponta Grossa e região, tem muita gente da região vindo pra cá. Isso que é o legal, curtir uma festa boa, uma festa, a Túnel do Tempo é uma festa diferente, porque ela toca o som que tocava lá naquela danceteria que você gostava de ir, na Nation, no Araújo, no na própria Magic, no Dante, todas essas casas do Túnel que tinha em Ponta Grossa, então você vai ouvir a versão original, beleza? É aquele somzão que tocava lá, a partir das 10 da noite então. E a caravana tá aí. O Anderson tá convidado pra ir lá, né?
3: Eu vou.
2: O Anderson,
3: eu
2: falo que vai.
3: Quando chega que é hoje?
2: É hoje.
3: Aonde que é?
2: No Clube Verde.
3: Eu fui uma vez, cara, mas muita fila.
2: É, a fila é gigante. Tem que chegar cedo.
3: Ah, mas
2: tem
3: vamos
2: que chegar
3: lá.
2: Cedo.
3: Não, mas é que é, não, que é prestigio. Não, lotado de gente, cara. Lotado, é cheio. É bom.
2: É cheio,
3: só que pessoal.
2: Tem que chegar cedo na fila.
3: O legal que você vê é tudo da nossa idade, né?
2: Sim, verdade.
3: Né?
2: E o legal também é que, tipo assim.
3: Inclusive, tem uns amigos de escola ali.
2: É. Tem bastante gente. Olha, é de todas as idades. Vai gente criança, vai senhor, vai gente de cadeira de roda. Vai, cara, é incrível. Não, é verdade, cara. É verdade. Ah, agora deu boa.
0: Deu boa?
2: Agora deu boa.
0: Então não vou mais mexer, vou deixar aqui.
2: Isso. Tira a mão daí. Então, vai gente de todo jeito. Isso que é o bacana, porque é. E cara, eu acho muito legal de ver a galera fazer os passinhos. Eu fico só olhando, tentando fazer, mas sem chance.
3: Eu tenho uma parente da minha esposa que ela tá num grupo desse de passinho, sabe? Sim. Eles têm uniforme e tudo, né?
2: Qual que é?
0: Aqui em Ponta Grossa tem.
3: Lá em Joinville.
2: Lá em Joinville. Ela lá também é forte.
3: Cara, e daí tem os passinhos lá e tal.
2: Sim.
3: Eu nunca consegui fazer os passinhos.
2: Não, eu
3: só
2: gosto
3: de olhar.
2: Eu fico olhando ali só tentando.
3: Sou descoordenado pra caramba. Eles vão pra um lado e vão pro outro.
0: É duro.
4: Você é um bom gaiteiro.
3: O gaiteiro, tudo bem.
0: É verdade, você toca bastante.
1: Ei, caravana, 7h46 da manhã, tudo bem, Anderson? Tudo certo?
3: Tudo bem, cara, tudo bem, graças a Deus, uma semana abençoada, uma semana maravilhosa, estava naquele estado lindo de Santa Catarina, né?
1: Sim.
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1: Então, vamos voltar lá, hein?
0: É.
1: Perdeu um ponto lá, mas não é bem na curva, na reta do Nereu. Não,
0: agora é na reta do Nereu.
1: Um dia perguntaram por que curva do Nereu, né? Eu sempre perguntei,
0: porque
1: né?
0: Porque era o lugar lá, conhecido não, mas como curva
1: na
0: do
1: esquina
0: Nereu, né?
1: Tinha um bar do Nereu.
0: Ah. Bar do Nereu?
1: Esquina, e era bem na curva.
0: Opa, bar do Nereu. Então é louco de bom, então.
1: Ele ficou curva do Nereu, é cara, até hoje. E tem até a família do Nereu que fica lá, né?
0: É, olha aí, viu?
1: É, eu falei, é muito lógico, né? Falei, curva do Nereu deve ter alguma coisa que é do Nereu aqui, eu achava. E no fim era
0: boteco
1: isso mesmo.
0: Boteco do Nereu. Bem isso. Tá certo. 7h48 da manhã, 7h48. Daqui a pouco também chega Márcio Adriano Paulic, que nos dá a alegria dessa caravana, e vai falar de uma coisa muito séria.
2: O quê?
0: A notícia que bombou em Ponta Grossa e região ontem sobre o fechamento da unidade Ponta Grossa e mais 290 e poucas lojas
2: 298.
0: Da rede Casas Bahia, que tem mais de 1000 lojas pelo Brasil, não. Sim. É a Casas Bahia que fechou, não.
2: Algumas lojas
0: foram fechadas. E o Márcio Paulico vai nos ajudar a entender um pouco por que que esse tipo de coisa acontece, né?
2: 32 que, famílias aqui em Ponta Grossa.
0: É, a gente mesmo sendo concorrente, a gente jamais quer que feche.
2: Ah, não. E o Márcio sempre diz, a concorrência é saudável.
0: Sim. E quando fecha, a gente sabe que é porque as coisas não estão bem. Tanto para a empresa, mas principalmente vai ficar ruim para quem? Para o colaborador lá, para o trabalhador que vai ter que procurar emprego de novo, né? A gente não fica feliz com essas coisas.
1: É, isso é triste, né? Porque, cara, eu conheço Casas Bahia desde quando inaugurou aqui, né? Eu era vendedor da concorrência na frente. Eu lembro que Casas Bahia é uma potência, né? Casas Bahia chegando, uma empresa muito grande. E eu fui lá ontem, né? Tava lá ontem, fui até conversar com bastante colaborador que era do MM, que a gente conhecido. E a tristeza deles, né? Porque do nada chegaram na loja, marcaram uma reunião 7h30, ó, não vamos mais estar aqui. Né? Quem quiser ser transferido aqui, tal, tal. Mas
2: então
1: assim,
2: não teve um aviso prévio, não, nada, não, foi não. Na hora.
1: Até tem um colaborador que foi contratado um dia antes e no outro dia fechou a loja. Né? Então, assim. É uma decisão que vem lá de cima deles, né? Uma decisão, é 1000 e poucas lojas, decidiram algumas que não estavam tão legal e fechar. Mas é triste, né? Triste porque a gente vê, teve mais um mercado em casa que fechou.
2: Sim.
1: E tal. Porque é preocupação, né? Muita gente fala, o momento não tá fácil,
2: não,
1: pra ninguém.
2: Não, o país então, não tá legal.
1: Então a gente tem que cuidar, né? Valorizar muito. Eu falei até pros colaboradores do MM ontem, né? Valorizar muito a empresa que você trabalha. Né, porque às vezes a gente fala, né, muito funcionário, não, vamos pra lá, vamos pra cá, e nunca a grama do vizinho é mais verde que a nossa, né? A gente tem que tomar muito cuidado assim, porque todos têm sua dificuldade, todos têm seus benefícios, mas tem suas dificuldades também financeira e de gestão e tudo. E, infelizmente, perdemos um grande concorrente aqui em Ponta Grossa, não só Ponta Grossa, algumas cidades do Pará, Curitiba, Joinville, fechou bastante aqui, que é onde nós tínhamos lojas, né? Mas assim, a gente deixa aberto aí pros colaboradores, né? 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E os clientes também, né? 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
2: Olha que bacana!
1: Né?
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0: Bacana. 7h51 da manhã, daqui a pouco a gente se aprofunda um pouco mais nesse assunto aí. 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
0: 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Vamos para um dos momentos mais bonitos do nosso programa. Senhoras e senhores, prepare o seu coração, é hora da mensagem do dia.
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7h52. Diz o seguinte a mensagem de hoje: que numa granja, uma galinha se destacava entre todas as outras por seu espírito de aventura e ousadia. Não tinha limites e andava por onde queria. O dono, porém, estava aborrecido com ela. Suas atitudes estavam contagiando as outras, que já estavam copiando. Um dia, o dono fincou um bambu no meio do campo e amarrou a galinha nesse bambu, com um barbante de 2 metros. O mundo tão amplo que a ave tinha foi reduzido a exatamente onde o fio lhe permitia chegar. Ali, ciscando, comendo, dormindo, estabeleceu a sua vida. De tanto andar nesse círculo, a grama dali foi desaparecendo. Era interessante ver o delineado um círculo perfeito em volta dela. Do lado de fora, onde a galinha não podia chegar, a grama verde, e no lado de dentro, só a terra seca. Depois de um tempo, o dono se compadeceu da ave, pois ela, tão inquieta e audaciosa, era agora uma apática figura. Então a soltou. Agora estava livre. Mas, estranhamente, a galinha não ultrapassava o círculo que ela própria havia feito. Só ciscava dentro do seu limite imaginário. Olhava para o lado de fora, mas não tinha coragem suficiente de se aventurar e ir até lá. E assim foi, até o seu fim. Nascemos tendo os nossos horizontes como limite, mas as pressões do dia a dia fazem com que aos poucos nossos pés fiquem presos a um chão chamado rotina. Há pessoas que enfrentam crises violentas em suas vidas sem a coragem de tentar algo novo que seja capaz de tirá-las daquela situação. Admiram os que têm a ousadia de recomeçar, porém elas próprias buscam algum culpado e vão ficando dentro do seu próprio círculo. Esforça-te, tem bom ânimo, não temas, nem se espantes, porque o Senhor teu Deus é contigo, por onde quer que andares. Não deixe que as pressões e os problemas do dia a dia o sufoquem a ponto de não avançar. Confie em Deus, siga em frente. É isso que queremos sempre, Jesus. Confiar em ti. Permitir que as suas promessas de amor se cumpram em nós. Abençoe nossas vidas e também quem está ouvindo essa mensagem, a cada ouvinte da Caravana da Alegria. Assim te louvo e te agradeço. Amém.

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0: Ó, vou fazer o desafio aqui. Fecha os olhos, Guilherme. Fecha os olhos.
1: Fecha os olhos.
0: Fechei. Não, de verdade.
1: Não, tô fechado. Tô fechado.
0: Quem que tá cantando?
1: É o seu Valença.
0: Você, Isaac. Amanhã tudo fecha os olhos. Não quero que você olhe lá. É da nossa época. Amanhã tudo
1: pode anoitecer. Wagner. Se você
0: vem comigo, ponto para os homens. Acertou, Isaac.
1: É o Wagner que tá cantando.
0: Passa outra, passa outra.
1: Não entendi.
0: Fecha os olhos, Iglê. Quem tá cantando, Iglê?
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1: É o Wagner.
0: Aê, acertou, miserável.
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0: te. Ah, mas olha só, não tem mais, né? Igual o Wagner, nunca mais apareceu reaparecido fazendo sucesso, não, né?
1: Música boa, música de qualidade, hein?
0: Pobre coração. Olha esse violãozada aí.
1: Pobre coração.
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1: Mas peixe vai se molhar.
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0: Fazer. Qual que é o nome da música, Isaac?
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0: de amor. Ah, bicho velho.
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0: passar
2: claro.
0: A noite em claro, hein?
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0: É. Ninguém quer passar a noite em claro mais.
1: Não.
0: Ah, 8:08 da manhã.
1: Um abraço para Marisa Haddad. A Marisa Haddad que mandou um recado aqui no WhatsApp da Caravana da Alegria. 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Aqui a Marisa Haddad aí, né? Inclusive o pessoal que quer pagar ali as parcelinhas, né? O MM, o Anderson passou a informação. MM vai receber, né? 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
0: 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Olha, inclusive, você quer concorrer ao kit do café Lontrinha?
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1: Que você vai perguntar
0: hoje?
1: Eu
0: vou perguntar o que dá pra fazer com o café Lontrinha que começa com a letra alguma coisa. 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
1: E essa letra alguma coisa?
0: Daí a pessoa vai ter que dizer na lata ali.
1: Na lata.
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0: 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Quer participar? Valendo esse kit? Olha que kit maravilhoso. 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
0: 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Tudo no kit.
1: É uma delícia.
0: 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Gente do céu. 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
0: Vamos cantar nossa musiquinha? Vamos lá.

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1: O Glória! Um abraço, viu? 8:15 da manhã, 8:15. Então você vai poder participar do Batata Quente, já vai mandando a sua mensagem, tá bom? Pra você já concorrer aqui 98057707, até o final do programa, nós vamos ligar pra você. E olha, vamos pra previsão do tempo? O que você acha? Vamos saber se continua água na cara ou se você vai ter serviçada à tarde pra limpar o quintal.
2: O que você acha, Claudinho?
1: Eu acho que vai dar limpeza do quintal.
2: Colocando o dedo pra fora aqui da antena.
1: Eu acho que já tá agendado lá em casa a limpeza daquela calçada lá, Isaac Ortiz, que tem que passar aquela roçadeira pra chegar na casa.
2: Tudo tá caminhando, tá indicando que essas chuvas aos poucos vão me escapando do nosso radar.
1: Justo hoje.
2: Justo hoje.
1: Amanhã?
2: Ainda temos agora na parte da manhã, mas à tarde vai passando essas chuvas, ficando mais fresquinho, aquele friozinho assim. E daí para amanhã, tá marcando já não chuvas, amanhã não tem previsão de chuvas.
1: Amanhã enxuga.
2: Sol vai aparecer amanhã? É possível. 14 para 25, temperatura de amanhã. Então essas chuvas na parte da manhã, início da tarde, depois vão se escapando, vão indo -se embora em direção aqui a São Paulo. Amanhã 14 para 25, marca tempo bom. Na segunda, 15 para 28, já temperaturas, vai ser calor. E terça-feira também, tempo bom, 16 para 28. Quarta, quinta, sexta, por enquanto, abrindo a partir de amanhã, somente a previsão de tempo bom. Então, a semana até quinta-feira, calor. Na sexta-feira, as temperaturas voltam a baixar.

0: 11 para 19, sábado 9 para 22. Vai ser de negociação com a blusa e com a camiseta ao longo desses próximos dias.
1: É típico dessa virada de estação mesmo, né?
0: Isso.
1: É assim mesmo. Tem dia frio, tem dia quente e assim vai.
0: Um dia frio,
1: assim vai.
0: Um bom lugar para se ler um livro.
1: Isso aí. E o pensamento? Vai
0: está
1: em você.
0: Em você. Isso aí, não é a primavera em breve, não é? Dias 21, 22 de setembro. Quando ocorre a primavera? A primavera no Brasil inicia-se entre os dias 22 e 23 de setembro.
1: Tá certo. Viu?
0: Tá bom.
1: E outra coisa que também envolve muito essa questão são os tornados.
0: Granizo, tivemos várias cidades com granizo nas últimas horas.
1: É mesmo, né? Eu ouvi uma chuva de granizo de anteontem para ontem. Mas bem pequenininho. Calminha. O granizinho, aqui em Ponta Grossa. Mas eu quando abri a internet, tava vendo o pessoal com granizo do tamanho de limão, assim, pois enorme, assim, furou tudo quanto é ter. Granizo, tempestade, teve os tornados que afligiram aqui Piraí do Sul, Candói, semana passada.
0: Tá bem preocupante, né?
1: Na região ainda de Castro, as localidades do interior de
0: Candói aqui também teve.
1: Sim.
0: Candói.
1: Tornado, disse que esse tornado que passou por Piraí chegou à categoria F3, rapaz. Diz que foi um negócio de louco.
0: É, foi avassalador. A nossa solidariedade mais uma vez ao povo de Piraí do Sul, não é? Aqui no fundão, várias casas atingidas. Então o tornado tá aí, ele tá evidente, não é? Pode acontecer em qualquer dia de previsão.
1: E
0: além de tornado, Claudinha, questão de terremoto também, não é? Venezuela, Colômbia, tivemos agora essa noite mais um outro país com terremotos também a todo vapor.
1: São sinais, né, Isaac? Sinais.
0: Pois é.
1: Guerras, terremotos, furacões.
0: Furacões.
1: São sinais. Meu Deus do céu, se agarre com Deus, minha gente. Se agarre com Deus, porque esse tipo de coisa, a gente é totalmente vulnerável, né? O que você vai fazer contra um furacão?
0: Não,
1: nada.
0: Tem o que fazer, não
1: tem
0: é?
1: O que fazer. O que precisa é de planos de contingência para socorrer o pessoal em caso de furacão. O que fazer, né? Para onde eles vão? O que fazer com as casas, como socorrer o povo. É isso que a gente já tem que começar a organizar esse tipo de coisa. Eu sei que a Defesa Civil já é preparada em boa parte das cidades para esse tipo de evento,
0: de
1: né?
0: Evento.
1: Mas a gente vê que cada vez mais todas as cidades têm que estar suprida, principalmente com estoque de alimento, com cobertor, com abrigo, né? Pro pessoal. Para onde vai levar esse povo, né?
0: Esse é um tema bom para se tratar agora na campanha eleitoral. Campanha eleitoral.
1: Justamente.
0: Que começa amanhã. O que você pensa com relação ao clima? O que o Estado vai fazer com relação ao clima? Verba? Essa é uma pergunta interessante para fazer porque está em voga, é o assunto evidente.
1: Justamente também, agora que já é uma realidade pro Brasil, o que não era, que a questão de furacões é uma realidade agora, né? Agora já podemos dizer que o Brasil tem furacão, tem sim, né? Daqui para frente vamos conviver com essas coisas. E daí? Não era a hora das cidades começar a pensar em construção de bunker? Bunker, o que que é um bunker? É uma casa dentro da rocha.
0: Um abrigo.
1: Né? Um abrigo, por baixo da terra ou por dentro de uma montanha. Por quê? Porque ali o furacão não carrega, né? Ali, leva todo mundo pra lá, bicho.
0: Que tá em cima, mas embaixo não vai.
1: Ali, o furacão não penetra um bunker nem a pau, né? Ou é por baixo da terra ou é por dentro da montanha. Então, será que não tá na hora do Brasil começar a pensar nesse tipo de coisa na nossa região?
2: Até porque o Brasil é o segundo país onde mais tem incidências de furacão, né?
1: Agora sim, mas antigamente não tinha.
2: Pois é. Mas sempre foi os Estados Unidos, né? Mas agora as estatísticas não mostram, né? Que o Brasil tá na rota. Principalmente o sul do país,
1: sim.
2: Do Brasil. Principalmente o Paraná. Principalmente a região dos Campos Gerais.
1: Olha, então eu acho que tá na hora do pessoal começar a pensar e colocar nos planos de governo aí, deixar uma dica aí, né? Deixar uma dica. Coloca já nos planos de governo.
2: E outra coisa.
1: Construção de bunker.
2: No ranking dos furacões, 2025 teve, se eu não me engano, 91. Eu vou procurar aqui, eu não tô com a notícia aqui. Se eu não me engano, 91. Furacões em 2025. E agora, em 2026, estamos com 86.
1: Imagine.
2: E isso que nós estamos em agosto. E agora, né, essa época dessa virada, né, de estação é a época onde mais tem incidências, né? Então a gente já tá com 80 e pouquinho.
1: Imagina
2: lá.
1: O verão.
2: Pois é.
1: Pensando, né? Eu vi aí o verão. Meu chapéu. Meu Deus do céu. Deus que me perdoe, né? 8h22 da manhã, 8h22.
0: Então, de previsão é isso, Claudinho. O que temos pra hoje e os próximos dias também.
1: É. E a questão dos terremotos, diz que deu na Venezuela, Indonésia. Agora deu na Colômbia também, né?
0: Venezuela, Colômbia e Indonésia nessa
1: Indonésia.
0: Noite.
1: Indonésia.
0: Indonésia também.
1: Sacudiu.
0: Temos 7 mortes até agora e vários desaparecidos.
1: Já pensou? Não tem o que fazer, né? Não tem o que fazer. 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A gente vai discorrer hoje também principais notícias do Brasil, do mundo, que diz respeito também às eleições. Vamos saber um pouco mais sobre como está, sobre as regras também, né? Sobre quem é candidato, quem não é candidato, quem é federal, quem é estadual, a nossa região, por exemplo, né? Quem são os candidatos a representar a nossa região, nós vamos aprofundar ainda mais também aqui na nossa caravana. Vamos falar também das scooter elétrica. Hoje você vai saber um pouco mais sobre scooter elétrica. Qual é a tecnologia? Qual a diferença de bateria? O que a legislação diz sobre scooter elétrica? É seguro? Eu posso carregar em casa na tomada normal? Será que eu posso andar sem capacete? Será que criança pode ter uma scooter? Vamos saber hoje, aqui na nossa caravana. Fique ligado, hein? Fique ligado aí, você. Enquanto isso, oferta do dia!
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1: 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Isaac Ortiz, vamos para as principais notícias do Brasil e do mundo?
2: Principais notícias. Notícia é na Caravana da Alegria. Vamos em frente?
1: Em frente, pela nossa gente.
2: Loterias, sempre nesse espacinho. Hoje tem apostas para Mega Sena, 38 milhões, sorteio de amanhã. Amanhã de manhã, 11 horas, sorteio da Mega 38 milhões. Temos a Loto Fácil da Independência, que tem um prêmio de 300 milhões. Sorteio é dia 15 do mês que vem. Em 30 dias tem o sorteio da Loto Fácil da Independência. Operário, o pessoal gosta muito de saber quando que joga o Operário. Joga amanhã, às 11 da manhã, contra o Avaí, aqui no Germano Krieger.
1: O Operário tá indo muito bem, né? O
2: Operário faz uma campanha legal, quarto colocado.
1: Tá ótimo, né, Operário? Eita, vai, Operário!
2: Vai, Fantasma. Que tem um adesivar, aliás, tem um adesivar agora de manhã em frente ao Germano Krieger.
1: Sério? Vou passar lá, cara.
2: Passa lá. Rumo à Série A. Vai ter lá o adesivo, rumo à Série A, vamos. A torcida toda se mobilizando, é Ponta Grossa e a região, rumo à Série A, vamos, Operário.
1: Se for pra Série A, vai jogar com os grandes, né?
2: Daí, Cruzeiro.
1: Daí vai jogar com
2: Cruzeiro, Atlético Mineiro, Corinthians, Palmeiras.
1: Flamengo, Santos,
2: Fluminense,
1: São Paulo e Botafogo. Quem mais que é dos grandes aí?
2: Inter, Grêmio.
1: Uhum.
2: É só muitos coisa grandes. Grande. Time de primeira, Atlético Paranaense, Coritiba.
1: Já pensou que legal?
2: Seria muito super bom. Legal. Caixa paga último lote do abono salarial nesta segunda.
1: É o último lote, a gente já recebeu uns meses
2: anteriores
1: aí,
2: já estão.
1: E agora é o último pedacinho.
2: Agora é novembro e dezembro. Quem nasceu em novembro e dezembro começa a receber o PIS a partir de segunda, dia 17.
1: Boa.
2: Muito bom.
1: Olha aí, já saiu um dinheirinho então.
2: Propaganda eleitoral começa amanhã.
1: Mas a propaganda no rádio e na TV?
2: 28.
1: Ah, o rádio na TV é só dia 28.
2: 28.
1: Amanhã começa
2: o quê? Os candidatos podem fazer campanha, fazer comício, pedir voto pra você, conversar com você a partir da manhã.
1: Pode falar assim, ó, vote em mim.
2: Eu sou o candidato, eu quero que você vote em mim. É possível? O que que você tem pra apresentar?
1: Ó, então, tem muita gente que faz assim, Isaac, ó. Tem que correr pedir o voto primeiro, porque às vezes a pessoa fala assim, eu já me comprometi com fulano. Pronto, então tem que ser o primeiro a pedir o voto aí, amanhã já, né? Quer dizer, vai chegar, já me comprometi com Beltrano, já tenho candidato. Pronto, aí ferrou, porque já se comprometeu, né? Né, Anderson?
3: E já tem os números dos candidatos? Já,
2: já, já, mais, tem, já? Já tem números. É. O fechamento hoje, quem é candidato até as 19.
3: É pra ver quem que vai ser o vice, cada um já fecha hoje, né?
2: Já tem, por exemplo, aqui, candidatos ao Brasil, a presidência são 10 candidatos até agora, já, Anderson. Já temos 10 candidatos na lista. Quer a lista, Anderson?
3: Eu vi uma pesquisa ontem já, mas fala a lista pra nós. Muita gente não sabe dos candidatos, né?
2: Ó, tem 10 até agora. Pode aparecer mais alguém ao longo do dia? Pode, não é? Algum partido, alguma coisa assim. Mas deve fechar nesses 10. 10 candidatos. Edemilson Costa, ele é do PCB e é o número 21. O escritor Augusto Cury, que se inscreveu ontem, ele é do Avante e vai aparecer na urna com o número 70. Esse é o que mais declarou patrimônio, quase 300 milhões de reais, o Augusto Cury.
3: Mas
2: que é um dos melhores, é um dos maiores escritores do Brasil e um grande palestrante. Os livros dele são muito bons.
3: Já fui na palestra dele já.
2: Ele é muito passado. Bom. É. E veio aqui na igreja, aqui, não veio?
3: Foi em Foz uma vez, na palestra dele.
2: É, então ele declarou quase 300 milhões de reais. É um dos mais ricos, claro, que declararam

0: de patrimônio.
1: Flávio, sabia que ele era ateu,
2: comprar, né? As laranjas.
1: É? Ele era ateu daqueles de enfrentar as pessoas, dizer que
0: não
1: que
0: e não.
1: Não existe, que pronto,
0: não,
1: acabou.
0: Não.
1: Mas daí ele teve uma curiosidade em saber quem que é esse Jesus aí. Vou procurar saber quem que é esse Jesus aí. Foi lá e se declarou, viu quem que era o homem de verdade, e hoje é uma das pessoas que mais falam bem de Jesus e que segue a palavra de Jesus. Hein?
0: E o livro dele, os livros dele ajudam muita gente, não é? Ele é um cara muito bom. Flávio, Bolsonaro também é candidato, número 22. Edis Dias, ele é do PSTU. Vai aparecer na urna com o número 16. Lula, Brasil pronto para mais, 13. Renan Santos, 14. O Renan é do Missão. Ronaldo Caiado, colocou a ficha dele ontem também, número 55.
2: Lá de Goiás ele, né?
0: Isso, foi lá pro sertão de Goiás. Samara, a Samara Martins da Silva Feitosa, ela é do UP, número 80. UP, veterinário Wilson Grace. Wilson Grace, ele é do Democrata, o número 35. E o Romeu Zema, do Novo, é o número 30. Então, aparecendo aqui 8 candidatos à presidência da República. Em quem você vai votar?
2: Tem Clariana também, né?
0: Quase que o Claudinho falou. Ainda bem que eu segurei ele aqui. Ele tava. Não pode, Claudinho, falar em quem você vai votar. Não, depois ali você me fala no corredor. Daí pode. Entre nós aqui. Tá bom, Claudinho?
3: Isso.
0: Você já escolheu o seu candidato, Claudinho? Você tá com um cara que não escolheu ainda, hein? Você tá indeciso.
3: Sabe o que eu não escolhi ainda?
0: Eu sabia. Eu acho que a maioria...
3: Eu sei em quem eu não vou votar, isso eu já sei.
0: Isso eu já sei.
3: Em quem eu não vou votar, acho que já tá escrito na minha testa, né? Em quem eu não vou votar. Agora, o que eu vou votar ainda, tenho que ouvir se os caras não são loucos, né?
0: É.
3: Esses caras são tudo doido. E é importante, pessoal, saber escolher por proposta, por coerência, se faz sentido o que o cara tá falando ou não, porque os caras falam um negócio absurdo.
0: Absurdo.
3: Negócio que não faz sentido nenhum.
0: Impressionante. Augusto Cury declarou um patrimônio cerca de 50 vezes maior do que o de Lula.
3: É mesmo?
0: Já o patrimônio declarado por Wilson.
3: Vende mesmo.
0: É, já o patrimônio declarado por Wilson, 50 milhões, é mais de 10 vezes o valor informado pelo atual presidente. Então,
3: o Lula diz que não tem nada, né?
0: O Lula não tem nada. Tudo é de minha. De quem que ele falava? É da minha mãe,
3: era
0: não
3: da,
0: é?
3: Era da mãe. De quem que é? Marisa. Marisa. Tudo da Marisa, não é meu.
0: Isso não é meu. Mas tudo bem, é o que cada um declara, não é?
3: É, ué.
0: Tá lá. E deve ter documentação e tudo mais para fazer a declaração. O que mais que chama atenção aqui?
3: Quando...
0: Também chama atenção, Claudinho, a declaração do Ertz Dias, do PSDU, que informou não possuir bens.
3: Não tem nada.
0: Não tenho nada.
3: Não tem nada, rapaz. Como é que você vai pros comícios sem um carro? Vai com o carro emprestado, certo? Vai de Uber.
0: Esses valores são os patrimônios declarados pelos próprios candidatos à Justiça Federal, ou, aliás, eleitoral. O valor informado ao tribunal não necessariamente corresponde ao preço atual de mercado dos bens e não representa renda ou dinheiro disponível em conta bancária.
3: O Zema deve ter declarado bastante, porque ele é um grande empresário.
0: O Zema declarou 178 milhões.
3: Sim, ele é um grande empresário. Ele, para quem não sabe, ele é dono da rede Zema. É o MM lá de Minas.
0: Minas.
3: O MM de Minas é o Zema, né? Ele é um grande empresário lá. Ah, eu não sei ao certo quantas lojas tem o Zema lá. Mais de 300 lojas. Então é como se fosse o MM lá, né? Mais de 300 lojas. Então ele tem um certo patrimônio, naturalmente. O Caiado é político das antigas. Esse tem dinheiro também.
0: Tem dinheiro e tem gado.
3: Gado.
0: Toca gado.
3: Toca gado
0: há muito tempo. Lá no celular. E daí ele sempre canta aquela música, lá no sertão de Goiás, eu toco gado e tenho muito gado. Fazendeiro, não é? Certo. Família dele é muito rica, riquíssima.
3: Já a Samara Martins é desse partido que eu nunca tinha ouvido falar, que é o UP, eu não conheço.
0: É novo, não é? Tem uns partidos novos.
3: É a Samara Martins, provavelmente não declarou quase nada também, né?
0: A Samara?
3: É.
2: Se retratando, Claudinho, 480 lojas.
3: 480 lojas tem o Zema.
0: A Samara tem 33 mil reais. 33.
3: Ela já declarou. Dá pra comprar santinho à vontade.
0: O Renan Santos declarou 795 mil. O Lula declarou quase 5 milhões. Flávio Bolsonaro declarou 8 milhões.
3: Isso é de patrimônio, é coisa que tá no nome dele, deles, certo?
0: Claro.
3: Isso.
0: A tipo gente assim, sabe, ó, que tem família envolvida.
3: É um sítio que tá no meu nome. Isso. Ou é um apartamento duplex, triplex que tá no meu nome. É esse tipo de patrimônio que é declarado aí nesse negócio, né?
0: Como a gente disse anteriormente, Claudinho, a maioria dos políticos, eles já vão se preparando ao longo do tempo, não é? E vão distribuindo a renda e os bens. Isso vamos colocar no seu nome. Isso vai no seu nome. Isso não pode aparecer no meu nome. Então, é assim que funciona, não é?
3: Você tem aí dos candidatos do governo do Paraná?
0: Paraná.
3: Aí, mas você não vai falar agora.
0: Ah, Claudinho.
3: Não. Poxa, vai falar daqui a pouquinho.
0: Tá bom.
3: Daqui a pouquinho você conta. Sobre o patrimônio dos candidatos paranaenses, os candidatos ao governo. O Diniz já tá aqui, não?
0: Diniz tá?
3: Tá pronto. Já chama o Diniz, então, que o Diniz já vai poder falar.
0: Bom dia, Diniz.
3: Porque daqui a pouco a gente vai ter entrevista também. E a gente já libera o Diniz aqui pra poder falar com a gente aí. Pode falar? Vai, Diniz.
4: Bom dia a todos os amigos componentes da Caravana da Alegria. Hoje eu venho falar para os ouvintes sobre as aposentadorias que foram criadas lá em 2019. Então, a reforma da Previdência que ocorreu em 13 de novembro de 2019 criou quatro tipos de aposentadoria: a regra do pedágio de 50%, a regra do pedágio de 100%, a regra da idade mínima progressiva e também a regra de pontos. Permaneceu a que já existia, a aposentadoria por idade. Hoje eu quero falar apenas da regra de 50% e do pedágio de 100%. Por quê? Porque, na verdade, cada uma delas tem os seus requisitos próprios. E aí gera uma complexidade, uma dificuldade no entendimento se a gente falar aqui hoje de todas elas. Vamos, portanto, falar do pedágio de 50% e do pedágio de 100%. Vamos lá. Para que você se aposente na regra do pedágio de 50%, você precisa ter o homem 33 anos de tempo de contribuição lá em 2019 e a mulher precisa ter 28 anos de tempo de contribuição lá em 2019. Esta regra, ela não faz nenhuma referência à idade. Com qualquer idade você pode se aposentar, mas adianto que ela é uma regra, entre outras, a pior de todas. Por isso mesmo, quando você for se aposentar, há necessidade de fazer cálculos e verificar se essa é uma regra que vale a pena você se aposentar ou não. Já a regra do pedágio de 100%, ela tem o requisito idade. Ela exige uma idade mínima para o homem de 60 anos de idade e para a mulher uma idade mínima de 57 anos de idade. Ela não fala em contribuição. Por quê? Porque o 100% da regra significa o seguinte: que você vai ter que trabalhar o dobro do tempo que faltou para você completar os 35 anos homem e 30 anos a mulher lá em 2019. Por exemplo, você homem que lá em 2019 tinha 30 anos de tempo de contribuição, significa que faltaram para você 5 anos de tempo de contribuição. Na regra do pedágio de 100%, além da idade mínima de 60 anos para o homem, ela ainda exige que você trabalhe o dobro do tempo que faltou. Então, se faltaram 5 anos, você vai ter que trabalhar 10 anos para que você possa se aposentar nesta regra do pedágio de 100%. Então, como eu disse, o que é necessário no momento da sua aposentadoria é você fazer um cálculo, fazer um levantamento de todas as suas contribuições para verificar qual regra que melhor te concede um benefício mais vantajoso. Isso tudo é possível ser feito antes que você encaminhe e antes ainda que você receba a sua aposentadoria. Por quê? Porque às vezes você encaminha a aposentadoria e sai um valor muito pequeno ou às vezes salário mínimo de aposentadoria e você poderia ter um benefício de valor maior. Mas se você recebe essa aposentadoria, muitas vezes não é possível fazer uma revisão. Então, antes mesmo de você receber a sua aposentadoria, mesmo assim, é interessante consultar alguém que entenda do assunto para te dar a informação se essa aposentadoria é viável para você neste momento ou é melhor aguardar um outro benefício melhor. Hoje eram estas as informações que eu gostaria de transmitir. Bom dia a todos os amigos da Caravana da Alegria e a todos os ouvintes da Antena Sul. Até uma próxima oportunidade.
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0: essa música.
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2: Fecha os olhos, Zach, fecha os olhos. Quem tá cantando?
3: Lando.
2: Qual é a música?
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4: É sucesso, Isaac, é sucesso.
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3: Acho que não vou lembrar.
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4: Vai lá, Ponta Grossa!
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3: Me ama no chão, não.
2: Me ama no chão, não. Não é me ama no chão.
3: Não, o nome não vou lembrar.
2: Fogo e paixão.
3: Fogo e paixão.
2: Fogo e paixão. Lembra não, dessa, né, Isaac?
3: Você lembra, né, Isaac? Ei, Vando. Nosso tempo, não é?
2: Exatamente.
3: Hoje é só nosso tempo.
2: Ó, oh, tá vendo? O Xande é brilhante, né? O Xande é um fenômeno.
3: Faltou Marquinhos Moura.
2: Marquinhos Moura?
3: Nossa. Marquinhos Moura.
4: Meu, meu.
3: Essa é bonitinha.
4: Opa,
3: essa é
4: bonita, vamos pro próximo bloco.
3: Por favor, Xande, coloque. Hoje porque daí eu vou me lembrar quando eu, a tarde de sábado, assisti o Bolinha, o Chacrinha. Quem mais? Ah, mais um? Não, tinha outro lá, o Zé Augusto. Zé Augusto.
2: Zé Augusto.
3: Zé Augusto.
2: Sábado é assim.
3: Poxa, é.
2: Sem vergonha.
3: É típico pra hoje, assim, tempo nublado.
4: É incrível, né? Zé Augusto é um dos grandes compositores.
3: Poxa. Todos
4: engraçado, né? A gente fala, né? Porque hoje em dia as músicas, né? Só sacanagem, né? Só que é uma sacanagem escancarada, né? É. Quem diz que isso daí não é uma sacanagem?
3: Hit, hit também, não é?
0: O que que é uma sacanagem escancarada?
4: É, esses funk, esses sertanejos que tem hoje em dia, né? Que é muito na cara, né? Ó, o Vando tá falando de um amor, de um...
2: Do meu iaia, meu ioiô.
0: Quantas calcinhas o Vando ganhou nos shows?
4: Nossa, imagina. Então, só que, né, é tudo poético, né, tudo bonitinho, né, pra você ficar no imaginário.
2: Viu?
4: Né?
2: Depois você tenta achar outra música do Vando que seja famosa, tá, pra gente ver, porque a primeira música que vem é essa, né?
4: Sim.
2: A gente, mas ele fez tantas outras coisas, às vezes a gente não lembra, né, depois coloca aí pra nós. 8h57 da manhã, 8h57 da manhã. Lembrando que você pode participar do Batata Quente, o maior game do rádio brasileiro. Mande pra cá sua mensagem, diga eu quero participar do Batata Quente. Olha o número, vou ligar pra você, viu? 9805-7707. Eu vou perguntar o que dá pra fazer com o café Londrinha. Começa com a letra tal.
0: Tá? A letra tal.
2: Tá bom? Combinado?
0: Combinado.
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3: O que, que o pessoal tá comentando que faleceu um músico no acidente, que músico morre em grave acidente na 373.
0: Atendido pela Polícia Rodoviária Federal.
3: Mato Branco de Baixo, em Bituva. Danilo Almeida, 30 anos. Natural de Guamiranga. A fonte é a rádio Copas Verdes de Prudentópolis.
0: Os veículos envolvidos, um Jeep Compass, placas de Guamiranga, e um caminhão Mercedes-Benz com placas de Coronel Vivida. A dinâmica do sinistro foi o seguinte: o caminhão seguia no sentido Prudentópolis quando o veículo Jeep Compass, que transitava no mesmo sentido, colidiu contra a traseira do caminhão. Será que dormiu? Pode, né?
2: Pode ser, né?
3: É músico, mal, né? Madrugada. Né?
0: O fluxo de veículos, chuva também, neblina, né? Então, ficou interrompido alguns períodos ali para a realização dos trabalhos das equipes de resgate, os policiais rodoviários, também o pessoal da perícia, e o congestionamento passou de 3 quilômetros. Corpo da vítima foi encaminhado aqui ao Instituto Médico Legal da cidade de Ponta Grossa. Obrigado aí ao inspetor Mancas e o inspetor Rafael Gonçalves aqui do posto da BR-373, que enviaram a notícia aqui para Antena Sul FM.
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1: E vem se divertir com a nossa caravana.
2: Vamos passar para aquela pauta lá.
0: Vamos.
2: Sobre os governadores?
3: Governadores.
2: O governadores, o que os governadores, os candidatos a governador, né? Agora 9h em ponto. O que eles declararam aqui no Paraná de patrimônio? Não que nos interesse, não que seja da nossa conta.
0: Mas é que é obrigatório.
2: Não é da minha conta, mas eu quero saber.
0: É obrigatório.
2: Né?
3: Pode ser senador primeiro?
2: Senador? Pode. Senador. Pode.
3: Rapidinho.
0: Aí chegou o senador.
2: É, mas senador que eu conheço, Que eu conheço é só Requião e Álvaro Dias, eu não conheço outros.
3: Não, o Álvaro não é mais.
2: Então, agora nem é mais. Então, conheço os outros.
3: O Requião vai à federal.
2: Olha
3: aí. Pai.
2: Então,
3: deputado federal.
2: Então, é bom você dar então a notícia pra gente até saber quem que vai ser candidato a senador.
3: Bom, por enquanto tá aparecendo aqui o Deltan Dallagnol, que é o primeiro colocado no ranking de patrimônio, quase 3 milhões, 2 milhões e 756. A Gleice Hoffmann também é candidata ao Senado, declarou quase 2 milhões. Felipe Barros é candidato ao Senado, declarou 1 milhão 107. Os senadores estão mais tranquilinhos, não é? Alexandre Cury é o quarto em patrimônio, 1 milhão e 88. A Cristina Grêmio é a quinta colocada com R$600 mil declarados. Doutor Rosinha, Karen Guerreiro e Joaquim do MLB. São 8 candidatos até agora ao Senado.
2: Certo.
3: Da República.
2: Eu vejo que o mundo perfeito na política é o Senado, né? Veja, o cara se elege. O cara vai lá quando quer, se some lá pra Brasília e ninguém nem lembra o nome do cara.
0: Duas
2: gestão, o cara fica lá, ninguém nem lembra, ninguém enche o saco. Senador é o mundo perfeito.
4: É o típico mestre dos magos.
2: Né?
4: Aparece só na hora de votar e some.
2: Não.
4: Na hora que você precisa, ele pum.
2: E outra coisa, o negócio tá tudo na mão dele, né? Porque tem que aprovar o Senado lá. Passa tudo por ele.
4: Quem que são os senadores atuais?
2: Tem o Orovisto.
3: E o Flávio.
2: Tem o Flávio
3: Moro.
2: Arnes, tem o Moro.
4: Só o Moro que a gente sabe que é aí, porque, né?
2: E quem mais? A Gleice não é senadora?
3: Não, a Gleice
2: não.
3: Ela não
2: está senadora?
3: Era federal. Né? E daí foi pro ministério, agora é...
2: Entendi.
3: Candidata à reeleição.
2: Uhum.
3: A reeleição não, ela vai ao Senado agora. Agora é Senado. Ela sai de federal e vai ao Senado da República.
2: Mas ela já foi senadora.
3: Já foi senadora.
2: Senador.
3: Já foi senadora.
2: Tá certo.
3: O que mais que você quer? Agora você quer.

0: os governadores
1: do Paraná, de preferência.
0: Governadores, vamos pegar, deixa eu atualizar aqui a lista, deixa eu pegar primeiro aqui os candidatos. Governador, temos 5 candidaturas.
1: Daqui a pouquinho a gente vai falar sobre o caso Casas Bahia. Márcio chega aí para comentar com a gente, tá bom? E a gente vai ter, antes de falar sobre o caso Casas Bahia, a gente vai ter aqui uma fala sobre scooter elétrica para você tirar todas as suas dúvidas, tá bom?
0: O Alexandre Salomão, no Mobilize, é candidato ao governo do Paraná. É o campeão de patrimônio, hein? Declarou quase 28 milhões. Requião Filho, PDT, é o segundo em patrimônio, 1.876. Sandro Alex é o terceiro, 1.667. Sérgio Moro é o quarto, 1.036. Samuel De Matos, PSTU, é o quinto em patrimônio, 1.035. E temos a Tainá Miessa, do UP, com 250 mil. Então, 1, 2, 3, 4, 5, 6 candidatos ao governo do estado do Paraná. A campanha começa amanhã.
1: Tem uns aí que parece que não bate muito bem. Não bate esses números aí, viu?
2: É que ele não tá colocando o CPF na nota, né?
1: Tem um que só na lanchonete desse eu já comi mais de 1 milhão de hambúrguer aí. Como é que ele só tem 1 milhão? Eu já comi mais de 1 milhão de hambúrguer e milkshake. Ué. É, tá bom. 9:04 da manhã. Chama pra mim o Júnior.
2: Chegou gostoso aqui, hein?
0: Vamos lá.
2: Chegou gostoso.
1: Só dá um oi. Oi, bom dia. Oi, bom dia.
2: Oi, gostoso.
3: Essa vista careca, Claudinho.
1: E não sei quem cortou meu cabelo, né? Não sei quem foi que cortou meu cabelo.
2: O que você fez?
3: Pessoal, acho que eu cortei, viu? Entrem lá, eu vou postar agora no meu Instagram, marcio.paulic. Vocês vão ver eu cortando o cabelo do Claudinho.
1: Isso, foi mesmo. O patrão decretou cortar os presos.
2: Senta aqui, Márcio.
1: Viu? Chama lá o Júnior.
2: Colinha. Ai, chama lá o Júnior.
1: Não comecem a baixaria vocês dois. Não comecem, tá tudo certo. De repente começa uma loucura aqui dentro desse estúdio. Entendeu? Vai crescer, patrão. Calma, fique tranquilo. Devagarinho cresce. Eu quero chamar aqui o meu amigo Júnior. O Júnior, que é nosso amigo de longa data, se abanque lá e põe esse fone de ouvido nas tuas orelhas. E você vai participar agora do Arquivo Confidencial. Já começa a chorar, suas homenagens, assim, seus filhos fazendo homenagem pra você. Júnior, meu querido, bem-vindo à Caravana da Alegria, tudo bem?
4: Bom, maravilhoso. Muito obrigado por estar aqui presente hoje com vocês. Obrigado a todos os ouvintes da rádio que estão aqui junto com nós.
1: Olha, a gente fez questão de chamar você aqui, agradecendo a sua vinda, em nome de Lojas M&M e da Hitway, né? Porque a gente tá vendo, principalmente, Júnior, a febre, né? A tendência, que é natural e vai cada dia crescer mais, por se tratar de um veículo sustentável, ecologicamente correto, então só tende a crescer esse mercado daqui para frente, para sempre, né? E aprimorando essa tecnologia. E é muito bom que, já que é um produto, podemos dizer, entre aspas, é um produto novo, que agora que as pessoas estão conhecendo profundamente, agora que as pessoas estão tendo acesso, né? Existem muitas dúvidas ainda sobre a tecnologia, sobre a manutenção, sobre a legislação, e é muito bom poder falar com você aqui para tirar um pouco de dúvida sobre isso. Inclusive, estão abertos os canais aqui do WhatsApp para que o pessoal mande também a sua dúvida para cá, né? Você que tem a sua dúvida. 980-57707, pode mandar o WhatsApp. Você quer perguntar alguma coisa sobre scooter elétrica? Por exemplo, a primeira pergunta que veio aqui lá de Castro, Júnior.
4: Vamos lá.
1: Você vai poder já solucionar para nós aqui. Scooter, eu posso ligar na tomada da casa ou preciso de uma tomada especial?
4: Vamos lá, Claudinho. É super importante isso que vocês estão fazendo, apresentar para as pessoas esse produto novo no mercado. É assim, ó. Cara, a M&M é uma empresa de 48 anos de mercado.
1: Uhum.
4: Ela precisa de empresas fortes do lado dela. Ela buscou no mercado o que tinha de melhor para ela poder se solidificar, porque a empresa M&M tem responsabilidade com os clientes. Então, com isso, ela não poderia pegar qualquer produto, ela não poderia trabalhar com qualquer marca, não poderia nada.
1: Uhum.
4: Ela buscou um produto que viesse e desse garantia,
1: sim,
4: para os clientes. É importante que as pessoas saibam disso, que como qualquer outro produto, tem produtos bons e produtos ruins. no mercado. Tem pessoas que usam peças recicláveis nesse tipo de moto, e não é brasileiro, tá? Vem da China com peças recicláveis que causam acidentes, pode causar a explosão de uma moto.
1: É
4: pode...
1: mesmo?
4: É.
2: Quer dizer, o pessoal faz economia com a vida das pessoas.
4: Perfeitamente, porque na verdade o que que acontece com o brasileiro? Nós brasileiros temos uma mania equivocada, nós achamos que é o preço que diz se o produto é bom ou ruim. E não é. O preço, gente, tem uma coisa que é certa. Meu pai dizia, não compre gato por lebre. Quando você vê alguma coisa que está muito fora do mercado, desconfie. Abram. Nós temos assim, ó, pega aí, tem vários incidentes que aconteceram com motos scooters elétricas, porque justamente por causa disso, a pessoa compra um produto mais barato, querendo economizar ainda mais e tudo mais, que não é o caso da MM, que coloca produtos sérios, produto, marca, coloca a marca dela na frente. Então, assim, ó, quando eu vou falar pra vocês, pessoal, eu não tô falando que só a MM tenha, mas a MM é referência. Certo. Entendeu? A MM briga por isso, por qualidade, você sabe disso, tá? É, e isso é importante. Quando você pergunta pra mim ali, qual que, desculpa.
1: Sobre carregar, pode carregar em casa?
4: Gente,
2: você não precisa é só tomada carregar. Especial ou não?
4: Não precisa, cara. Você sabia? Qualquer,
1: é mesmo?
4: Qualquer tomada 110 ou 220, que a caixa dela é bivolt, de todas as motos nossas, tá?
2: Já é automática.
4: Já é automática. Ela vem de fábrica dessa maneira. Então você pode carregar em qualquer tomadinha. Qualquer tomada que você colocou para carregar, não tem. E olha, é olha, olha que coisa interessante. Um custo-benefício. Se você pegar uma moto bis, para você rodar, eu tô falando bis,
2: que é a combustão, né?
4: A combustão. Ela a mais barata, a que roda maior quilometragem, ela roda entre 35 a 60 quilômetros, 35 quilômetros por litro.
1: Por litro.
4: Hoje um litro de combustível está na faixa aí de 6,50. Para ela fazer 60 quilômetros, que é a média de uma scooter elétrica, ela vai gastar em torno de 10 a 12 reais para fazer esse trajeto.
2: Para abastecer o tanquinho dela ali, né? E
4: fazer esse trajeto. Para fazer esse trajetinho de 60 quilômetros. Uma scooter elétrica, pasme.
1: Diga, calma. Então, você falou que é 12 reais para fazer 60 quilômetros.
4: Perfeito.
1: Uma bis.
4: Uma bis, uma fazer a combustão.
1: Isso, uma bis. Agora, uma scooter, quanto que gasta pra fazer os mesmos 60 quilômetros?
4: R$2.
1: R$2.
2: Não pode.
4: R$2.
2: Dois reais. É muita diferença.
4: Aí, deixa eu te falar uma coisa.
2: É gritante.
4: É, não. Aí, não, se bom se parasse só aí. Vamos falar sobre economia, para as pessoas, mobilidade, facilidade, movimentação mais rápido, chegar em casa mais cedo pra estar com o filho, com a família. Sem falar nisso, vamos falar lá. Pega só uma coisa, a cada 2.000 quilômetros, se eu não me engano, você tem que fazer a troca de óleo.
1: De uma moto combustão.
4: Uma moto combustão. Vai lá mais 200 e poucos reais, o cara troca de óleo.
1: E o óleo da...
2: É 1.000 quilômetros.
4: É 1.000 quilômetros, olha aí, ó.
2: A cada 1.000 quilômetros.
4: 1.000 quilômetros.
1: Então, e o óleo da scooter?
4: Não tem.
1: Na elétrica não tem óleo.
4: Não tem óleo. Você não tem, óleo. Tem essa despesa. Ela tem, lógico, a despesa de manutenção dela, que é infinitamente mais barata do que a da combustão. Então, assim, ó, você se movimenta, vai aonde você quer, anda com facilidade e sempre economizando. E uma coisa, Claudinho, que a gente não presta atenção quando a gente fala em economia. 90% do nosso gasto é próximo de nós. Certo. É próximo de casa. É, eu indo pro trabalho, eu indo pra casa da minha família.
2: No mercado.
4: Ah, eu indo no mercado.
1: Na igreja.
4: Na igreja.
2: Visitar a cobra. A sogra. Ah, a sogra.
4: Rapaz, visitar a sogra. Aí. Então, quando você coloca isso no pacote, ela vai ser mais econômica ainda. Você veja o seguinte, eu tenho pessoas, que eu, clientes da MM, que eu converso com eles, que eles colocam essa moto pra recarregar. Outra coisa, não precisa carregar todo dia, não.
1: Ah, não?
4: Não, não precisa. Ela tem um marcador lá, como se fosse um marcador de combustível.
2: Ah, aquelas luzinhas isso. Lá, então é a
1: você
2: vida
1: sabe se tá acabando ou não. Você não sabe. Tá...
4: Exato.
2: Que legal.
4: Aí você bota pra carregar quando você vê que ela tá mais baixa. Colocou pra carregar, é ali que começa, ali que você vai ter o gasto de até R$2, porque se a bateria ainda tiver bateria, você não vai gastar R$2.
1: É só carga completa aqui da dor.
4: Isso, entendi. Tem gente que tá gastando, olha, colocando uma vez por semana para carregar uma moto dessa, ele tá gastando no mês R$8.
1: R$8 de combustível, que é eletricidade, né?
4: Exatamente.
1: R$8. O pessoal se preocupa, né? Ah, eu vou gastar muita minha conta de energia. Gente, a gente tá falando uma scooter, não estamos falando de um carro elétrico gigante, não. Oh. É uma scooter. E essa aí, olha só, com R$2 você anda 60 quilômetros na tomada comum da tua casa, não precisa fazer adaptação nenhuma.
4: Nenhuma.
1: Nenhuma. E com toda a segurança e tranquilidade, não vai ter que levar a tua moto para abastecer em outro lugar.
4: E aí tem mais um detalhezinho. Olha aqui, ó, que coisa interessante. Uma moto dessa mais econômica, para mim comprar, ela custa em média R$18.000.
1: A moto combustão.
4: A combustão, a mais barata.
1: Certo.
4: R$18.000. Vamos lá? A mais top que a M tem custa R$11.990. Só tem um detalhe. Eu não pago IPVA.
1: Olha.
4: Eu não tenho custo com placa.
1: Não tenho emplacamento.
4: Eu não tenho emplacamento. Eu não tenho.
1: Licenciamento tem?
4: Que ter habilitação.
1: Não.
4: Nós estamos falando numa economia disso aqui de mais R$5.000. Você quase paga a moto com é não mesmo. Ter habilitação, não ter que pagar IPVA, que IPVA é todo ano, tá, que gente?
2: Todo ano.
4: Todo ano.
2: Licenciamento tem que... todo ano.
4: Licenciamento todo ano. Aí tem os custos das placas que você tem que colocar na moto.
1: Sim.
4: Então, com esses custos, você quase paga uma moto.
2: Então, é essa scooter, literalmente, dá pra gente dizer que é nossa. Porque eu digo, o carro não é meu. Eu pago uma montura de imposto todo ano
1: dele.
2: É
1: mesmo.
2: Essa é nossa.
4: É de vocês. Então, assim, ó, é um produto, é um mercado que ele não vai retrair. Ele só vai crescer. Porque as pessoas estão vendo cada vez a economia. Vou te falar uma coisa pra você. No momento que a gente tá no país, aonde cada centavo a gente tem que valorizar, esse produto vem diretamente ao encontro disso. Ele vem trazer para você facilidades, tá? E agora vou dizer uma coisa para você, Claudinho, um segredo que a senhora vou contar só para os ouvintes da rádio. As negociações que a MM tem para as scooters elétricas é coisa impressionante. Olha, cara, eu ando nesse mercado do Brasil inteiro e o que a MM faz para os clientes dela é coisa absurda.
1: É porque a scooter elétrica na MM, você não vai fazer como você faz um carro, uma moto que você vai comprar na concessionária, que você vai entrar lá num financiamento com altíssimo juro, né? E com uma série de dificuldades. É no carnezinho, igual você compra a sua geladeira.
4: A menor parcela do Brasil.
1: Com a parcela mais barata do Brasil. Você tem o sonho de comprar uma geladeira, tem o sonho de comprar um guarda-roupa, tá, tá, tá. É igual. Entra igual, você cliente diamante da loja MM, já tem o crédito pré-aprovado pra você comprar seu scooter.
4: É incrível, cara, é incrível.
1: É demais, né?
2: A Noemi tá dizendo aqui o seguinte, viu? Ela e os cachorros dela estão agradecidos aí pelas scooters, porque daí não vai ter problema do randandandandandandan.
1: Olha aí, ó.
4: O barulho, é verdade. Rapaz.
1: Bem lembrado.
4: É, assim, ó. Foi bom até você tocar nesse assunto do randandandandandan. Veja, gente, além de não ter barulho, todas as motos da MM, ela tem um sistema de segurança. Qual que é o sistema de segurança dela? Como ela não faz o randandandandandandan, as pessoas tinham mania de pegar no acelerador e acelerar pra ver...
2: Pra estourada aí.
4: Não, não. Ah. Porque ela não escuta o barulho e ela acha que a moto não tá funcionando.
1: Aham.
4: Aí elas iam no acelerador e aceleravam. E causava acidentes.
2: É, verdade.
4: Então, uma das coisas que a MM pediu pra nós, olha, eu não quero que a minha moto cause acidente com ninguém. As nossas motos têm um sistema de segurança chamado P, ou parking, ou parado, que aparece na tela. Enquanto você não aperta os freios pra soltar, a moto não anda. Ou seja... Nós trazemos, além do não, a falta do rantantantan, nós trazemos segurança para os clientes dos nossos produtos.
1: Incrível. Augusto Lopes de Palmeira perguntou aqui, até que velocidade que pode atingir uma scooter dessa?
4: Então, pessoal, essa é uma coisa que a gente fala para vocês. A MM é uma empresa responsável. Tem uma legislação do CONTRAN chamada 996. tá? A lei do CONTRAN, que ela rege os produtos autopropelido. Para você ser um produto autopropelido, a moto tem que ter no máximo 70 centímetros de largura, 1,30 m entre eixos, uma velocidade, um motor no máximo de 1000 watts e ter a velocidade máxima de 32 km/h travado. Até 32 km/h.
2: Isso é limitado.
4: E todas são limitadas. Todas as nossas scooters que tem a MM para vender vem com esse pré-requisito.
2: Segue o regramento, então.
4: Segue exatamente o que diz a legislação do CONTRAN. Então, por isso que não precisamos de habilitação, não precisamos de emplacamento, não precisamos de nada nisso.
1: É aí que entra a história do autopropelido.
4: Exatamente, essa é a lei. A lei do CONTRAN 996 é a que rege o produto. Ela diz o que o produto precisa. Tanto que todas as motinhas nossas,

0: Ela vem com uma plaquinha nela, como se fosse a placa do produto, justamente falando sobre essa lei do CONTRAN, dizendo para o consumidor: olha, nossa moto está dentro da lei do CONTRAN, tá? Então, o limitador de velocidade dela é 32 km por hora.
1: 32. E quanto tempo leva para fazer uma carga para essa, para andar os 60 quilômetros, que é a autonomia que ela tem, né? Você falou que até 60 quilômetros com uma carga. Quanto tempo leva para eu colocar na tomada e encher a carga inteira?
0: Tá, isso aí é importante você saber, que todos os carregadores das motos nossas são carregadores inteligentes. Todos os carregadores têm IA. O que que acontece? Ele carrega o necessário para a moto. Ele vem com uma, visualmente, ele vem com uma tarjinha vermelha e uma verde. Quando a luz está vermelha, você está carregando. Acendeu a verde, a partir dali você não precisa mais, você pode tirar a motinho da tomada. Você pode tirar a motinho da tomada. Então, às vezes, dependendo da carga que é, do zero até cheio, ela leva de 6 a 7 horas.
1: Mas, se for do zero.
0: Do zero. E é importante frisar, gente, motinho elétrico, a gente não pode deixar ela chegar no zero, tá? É uma referência importante para você entender. A parte de bateria dela é igual à parte de bateria de um celular.
2: É porque é ciclo, né?
0: É ciclo, exatamente, né? Nós trabalhamos com bateria de lítio, a melhor bateria que tem no mercado. Inclusive, nós temos modelos que tem hoje a melhor bateria do mercado.
1: Então, explica melhor esse negócio da bateria, porque tem até uma pergunta da dona Maria do Carmo de Oliveira, aqui de Tibagi, que ela diz: tem medo desse negócio pegar fogo.
0: Perfeito.
1: Então explica para nós sobre essa bateria. Qual a diferença dessa bateria de lítio? Ela é mais segura do que uma bateria normal? Como é que é?
0: Cara, na bateria de lítio, ela é uma bateria exatamente igual à bateria do celular, sabe? Mas a gente tem que só tomar cuidado, é igual eu falo para você assim, ó. A gente frisa isso o tempo inteiro para que o nosso ouvinte entenda que quando ele vai comprar um produto, desconfie do produto mais barato. Porque uma bateria de lítio nova, porque tem gente que usa bateria recondicionada, não é o caso da MM, que só usa bateria nova, só peça zero nas motos dela, tá? Ela tem uma durabilidade de 1.700 ciclos, uma bateria de lítio íon, que é essa bateria igual a de celular. Uhum. Tá certo? Quando a gente fala assim de explosão,
2: isso pode ser um pouco mais também, depende da...
0: Não, olha só, a bateria de lítio-íon é 1.700 ciclos. A bateria de lítio ferro fosfato, que é essa bateria que nós temos em dois modelos nossos de moto, a X15 e a X16, que tem nas lojas MM, ela tem uma bateria de lítio ferro fosfato, é a mais top do mercado, tá? Essa bateria tem 2.500 ciclos. Só pra gente fazer um comparativo, pra você entender o que nós estamos falando, um ciclo é o momento que eu ponho pra carregar. Sim. Se eu colocar uma vez por dia, um ano tem 365 dias. Quantos anos dura essa bateria? Cara, essa bateria chega a durar 4 anos, tá? Só tem um detalhe, gente, a gente tem que lembrar que a duração depende dos cuidados que eu tenho com a bateria.
1: Se seguir todas as recomendações.
0: Se seguir todas as recomendações, tudo certinho, ela vai durar isso aí. Se você não seguir, você vai matando os íons da bateria. Lembra que eu falei a questão do celular?
1: Sim.
0: Todo mundo tem mania de dizer o seguinte: meu celular tá viciado. Não é verdade? Não existe vício de celular. Você vai matando os íons da bateria do celular, que a melhor referência que você tem é a do iPhone, que a pessoa vai vender e falar: ah, o meu tá com 90% de saúde, 80%, porque ele já matou aqueles 10% de íon. A bateria não carrega mais 100%, ela carrega só 90%. E isso acontece com essa bateria de scooter também, porque são baterias de lítio. É a melhor bateria que tem no mercado.
2: A Luísa, ela tem 15 anos, está interessada em comprar uma scooter dessa aí.
0: Certo.
2: Ela tá perguntando da questão da manutenção. Tem garantia? Como que funciona? E posteriormente, qual será a questão de manutenção? Tem assistência técnica?
0: Cara, olha, como é que é o nome dela?
2: Luísa.
0: Luísa, tudo bem, Luísa? Seja bem-vinda.
2: É de Carambeí.
0: De Carambeí. Luísa, deixa eu te falar para você. É importante essa pergunta sua, Luísa, porque assim, ó, a MM tem 48 anos de mercado. As empresas que estão mexendo com esse produto hoje no mercado são empresas novas.
1: Todas elas, porque o mercado é novo, né?
0: Exato. Mas a gente tem que lembrar algumas coisinhas do mercado, que assim, ó, tem muitas empresas que trazem muito produto do Paraguai. Aí ela não tem peças de reposição.
2: Ixi.
0: A MM não. A MM tem um estoque, ela tem um pulmão de peças dentro da MM para atender os PA.
1: Eu até gravei um vídeo aqui com o pessoal mostrando lá a oficina lá de montagem e manutenção dessas escudas. Vocês viram alguma peça jogada lá?
2: Não.
1: No vídeo? Viram alguma coisa no chão?
2: Não.
1: Virou poça de óleo?
2: Não.
1: Não tem nada disso aí.
2: Claro que não.
1: Tudo certinho.
0: Então, isso é importante vocês frisarem, porque assim, ó, a MM tem peça de reposição. A MM tem um compromisso tão grande com o cliente dela, que quando ela fez contrato com nós, uma das coisas que ela pediu é, olha, se eu tiver esse produto que sair de linha, né, que você sabe que tem inovações no mercado, eu quero ter peças ainda durante, no mínimo, um ano e meio para atender os meus clientes. Então, e mais uma preocupação que a MM tem, que é importante a gente falar para os ouvintes, tá?
2: Uhum.
0: Ela diz o seguinte, olha, a peça que for reposição, mesmo após a garantia, eu quero que venda, os PAs vendam, num preço mais barato para atender o nosso cliente MM.
1: Calma aí, deixa eu entender bem. O MM já negociou com vocês o seguinte, que o produto sai da MM com garantia, a scooter montada, revisada com garantia normal.
0: Perfeito.
1: Daí, teve algum problema que precise de assistência técnica.
0: Pós-garantia.
1: Pós-garantia. Digamos que já venceu a garantia. Então, venceu a garantia, você tem os produtos, você tem as peças ou o componente que precisa para repor. E o MM assinou um compromisso, um termo de compromisso com a indústria para que ela forneça essa peça mais barato para o cliente MM.
0: Perfeito. Os PAs que compram peças originais de nós têm que comprar a peça barata para vender barato para o nosso cliente. Porque olha só, a MM tem um compromisso tão grande com os clientes dela que ela não pensa só na venda, ela pensa no pós-venda,
2: uhum,
0: no como esse cliente vai depois usar. Porque todo produto tem desgaste natural. E gente, a gente tem que saber o seguinte, comprou, vai lá, nós temos toda a cidade hoje da MM, praticamente já tem um PA nosso, o que não tiver, quem quiser se cadastrar, é só entrar em contato com o nosso SAC.
2: Uhum.
0: A gente cadastra pessoas que estão trabalhando, fazendo serviço em scooter elétrica, tem que seguir, lógico, uns requisitos que a gente tem lá, e assim, essa pessoa após cadastrada, nós mandamos qualquer atendimento para essa pessoa.
2: Uhum.
0: Então a MM gera emprego com motos elétricas nas cidades também. E essa pessoa, nós fornecemos para ela peças originais das nossas motos elétricas, mesmo após o vencimento da garantia da empresa.
2: O Eloy do Vale, aqui de Ponta Grossa, ele tá dizendo, eu fui em uma loja, só que o pessoal me tirou da cabeça. Os amigos dele tiraram da cabeça porque falaram que era muito cara a manutenção, principalmente a bateria.
0: Certo.
2: Esse problema não tem...
1: Não procede.
0: Gente, assim, ó, deixa eu te falar para você. Uma bateria dessa, a gente acabou de falar aqui.
2: A vida
0: você cuidando,
2: longa dela.
0: A vida útil, uhum, dela é longa. Mas vamos te colocar uma coisa para você. Se você colocar o custo-benefício desse produto ao longo prazo, gente, é muito barato. Aí deixa eu te falar uma coisa para você. Se ele tivesse que trocar o óleo, vamos lá, uma bateria dessa é o cara cuidando bem direitinho, vamos colocar 3 anos, tá? Em 3 anos, se ele fazer 1.000 quilômetros por mês, ele vai fazer 12 trocas no ano. 12 trocas de óleo no ano. 10 trocas são R$2.000. Então, mais R$2.400 por ano. Em 3 anos, ele gastou 7.200, não é isso? 7.200. Se ele comprar uma bateria a cada 3 anos,
1: cê
0: não custou muito mais barato?
1: Em média. A gente tá falando de um problema que não aconteceu, né?
2: Sim,
1: a bateria.
2: Você compra
1: um celular, você não fica pensando, nossa, quando acabar essa bateria, quanto que vai custar a bateria do celular?
2: Não.
1: Porque a gente sabe que comparado a um celular novo vai ser muito mais barato. É a mesma coisa com um scooter, né? Comparado.
0: Perfeito.
1: Mas tem uma ideia da média de preço de uma scooter, porque varia também de modelo, né?
0: Sim.
1: O preço de uma bateria.
0: Então vamos lá. O que eu tenho que falar.
1: Se fosse hoje.
0: Ó, o que eu tenho que falar pra vocês é que a média dela, ela custa de 700 até R$1.500, dependendo da bateria.
1: Pra você andar mais tantos mil quilômetros.
0: Só que nós temos que lembrar uma coisa, esse é um produto que ele está em evolução.
2: Sim.
0: Como ele é um produto em evolução, lembra que a produção industrial é por escala.
2: Isso.
0: Quanto mais escalar, o preço faz o quê?
2: Baixa
0: o preço. Vai baixar.
2: Então a tendência é baixar.
0: É baixar. Ah. Então, exatamente.
1: Então a ideia de que a manutenção da bateria era caro já caiu aí. Porque se, digamos que fosse só os R$700 ou R$1.000 da bateria nova pra você andar mais tantos anos com aquela bateria. É muito barato, né, gente?
0: E vamos lá, tá? Lembra que a moto a combustão também tem bateria.
1: Também.
0: E ela precisa

0: podem ficar em, deixar a moto embaixo da chuva. Por quê? Como ela é um produto com cheio de componentes elétricos, a água bate e ela entra nos componentes, porque a água bate. Imagina se nós pegássemos esse temporal que teve essa noite, caindo em cima de uma moto, mesmo sendo a combustão e tudo, não molha banco, não faz aquele esparramo. Se imagina numa moto elétrica, ela vai entrar nos componentes elétricos e vai danificar a tua moto. Porém, eu estou no meu trabalho, não tenho uma chuva pesada e eu quero me deslocar até a minha casa. Posso ir? Pode. Porque no momento do deslocamento, você vai estar em movimento. A água bate, ela escorre. Chegou em casa, seca a moto, bem secadinha. E guarda. Fechou. E guarda ela. Não pode deixar embaixo de chuva. Não pode deixar embaixo onde a água vai o tempo inteiro, força pre... E seja, nem lavar com VAP, pelo amor de Deus.
1: Ou seja, ela é resistente à água, não à prova d'água.
0: Exatamente.
1: Resistente à água.
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3: Júnior, por exemplo, essa menorzinha aí que você falou, a de menor preço, peso, pra um cara assim que nem eu, que é um pouquinho maior.
0: Cara, olha só.
1: A scooter, eu tenho a tabela de medidas aqui, ó. Por exemplo, essa mais levinha aí, até 100 quilos.
0: Exatamente.
1: Até 100 quilos.
0: Até 100 quilos. Uhum. Até 100 quilos. Isso quer dizer, pessoal, o seguinte, olha. Isso quer dizer que é um produto bom. É um produto que, imagina, até 100 quilos, mas as motos maiores chegam até 200 quilos.
1: Até 200 quilos. Olha, a gente vai ter que seguir adiante. Eu quero convidar você de novo, Júnior, para vir uma nova data aqui também, para tirar mais dúvidas, porque o assunto é muito interessante.
3: Posso deixar uma aqui só? Uma última aqui para o Júnior responder? Você falou em evolução, né, dessas motos. Você acha que com essa evolução e tal, ela pode passar de 32 km por hora?
0: Não. Na verdade, assim, ó, a questão de 32 km por hora é para ela ganhar mobilidade em lugares. Exemplo, em cima de uma calçada, em cima de uma pista de ciclismo. É para as pessoas. Essa moto, ela vem para uma mobilidade interna da cidade. É onde você tem o maior custo hoje da tua vida. Não é quando você viaja, é dentro do seu ambiente, que é a sua cidade. Então essa moto, ela vem numa, ela vai saber o que vai ter daqui a pouco, e provavelmente, assim, o Márcio, como é um cara muito bem relacionado aí politicamente, futuramente a gente ter pistas para essas motos exclusivas para elas, tá certo?
1: Até porque ela é silenciosa, precisa de toda essa segurança. Júnior, obrigado de verdade. A gente falou aqui por quase 30 minutos, por mais de 30 minutos. E ainda faltou coisa pra gente conversar.
2: E olha, registrando, o Paulo Matos ligou no telefone fixo e falou: ele disse, eu quero ir na MM hoje conhecer essa.

0: moto.
1: Vá que você vai ver, vai escolher o modelo. Cada modelo fantástico. Aquela DM2, eu sou fixado nela, é maravilhosa. Obrigado por enquanto, Júnior, e a gente continua esse papo, a gente já agenda pra uma outra data aqui pra gente continuar esclarecendo as dúvidas. Você viu que bombou.
2: Tô à disposição de vocês.
1: Tá bom?
2: À disposição de vocês.
1: Obrigado, Rito.
0: Márcio, eu vou levar você na minha garupa, Márcio.
2: Valeu, um abraço.
1: Isso aí, Márcio Adriano Paulique, seja bem-vindo.
3: Seu Júnior, ó, o cara é bonito. O cara tem esse cabelo enfraqueado.
1: Informa.
0: Menos que você.
3: O cara pode ser um CEO da empresa. Olha,
1: com
3: olha,
1: certeza.
3: Olha o...
1: Um porte de CEO,
3: o
1: né?
3: O porte dele. É um cara espetacular.
0: Não chega nos pés do Paulinho.
3: Não, mas agradecer ao Júnior. O Júnior tem feito esse trabalho pra nós aí. A motinho hoje, ela é pra MM, como era lá em 97. Quando nós colocamos Garelli. Celular na empresa.
4: Não tinha
3: Garelli? Não, já tinha Garelli, mas lá atrás, em 97, nós tínhamos o celular. E o pessoal falava assim, mas loja de imóveis, é botar celular? E fomos lá, insistimos, era Telepar celular, né? Isso. Aí veio a TIM, fomos exclusivos da TIM por muitos anos, fomos a maior revenda de celular do sul do Brasil. Hoje ainda representa 10% da nossa venda. E aí, né, faz mais ou menos um ano atrás, falei assim lá pro pessoal, moçada, estão precisando de um novo celular aqui na empresa, algo que realmente possa chamar atenção. E escolhemos as motos, escolhemos o Júnior, né? A Hitway, que é uma moto que ela é a única, é assim, a moto da Hitway, o fato dela ser homologada na Europa, que as leis da Europa são muito mais rígidas.
0: Não, lá se cumpre.
3: Né? Então, a gente falou, a gente quer alguma coisa que tenha realmente uma certificação de qualidade forte. E aí veio a Hitway para nos ajudar e hoje realmente nem dá para comparar com essas que estão por aí, né? Inclusive não é só questão de comparação de marca, de modelo. Cuidado, gente, você tá comprando lá daqui a pouco uma moto que ainda é de bateria de chumbo, as pessoas não percebem. Ou então pega a Ponta Grossa que tem muitas
1: subidas
3: e descidas. Não adianta pegar uma de 500 watts, né? Então, às vezes, e na MM a gente explica tecnicamente tudo isso, faz uma entrega técnica, né? 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
3: Eu quero até dar essa estilingada aqui, falando da moto. O pessoal tem perguntado muito, inclusive ontem coloquei um vídeo, né? Tá muita gente perguntando, porque sabem que a gente é do varejo. Márcio, essa questão que aconteceu da Casa Bahia e tal, é justamente.
1: É isso que nós vamos falar.
3: É isso que, uma das coisas, Claudinho, é isso. O pessoal fala, não, mas as lojas estão fechando, loja física, porque tá se vendendo muito pela internet. E não. Muito pelo contrário, gente, muito pelo contrário. Loja física é um complemento da internet, as pessoas querem ir na loja. Mas por que que as lojas ainda, né, resistem e que os sites não conseguem tirar? É essa questão do carnezinho, né? As pessoas hoje não têm muitas vezes o limite de cartão de crédito e que é terrível, porque o cartão de crédito, gente, quando você compra, se você atrasar, se cai naquele rotativo, é uma desgraça, é juro de 400% ao ano. Se você ficar devendo R$5.000 no cartão de crédito e cair no rotativo e não pagar, você vai dever daqui 5 anos R$500.000.
1: Deus o livre.
3: É, R$500.000, vai dever 100 vezes mais do que você deve hoje depois de 5 anos, é um negócio absurdo. Como eu falei no vídeo, os juros no Brasil é pornográfico. Culpa desse governo que tá aí, que é gastador, déficit lá em cima, o juro sobe e o povo se ferra
1: todo. Se trumbica.
3: Né? Se trumbica, porque fica endividado. 87% das famílias endividadas por conta disso, por conta dessa desgraça da Bet, né? Essa desgraça da Bet, que é um vício que nem droga, né? Fique atento ao seu filho, fique atento ao seu marido, fique atento à sua esposa, fique atento aos seus avós, fique atento, pessoal, porque é um negócio silencioso, né? Esses dias eu fui conversar com uma menina, tava chorando, né? Uma funcionária nossa, porque o marido gastou R$500.000 em Bet. Perdeu todo o ganho que ele estava economizando para os filhos.
0: Aqui em Ponta Grossa, um casal, a mulher desconfiou, ela disse, mas o que que esse cara levanta tanto de noite e só volta às 6 horas da manhã para cama? Ele estava jogando, Márcio.
3: Achou que estava indo mijar.
0: Não, estava viciado no jogo.
3: Não, é um negócio que vicia que nem droga, né? Que nem droga, porque ele mexe com um negócio chamado dopamina. A dopamina é aquele negócio que você quer ali, sensação de prazer, de jogar, bota aquela roleta e dá um número. Aí os caras são inteligentes, porque eles fazem você ganhar no comecinho, né? Aí você fica animado e daí, pá, quando você vê, enfia todo o dinheiro lá, das suas economias, da sua esposa, dos seus

0: filhos, né? Mas voltando, nós vamos falar daqui a pouquinho sobre isso, a gente só vai se despedir do Júnior, mas é importante, pessoal, entender que realmente, quando você for pensar em comprar qualquer produto, seja moto, seja eletro, seja móveis, compre numa loja que lhe dê garantia depois, que ela esteja por lá para que você possa depois qualquer probleminha ligar, ir lá e eles vão resolver para você. O grande segredo das empresas se chama pós-venda. É o que na questão da moto é o que mais a gente tem de força. Não é só comprar ali a moto, a gente vai te dar um pós-venda, vai te dar garantia de qualquer problema. Vem falar conosco aqui. E tem quanto tempo de garantia uma moto dessa?
1: Márcio,
0: a bateria são 3 meses, é isso?
1: Não, na verdade é o seguinte, o produto elétrico hoje, ele tem uma garantia de 3 meses, mas a MM tem uma garantia maior ainda, né? 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
1: Não, né? E outra coisa, né? 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
2: Demais.
0: Beleza, muito bom. Júnior, obrigado.
2: Obrigado, cara. Obrigado, Júnior.
1: Eu que agradeço vocês aí.
0: Obrigado pelo dia. Patrocínio aqui na nossa Caravana da Alegria. E o Júnior está se preparando também. Nós vamos ter um grande encontro de gerentes, Júnior, em outubro. E você vai estar lá, né, apresentando as motos para todo o nosso pessoal. A gente vai com certeza estará conosco também nesse grande encontro, né? Que depois de tantos anos a gente vai trazer todos os gerentes novamente para essa. Aqui para a sede, para conhecer aqui na sede e nos preparar para um final de ano que vai ser espetacular, tenho certeza absoluta. Amém. Beleza?
2: Isso aí.
0: Vamos em frente, rapaziada.
2: 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Olha, vamos um intervalinho? Vamos um rápido intervalinho, vou voltar com o Márcio, vamos falar sobre a grande notícia. Que não é nada agradável sobre o fechamento da Casa Bahia em Ponta Grossa e várias outras cidades daqui a pouco.
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0: 9h49.
1: Esse é o Marquinhos Moura?
0: Esse é.
1: Marquinhos Moura, pô, já prepara pra nós o ouvinte pra brincar com a gente aqui,
0: já tá
1: bom?
0: Preparado.
1: Isso. Enquanto isso, eu quero falar com o Márcio Paulick. Márcio, saiu aqui a notícia bombástica, né? Que não agrada ninguém, sobre o fechamento de Casas Bahia, que fechou 290 e poucas lojas, entre elas aqui em Ponta Grossa, né? E isso gera um impacto grande, principalmente na vida das famílias que depende diretamente, né?
2: Verdade, Claudinho, são mais de 3 mil famílias ao longo desses próximos meses que infelizmente vão perder o seu emprego, porque são 300 lojas, né? Casas Bahia tem 1000 lojas, vai fechar aí 300 lojas aqui na nossa região, né? Uma delas é Ponta Grossa, né? Que foi uma surpresa para todos nós, porque é uma loja que vendia muito bem, né? E o pessoal pergunta: mas Márcio, as lojas físicas, elas estão fechando por conta das compras pela internet? Não, muito pelo contrário, pessoal. Depois da pandemia, as pessoas, principalmente no interior, elas gostam daquilo que a gente chama de bater perna, né? O pessoal gosta de ir lá na loja, cidade do interior tem muito isso, a dona de casa quer ir lá, quer conversar, né, com nossos colaboradores, quer falar que a filha passou no vestibular, engravidou, que o filho, né, tá trabalhando, que o neto, né? Então, há uma relação de pertencimento muito forte, e essa relação de pertencimento, principalmente com as grandes redes regionais, né? Então o pessoal até fala: mas o que aconteceu? Simplesmente porque essas redes não tem dono, elas acabam não, né, acabam, vamos dizer assim, fazendo uma mudança muito devagar, né? Tipo um Titanic, vai, temos que ir para a direita, vai. A gente aqui é rápido. Então, quando o ano passado nós sentimos em setembro de que esse ano seria um ano mais difícil, nós já tomamos as decisões, né? Tem lá o programa Menos é Mais, reduzimos algumas despesas, né? Trabalhamos mais aí no nosso carnezinho, focando, né, principalmente no treinamento de colaboradores, que hoje está muito focado nisso, né? Então, a reação das regionais são mais rápidas. E no Brasil está acontecendo isso.
1: O pessoal comentou na matéria que era por conta do crescimento das vendas pela internet, que foi desmontando a loja física. Procede?
2: Não, não. Hoje a internet vende 10%, né, do que as lojas físicas vendem. Vou dizer para você que se tiver algo digital que está acontecendo é a compra pelo WhatsApp, você sabe disso, 30% dessas vendas é pelo WhatsApp, a pessoa faz o carnezinho pelo WhatsApp, né? Paga a prestação pelo Pix, então existem as facilidades. E o pessoal quer ir na loja para pegar no produto, sentar no sofá, daqui a pouco deita no colchão. Então existe essa questão aí mais próxima dos clientes. Então, o que aconteceu com as Bahia é outro negócio. Foi justamente assim, o fato, eu chamo de boca de jacaré. A inadimplência subiu, a venda caiu um pouco.
1: Juros, né? Altos.
2: E o juro muito alto. Então, uma empresa como a Bahia, como tantas outras, até dão lucro. Elas dão lucro, elas dão o que a gente chama de EBITDA, é uma palavra técnica. Depois do pagamento das despesas, depois do pagamento, né, dos fornecedores, sobra um valor. Só que os juros que paga pro banco é tão alto que aquele valor é insuficiente. Vou dar um exemplo para vocês. A Casas Bahia, no primeiro trimestre, ela deu 500 milhões de lucro bruto, antes de pagar os impostos. Os impostos não, os juros para banco. E de juro foi 1,5 bi. E deu 1 bi de prejuízo no primeiro trimestre.
1: Tudo em juros. E isso, quem estipula essa taxa de juros é o governo brasileiro.
2: Não é o governo, é o Banco Central, que é independente. Mas por que os juros está alto? Por conta da inflação, que está tendo uma inflação, né? E aí os juros altos vêm para diminuir a inflação. E por que existe essa inflação? Por conta do déficit fiscal. O governo, ele gasta mais. Vamos dizer que o governo está dando um prejuízo de quase 100 bilhões por ano, porque ele gasta 100 bilhões a mais do que arrecada.

0: E olha que a arrecadação subiu muito, né? E da onde que vem esse déficit? Vamos só pegar as estatais, hein? São 40 bilhões de prejuízo só as estatais esse ano. Só o Correio está dando 13 bilhões de reais de prejuízo. E aí, como é um ano de eleição, eles dão aquela só o gás, que é muito bom para as pessoas. Só que só o gás dado para as pessoas aumentou em mais de 30 bilhões o déficit. Então, assim, não somos nada contra a Bolsa Família, dar o gás e tal, né? Só que, por outro lado, o governo deveria então reduzir seus custos administrativos de pessoas.
1: Gastar menos.
0: Olha só no cartão corporativo do Lula lá quanto vai, quer dizer, e dá o exemplo. Quando for viajar, pega um avião de carreira, não vai lá nos melhores hotéis, dá o bom exemplo também, né? Dá o bom exemplo. Parece que vivem numa vida totalmente diferente da nossa, né? Então, quando os juros é alto, né? Essas empresas acabam, né? Estão muito alavancadas e aí as regionais acabam, né? Trazendo aí um pouco mais a gente tem um pouco mais de tranquilidade, porque a gente deve menos, né? Eu, por exemplo, devo muito pouco para banco, graças a Deus. Né? Porque se você estiver devendo para banco.
1: Pela competência da gestão também.
0: É porque a gente já estava percebendo lá atrás, né? Que a coisa esse ano não seria legal. E esse ano veio a cavalo, problema no agro, né? Problema da endividamento das famílias, da IOBET, outros gastos que as pessoas têm por direito, que nem as canetinhas emagrecedoras, tira do orçamento das famílias R$1.500 por mês.
1: Que bárbaro, cara.
0: Então, espero que agora venha genéricas e, né? O pessoal tem direito à saúde, gaste um pouquinho menos, mas assim, não tá fácil para ninguém, é um ano difícil, mas temos que estar de olho no ano que vem. Quero ser nenhum pessimista, mas ano que vem vai ter que ser ano de ajuste fiscal. E aí pode acontecer de ser um ano mais difícil para todos.
1: A Elenir Marques de Castro aqui tá contando para nós aqui. Supermercado e após 50 anos de existência fechou.
2: Até supermercado que compra todo dia.
1: Pois 50 é. Anos o Iapó em Castro, lá os funcionários chorando. Tinha funcionário com 18, 20 anos de casa.
0: Mas é que precisa também ter uma questão que quando entra a concorrência, você tem que se remodelar, você tem que se reinventar, né? Ali Castro, por muitos anos, né? Tinha apenas os mercados locais. Nesses últimos 3 anos entrou Tozeto, Mofato, então isso, o Condor, então isso acaba redistribuindo mais, né? O consumo. E aí, claro, aquelas empresas tradicionais, elas têm que se reinventar, têm que se modernizar. É isso que eu falo, que a concorrência até ajuda nisso, né? Agora, se você ficar parado esperando apenas ali aqueles clientes que sempre comparam contigo vão continuar comprando, às vezes não. Então, também, não é às vezes só crise, é a questão de você também estar atento ao mercado e estar atento à sua atualização que precisa ter, né?
3: Se modernizar, né, Márcio? 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
2: Olha isso, gente. Tá vendo? 9:58
1: da manhã. Dá tempo do Dutra lá, rapidinho?
2: Tem 5 segundos.
1: Então, o JP Dutra tem adesivaço do Operário hoje, hein?
4: Bom dia, meus amigos da Caravana da Alegria. Olha só, Eglemar.

0: É daqui a pouquinho o grande adesivaço em frente ao estádio Germano Krieger. É a campanha rumo à Série A. Adesivos incentivando aí o Fantasma. Eu acredito. Vamos subir, Fantasma. Está programado para daqui a pouquinho, a partir das 10 horas da manhã até as 15 horas, você pode passar com seu veículo ali em frente ao estádio Germano Krieger e o pessoal vai estar colando adesivo, fazendo essa grande campanha, incentivando o nosso Fantasma a subir rumo à Série A. Aquele abraço, um ótimo final de semana a todos.
1: Senhoras e senhores, está terminando a Caravana da Alegria. Tchau, Isaac.
2: Abraços.
1: Tchau, Igles.
3: Tchau, Claudinho. Amanhã dormir até acordar. Beijo.
1: Tchau, DJ Xande.
4: Nos vemos hoje à noite na Tuna do Tempo.
1: Tchau, Anderson Souza.
4: Tchau, tchau. Estarei em Castro daqui a pouco. Vamos lá, dar um abraço. Castro
1: tchau, City. Márcio Adriano Paulic e toda a família Paulic que nos dá a alegria dessa caravana. E muito obrigado a você que nos acompanhou aí durante toda essa manhã de sábado, dia 15 de agosto de 2026. Cuidem uns dos outros, cuidem da vovô e da vovó e de toda a criançada. Vamos em paz, que o Senhor vos acompanhe. Amém. Amém.
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0: Eita, gente, loucura, loucura, que delícia. Estamos chegando no clima mais gostoso de todos os dias. Hoje é sábado, sábado gostoso, sábado especial. Eu ia falar sábado bem legal. Tô acostumada, às vezes eu fico ligada na sexta ainda, né? Na manhã bem legal com o Luiz, mas é sábado salto alto, gente. É esse o nome do programa. Eu, Lê Fontoura, junto com a Isa e também com a Gi, pra trazer a alegria de todas as manhãs de sábado pra vocês. Então sejam bem-vindos, aquele bom dia bem especial. Onde quer que você esteja, sinta-se abraçado por todas nós. Bom dia, meninas.
1: Bom dia, Lê. Bom dia, Gi. Bom dia a todos os nossos ouvintes queridos de todos os sábados. Estamos aqui para mais um salto alto.
2: Bom dia, bom dia, bom dia aos nossos ouvintes de todos os sábados. Já choveu, né, Isa?
1: Mas eu acho que vai chover
2: eu
1: mais.
2: Eu acho que é, mas é.
1: Porque já choveu,
2: você
1: né?
2: Você trouxe teu guarda-chuva?
1: Aham.
2: Vai, vou.
1: Porque vai que eu não consigo uma carona.
2: Vai.
1: Pelo menos eu tô de guarda-chuva.
2: Daí se você não conseguir carona, você pega todas aquelas coisas, aquelas cacharadas que você colocou no meu carro. Põe atrás
1: do Mux.
2: Do Mux. E vai. Vai com Deus.
1: É eu e um burro de carne.
2: Então, muito bom dia, começando um sábado todo especial.
1: Todo tatuado.
2: Não, ela não acabe com a música, por gentileza.
1: Não.
2: Você tem, amiga, você tem esse problema.
1: É, vai acabar com as músicas? Mas eu gosto de cantar.
2: Mas
1: eu nasci pra cantar.
2: Mas não é tudo que a gente gosta que a gente pode fazer.
1: É.
2: É.
1: Que
2: tem
1: triste.
2: Certas coisas que eu adoro, mas eu não posso. Entendeu?
1: Tá, eu não vou mais cantar então.
2: Então vamos dar bom dia aos nossos patrocinadores de todos os sábados.
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2: Delicioso.
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1: E hoje, Lê, nós temos duas botas para sorteio.
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1: 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Seconello, número 35. 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
2: E temos também o bolo lá do Super Dal Santos
1: pro aniversariante.
2: Pro aniversariante do dia.
1: Então.
2: Que dia é hoje?
1: Hoje é dia 15.
2: Dia 15 de agosto.
1: 15 de agosto.
2: Só pra te contar. Mês que vem.
1: Meu Deus, é mesmo? Como passa rápido, louca. Parece que foi ontem.
2: Ano passado você me deu um perfume.
1: É? Esse ano o que será?
2: Pode ser o mesmo.

0: Meu Deus!
1: Eita, coisa boa, gente. Vamos começar assim, ó. Mandando, pega seu celular, manda mensagem pra gente, 98409-1431. E eu acabei de receber uma mensagem aqui, você ouviu, Isa? E estão ouvindo nós bem longe daqui, estão ouvindo nós lá no Beto Carreiro.
0: É! Uhum. Ui, que joia!
1: Entraram no carro, agora ligaram no aplicativo do celular, estão indo não sei pra onde, os bonitinhos, passear. Então mandar um beijo bem especial pra Tice, pro Luiz, pra Maria, um beijo pra vocês. Pro João, pra Gabi, claro, pro Matheus também. Então, beijo pra vocês. Ótimo passeio, gente. Amo, amo, amo, amo vocês. Maravilhosos, maravilhosos do meu coração. E ó, vamos começar com essa aqui, ó. Boa demais. Essa é boa, boa, boa. Pede sua música e a gente vai tocar até as 11h45. Muita música boa, muitos risos. Ah, eu tenho uma coisa pra contar pros nossos ouvintes. E hoje eu vou contar, porque eu gosto de compartilhar coisas boas.
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0: 16, gente. Já mandou sua mensagem pra concorrer a uma bota lindíssima, é?
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2: Marrom e verde. Uhum.
1: 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Saltão, a bota que vem até no... É linda.
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0: 8h23, gente. Já mandou sua mensagem? Não ainda? Então pega o celular e manda 98409-1431 e participa da nossa super promoção. 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
1: E ó, pessoal participando aqui, ó. Quero vale da ótica. Alguém mandou ali, ó.
0: Hoje
1: quero vale da ótica.
0: Sorteando dois vales.
1: O pessoal já tá querendo ali, ó.
2: Que
1: vale.
2: Bom, né?
1: Que joia. 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
0: Até as 13. Então dá tempo.
2: Dá tempo.
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1: 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Enquanto isso, Lu, você vai ouvir uma música aqui com a gente. Você vai ouvir uma música. Quer mandar um abraço? Robertson, você tá ouvindo? Tá ouvindo,
2: com certeza.
1: Um abraço pro Robertson,
0: tá
1: querido.
0: Um abraço pro Robertson, querido.
1: Um abraço,
0: amigo.
1: Deus abençoe vocês, tá bom? Deus abençoe. E essa semana eu passo lá comprar o óculos do irmão, tá bom?
2: Então,
1: como
2: tá bom,
1: prometido.
2: Vou te esperar.
1: Presente. Aniversário dele é dia 28, então ainda dá tempo.
2: Que bom.

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1: Eu acho que você tem que mandar aquela mensagem. Mas manda o que tá no seu coração.
2: Porque se fosse eu falaria.

0: Musicão, essa, olha, vou contar uma coisa. Só coisa boa. 10h37 para concorrer à bota é simples. Manda mensagem 984091431. Você quer ver que botas são? Dá uma olhadinha lá no Instagram, né, Isa?
1: Lá no Instagram da rádio. Que
0: opa,
1: lá...
0: desliguei, tô desligada.
1: Lá no
0: tá
1: Instagram...
0: ligada agora, amiga.
1: Lá no Instagram da rádio, lá estarão as botas para você. É... dá aquela verificada, né, Gi? São
2: show,
1: lindas, né?
2: São lindas mesmo. Então agora vamos para as mensagens. Oi, meninas, quero participar do sorteio da bota azul. KKKK. A verde não, só da azul. É gosto.
1: Ai, gente, eu achei a verde linda.
2: É
1: eu
2: gosto.
1: Fiquei imaginando essa bota verde com vestido lindo, Gi.
2: É, né? Eu já só seria mais da azul.
1: É, eu não, seria verde, mais da verde.
2: Verde não combina com os meus olhos.
1: Ai, combina com os meus.
2: É, então.
1: Ai,
2: bom dia, lindas. Manda um abraço pra nós aqui no centro de PG. Beijos, Gutinho Alves.
1: Beijoca, Gutinho!
2: Oi! Meu nível é hoje. Me coloca no sorteio, por favor. Gisele Cristina Carneiro de Paula.
1: Beijo, Gi.
2: Ótimo
1: tá
2: sábado para vocês. Ah, também quero a bota. Eu calço 35.
1: Ai, que amor.
2: Olha aí, ó. Ai, aqui agora o duro que abrir um monte de mensagem, a gente não sabe. Bom dia, lindas, maravilhosas, gatíssimas do salto alto. Põe a nós no sorteio, José Carlos Martins.
1: Um abraço, José.
0: E ó, o pessoal perguntando aqui, tem que usar a numeração 35, a bota é 35, que não dá pra trocar. A gente já pegou da loja, então é aquela

0: cota que eles deram pro sorteio. Numeração 35. Hoje, de ação, né? Todo mundo, a mulherada que usa o número maior, querem. Se fosse que eu pudesse concorrer, eu ia dar isso.
1: Ah, você no caso 35, 35. Né?
2: Bom dia, quero participar dos sorteios. Abraço e um ótimo final de semana para todas.
3: Beijo quem?
2: Não falou nome.
1: Não.
2: Não. Bom dia, tudo bem? Gostaria de saber se esse número é da Antena Sul.
3: É.
2: É?
3: Tá falando.
2: Será
3: com...
2: que é?
3: É.
2: É.
3: É.
2: É.
3: Eu não sei. Pode colocar aí
0: eu
3: na
0: aqui,
3: sua
0: eu aqui, ó.
2: Bom dia, quero participar dos prêmios de hoje. Bom sábado. O povo não põe nome, Isabela.
3: Daí participa como?
2: Daí, assim... Não dá tempo da gente ficar olhando, né?
3: Abrindo a fotinho, né, gente?
2: Bom dia, lindas. Quero participar do sorteio Adriana. A melhor loja da cidade, Serali. Quero participar do sorteio das botas para minha filha, Adriana Matos. Bom dia, suas lindas.
3: Beijo, Adriana. Já tá participando.
2: Bom dia. Bom meninas dia, bom, chiques e maravilhosas.
3: É nóis.
2: Descobriu, é verdade, né?
3: Ixi.
2: Quero parabenizar o meu marido Reginaldo pelo aniversário e concorrer ao bolo. Obrigada, Suzy.
3: Ei, beijo,
0: beijo pra você, Suzy. E um abração pro aniversariante.
2: Bom dia, meninas lindas. Quero participar dos sorteios da Serale, a loja. Elizabeth Matos, Aline Uberec também querem participar do sorteio da Serali, a melhor loja da cidade.
3: Já estão participando, meninas.
0: Participando.
2: Bom dia, meninas maravilhosas. Quero participar do sorteio. Quero ganhar. Maria de Lourdes Gonçalves de PG. Beijos.
3: Beijos, Maria.
0: 10h40. Segura aí, meninas. Segura aí, que daqui a pouco a gente vem com mais mensagem. Um beijo pra você, Sidoca querida. Beijo, beijo, beijo.
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2: Eita, gente, loucura, loucura, 10h47. 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
1: Querido Jô, beijo, minha querida amiga. Eu vou ler mais umas mensagens, Isa. Bom dia, equipe fantástica do Salto Alto.
0: É nóis.
1: Registrando a sintonia do programa, abençoado final de semana a todos, Joelso Zoim.
0: Um abraço, Joelso, querido.
1: Vamos ver aqui. Nossa, bom dia. Quero participar do prêmio de hoje, Wagner. Aqui, lindas. Já ganhei um valinho ontem, vou buscar na segunda. Show. Olha só. Venha mesmo. Bom dia, meninas lindas. Sou a Marli Soares do Bela Vista. Amo quando chega o sábado para ouvir o seu programa. E também quero participar dos sorteios. Ó, Irma. Bem louca.
0: Bem louca, Irma.
1: Vamos ver o que ela fala.
2: Bom dia, gatas. Bom dia, poderosas. Cheirosas, gostosas. Até queria participar desse sorteio aí, mas não tem como, né? Ao dia que vocês fizerem um pix, eu quero participar.
0: Ah, amorzinho.
2: Aqui é uma de São Bento, começando a fazer almoço. Hoje tem uma porçãozinha de gente pra comer. Eu vou mandar uma fotinho pra vocês do jeito que tá o tanque de água e o quanto choveu aqui ontem. Jesus do céu, me deu até medo.
1: É, mas nem aqui fale, também,
0: irmã,
1: né?
0: Do
1: aqui
0: céu.
1: Também choveu
0: e
1: bastante.
0: E aqui muito trovão e raio. Nossa, foi feia a coisa.
1: Complicadinho o negócio. Aqui vamos ver.
3: Beijo, irmã. Beijo no teu coração, meu amor.
1: Vamos ver aqui quem mais. Bom dia, meninas lindas. Me chamo Valdirene Mendes de Freitas e respondo que a melhor loja de calçados da cidade de Castro é Serale. Quero ganhar a bota azul, mas meu número é maior. Então não vai ter jeito.
0: É o 35.
1: É só o 35. É duas botas 35. Bom dia, meus anjos. Beijos, meninas.
0: É
1: um forte abraço e ótimo final de semana para vocês.
0: Quem?
1: Não mandou nome.
0: Não. Chama nós de anjo com essa intimidade e não manda o nome?
1: Não manda. Bom dia. Quero participar dos sorteios da Serale. Jaqueline Soares da Castrolandá.
0: Beijo, Jaqueline, já tá participando.
1: Manda bom dia, um abraço pra Magali Carneiro Machado, Jardim Brasília, Carambeí, Paraná, Brasil, Universo.
0: Ei!
1: Bom dia.
0: Beijo, Magali.
1: Eu quero ganhar a bota.
0: Quem?
1: Não sei. Mandou nome?
0: Por favor, manda o nome,
1: não,
0: gente.
1: Não mandou nome, não tem como ganhar. Bom dia, tudo bem, meninas maravilhosas? Gostaria de concorrer aos prêmios de hoje, Juliana Fontoura.
0: Um abraço, Ju!
1: Bom dia! Ah, esse aqui é só propaganda política. Bom dia, tudo bem, meninas? Sou a Maria do Rocio e gostaria de participar do prêmio.
0: Beijo, Maria, já tá participando!
1: Bom dia, quero participar dos sorteios, um abraço da Sidoca. Beijo, querida.
0: Beijo, Sidoca.
1: Bom dia, meninas queridas. Quero participar do sorteio, mas ainda mais que é aniversário da minha esposa. Manda um abraço pra ela, que eu amo ela. É a minha esposa, Júnia. Aqui é o Michel, do bairro do Lago, interior de Castro.
0: Parabéns, é pra Júlia?
1: Júnia,
0: parabéns, Júnia. Um feliz aniversário pra você.
1: Bom dia, poderosas do Salto Alto.

0: Passando para desejar um sábado abençoado para todos. Cleide do Canta
1: Galo! Beijo, Cleide!
0: Bom dia, quero participar do sorteio. Abraços, Sônia Teles.
1: Um abraço, Sônia querida!
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2: 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Tá lá a Paty, o Rodrigo, a Dona Helena e também o seu Marcos. Um beijo especial pra vocês, queridos. Eu sempre vou falar e jamais esquecerei na minha vida. Jamais. O convite mais lindo que eu ganhei, que eu recebi, não existe. Não existe. Não existe o convite para aniversário, não existe convite para uma festa. O convite mais lindo foi eles que fizeram na minha vida, que foi a girada de chave. Um beijo para vocês. Amo, amo de paixão. E agora, meninas, vamos para onde?
0: Quero mandar um abraço lá pro nosso querido amigo Ricardinho Nuzda, que está no carro, Isa, ouvindo a gente.
1: Um abraço, Ricardo, querido!
0: Um abraço, Ricardo, Andréia. Beijos, beijos, beijos.
2: Um beijo, beijo, beijo para vocês, amados. Vamos tocar uma música? Ah, então já que os dois estão escutando nós, vamos fazer o seguinte.
1: Vamos mandar uma música pra eles?
2: Já que nós estamos falando do Ricardo, do Ricardinho, um beijo pra Andréia também, pra toda a família. Eu quero mandar um beijo pra Jô, que trabalha, ela é representante no supermercado. Gente, pensa numa menina que é puxa, ela gosta. E detalhe, Ricardo, ela liga pra gente e fala assim: Lê, eu tô em tal supermercado, será que você pode passar aqui pra fazer uma propagandinha com a gente? 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E olha, pra ficar boa essa manhã, essa música aqui, ó. Essa música é boa, Isa? Será que é boa?
1: É boa, todas são boas.
2: Vamos ver, mas olha essa. Ó. Olha. Eita, esse olho marrom, não, menina?
1: O quê?
2: Olha o meu. É marrom.
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0: 11:09. Ai, eu tô sentindo aquele cheirinho de comida. Eu acho que eu tô com fome hoje. Sabe por quê, Isa?
1: Por quê?
0: Porque eu tô em jejum hoje. Eu tô em jejum, eu não comi até agora. Então eu tô morrendo de fome. Sabe quando você senta aquele cheirinho assim de comida sem nem ter comido em lugar nenhum?
1: Uhum.
0: É assim que eu tô. É assim, desse jeito. 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
1: Então, vamos pra lá. Acabou a programação. Nós vamos embarcar no teu carro e nós vamos lá.
2: Ah, eu só quero saber porque você já tá me devendo a carona que eu fui te buscar.
1: E daí você me deixa em casa.
2: Eu vou fazer igual o Chico.
1: Aham.
2: Eu vou cobrar por quilometragem.

0: Bom dia, princesas, tudo bem? Sou baiano boiadeiro, fazenda Bertolini Babapana, escuta.
1: Um abraço, ô querido. Boiadeiro. Um abraço pro baiano.
0: Lá vem. Bom dia, meninada.
2: É boiadeiro ou é pião todo tatuado?
1: É boiadeiro.
0: Estrague. É boiadeiro. Aqui é o Luiz Carlos, um abraço pra vocês, Deus abençoe.
1: Saudade
0: vocês.
1: Saudade do Luiz, fazia tempo que não aparecia.
0: Vou passar a previsão do tempo para vocês, hoje e amanhã, dia 3, não, esse aqui não.
2: É chuva?
0: É, não sei. Sol na minha roupa, estou esposo, capricho, porque vai esquentar, um abraço, fica com Deus.
2: Será
0: um
2: que vai?
1: Abraço, Luiz
2: Mas
1: Carlos.
2: Não me deixe feliz, porque hoje eu queria muito fazer uma limpeza lá na minha casa. Acordei com vontade de lavar as cortinas, lavar a coberta.
0: Eu só quero dormir à tarde. Bom dia, minhas lindas, adoro vocês. Quero saber se posso retirar o vale que ganhei ontem no programa da Lu durante a semana, pois moro no interior. Não consegui ir hoje por causa da chuva.
2: Pode
0: Marília
2: sim.
0: Leal, quero concorrer à bota. É, porque ela é linda, são
2: Pode
0: lindas,
2: sim,
0: iguais
2: Marília.
0: A vocês.
2: Marília, é teu número é 35?
0: Ela não pode responder agora, Isabel.
2: Ah, tá.
0: Bom dia, lindas. Ótimo final de semana pra vocês. Quero participar dos sorteios Marli da Vila Rio Branco.
2: Um abraço, Marli, querida.
0: Oi, meninas maravilhosas. Faz tempo que não escutava o programa por causa do meu trabalho. Hoje estou de folga, sou a Maria Aparecida, moro no centro e quero participar de sorteios. Deus abençoe vocês, ótimo final de semana.
2: Beijo, Maria querida.
0: Bom dia, gostaria de participar do sorteio, Estela Melo.
2: Um abraço, Estela, já tá participando.
0: Bom, ah, tem um áudio.
2: Ui, que medo.
3: Bom dia, meninas maravilhosas.
2: É nóis.
3: Quero ganhar o bolo pra minha filha. Está de aniversário hoje, Senir de Lourdes da Silva. Eu adoro o programa de vocês. Eu escuto todo sábado. Deus abençoe vocês, que Deus dê muita saúde pra vocês.
1: Ah, coisinha.
3: Amém. É a mãe dela, Maria Antônia da Silva.
1: Maria.
3: Obrigado, meninas lindas.
1: Maria Antônia, um beijo,
2: beijo
1: pra
2: Maria.
1: Você.
3: Muito vocês.
2: Ai, que amorzinho.
3: Muita saúde e muito amor.
1: Um beijo pra você, preciosa. Que Deus abençoe a tua filha que está de aniversário. Que Deus abençoe a família. Sinta-se abraçada. Um aperto bem gostoso. Beijo, beijo.
0: Bom dia, meninas lindas. Quero participar do sorteio da bota, dos vales da ótica também. É, um abraço para todos, um ótimo sábado para todos. Silmari.
2: Beijo, Silmari, querida!
0: Bom dia, meninas lindas. Quero participar do sorteio da Seralê. Abraços, Josiane.
2: Beijo, Josi!
0: Bom dia, lindezas da 102.7.
2: É
0: Sou
2: nóis.
0: A Luciana Schmidt. Quero participar dos sorteios. Beijos.
2: Beijos, beijos.
0: Bom dia, meninas. Que tenhamos um dia abençoado para todos. Quero participar do sorteio, Simone.
2: Beijo, Simone, querida.
0: Bom dia. Quero participar do sorteio, Carlos Antônio Andrade, do Jardim das Nações, Loja Seralê, e do sorteio da ótica também. Carlos Antônio Andrade. Quem mais por aqui? Mais um áudio.
4: Bom dia, meninas lindas. Aqui é mais Júlia. Quero concorrer ao prêmio do bolo, porque é aniversário do meu pai, Reginaldo.
2: Um beijo, já tá participando.
0: Pai Reginaldo tá de aniversário.
2: Feliz aniversário.
0: Bom dia, meninas. Quero participar dos sorteios hoje. Bom final de semana para todos. Rafaela.
2: Beijo, Rafaela, já tá participando.
0: Bom dia, meninas, estou ouvindo a rádio e gostaria de participar dos sorteios. Márcia de Carambeí.
2: Beijo, Márcia, querida, já tá participando.
0: Bom dia, meninas, Deus abençoe, estou ouvindo o programa maravilhoso aqui do Araucária 3. Quero participar do sorteio, Darley Lopes.
2: Um abraço, Darley.
0: Bom dia, meninas, um sábado abençoado para vocês. Mando um salve pra galera da Ração. Pra quem tiver na escuta, aqui é o São Luís do Purunã, uma serração feia. Já que não dá para tocar Amado Batista, toca aí uma música pra nós. Maria Chiquinha com Sandy Júnior. Aqui é o João. Quero participar do sorteio do Pix, aquele abraço, tudo de bom sempre.
2: O João é conformadão, né, Gi? Já que não dá pra tocar amado.
0: É, e daí também não escuta direito, né? Não tem Pix hoje.
1: 11:19 gente.
2: Hoje tem bota, hoje tem vale compra, tem bolo, mas
0: eu agora fiquei até abobada.
1: Eu quero mandar um beijo bem especial pra Rosemary, pra Mary que está ouvindo. Mas olha só, tem alguém do lado do radinho lá. Ô Enzo, querido, ô Enzo, beijo da Tia Lê pra você, Enzo. Qualquer dia desse, Tia Lê vai passar por aí pra te dar um beijo. Ou faz assim, ó, você passa aqui na rádio com a Rosemary, combinado? Enzo, você tá ouvindo, meu amor? Tá ouvindo? Um beijão pra você, tá? Deus abençoe você, Enzo. Deus abençoe toda a família. Deus abençoe. 11:20, manda mensagem 98409-1431. Daqui a pouquinho as meninas voltam pra mandar os beijos e abraços pra você.
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0: Fone 11:29 e tem mais abraços, mais mensagens.
1: Bom dia, lindas. Legi e Isa, tô
2: é
1: na
2: nós.
1: Escuta desse programa lindo. E gostaria de participar do sorteio das botas da loja Sera Leon para ganhar uma. Beijos, Aurete.
2: Beijo,
0: tá
2: Aurete.
0: Concorrendo. Lisa.
1: Bom dia, ainda dá tempo de participar do sorteio da bota?
2: Caquetá.
1: A melhor loja de calçados, com certeza, é Sera Leon. Aqui Caquetá. É a Kátia.
2: Caquetá, Kátia.
1: Kátia. Kátia Flávia. Aí, meninas, vai o meu cardápio de hoje. Arroz fresquinho, feijão fresco, repolhinho refogado.
2: Adoro.
1: Com alho, costelinha de porco cozida, mas cozida e frita. Peito de frango e também cozido. Porque eu não posso comer outra coisa. Saladinha de tomate, vai aí uma marmita da Irma do São Bento.
2: Vai, vai, Irma. Pode mandar, Irma.
1: Manda ver. Mas manda e chame o Chico e manda trazer.
2: Eu adoro repolho refogado, gente.
0: Nossa, eu também
2: aí
0: gosto.
2: Aí eu coloco um limãozinho.
0: Ai, eu amo. Eu amo repolho refogado.
1: Bom dia, meninas lindas, maravilhosas. Meu nome é Maria da Luz Miranda, do Jardim São Francisco. Quero participar dos sorteios.
2: Beijo, Maria, querida. Já tá participando.
1: Bom dia, meninas maravilhosas, divertidas. Estou na escuta. Sandra do Socavão. Beijos maravilhosas.
2: Beijoca,
1: eu
2: Sandra.
1: Eu quero essa bota. É meu número. Sandra do Socavão.
2: Beijo, Sandra.
1: Nossa, quantos áudios aqui. Ah, vamos ver.
3: Bom dia, Isaac. Aqui é a Sirlei.
2: Ei,
1: é
2: Sirlei.
1: O Isaac.
2: Ei, Sirlei,
0: um abraço pra você. Um abraço.
1: É que mexeram aqui, daí tá complicado.
2: Desculpa, Sirlei,
1: tá
2: você
1: complicado,
2: não é atrapalhado.
1: O negócio. Bom dia, quero participar do sorteio, Michele.
2: Beijo, Michele. Tem dedo do Eglê aí, certeza.
0: É, o Eglê. Eu vou abrir agora
1: minheca.
0: Aqui pra eu ver.
1: Temos um áudio.
2: Manda e veja.
4: Oi, Fale, tudo bem? Eu vi que você tá de jejum e daí...

0: Minha Betina Rosa de Lara. E daí eu quero uma bota porque a minha não serve mais. Você tá me devendo pra gente.
1: Ai, que linda! Né? Você tá sendo cobrada no ar, né?
2: No ar.
3: Se viu só, criança é uma benção, né? Eles não querem nem saber.
2: Mas então deixa eu contar pra ela que eu fiz uma cesta linda. E né, Isa, que eu montei uma cesta linda.
3: Verdade.
2: E esses dias eu dei a cesta de presente. Tia Lê montou uma cesta linda, né, Isa?
3: Sim.
2: Mas eu vou montar outra pra você, meu amor. E eu sei qual é o lugar. Você sabe onde que ela ama almoçar, Isa? Adivinha, Isa, onde que ela ama almoçar?
3: No Poço do Mel.
2: Claro que não, lá no Sansei. Essa menina é uma menina. Ela ama almoçar lá, Isa.
3: Betina,
2: ama.
3: Só deixa eu te contar que quem convida que paga.
4: É verdade.
3: Lascou, Betina, se lascou.
2: Um beijo, minha princesa linda. A tia Lê te ama.
4: Bom dia a todos. Sou a Kelly de Fátima Miranda e quero participar dos sorteios.
3: Já tá participando,
4: Bom
3: Kelly.
4: Bom dia, maravilhosas. Quero participar do sorteio. Faz tempo que não participo. Beijo, suas lindas. Milena Machado.
3: Beijo, Milena.
4: Bom dia, minhas lindas. Pedro, beijos.
3: Beijos, Pedro.
4: Bom dia, maravilhosas. Quero participar do sorteio, Sandrinha.
3: Beijo, Sandrinha.
4: Bom dia, meninas. Quero participar dos sorteios.
3: Quem?
4: Interessa, essa pessoa não mandou nada, nem nome, nem nada. Você quer saber? Quero participar dos sorteios da Serale. Quero participar dos sorteios da Ótica. Jocineia Andrade, Jardim das Nações.
3: Abraço, Jocineia.
4: Isa, vamos para os sorteios?
3: Vamos, agora você já leu tudo, vamos lá. Vamos organizar.
4: Bora que eu tô com o pé, que é um flash.
3: Ai, eu tô com você hoje, né? Vamos organizar as pedras, vamos lá. Gi, um dos cheques de R$100 de Vale Compras lá da Ótica Basílio saiu pro Carlos Antônio Andrade.
4: Olha só, sortudão.
3: O outro chequinho saiu pra Silmari. O bolo de aniversário saiu pro Reginaldo. A bota verde saiu pra Aline

0: Royal.
1: Então a Aline é só passar aqui na rádio pra
0: só
1: pegar a bota.
0: Passar aqui.
1: E a bota azul saiu pra Andréia Franco. Então Andréia e a Aline podem passar durante a semana. A Silmari e o Carlos Antônio também. Só o Reginaldo que tem que passar hoje.
0: Até, né? O meio-dia,
1: até,
0: né?
1: O meio-dia.
0: É.
1: Não, meio-dia e meio, né?
0: Meio-dia e meio.
1: Aham.
0: Então tá bom.
1: Então esse povo sorteado, só chegar aqui.
2: Só chegar aqui e ser feliz. Peraí, vamos tocar uma música e já voltamos, meninas. Vamos ouvir essa aqui, ó. Pera, eu tô curiosa.
1: Boa.
2: É boa, é boa.

0: mandar aquele alô especial, salva aí o WhatsApp da antena. 42 98409 1431. 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
2: 11h43, meninas. Final do programa já.
3: Hora de ir embora?
2: Hora de ir embora. Hora de dar tchau.
3: Parece os Teletubbies.
2: Lembra o Teletubbies?
3: Olha, era
2: Jinky Winky, eu gostava. Mas eu gostava. Olha não, só. Mas o meu favorito era Bananas de Pijama.
3: Ah, Bananas de Pijama é mais divertido.
2: Bananas de Pijama, descendo as escadas.
3: Então,
2: tchau, gente.
3: Tchau, até semana que vem. Beijo, fui.
2: Até semana que
4: beijo,
2: vem.
4: Beijo, beijo, até semana que vem. Beijos.
2: Tchau, queridos. Fiquem com Deus. Que Deus abençoe. Bora lá viver o final.

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3: Castro, 15 de agosto de 2026. Um bom dia a cada um e cada uma de vocês, queridos ouvintes, nesta manhã de sábado. Que alegria poder entrar na sua casa, no seu trabalho ou no seu carro, levando uma mensagem de fé e de esperança. Quem está falando com vocês é o ministro candidato João Paulo Sander, da Paróquia Luterana de Castro, pertencente ao Sínodo Paranapanema e vinculado à Igreja Evangélica de Confissão Luterana no Brasil.

Querido irmão, querida irmã, hoje quero convidar você a refletir comigo sobre uma palavra que nos fala de uma promessa muito preciosa de Deus, a promessa do seu descanso. O texto bíblico está em Hebreus capítulo 4, versículo 1, que diz: temamos, portanto, que, sendo-nos deixado a promessa de entrar no descanso de Deus, suceda parecer que algum de vocês tenha falhado. À primeira vista, esse versículo pode parecer um pouco estranho. Afinal, quando ouvimos a palavra descanso, normalmente pensamos em dormir, tirar férias ou simplesmente parar depois de um dia cansativo. Mas o descanso que Hebreus fala é muito mais profundo. O autor da carta está lembrando que a história do povo de Israel depende de sair do Egito. O povo caminhou pelo deserto em direção à terra prometida. Deus havia prometido conduzi-los em um lugar onde poderia viver em segurança. Mas ao longo do caminho, muitos deixaram de confiar na promessa. Viram as dificuldades e permitiram que o medo falasse mais alto do que a confiança em Deus. Por isso, Hebreus retoma essa história e diz que a promessa do descanso de Deus continua aberta. Não era apenas uma promessa para aquele povo em um determinado momento da história, ela continua sendo anunciada. E aqui está algo muito bonito. O descanso de Deus não significa uma vida sem trabalho, sem problemas ou sem responsabilidades. Significa viver sustentado pela certeza de que a nossa vida não depende somente daquilo que conseguimos fazer com as nossas próprias mãos. Nós vivemos em uma época em que parece que precisamos estar sempre produzindo alguma coisa. Sempre existe algo para fazer, alguma conta para pagar, uma tarefa esperando uma mensagem para responder, até mesmo o nosso descanso muitas vezes precisa ser planejado. E no meio de tudo isso, a palavra nos lembra: existe um descanso que não pode ser comprado, conquistado ou produzido por nós mesmos. É o descanso de confiar em Deus. Assim, então, quero contar uma pequena história. Certa vez, um agricultor estava voltando para sua casa depois de um longo dia de trabalho. Ele caminhava pela estrada, carregando sobre os ombros um grande saco de milho. Um homem que passava de carro reconheceu o agricultor e ofereceu carona. Entre, vizinho, posso levar até sua casa? O agricultor agradeceu, entrou na carroceria do veículo e continuou segurando o saco de milho sobre seus ombros. Depois de alguns quilômetros, o motorista olhou para o retrovisor e percebeu a cena. Vizinho, pode colocar esse saco no chão? O senhor já está dentro do carro. E aí o agricultor respondeu: não quero incomodá-lo demais. Já estou sendo levado, não preciso fazer o que o carro também carregue o meu saco. O motorista riu e respondeu: mas vizinho, mesmo que o senhor segure o saco sobre os seus ombros, ele continua dentro do carro. O senhor não precisa carregá-lo. Talvez essa pequena história diga muito sobre a nossa vida com Deus. Quantas vezes dizemos que confiamos no Senhor, mas continuamos carregando sozinhos aquilo que colocamos em suas mãos? Nós oramos, mas continuamos tentando controlar tudo. Dizemos que Deus cuida de nós, mas vivemos como se tudo dependesse exclusivamente das nossas forças. O descanso que Hebreus anuncia é justamente esse convite para confiar. Não significa abandonar nossas responsabilidades. O agricultor ainda precisava plantar, colher e trabalhar. Mas existe uma diferença entre trabalhar confiando em Deus e viver acreditando que tudo depende somente de nós. A fé não nos tira da realidade. Ela nos ensina a atravessar a realidade acompanhados por Deus. Por isso, a promessa do descanso continua sendo tão necessária. Deus não nos chama para uma vida de acomodações, mas para uma vida de confiança,
Ele nos permite trabalhar, servir, lutar, cuidar e caminhar, mas sem precisarmos carregar o mundo inteiro sobre os nossos ombros. E talvez essa seja uma das grandes dificuldades da fé, aprender a reconhecer aquilo que Deus nos oferece. Nós somos muito acostumados a conquistar, queremos conquistar o nosso espaço, nosso dinheiro, nosso reconhecimento, nossa segurança, mas diante de Deus somos convidados a receber a graça, receber o perdão, receber o cuidado, receber a promessa. O descanso de Deus começa quando percebemos que, antes de qualquer coisa que façamos por Ele, Deus já está agindo por nós. Assim, querido ouvinte, que neste sábado cada um possa permitir que essa palavra encontre um lugar tranquilo dentro de você. Não como uma fórmula para resolver todos os problemas, mas como uma promessa. Deus continua sendo Deus, mesmo quando nós não conseguimos controlar o que acontece. Há coisas que precisamos fazer, decisões que precisamos tomar e responsabilidades que não podemos abandonar. Mas há também pesos que não fomos feitos para recarregar sozinhos. Por isso, caminhe, trabalhe, sirva, ame, faça aquilo que está ao seu

alcance, mas faça tudo lembrando que existe uma promessa maior, o descanso que vem de Deus. Aquele que conduziu seu povo pelo deserto continua conduzindo seu povo hoje. Que o amor de Deus e a graça do nosso Senhor Jesus Cristo e a comunhão do Espírito Santo estejam com vocês. Amém.

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Para mais informações, entre em contato com a Secretaria Paroquial. Queridos ouvintes, desejo um final de semana abençoado e um sábado cheio de paz. Que, se você quiser deixar sua opinião, tirar uma dúvida ou enviar uma mensagem, entre em contato pelo nosso WhatsApp 42 98433 3887. Repito, 42 98433 3887. Um abençoado fim de semana e um ótimo sábado a cada um de vocês.

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0: Olá pra você, uma ótima tarde. Começando aqui o sábado bem legal, aqui na 102.7, a rádio que vai mais longe. Tudo bem, tudo certo, tudo na boa, tudo legal. É um sábado especial, porque tá no ar o...
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0: Tudo tranquilo. Eita, Antena Sul FM.
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0: A partir de agora, muita descontração, alegria, música boa, música que você gosta de ouvir, curtir em casa, matar a saudade aqui na rádio que vai mais longe, né?
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0: Meio dia 5, participe também, né? Você pode participar pelo 984091431. 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Relembrando sucessos de todos os tempos,
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0: com Queen.
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7: Aplausos, né? Pra você, nossa audiência, sintonizado na rádio que tá sempre com você. Antena Sul FM, vamos juntos até logo mais 1h30. E 1h30, às 2h, nós vamos embora. Nós quem? Eu e ele, Rômulo Schmidt. E aí, Rômulo?
8: Muito boa tarde,
7: muito boa tarde. Por que você força a voz assim?
8: Tá chegando, hein? Olha só, sábado ensolarado aqui em casa.
7: Depois de muita chuva na madrugada, né?
8: Piá do céu, o que que foi isso?
7: Que chuva foi essa, piá?
8: Não, a hora que eu dormi, tava tudo tranquilo. A hora que eu acordei, tava caindo um mundaréu.
7: Um mundaréu de chuva.
8: É, piá, mas foi bom, né? Porque é bom, né? Regar as plantas, né? Ah, Deus tá regando, né? As plantações, né?
7: Vai.
8: Com a chuva, né? Isso aí é muito bonito. Bonito demais isso aí. A chuva cai sobre todos nós, né? Indiferente de povo, raça, cor.
7: Bom ou ruim, a chuva cai para todos.
8: É.
7: E a terra é abençoada mesmo para aqueles que não merecem.
8: Óbvio. É isso aí. É isso aí mesmo. Viu? É, Pia, hoje nós temos um sorteio pra fazer.
7: Do que é?
8: De um copo lindíssimo Stanley.
7: De quem?
8: Da Decor Color.
7: Ô, oh, rapaz, Decor Colors. Agora, junto com a gente também aqui, no sábado bem legal.
8: Decor Color, você sabe da onde veio a Decor Color? Ficou bem famoso, né?
7: Aham.
8: Uh-huh. 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
7: Ah, é?
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7: Surgiu lá.
8: Um dos Shark Tanks lá, um dos tubarões, investiu no dono da Decor Colors.
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8: Daqui a pouquinho eu vou falar mais sobre a história da Decor Colors.
7: Quero
8: aqui
7: mandar
8: com a gente
7: um abraço pro José Aldinei.
8: Marcelo,
7: o pessoal que trabalha lá. Você de toda a região aí, daqui a pouco nós vamos falar mais da Decor Colors, mas é uma tinta toda especial que deixa aquele acabamento incrível.
8: E aí vem uma pergunta importante.
7: Uma pergunta importante
8: que nós vamos responder daqui a pouco. A Decor Colors, por ser tão top assim, é uma tinta cara? Daqui a pouquinho, depois dos comerciais, a gente vai falar. Mas estamos sorteando aqui, ó, piá.
7: Então manda mensagem aí, a partir de agora, manda mensagem para o 9 8409 1431. É um copo lindíssimo, oferecimento da Decor Colors.
8: Aí, piá, pra você colocar tua cervejinha.
7: Caramba,
8: piá. É, piá, e sabe qual a cor?
7: Qual?
8: Cor verde.
7: Os corintianos não vão querer, piá. E é a grande maioria, não tinha que ter falado a cor.
8: Ah, droga.
7: É mentira, é preto.
8: Mentira, é vermelho pros flamenguistas.
7: Mentira, é rosa.
8: Mentira, é azul do Cruzeiro. Nossa. Cruzeiro é paia, né? Mas enfim, né?
7: Cruzeiro é paia, porque, tipo, Cruzeiro é paia.
8: Cruzeiro,
7: por que, coitado do Cruzeiro?
8: Torcer
7: que ele tem
8: pro Cruzeiro é paia, né, cara?
7: Você, ué, você conhece o time?
8: Não.
7: É campeão da Libertadores já, Pia.
8: Tá ouvindo
7: uma interferência?
8: Tô ouvindo uma interferência. Que isso, são os ETs?
7: Olha só.
8: Ó, interferência. Será que os ouvintes também estão ouvindo interferência?
7: Caramba, que loucura.
8: Fiquei com medo.
7: Muito bem, agora são 12:19, Rômulo.
8: Ó, 12:20.
7: 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O que que você conversou com o Eric essa semana, Rômulo? Conta aí já pra nós antes de começar.
8: Rapaz, eu vou te contar, hein?
7: Caramba, espere só um pouquinho, deixa eu ver o que que é o problema aqui, Rômulo. Você quer o fone?
8: Se você pôr uma música, sai?
7: Deixa eu ver. Vamos ver. Mas vamos falar da Top Mob primeiro, vai lá.
8: Meu amigo, eu fui na Top Mob lá e tem

0: Tá saindo minha voz no ar? É, tá normal? Mas eu não tô me ouvindo. Não estou me ouvindo. Agora, agora voltou. 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
1: 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Você não tá ouvindo.
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1: 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Ô, Rômulo, agora antes a gente já trazer mais músicas aqui.
0: Ah, diga lá.
1: Temos um recado aqui.
0: Importante.
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1: Ouviu aí?
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1: Mas ela vai
0: ter que ir lá e me presentear.
1: É, verdade. Você pode fazer isso.
0: Eu posso fazer isso. Eu mereço. Eu não mereço. Eu não mereço?
1: Você merece tudo.
0: Olha só, então, eu mereço. Eu vou lá e vou me presentear com um lindíssimo óculos. E, né?
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0: Aproveitar, meu amigo. 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
0: Boa azul tarde. 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
1: 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É. Boa tarde, tudo bem? Eu quero participar do sorteio do óculos. Meu nome é Edmara, não é óculos. É o copo da Stanley.
0: Hoje é o copo da Stanley.
1: No oferecimento da...
0: Viu? Eu vou...
1: Decor Colors.
0: Sabe o que eu vou fazer essa semana?
1: Você não falou do oferecimento da...
0: Fala então de novo. Copo?
1: Copo tipo Stanley no oferecimento da...
0: Decor Colors. Ah! Viu?
1: Ah, tem música.
0: Sabe o que eu vou fazer essa semana?
1: O quê?
0: Decor Colors tá dando produto pra gente sortear.
1: Uhum.
0: A 99 Óticas dá o óculos pra gente sortear.
1: Uhum.
0: Eu vou lá num dos nossos patrocinadores e vou pedir alguma coisa pra nós sortear.
1: Sempre.

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5: Ô louco, mas pra que tanto?
4: Pra criar um efeito.
5: Esse barulho tá me irritando.
4: Pois é, mas não vai ter o que fazer, né, Pia?
5: Então eu vou embora. Não, o cara mandou no programa.
4: Pior que tá estranho que tá, né?
5: Ô, Liz.
4: Será que tá no ar esse barulho também?
5: Eu acho que tá. Ó, escute, ó. Os ouvintes. Esse barulho tá no ar também? Conte pra gente. Manda mensagem aqui. Sim, o barulho está no ar.
4: Não, o barulho não tem barulho nenhum. Vocês estão bloqueando.
5: Isso. Vocês estão louco. Estão chapados.
4: Peraí, deixa eu ver o vídeo.
6: Esse barulho tá me irritando.
4: Pois é, vamos ver a retumbância.
5: Então eu vou embora. Não, o cara mandou no programa.
4: Pior que não, tá estranho.
5: Ô,
4: Liz.
5: Será
6: que tá no ar esse barulho também?
5: Eu acho que tá. Ó, escute, ó.
4: Não tá, Pia.
5: Não dá no ar?
4: Não, é só aqui, meu.
5: Então é só na nossa cabeça.
4: Só na nossa cabeça, Pia.
5: Pia do céu, que coisa.

0: Coisa,
1: que
0: né?
1: Loucura.
0: Um barulho na cabeça. Será que é um parafuso solto? Ó, funcionando, ó, parece um parafuso solto, ó.
1: É mesmo? Tá, é, tá, não tá bem apertado, né?
0: É verdade.
1: Luiz, ó, deixa eu mandar seguinte, um alô aqui, pé.
0: Diga.
1: A Mara falou que ela quer ganhar o copo mesmo.
0: Opa, então já tá concorrendo.
1: Então manda mensagem, você que tá aí ouvindo agora a programação do Sábado Bem Legal, você vai ganhar um copo Stanley.
0: Aqui, ó, na minha mão.
1: E vai mandar uma mensagem pra qual número?
0: Vai mandar aqui pro 98409 1431, mas antes tem que fazer uma coisa.
1: Tem que
0: pra
1: fazer.
0: Ganhar, tem que estar seguindo a página da Decor Colors no Instagram.
1: Tem que procurar lá então, hein?
0: Decor Colors, Decor Colors Castro.
1: Pronto. Mas vai lá, segue, mas manda mensagem, não esqueça de mandar mensagem.
0: Isso,
1: primeiro.
0: Tem que mandar
1: uma
0: mensagem.
1: Latinha de tinta aí, sei lá, só um emoji pra
0: manda
1: gente saber.
0: Manda um pincel. É,
1: boa,
0: olha o copo aqui. Olha o copão
1: bonito.
0: Aqui, ó.
1: Bonito. Não, mas mostra logo aí.
0: Olha aqui, ó.
1: Aí, rapaz. 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
0: Abre uma latinha. Abre uma latinha.
1: Opa, errei.
0: Não. Isso não.
1: O cara erra, né?
0: Olha. Tá louco?
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1: Quer ganhar o copo da Decor Colors hoje? Manda mensagem para.
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1: Agora você fez uma menção bem interessante, Romulo.
0: Qual menção eu fiz?
1: Porque você falou que é na rua da Top Mob, na rua do Doris Burger e na rua do
0: Decor
1: 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Tudo na mesma rua?
0: Tudo na mesma
1: nossos
0: rua.
1: Clientes, olha só que rua linda.
0: É só você chegar.
1: Eu queria morar nessa rua.
0: Você quer morar na rua?
1: Eu queria morar nessa rua.
0: Cara, sabe que eu
1: pertinho
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0: 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Mentira, Dori, um abraço, ele tá escutando lá, viu?
1: É, e você fala mal dele, que legal.
0: Não, mas eu vou falar...
1: Tissurra!
0: Vou falar de todo mundo, mas eu vou falar, já que você tá querendo morar, que você falou, ah, eu quero morar...
1: Quero mudar, rua, né? 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
1: Resolve. Agora meio dia 44, já é meio dia 44.
0: Cara, isso, o tempo é uma loucura. Vamos falar sobre o tempo hoje?
1: Vamos dar uma pincelada no tempo enquanto a gente já traz aqui. Você que tá ouvindo a programação
0: Luiz,
1: da...
0: deixa eu dar um recado que eu quero dar
1: 19 graus.
0: Eu quero que esse recado chegue agora.
1: Para quem?
0: A você que está ouvindo aqui. Bota na sua cabeça uma coisa. Bota na sua cabeça uma coisa. O tempo e o imprevisto sobrevêm a todos. É isso o recado que eu queria dar.
1: Ah, mas isso aí tá, é bíblico.
0: É bíblico, Pia. É um recado.

0: recado super importante. O tempo e o imprevisto sobrevêm a todos. Então, o que você tem pra fazer hoje, talvez deixe pra amanhã. Mas, mas se der pra fazer hoje, faça hoje. Mas se não der, daí faz amanhã ou depois. Mas é bom que faça hoje.
1: Acho que o pior conselho.
0: Viu? Faça hoje. Quer? Ai, oh, eu desde criança eu tenho um sonho de ir lá pra Brasília, conhecer Brasília, que eu sempre quis conhecer. Vá!
1: Por quê? Quem que vai querer?
0: Estou falando, sei lá, do ouvinte aí, ele tem um sonho.
1: É um sonho mais legal.
0: Que? Mas ir pra Europa. E vai que o sonho dele é ir pra Brasília.
1: Fazer o que lá em Brasília?
0: Não é só a Europa que existe.
1: Ah, Brasília.
0: E se o cara quer conhecer.
1: O que tem em Brasília de
0: eu
1: legal?
0: Eu quero conhecer Caxias do Sul,
1: aqui no Rio Grande do Sul. Também no Sul, né? Mas
0: Brasília é uma das cidades mais lindas que eu já vi.
1: Ah, só ver por foto tá bom já.
0: Não, tô falando que você é uma cidade lindíssima, Brasília. Mas enfim, o que você teu sonho, não deixe pra depois.
1: Por que você tá falando essas coisas hoje?
0: Porque hoje eu acordei.
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0: 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Recomendação da casa não, recomendação do Rômulo.
1: Qual é?
0: É o momento Rômulo. Você tem que pôr uma música quando eu falar isso. Momento Rômulo, daí você põe uma trilha diferente. Mas isso deixa pro próximo programa. Mas... Coloca uma música, fala, momento dica do Rômulo.
1: Ópia.
0: Dá pra até gravar na inteligência artificial um negócio assim. Dica do Rômulo hoje.
1: Tá, fala aí, qual que é a tua dica?
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0: Não, mas você não deixou eu terminar? Vai pedir pra tirar o molho da sogra do pão.
1: É.
0: Porque você vai pedir pra acrescentar cebola ao vinho. Você vai pedir pra acrescentar cebola ao vinho. Eu pedi pra tirar o molho do pão, porque senão vai ficar muito molhado o pão. Então, pede pra tirar o molho e pede pra acrescentar cebola ao vinho.
1: Mas é uma delícia.
0: Aí depois o molho já vem, né? 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
1: Vamos.
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3: Ainda tá o barulho pra nós.
4: É, Pia, voltamos aqui.
3: Voltamos de onde não saímos.
4: Acho que vai mais longe, né? Aqui.
3: Nossa, que empolgação, né? Cara, puxa, um abraço, que legal. O que, nós temos pra falar de interessante?
4: Um abraço pros ouvintes também que estão aí. Pia.
3: Lembrando que, peraí.
4: Um terremoto após o outro. Você viu na Indonésia, Pia?
3: Pois é, mas deixa eu falar aqui, ó. Manda mensagem para o 98409-1431. Valendo!
4: E segue a página.
3: Valendo um
4: copo lindíssimo
3: da
4: tipo Stanley, aqui, ó.
3: Decor Colors,
4: tipo Stanley, ó. Pia, veja aqui, ó. Esse copo aqui é maravilhoso, sabe por quê?
3: É.
4: Ó. Você vai pôr tua cerveja aqui? E essa cerveja não vai esquentar, vai ficar geladinho, Pia, aqui, ó.
3: Não, e pior outra, que, olha, conserva
4: e
3: bem.
4: E outra, olha aqui, ó. Ó,
3: tem um abridorzinho,
4: Pia. Isso aqui é tudo que um homem gostaria de ganhar agora nesse mês dos pais.
3: Faltou só o pack com 12.
4: Hackney. 12 Hackney. Heineken. Será que a Heineken não queria convidar nós pra ir fazer uma visita lá na indústria deles?
3: Em Acho que Grossa? Não.
4: A gente fazer um videozão lá, legal. Ô, Heineken, chama nós pra fazer uma visita aí.
3: Você some dos barril lá e cai dentro dos barril e já fica nadando.
4: Vou tomar tudo o barril inteiro. Imagine, Pia, fazer uma visitona lá.
3: Verdade.
4: Na verdade, a visita é liberado, né? Pra quem quiser ir lá. Mas vai que a Heineken quer, tipo, vem aqui, vem vocês aqui. Aí grava um vídeo aqui. Né, Heineken? Alô, Heineken. Vamos pegar esse corte aqui e vamos postar, Pia.
3: 98409-1431, valendo! Valendo!
4: Valendo o quê?
3: Um copo Stanley.
4: Ô, Pia, demais.
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3: 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Um abraço pro Helder, um abraço pra toda a família.
4: Um abraço pra Sil. Um abraço pro Riva.
3: Silmara, pra Luciana. Família Imbronizio toda, né? Tá bom?
4: Tá bom, tá bom, tá muito bom.
3: Vamos falar aí sobre coisas que estão acontecendo.
4: Fala, fala, fala.
3: Você falou do terremoto, mais um terremoto lá na... Na onde?
4: Terremoto na Indonésia.
3: Caramba.
4: E sabe qual que foi a magnitude, Pia? 7.7. Foi maior do que o do...
3: Não, foi igual, né? Foi?
4: É, igual praticamente, mas...
3: Na Colômbia, né?
4: Não, na Venezuela.
3: Teve na Colômbia também essa semana.
4: Na Colômbia, sim, mas foi tão forte quanto da Venezuela. Deixou 38 mortos por enquanto, infelizmente.
3: É.
4: Na verdade, que a outra notícia já falou que subiu pra 47.
3: É, ainda mortos. Tem muita gente...
4: É, soterrado, provavelmente. Puxa vida, né, Pia? Quanto terremoto... Placas tectônicas, né? Eu nunca entendi esse troço, né, Pia? Você já entendeu?
3: Já.
4: Você sabe explicar?
3: Sim.
4: Então explique.
3: A Terra é igual uma casca de ovo partida.
4: E por quê?
3: Porque...
4: Foi feita assim já?
3: Claro!
4: Foi obra.

0: da humanidade.
1: Deus construiu assim, Romulo.
0: Com placas. Com
1: ele sabe o que faz. Não que era pra ficar tremendo, né?
0: Uhum.
1: Mas sim, é interessante,
0: já,
1: né?
0: Já
1: como
0: é da
1: as placas.
0: Já é da natureza.
1: É, as placas, elas sofrem uma pressão, né? Quando estão encostadas umas nas outras. E quando essa.
0: Alivia
1: essa pressão, dá um terremoto, né? Ou no mar, ou na terra. No mar é um maremoto, né?
0: Sim.
1: Outra coisa que tá acontecendo muito, Romulo.
0: Tornados.
1: E aqui em Piraí, na divisa aqui com Castro.
0: Teve um tornadão, Bia.
1: É categoria 3.
0: E quais são as categorias?
1: É 5, né?
0: Ô louco,
1: F1,
0: então foi em
1: F2.
0: Ô louco, mas é.
1: F3.
0: Deus o livre. E diz que aqui
1: 330 km por hora.
0: Diz que aqui é rota de tornado, né?
1: É rota de tornado. Mas só que aqui, assim, tipo, pai. No Brasil, cerca de 100 tornados por ano. Nos Estados Unidos, que é o primeiro país, 1000 tornados. Então a rota lá é maior, no caso, né? Mas aqui a rota de tornados, o caminho dos tornados, vem lá do Rio Grande do Sul e passa por aqui. Por exemplo, não passa ali por Londrina, por exemplo. Mas é uma rota bem perigosa, então, que nós estamos vivendo.
0: Puxa vida, piá. Então,
1: é que antigamente o pessoal não conseguia registrar muito
0: não
1: essas.
0: Não tinha coisa pra filmar, né?
1: Não tinha como você descrever ou classificar, né?
0: Meu Deus, piá, agora fiquei com medo. Sabe o que é bom você ter em casa, então? Uma mochila de emergência.
1: É, porque às vezes a casa desmorona.
0: Ah, mas é que Castro nunca deu, mas também nunca deu, assim, em outros lugares que estão dando terremoto, tá dando tornado, essas coisas. É bom você ter.
1: Tem que prevenir, né?
0: É bom você ter mochilona de emergência. Faz uma mochilinha, então.
1: Quem que é? O Luiz Carlos mandou pra gente foto do céu limpo, que bom.
0: Oh, mas que bênção, né, Luiz Carlos?
1: Boa tarde, Luiz Augusto e Romulo, tô aqui na escuta, já almocei, lavei a louça, agora tô escutando vocês.
0: Quem falou?
1: Irmã do São Bento.
0: Ô, irmã, um abraço pra você, viu?
1: 1:07, você sintonizado na rádio que vai mais longe, obrigado pela audiência.
0: Você o quê?
1: Vamos tocar uma música aqui?
0: Ué, nós somos da rádio, pode tocar.
1: Né? Vou tocar uma música boa.
0: Você deve.
1: Sempre eu toco música boa.
0: Você sempre toca música boa no programa Sábado Bem Legal.
1: Eu gosto dessa aqui, ó.
0: E nos outros programas também você toca música boa. Ó.
1: In Between Wednesday. Daqui a pouco tem piadinhas aqui,
0: Piadinha.

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1: Muito bem, estamos de volta aqui na programação do Cowboy. Não. Manhã Bem Legal, não. Sábado Bem Legal.
2: Sem roteiro.
1: Sem roteiro ainda.
2: Sábado Bem Legal aqui com a gente, pro seu sábado ser mais legal. Lembrando que estamos ao vivo e a cores. Ao vivo e a cores.
1: Manda mensagem aí, você que tá ouvindo, para o 98409-1431, pra que você possa concorrer a um copo em Stanley, eu ia falar.
2: Um copão aqui, Pia, tipo Stanley aqui, ó, da Decor Colors.
1: Exatamente.
2: Muito bem.
1: 98409-1431.
2: Já é 1h15, nós temos que falar deles.
1: Quem?
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2: Fala.
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0: 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Daqui a pouquinho a gente vai trazer aqui apelidos para quem, Rômulo?
1: Para funcionários, colegas de trabalho. Você vai dar um apelido agora, mas é um apelido bem pensado. Daqui a pouquinho, hein, com a gente.
0: Manda mensagem, continue mandando mensagem. Tem gente participando lá, Rômulo. A Grace, lá de Guarulhos. Ela descobriu a gente na internet e falou assim, começou a ouvir.
1: Ah, sério?
0: Uhum.
1: Um abraço pra... É Grace?
0: Grace,
1: um abraço, Grace. Muito obrigado, viu? Você faz a diferença aqui no nosso programa.
0: Que lindo que você falou agora.
1: Porque quem faz esse programa acontecer são os ouvintes, meu amigo.
0: Os ouvintes.
1: Não, você que estava esperando já que você fazer tirar sarro. Os ouvintes que fazem esse programa acontecer. Se não fosse os ouvintes, se ninguém gostasse do nosso programa,
0: nós tínhamos ido embora.
1: A gente não estaria aqui, meu amigo, de certeza.
0: Muito bem.
1: É isso.
0: Deixa
1: aí.
0: Eu tocar uma música aqui agora do Maroon 5. Deixa eu ver se é essa aqui.
1: Põe a música da Pies Descalços da Shakira.
0: Também.
1: Oh, yeah.
0: Não é essa aqui que eu vou tocar. Essa aqui, Rômulo. Esta aqui. Essa aqui é boa.

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1: E também junto com a gente, você, nosso querido ouvinte, aquele que é a razão da nossa existência.
2: Você é top. Você, meu ouvinte, você é top.
1: Falta você mandar mensagem aí pra você participar do sorteio,
2: que tá te esperando aqui, ó.
1: Nós vamos fazer aqui já mais um quadro legal. Copa,

0: Olha como é que você tá ali.
1: É porque você mexeu na câmera agora, né?
0: Eu mexi na minha.
1: Então, olha, é claro que eu fiquei totalmente fora, né?
0: Ó.
1: Vou pôr meu óculos pra parecer intelectual.
0: Vamos ver se tá certo, Romulo. Vamos ver se tá certo.
1: Você viu um cara aí que difamou Caxias do Sul e daí boicotaram ele?
0: Peninha?
1: É, tá uma polêmica. Não,
0: ele tem louco, esse problema.
1: Louco.
0: Ah, tá certo agora? Estamos bem, né? Estamos bem ali.
1: Eu acho que estamos bem, hein?
0: Tá. Beleza.
1: Pronto, estamos bem. Bora. Põe a música, Pia, vai. Bora seguir.
0: É difícil ficar recortando, Pia. Isso é um trabalho de costureiro. Costureiro online, não?
1: Costureiro online.
0: Ó, legal. Quem mandou mensagem aqui foi o Ediomar. Ediomar. Valeu, Ediomar. Obrigadão pela audiência. Romulo, fala pra mim o seguinte.
1: Certo.
0: Não, você pergunta pra mim.
1: Ah, sim.
0: Vai, fala aí pra mim.
1: Faça piadas aqui.
0: Faça a piada.
1: Você sabe quantos Michael Jacksons é necessário pra trocar uma lâmpada?
0: Quantos Michael Jacksons são necessários? Que pergunta é essa? Sei lá, quantos? Quantos? Um só.
1: Ruspe.
0: Muito bem. Oh, vamos lá então. Oh, primeiro vamos começar com o que te mandei lá no WhatsApp.
1: Ah, certo.
0: Ditados impopulares. Ditados que você usa.
1: Ah, sim, os ditados que a gente pode também
0: pôr em prática.
1: Começar a usar, né, a partir
0: por exemplo,
1: de agora.
0: Você viu que tem muito ventilador se sentindo ar-condicionado?
1: Ah, você tá. Tem muito ventiladorzinho aí se sentindo ar-condicionado, né, Pia? Uhum. Tem passarinho que acompanha morcego, dorme de cabeça pra baixo.
0: Enquanto existir cachorro, pulga não anda a pé.
1: Ah, isso é verdade, hein? Esperto é o cavalo marinho, né? Que deu uma de peixe pra não puxar carroça. Isso é muito boa, cara.
0: De graça, até ônibus errado. O que importa é o passeio.
1: O que importa é o passeio, velho. É cada barata voadora querendo ser borboleta, hein?
0: Pedra que muito rola, não cria lodo.
1: Ó, oh, essa é boa. Quem já se queimou com sopa, assopra até sorvete.
0: Verdade.
1: Agora sim, meu amigo, vamos falar sobre os nossos queridos colegas de trabalho, que são colegas, assim, bem peculiares, né, meu amigo? Não são bons colegas de trabalho. Eu vou começar.
0: Não, por quê? O que que tem? Deixa ele ser. Você só tá querendo dar apelidos pra eles, né?
1: Ah, vamos dar um apelido aqui pra ele.
0: Então tem, deixa eu ver. Tá, deixa eu achar aqui.
1: Eu vou
0: aqui
1: lá no início, né?
0: Desde o início,
1: eu
0: né?
1: Eu vou lá no meu colega, sabe? Aquele colega iFood.
0: O iFood, como é que ele é?
1: Vive entregando os outros.
0: É, uta, cagueta.
1: É o colega iFood.
0: Tem o colega de trabalho, o Minhoca. Sempre fazendo corpo mole.
1: Ô, Minhoca. Tem o colega quarta-feira. Tá no meio de tudo.
0: Boa, gostei. Tem o colega mormaço. Te queima e você nem vê.
1: Tem o colega Unimed, né? Que sempre fica cuidando da vida dos outros. É o Unimed mesmo.
0: Ó, o colega sensor.
1: Sensor de presença?
0: É, só trabalha quando o patrão passa perto.
1: É o sensor de presença, né? Tem o Pikachu, né? Não importa o quão você tenta, ele nunca evolui.
0: Nunca evolui. Esse é pra quem é dos... como é que é? O Pikachu
1: os Pokémon,
0: do quê?
1: Os Pokémon.
0: Pokémon? Tem o Tartaruga Ninja, Roma. Tartaruga pra chegar...
1: Ninja pra sair. Tem o colega de trabalho 007. Zero motivação, zero produtividade e 7 pausas pra tomar café.
0: E o colega Banguela. Que é tudo mastigado,
1: mas
0: né?
1: Mas é, né? Tem o colega Pablo Marçal. Tudo que você fala, ele já fez.
0: Eita! E tem o colega ET. Sempre quer voltar pra casa.
1: Sempre quer voltar pra casa, mas é, né? Tem um último aqui, ó. Que é... Em vez de você ficar insultando a pessoa com palavras feias, comece a insultar pessoas com palavras bonitas. Insulte com elegância. A pessoa nem vai saber que você tá insultando ela.
0: Por exemplo,
1: fala aí.
0: O seu ator sem contrato.
1: Ah, é um falso. Ator sem contrato é falso.
0: Tem aquele... Quando você chega pra...

0: pessoa e diz assim: você é vítima da diplomacia extraconjugal.
1: Corno. Corno.
0: Você é intelectualmente minimalista, né?
1: Burro.
0: Cara, você é visualmente controverso.
1: Feio. Feio.
0: Eita.
1: Visualmente controverso.
0: Feio. Você é inimigo do contexto?
1: Sem noção. Você é um sem noção.
0: E você é o empresário do descanso.
1: Preguiçoso.
0: Preguiçoso!
1: Empresário do descanso. Viu, tem mais uma se você quiser.
0: Tem?
1: Tem.
0: Daqui a pouco ele traz. Vou só organizar aqui pro pessoal mandar mensagem. 98409-1431, Rômulo.
1: Tá bom.
0: E tem essa aqui que é um sucesso.
1: Ou isso aí não é? Taran, tan, tan, tan, tan, tan, tan.
0: África.
1: Ah, você foi, hein?

0: diretamente dos anos 80. Essa aqui é a FK Toto. Cadê o Rômulo? Sumiu do mapa? Foi buscar o bebê. Celine chegou! Oi, Celine! Oi, Celine! Fala pra ela dar um oi aí. Fala aí, Celine.
1: Dá um oi, Celine.
0: Ah, ela ainda não disse.
1: Dá um oi. Faz assim,
0: Manda beijo, então. Isso, eita, ela não fazia isso. Agora ela ficou...
1: vergonha.
0: Ô, Rômulo. Toto. Você viu que um jornalista uma vez ia anunciar a banda Toto? Ele falou no ar.
1: Toto.
0: Oi, Jéssica tá aí. Bom dia, Jéssica. Tudo bem?
2: Bom dia.
0: Você veio buscar teu...
2: Boa tarde já.
0: Você veio buscar tua bota? Você não foi sorteada aí na bota?
2: Não me sortearam.
0: Não te sortearam na bota. Você viu, Rômulo?
1: Não me sortearam, imagine.
0: Ela mandou mensagem, participou do sorteio, mas não foi a escolhida.
1: Mas tem um sorteio aqui.
0: Do quê?
1: Tem um sorteio aqui.
0: De um lindo...
1: lindíssimo copo da Decor Colors, meu amigo.
0: Então manda mensagem, dá tempo, 98409-1431.
1: Vamos lá, então, fazer a última.
0: Última parte aqui. O que que aconteceu? O quê?
1: Só que não tem a descrição bem exata.
0: É, mas cada um vai ter que contar aqui
1: a
0: história.
1: Vai ter que ser no improviso. E é assim que eu gosto.
0: Ai, ai, ai. Ai, ai, ai, ai. Vamos começar desde o início?
1: Palavras, Pia.
0: Palavras.
1: Palavras que o quê?
0: Asas.
1: Asas batendo. Marcha de decolagem. Turbinas e... Já!
0: Palavras que não deixam. Xingamentos!
1: Pica-pau, sim.
0: Xingamentos que não podemos. Pode sentar, gente.
1: Xingamentos
0: não vou te
1: antigos.
0: Chamar no ar.
1: Xingamentos antigos?
0: Mocreia!
1: O que, que é uma mocreia?
0: Essa vem com força lá dos anos 80, dos anos 90. É uma palavra cruel?
1: É.
0: Mas é, foneticamente sim. É impecável, né? Mocreia!
1: Tem também a mocoronga, piá. Mocoronga é aquela pessoa sonsa, sabe? Que se faz de ingênua, sim. Meio sonsa, assim. Sim. É uma mocoronga.
0: E a songamonga?
1: É meio parecido, né?
0: Uhum.
1: É uma pessoa que gosta de ser enganado ou que é muito vítima, assim, sabe? É uma songamonga.
0: É, e a pessoa... Mas aqui diz assim, ó, que ela é irmã da mocoronga.
1: É.
0: A pessoa está ali fisicamente, o restante ainda não chegou. Songamonga.
1: Tem a fubanga, né?
0: Fubanga, como
1: fubanga
0: é que é?
1: Fubanga é aquela pessoa que, ao meu ver, é aquela que se veste mal, é aquela que é remelenta, sabe? É uma fubanga.
0: Traste!
1: Traste já fala, não precisa nem... É um traste.
0: Uma palavra pequena para uma grande decepção.
1: É aquela pessoa que... Que os outros gostam de fazer de tongo, sabe?
0: Sim.
1: É um traste.
0: Tribufu!
1: Que é o tribufu?
0: Não nasceu pra agradar os olhos. E respeitamos o seu propósito.
1: Tribufu. Tem também a mocreia, você já falou, né? A baranga. A tranqueira.
0: Tranqueira. A baranga, você não falou da baranga?
1: Baranga? Não falei? Então baranga. Prima linguística da fubanga e mocreia. Tem a tranqueira.
0: Não agrega, não facilita e ainda ocupa espaço.
1: É uma tranqueira mesmo, né? Tecnicamente não serve, emocionalmente alguém insiste em guardar.
0: Boa, tranqueira.
1: E nem sempre estamos falando de objetos, estamos falando de pessoa, tranqueira.
0: Mala sem alça, Rômulo.
1: O que é uma mala sem alça?
0: Pessoa difícil de carregar pela vida e sem data de despacho ainda.
1: Pé no saco.
0: Essa é o primo?
1: Primo próximo do mala sem alça.
0: É isso. Boa. Tenho... Essa eu nem lembrava. Faniquito.
1: É um pequeno ataque de nervos minimamente controlado, ideal para os dias úteis.
0: Hoje eu tive um faniquito.
1: Faniquito.
0: Palavras que são difíceis de deixar morrer.
1: Tem uma que é parecida, que é o circutico. O
0: que é?
1: Praticamente um faniquito, mas com mais movimentação e efeitos especiais.
0: Nem sabia que tinha essa palavra, cara.
1: É o circutico. Já teve um circutico hoje.
0: Mas o xilique a gente conhece. O
1: xilique é conhecido. É quando o incômodo, em vez de permanecer discreto, resolve fazer uma apresentação pública.
0: Ai, deu xilique. Cara, e pior, sabe o que é? Quando o homem dá xilique.
1: Isso é paia, isso é demais, hein? E o jacu?
0: Existe o sem jeito, existe o desengonçado.
1: E existe o...
0: Jacu.
1: Tem também o lambisgoia.
0: Não sabemos exatamente o que ela faz, a lambisgoia.
1: Mas pela palavra é alguém venenosa, hein?
0: É.
1: Lambisgoia.
0: Tipo uma cobra.
1: Ah.
0: Trambolho.
1: Pessoa para o qual você olha e sabe que é um trambolho.
0: É. Tem esse tipo de pessoa.
1: Mequetrefe.
0: A elegância de chamar alguém de significante sem perder a compostura.
1: Olha só.
0: Mequetrefe.
1: E o que eu gosto aqui de usar no Paraná.
0: Qual?
1: É o monjongo.
0: Monjongo quer dizer o quê?
1: Monjongo é um tongo.
0: Um tongo?
1: É um tongo, só que em escala maior.
0: Eita. Um abraço aqui pra quem mandou mensagem. Nove.
1: Temos que sortear, Pia.
2: Peraí. Aqui é a Maria de Lourdes, quero oferecer uma música, liga lá em casa. Agradecer para o namorado Gil, para a minha irmã Rosa.
0: Oh!
1: Liga lá em casa.
0: Que chique.
1: Olha só esse copo, hein?
0: Esse copo tá na hora de sortear. Vai, vamos sortear já? Peraí.
1: Vamos sortear já. Põe aí pra sortear.
0: Vai preparar o sorteio, Romulo.
1: Vamos preparar o sorteio, então, põe uma música. Tá, põe uma música e nós vemos.
0: Nós vemos.
1: Dessa daí?
0: É.
1: Essa música vai pôr? Ah, que

0: Se não gostou da música, Pia? Khaled?
1: Cafafimba.
0: É o Arbi? É o Arbi?
1: Cafafimba, Pia. É um cara
0: tá
1: que tem a língua
0: igual...
1: presa.
0: Ah,
1: Catapimbas. Cafafimba, Pia.
0: O pessoal não tá entendendo.
1: Ah, então tá bom. Pia, e esse barulho tá na minha cabeça, Pia. Tira ele da minha cabeça.
0: Muito bem, agora sim, vamos sortear.
1: Vamos sortear.
0: Ó, os tambores vão rufar.
1: Tá bom.
0: Tá girando a roleta.
1: Tá girando. Gira, gira.
0: São muitas as participações.
1: Ui! Ui! Não é aquela música do Silvio Santos?
0: Aham, é. Do.
1: Quem ganhou esse belíssimo copo da Decor Colors foi, Luiz. Fala pra gente.
0: Foi. Deixa eu preparar de novo a trilha aqui, Rômulo. Porque a trilha pra quem ganha é outra.
1: A trilha pra quem ganha é qual?
0: Calma. Então já foi o sorteio aqui, agora já temos o nome.
1: Já temos o nome, mas põe a música agora, então.
0: A música... Cadê, Pia? Meu
1: Deus. Você é um péssimo sonoplasta, 50 anos na rádio e não aprendeu.
0: Tem que fazer tudo também,
1: E não aprende a fazer.
0: O sorteado foi...
1: Na hora da risada ele põe em choro, na hora do... Foi quem?
0: Felipe!
1: Felipe! Felipe!
0: Final telefone 6894.
1: Quem é Felipe?
0: Saindo agora e escutando vocês no carro!
1: Que horas ele mandou isso?
0: Ah, mandou 1:30.
1: 1:30. Um abraço pra você, Felipe. Ganhou esse belíssimo copo. É só passar aqui na rádio, retirar. Copo da Decor Colors. 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
0: Semana que vem nós trazemos mais.
1: Trazemos vídeos, coisas boas aqui.
0: Tchau!

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São 16h05. A partir desse horário, mais um programa Hora do Caminhoneiro. Diretamente dos estúdios da Rádio Antena Sul, cidade de Ponta Grossa. Um grande abraço a todos os nossos irmãos caminhoneiros. Você que está em casa ouvindo o nosso programa. Meu amigo André Chácara Doce Veneno, tá em casa já ligadinho, como sempre faz todos os sábados. Já mandou a mensagem, um grande abraço para você, meu amigo André. É, o homem que lida com as hortaliças aí na região de Uvaia, um grande abraço para você. Lembramos que o nosso telefone é o 998686197. Pode mandar sua mensagem, estaremos aqui até às 18 horas, levando a boa música, as mensagens e as notícias do setor de transporte. Conosco, como todos os sábados, estamos junto, nosso amigo Mauro de Oliveira, nosso companheiro, nos ajudando a fazer a nossa programação. Hoje, nosso programa 1037 programas já há 21 anos, levando a boa música, as informações aqui do setor de transporte. Muita gente mandando, muita gente já enviou a mensagem e nós estaremos aqui divulgando durante a nossa programação. São 16h06, quase 7 minutos, e vamos iniciar a parte musical de hoje. Quem vem aí, o gaúchão Ia do Silva com a música Pampa na Garupa.

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São 16:11. Fazenda Santa Rosa, um grande abraço para você, Adilson, para você, Neuza, e toda a gurizada aí ligadinho ouvindo o programa. Pô, Tiago, Rafael, Luiz, como é que tá aí, Tiago? Tá sozinho, tá acompanhado? O pessoal, Famiage, como é que estão? Grande abraço pra vocês, pro Sérgio, pro Enzo, pra Simone. Ô, Sérgio, já providenciamos, vamos providenciar em segunda-feira. Acho que estamos com aqueles produtos, aquelas encomendas que você me fez, tá bom? Um grande abraço pra todos vocês aí, ligadinho. Meu amigo Guilherme, ali da Vila Marina. Ô, Guilhermão, como é que tá você? Tá bom? Tá, Alexandre dos Santos, lá da Vila São Luís, né, Alessandro? Firme, forte, animado, um grande abraço. Lá nas Minas Gerais, meu amigo Geraldo, grande abraço pra você, Geraldo. Grande abraço pra Ju.

também para a Irmandade, todos vocês aí. Padre Emídio, como é que tá o senhor, Padre Emídio? O senhor tá ligadinho, tá dizendo que tá chovendo aqui, ó. Lá no, tá ligado aqui no interior, os galos não conseguem cantar de tanta chuva, enche o bico d'água, tá? Tá aqui, maior movimento dos ouvintes da rádio da ilha, Padre Emídio, hoje missa será na localidade de Queimadas, às 19h, né? Padre Emídio também, grande ouvinte nosso, sempre mandando as mensagens, aqui ele percorrendo o interior, levando a benção, levando a oração para todos os fiéis, a todos os paroquianos, um grande abraço para o senhor Padre Emídio, né? Tá? Transmita aos demais. Os nossos ouvintes aí da região, um grande abraço para todos vocês. Tem mais aqui, ó. Meu amigo Geraldo já tá lá em coisa. Pedro lá de Prudentópolis, um grande abraço para você, Pedro de Prudentópolis. Tá ligadinho também, o Pedro também. Não faz muito tempo que ele começou a mandar mensagem aqui para nós, dizendo que era ouvinte, e agora todos os sábados ele confirma a audiência e manda mensagem. Um grande abraço para você aí, Prudentópolis. Depois do sol vem a chuva, isso que está acontecendo. Tá aí, um grande abraço para nossa amiga Marisa, mora lá em União da Vitória, né? União da Vitória, aquele povo lá sempre é castigado com enchente, né? O rio encha, inunda, alaga, aquela correria, daí o povo fica naquela expectativa, será que vai chover mais? Será que vai inundar? Será que vai alagar? Será que eu vou ter que sair de casa, ficar aí, onde que eu vou? É um drama que aquele povo daquela cidade lá vem sofrendo. Um grande abraço para vocês aí da região. Deixa eu tocar mais uma musiquinha e depois a gente volta com mais aviso aí. Vem aí, Zico e Zeca com a música Dona Jandira.

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16h18. Vai um grande abraço ao pessoal lá de Ipiranga, nossos amigos, nossos companheiros. Rafael, tá ouvindo o programa? Só sonoplasta aqui, já tomou nota, eu atendi seu pedido aí, tá bom, Rafael? Grande abraço pra você, um grande abraço pra toda a família, um grande abraço pra Tereza. Tereza, um grande abraço pra vocês, né? Tereza, sogra do nosso amigo Rafael, prima da esposa, toda a família aí, tá bom? Então, um grande abraço para todo o pessoal do Ipiranga. Por falar em Ipiranga, quero mandar um abraço pro meu amigo, meu companheiro de infância, o Marco Sinoves. Marco Sinoves tá de aniversário hoje. Garanto que vai ter um churrasquinho hoje lá na casa dele, comemorando, né, uma vida nova, aniversário. Grande abraço para você, Marco. É, e aproveito e mandar um abraço para todo o pessoal lá da região de Ipiranga. Estive vendo essa semana aí com respeito à Transbrasiliana e à Transboiadeira. Olha, pessoal, por enquanto, nada de novidades. Prometeram que a Transbrasiliana ia sair, coisa e tal. Não existe nem projeto ainda, né? As informações não existem nem projeto. Está para ser feita uma licitação para fazerem o projeto. Não sabe nem por onde vai passar essa estrada transbrasiliana. E já fizeram aquela propaganda, porque vai sair, porque tá no PAC, não sei o que, não sei o que, não sei o que. Tá bom? E que é o caso da Transboiadeira. Quem não conhece, Transboiadeira sai de Ipiranga, passa no Quatis, vai sair lá no Iuaí. Também. Fazem anos e anos, usaram aquilo ali como palanque eleitoral. Fizeram campanha, fizeram promessa e até agora, nada, entendeu? Daqui uns dias vai chegar a turma aí no Ipiranga de novo. Vou chegar lá com aquela coisa toda e aquela promessa de sempre. Ilusão de uma vida, quem canta? João Mulato e Douradinho.

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São 16 horas e 28 minutos. Meu amigo Maurício Pardal, um grande abraço para você. Meu amigo Maurício Pardal, hoje está à frente a nova diretoria que está sendo responsável pela Copertrack lá na cidade de Castro. Todo mundo fala, eu garanto, falo repetidamente aqui, que uma cooperativa forte se constrói com união, respeito e trabalho. Quando caminhamos juntos, os desafios ficam menores e as conquistas se tornam muito maiores. Então hoje, o Maurício, conhecido como Maurício Pardal, está à frente da diretoria procurando fazer da cooperativa um desejo de todos os seus associados. Um grande abraço para você, Maurício. E um grande abraço também, o Maurício está mandando para toda a sua família que mora em Castro. Hoje ele está saindo de São Gotardo, Minas Gerais. Tá longe o Maurício mesmo, tá ouvindo o nosso programa, né? Vantagem dos aplicativos aqui da Antena Sul é isso, você ouve o programa em qualquer lugar que você esteja. Então ele tá saindo lá de São Gotardo, Minas Gerais, e tá mandando um abraço aí para sua esposa, dona Fabiana. Oi, dona Fabiana, prepara o almoço amanhã, faz aquela maionese gostoso, que o Maurício vai chegar pro almoço amanhã aí. E ele também manda um abraço para toda a família, pro Léo, seu filho, pra Alice, a sua nora, também. E não esqueceu da Lívia, a caçulinha, né? Papai tá com saudade de você, Lívia, mas tá chegando. Podem ficar esperando que amanhã o Maurício chegue pro almoço, com aquela alegria de sempre, abraçar a família, dar aquela descansada merecida. Um grande abraço para você, Maurício, que Deus acompanhe, São Cristóvão o proteja, e que você chega são e salvo, abraçar a sua família amanhã até na hora do almoço. Deus acompanha, Deus o proteja. Tá aí, ó, o nosso amigo Maurício vindo aí, já mandou aqui a mensagem para nós aqui. E o nosso amigo Rafael pediu, e nós vamos atender, roupão de banho, quem canta, Teodoro Sampaio.

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2: São 16 horas e 34 minutos. 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Já são 16 horas 35 minutos, né? É muita gente mandando mensagem aqui, ó. Quem é aqui, ó? Valmir e a Justelli, um grande abraço pra Valmir. Ô, Valmir, como é que tá? E aquelas lonas, tô aguardando um retorno teu. Vou passar aí segunda-feira, pegar umas lonas. Tivica, você tá lá no Chaxim, Tivica? Junto com a família, junto com o neto, brincando, aproveitando o solzinho. Grande abraço pra você, meu amigo. Tivica, Tivica, meu companheiro de infância, meu irmão, meu amigo, meu irmão de tantos e tantos anos, né? E também tem lá o pessoal que é ligadinho aqui sempre. É o Salão Freitas. Salão Freitas, nosso amigo Antônio, lá na cidade de Ipiranga. E lá, vizinho do Tivica, na oficina mecânica, lá tá o Bilca. 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Seu João Safraide. Ô, seu João, como é que tá o senhor? Tudo tranquilo, tudo bem, feliz da vida? Né, graças a Deus, agora o tempo deu uma melhoradinha, parou a chuva, saiu o sol, vai sair um calorzinho essa semana e no próximo final de semana, tava vendo aqui, vem frio danado de novo, se prepare, se prepare. 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

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O Alex Popó, meu amigo Alex, como é que tá você? Onde é que você tá? Um grande abraço para você, Alex, e um grande abraço pro seu Agis e a dona Neide. Um grande abraço para todos vocês. Nem vou ter nenhum pedido aqui. É, daqui, da nossa amiga Olga, lá do Guamiranga. Pediu uma música, Três Dias de Amor. Olga, Três Dias de Amor é muito tempo, né? Três Dias de Amor. Mas, em todo caso, é o nome da música. Vamos tocar aí, Gilberto e Gilmar.

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São 16h41. Boa tarde, meu amigo. Manda um alô pra nós aqui no Ipiranga. Estamos na escuta. O Paulo, um grande abraço pra você, Paulo Sérgio. Né? Estamos na escuta, né? A Ângela Mariana Nicole, aí da região de Ipiranga. Então tá mandado um abraço pra você, meu amigo Paulo, né? Todos os sábados também, ligadinho aqui, ouvindo a nossa programação. Tem mais gente aqui. Deixa eu ver quem que tá mandando aqui. Meu amigo Luiz da Lazuana. Luiz da Lazuana, já conversamos com ele agora há pouco lá no mercado, tava fazendo as compras, comprando a cervejinha, indo pra casa. Feliz da vida, né? Grande abraço pra você. Meu amigo Luizão, o Luizão é companheiro de infância também, companheiro de escola. Quanto tempo a gente ia na escola junto, né, Luizão? Mas agora estamos aí curtindo, né, os

Cabelo branco, contagem regressiva, mas Deus é bom, Deus dá saúde pra gente, dá força e vamos levando a nossa vida. A Dilson, né? E a Neuza e toda a gurizada lá na região do Descalvado, ligadinho, tá aí, como é que tá as coisas, Dilson? Grande abraço pra você, daqui a pouquinho vamos atender teu pedido, já pediu esses dias, né? E nós vamos tocar de novo aqui a música que você pediu. Um grande abraço pra todos vocês aí. Quatro Caminhos, um grande sucesso, quem canta saudoso, né? Marrueiro, fazia dupla com Sulino. Então é aí, Quatro Caminhos, Sulino e Marrueiro.

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São 16:51, né? O tempo tá correndo, o tempo passa ligeiro. Meu amigo Mazinho, meu amigo, meu compadre Ademar Schenger, como é que tá você, compadre? Tá em casa? Tá sentadinho na área aí, ouvindo o programa? Ou saiu com a comadre, foi no mercado, um grande abraço. Renato Miquetem, como é que tá você, Renatão? Grande abraço. João Luiz lá no Rio Verde, oi João Luiz, grande. A dona Rose e o seu Henrique. Dona Rose e o seu Henrique. O seu Henrique é o maior contador de história. Grande abraço pro seu Henrique, um grande abraço e um beijo pra senhora dona Rose. Né? São nossos amigos, nossos ouvintes, todos os sábados aqui também. Nosso carinho, nosso abraço. Seu César, dona Maria e a Ângela, lá na Associação dos Caminhoneiros, né? 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Um grande abraço a todos. Tá aqui a Jaine. Oi, Jaine. Hoje, né, tava perdido lá dando uma manuseada no meu WhatsApp, um número estranho da Jaine. Grande abraço para você, Jana. Janaína é filho nosso querido, inesquecível João Carreiro. Grande abraço para você, Luizinho. O Luizinho e o bando de chucro lá no

Lustosa, também sempre ligadinha aqui, diz que todo sábado, quando tá em casa, fica ligadinha aqui ouvindo o programa. Grande abraço para você, Luizinho. Qualquer dia a gente se encontra por aí, né? Tomar uma gelada, tá chegando o verão, daqui o dia fica bom. Antônio Varela da Silva ali no Sabará. O Adir Bordignon, lá no Boa Vista também, um grande abraço para você. Paulo Matos, ô Paulo, como é que tá? Tudo bom, tranquilo? Paulo Matos sempre ligadinho, mandou a mensagem aqui para nós, tá ligadinho, ouvindo o nosso programa. É muita gente aqui que eu tô, daqui a pouquinho eu falo de mais gente que tá ouvindo o nosso programa. Né? E tem algumas notícias aqui também, que a gente ouviu essa semana, que deixou nós boca aberta, daqui a pouquinho eu vou comentar sobre isso aí. Mas antes vamos ouvir um grande sucesso de preferido e predileto, só a dupla paranaense, uma dupla de Londrina, né? Fazem também grande sucesso e canta um bonito Paraná. Uma perfeição a combinação de voz dessa dupla, preferido e predileto, com a música A Mudança.

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1: São 16:57, lá no Lajeado, município de Ivaí, um grande abraço, né? Tá lá o Valdir, o Igor, Dalzotto, Dirceu Ramos, e o Laerdes está aqui em Ponta Grossa, né, Laerdes?

Um grande abraço para você, dona Ivonete, tá aí se recuperando. Daqui uns dias vai dar um pulo lá no Lajado, ver como é que tá, fazer uma visita pro pessoal, ver como é que estão as coisas. Mas Deus é bom, Deus vai ajudar que vai dar tudo certo, Laertes. Né? E daqui uns dias você tá na ativa novamente aí, tá bom? Um grande abraço para todos vocês aí do Lajado e para você também, Laertes. Que Deus, né, vai dar força para você voltar tudo como era antes. Grande abraço. Lá em Bom Jardim também, para você, Roberto, para você, Denise, um grande abraço para vocês, tá aqui. Uvaia, como é que tá você, Igle? Como é que tá a dona Patrícia? E aquele bolo de nozes, né, que a dona Patrícia estava fazendo pro dia dos pais, você tava curioso. Cheguei em casa, contei pra dona Vilma, viu? Só o Igle tá faceiro lá, a Patrícia tá fazendo um bolo de nozes, coisa e tal, ouvindo o programa, um grande abraço para todos vocês aí em Uvaia e lá pro bar do Zé Banana, é claro, né? Bar do Zé Banana é o ponto turístico hoje lá do Uvaia. Quem visitar Uvaia e não for no bar do Zé Banana, dizem os entendidos que é a mesma coisa que ir para Roma e não ver o Papa. Tá bom? Grande abraço para vocês aí de Uvaia. Lá em Carambeí, minha amiga Rosilda. Oi, Rosilda. Um carinho, um abraço para você. O Antônio Valdemar Vieira, lá em Carambeí também. Aí, ouvindo o nosso programa. Maria Teixeira, lá no Morro Azul. Oi, Maria Teixeira. Maria Teixeira sempre manda um abraço para os amigos. Lá no Caçador, para Leia Miranda, que é amiga da Maria Teixeira. Lá na região aí também, muito ouvindo lá no. Como é que é? Ouro Verde, doutor Ulisses. Temos uma audiência muito grande ali naquela região. E a gente tem carinho. Qualquer dia a gente vai lá pro Caçador, conhecer aquele pessoal. Diz que tem uns bailes lá muito animado, muita festa. E eu tenho vontade de ir lá conhecer aquele povo e agradecer a audiência deles aqui, tá bom? Dona Lucirene e dona Irene, grande abraço para vocês aí, né? 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Meu amigo Quirera e a sua esposa, dona Michele, pro Luizinho, pra Milena, Florzinha do papai, também tudo, um abraço para todos vocês aí. Pé de Cedro, um grande sucesso, Tibagi, meu tio.

São 17h04, seu César, também tá aqui o César, a Dona Maria lá na associação, já falamos deles, estão ligadinhos, ouvindo o nosso programa. Eita, né, tá indo pra casa a nossa amiga lá, última, tá muita gente aqui ouvindo o nosso programa, deixa eu ver aqui quem que tá mais ligadinho aqui, tá aqui o César, já falei, tá aqui o 62, é... Quem que tá aqui? A Jaine, né? É filha do falecido João Carreiro, já falei dela, tá ligadinha aqui. Quem mais que tá aqui? O Adilson lá da Fazenda, já falei, o Padre Mídio, já falei. Tá aqui a Marisa, tá lá em União na Vitória também. Deixa eu ver que tem mais gente aqui. Pessoal lá de Curitiba. Eu já vou falar do nosso amigo Alcir e toda a galera no curso do MOP hoje. O Isaltino Garriga lá do Ipiranga também mandou mensagem ligadinho. Sandro e Fabrício da transportadora Machadelli, lá de Carambeí, o Rodrigo Bruno, um grande abraço, tá? O Henrique lá na granja, lá no Descalvado também, ouvindo o nosso programa, o bar do seu Sérgio, lá no Nossa Senhora das Graças, Elvio Sukoski e a Márcia Bruna também, lá nos Pinheirinhos. Por enquanto, Elcio, nada de novidade, já protocolamos, pedimos reunião, pedimos fazer audiência e até agora nada. José Leonel lá nos Pinheirinhos também, o pessoal tá ligadinho, o pessoal tá mandando mensagem aqui, ó, entendeu? Mas as notícias da semana, o que mais, vamos dizer assim, deixaram a gente pensativo, foi quanto à situação que aconteceu com os 19 PMs aí da Polícia Rodoviária Estadual, que foram retidos por atuações indevidas junto às suas atividades profissionais, entendeu? Então tá aí, hoje não tô falando novidade aqui, já foi divulgado, o GAECO investigou a tempo atitudes ilícitas que estavam ocorrendo com esses policiais nas fiscalizações aí nas rodovias. Então é uma coisa assim que deixa a gente apreensivo, um policial que tá ali ganhando o seu dinheiro para que se fiscalizasse, tá usando daquilo ali para meios artifícios a fim de prejudicar aí o profissional que é o caminhoneiro, né? Propina em cima de propina, o que é isso? Onde é que nós estamos? Transportadoras envolvidas no escândalo, pagavam mesadas mensais para esses patrulheiros para fazer vistas grossas aí quanto à fiscalização, acostumado a puxar tora, puxar madeira com excesso por aí, e eles não sendo fiscalizados. Depois chega no final do mês, vai lá buscar os trocos. Onde é que nós estamos? Não sou eu que estou fazendo, é o GAECO que fiscalizou. O GAECO é uma entidade que merece consideração, merece respeito, entendeu? Ficaram lá, agora vamos dizer que o GAECO está errado. Quero ver o advogado agora que vai lá defender esse pessoal dizer que não são inocentes, eles não devem. Quando o advogado chega aqui e diz, olha, ele só vai se manifestar quando tiver acesso aos autos. Pode saber que ali

até em linguiça embaixo da farinha. Não pode, o que que é isso? Fica aí, nós ficamos indignados com o que acontece. Então tá aqui. Então só para registrar aqui, não tô caluniando, não tô ofendendo, tô falando o que tá publicado na imprensa e o que o GAECO constatou. Foi filmado, eles têm tudo comprovação. Então, 19 PM da Polícia Rodoviária Estadual, entendeu? Foram retidos daqui, propina, coitado. Então fica aqui esse registro, né? E daqui a pouco eu vou falar dos juízes, dos penduricários, o que dá, milhões e milhões. Que país é esse que nós vivemos, minha gente? Nós somos uns covardes, nós somos uns brasileiros frouxos. Porque vemos os escândalos, as roubalheiras que acontecem na nossa frente e nós ficamos que parece cordeirinho. Aceitamos. Dizemos amém para tudo aquilo que acontece na nossa frente. Lamentável esse país que nós vivemos, entendeu? Começa aqui, vereador fazendo rachadinha em Curitiba aí, entendeu? E ali começa, aqui começa. Não estou me referindo aos altos escalões, a coisa começa aqui embaixo, entendeu? Quantidade que você vai entrar tem suborno. Que é isso, minha gente? 17 horas, um grande abraço para você, Alcir. Sei que tá ligadinho, todo o pessoal já tomando um cafezinho na hora do intervalo, ouvindo o programa aí. Grande abraço para todos vocês, mais uma vez, obrigado pela audiência, um grande abraço para você, para todo o pessoal, um abraço pro Bruno, aí também do curso Águas da Saudade. Um grande sucesso, né? Milionário e José Rico.

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São 17:17, né? Nós falamos agora há pouco o que aconteceu aí com o pessoal da Polícia Rodoviária, o que aconteceu isso. A gente não quer aqui julgar ninguém, apenas nós como aqui, são notícias que circularam nos meios de comunicação durante a semana. E nós aqui, diante dos microfones também, nós damos notícia aqui de tudo que corre na imprensa, nós divulgamos aqui. Então fica aqui o nosso protesto, o nosso voto de indignação com o que está acontecendo também. Mas não é só com eles, não. Os juízes, eu fico pensando a ganância dessa gente. Quantos e quantos juízes receberam altos salários? Entendeu? Teve um juiz lá no Nordeste que recebeu 3.200.000 e poucos reais. Tem lógico com uma coisa dessa? Diz que era atrasado, não sei o quê. Eu fico pensando às vezes, tanta gente passando fome, não tem onde dormir, não tem o que comer. E essa farra aí, né? Penduricários é o nome que estão dando aí. O cara exerceu uma outra atividade, ele tem direito a ganhar, mas não sei quanto, não sei quantos. Um salário teto mínimo hoje é 46.000, o cara recebe mais de 100. Então, é uma coisa assim, sem lógica, sem fundamento o que está acontecendo. Eu fico pensando, às vezes, será que um juiz que não pega um salário desses aí, de 400, tem um monte. No Rio de Janeiro tem mais de 100 juízes lá ganhando alto salário lá, mas não é alto salário de 2 salários, 5 salário mínimo, é de 100.000 reais acima. Então a gente fica pensando, será que um juiz desse tem a consciência tranquila de pegar um dinheiro desse? Entendeu? Fica aí a pergunta para você refletir bastante e ver o que está acontecendo hoje em dia no país, né? Então às vezes a gente se revolta. Né? Você dá um duro desgraçado, o caminhoneiro dá um duro desgraçado, sai de casa no começo da semana, volta que nem meu amigo aí, o Maurício, tá lá em Minas Gerais, vai ter que tocar a noite não sei quantas horas para poder chegar em casa, passar um domingo com a família, entendeu? Depois eles têm lá, entram em recesso, tem 2 meses de férias, entendeu? É uma barbaridade o que acontece nesse país, né? Mas vamos aguardar, pode ser que agora, esse novo ano que se aproxima, pode ser que entre gente mais, vamos dizer assim, que tenha um pouquinho mais de convivência, um pouquinho mais de consideração com o ser humano. São 17:20, vamos aí tocar uma música que vai tocar bem aí no coração de muita gente, né? Eleitor Envergonhado, Baltazar Violeiro e Martinho.

São 17h23. 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Um grande abraço para todos vocês. 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Daqui a pouquinho a gente volta com mais algumas notícias para atender vocês, amigos caminhoneiros. São 17h27. Adilson, um grande abraço para você que tá ligadinho no nosso programa, né? Você pediu esse dia a música e nós selecionamos agora. Bonita letra, uma música fantástica, uma música linda, né? O Ravi da Viola canta Cheiro de Café.

17h33. Olha aqui, eu falei já semana passada aqui sobre a situação da mão de obra no setor de transporte, a falta de caminhoneiros. Hoje nós somos, eu me refiro somos, porque eu já fui caminhoneiro e hoje nós trabalhamos ligados ao setor de transporte. Mais de 4 mil caminhoneiros hoje no Brasil, né? Em 10 anos, fazendo a comparação, já saiu 1.200 caminhoneiros da atividade. E vai sair mais. Vai sair mais porque a estatística prova isso. Encolheu 22% nos últimos 10 anos. 22%. E hoje, dos 4 mil caminhoneiros, antes disso, quero mandar um abraço, né, para o José Carlos e a dona Lourdes, que estão ouvindo o nosso programa. Grande abraço para vocês que estão chegadinho, estão ouvindo o nosso programa lá na chácara, né, ligadinho aqui na Antena Sul. Um grande abraço, meu amigo José Carlos da Lazana, ele que recepciona sempre os amigos lá, fazemos aquela confraternização, né, todos os anos. Um grande abraço para você, Zé, para sua esposa também, que estão ligadinho aqui. Mas é, eu tava comentando aqui, não sei se você que lida com a construção civil, como é que tá a situação da mão de obra hoje. Mas dos 4 mil caminhoneiros que ainda restam no mercado, 60% deles tem 51 anos ou mais. 51, então vamos fazer a conta. Dos 4 mil tem 60% que já ultrapassou os 51%, 51 anos. 11% tem mais de 70 anos. Então vamos fazendo a matemática aí. E 4% só que tem a idade entre os 30 anos. Hoje, 88% das transportadoras tem dificuldade de contratar, né, o caminhoneiro, porque não tem o caminhoneiro, o profissional. O caminhoneiro não forma ele da noite pro dia. Requer experiência, tem que ter um profissionalismo e tem que ter gosto pela profissão. Ele tem que gostar do que faz, senão não dá, entendeu? 44% das transportadoras hoje tem vaga. Aonde você for na transportadora tem vaga ali, entendeu? E 12% hoje estão sofrendo o quê? Já foi constatado pela FISEM, tem problema de ansiedade, depressão, estresse, entendeu? Então vai pegar um caminhoneiro hoje, ele tem um estresse, porque vai carregar um caminhão, aquela demora, aquela falta de consideração, o caminhoneiro não tem o que ficar, ele fica jogado às vezes para fora de uma empresa, aguardando a boa vontade do carregamento, mesma coisa para descarga, entendeu? Então isso aí vai desgostando o caminhoneiro. Eu mesmo, se eu tiver um amigo meu e tiver um filho que esteja na dúvida qual a profissão que ele vai querer, ele perguntar para mim, eu desaconselho ele ser caminhoneiro. Juro para vocês, eu desaconselho, não aconselho mais ser caminhoneiro, porque da situação que está hoje não tem segurança e dificilmente um filho hoje vai seguir a profissão do pai. O pai já diz, meu filho, estude, porque hoje está difícil ser caminhoneiro. Hoje você vai dormir num posto, se não for cliente, não deixa você entrar. Te cobram tudo, entendeu? O único posto que tem aqui é a rede de postos Trevo, que não cobra, que você entra lá, tem tranquilidade, tem isso. O resto tudo... Então, tudo isso aí está dificultando a situação da mão de obra hoje no setor de transporte, entendeu? Então... fica aí a dificuldade que estamos enfrentando hoje. São 17h37. Zé Carlos, tocou um modão pra você. Tenho certeza que você vai gostar. Vem aí, Duduca e Dalvan, Rastros na Areia.

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São 17h45, meu amigo Valmir Cielis, e a nós, que nunca mais vou escrever se esquecesse esse sobrenome aqui do Valmir. Um grande abraço pra você, tá em casa, dando um jeito nas cargas, né? Não pode deixar a piazada parada aí, vai, vou ter que trabalhar. Um grande abraço pra você, meu amigo Valmir. Né? Já falamos de você aqui no começo do nosso programa. Falei de você, falei da Ju, né? Estão ligadinho aqui, sempre ouvindo o nosso programa, né? Tá aí, Deus ajude, que arrume boa viagem, né? Que se possa ganhar uns bons trocos por aí. Tá bom, Valmir? Grande abraço. 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Tá bom, tá bem, vamos lá na Magi Caminhões. Magi Caminhões estará conosco daqui uns dias também. Quero mandar um abraço para Gisele. Ela que é a esposa do nosso amigo Vades, da transportadora Presidente Soares. Um grande abraço para todos vocês, pro seu Wilson também, o pai do Vades, o conhecido Bermuda. Tá aí, e o Cobra d'Água que trabalha com eles lá na transportadora. Um grande abraço para vocês. Falar em transportador, não posso deixar aqui, nós temos sempre lutado, o pessoal pergunta, Manoso, como é que tá a Transbrasiliana? Vai sair ou não vai? Eu disse, ó, eu tenho lidado, tenho ido atrás, tenho ver se consigo informações, o que que tá. A Transbrasiliana não foi feito nem projeto ainda. Nem projeto existe. Entendeu? Estão falando que vai sair a Transbrasiliana, não tem nem projeto. Não sabe nem por onde vai passar. Dizem que é pro traçado antigo. Quando chegar na cidade de Ipiranga, vai desviar a cidade. Não sabe se é por cá ou é por lá. Mas não existe nada. A BR-153 de Bevenda, ela começa no Pará e termina em Aceguá, no Rio Grande do Sul. São 3.585 quilômetros. E o único trecho no Brasil que não é asfaltado é aqui da BR-376 até a 373 em Itibaí.

Timbagi, aqui do Alto Amparo até o Timbagi. São 60 e pouco, 54 quilômetros, uma coisa assim. Único trecho. Ela foi projetada, sabe quando? Em 1960, pelo antigo presidente da República, Juscelino Kubitschek. Então, em 1960, já existia o objetivo, a intenção de construir a cidade para unir o norte e o sul, na transferência daquele projeto agrícola, pecuária, aquela coisa tudo, porque queriam modernizar. E Juscelino Kubitschek, então, sabe que em 60 inaugurou Brasília, então ele queria. O tema dele era 50 anos em 5. Um desenvolvimento industrial, estrada prioritária no desenvolvimento. E essa BR-153 era prioritária. Então vocês vejam bem, vamos fazer a conta, voltar no passado, 60, quase 70 anos. E não sobrou dinheiro para fazer esse tipo de asfalto ainda. Então vocês vejam bem como é que são esses políticos. Só papo furado e promessa. E continuam prometendo, e continuam prometendo. E cada vez que tem eleição, não, porque agora sai. Não, porque agora eu vou fazer. Porque isso e isso daquilo, tudo conversa viada. Entendeu? Tudo aí. Agora, se fosse para construir praça de pedágio, da noite pro dia eles constroem. É fantástico. Fantástico. Eu nunca vi rapidez para se construir tanta praça de pedágio. Entendeu? Então fica aí. Cada um vai interpretar como quiser. 17 horas e 50 minutos, Mato Grosso e Matias, pedaço da minha vida.

17h53. Ok, Ivan, meu amigo Ivan Primor, segunda-feira, Ivan, segunda-feira, segunda ou terça-feira, eu passo aí que hoje tá um pouco corrido, tem que sair daqui, tem uns compromissos, mas segunda ou terça-feira eu passo aí com certeza, tá bom? Meu amigo, né, por só para dar uma ilustrada daquilo da Transbrasiliana, não faz muito tempo, foi em torno de uns 30 dias atrás, andando pela Transbrasiliana, encontrei um rodotrem parado numa subida lá, né, patinou, o caminhão não foi mais e não ia, ele precisava de um trator para puxar. Aí eu conversei com o motorista me disse o seguinte: ele estava vindo de Goiás e estava indo com milho pro Rio Grande do Sul. E eu falei para ele: mas rapaz do céu, você vai passar aqui nessa estrada, agora não tem lugar para fazer um retorno. Tem um lugar uns 5 quilômetros daqui, tem a entrada de uma propriedade ali, você tem que entrar dentro da propriedade, fazer a volta e retornar. Não vai para frente que você vai quebrar a cara, falei para ele. E eu perguntei: mas por que que você veio para aqui? Ele disse: não, é que eu peguei no GPS e o GPS indicou que o caminho era esse. Então o GPS está indicando a turma da BR-153, o Transbrasiliano, você vê a quantia que é importante essa rodovia, entendeu? O GPS manda os caminhoneiros para ir, o coitado chegar ali, não vai, patina por causa do cascalho, né? Patina, e daí não tem lugar para fazer a volta. O sofrimento que o caminhoneiro tem, né? Enquanto isso, os magistrados aí recebendo mais de 100, 400 mil reais por mês. É uma vergonha, como dizia o nosso amigo lá. Tá vendo? Vou tocar mais uma musiquinha aqui, atendendo o pedido aqui, porque já estamos chegando no final. Vem aí, saudoso Teixeirinha, com a música Adeus Linda.

São 17h59. Chegamos ao final de mais um programa Hora do Caminhoneiro. Resta agradecer a todos aqueles que mandaram a mensagem aqui para nós. Meu amigo Garriga, lá de Ipiranga, um grande abraço para você. E todos os demais amigos, companheiros, você que está viajando, muito cuidado. O tempo anda muito diferente. Um dia chove, não chove, faz sol. Você tem que ter o máximo cuidado quem está viajando por aí. Tenham todos um bom final de semana. Fiquem com Deus, sábado que vem a gente volta.

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2: Eita, Tapera do Vermelho, amigo, quanta, mas quanta satisfação. Gente querida, gente amiga, queira aceitar o cantor vermelho. Sincero, boa tarde a todos os ouvintes da Antena Sul, essa rádio que vai mais longe, para ficar pertinho de você, amigo. 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Vem aí, Joel, Manuel e Irondinho.

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1: Eita, Tapera do Vermelho, amigo. Quanta satisfação. Essa música, Prato do Dia, cantado por Joel e Manuel, foi oferecida, a gente oferece lá a passagem da música, né? Lá pro Valdir, o Valdir que pediu essa música aí, Prato do Dia. 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Vamos de música aí com Vermelho e Manuel, que gravaram junto com o Joel também. Quarto Triste.

0: através da música sertaneja Saudade, e o violeiro cantando Leva a Amizade.
1: Eita, tá perto vermelho, amigo, quanta, mas quanta satisfação. A rádio é Antena Sul. 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Vem aí agora o Joel cantando o Relógio da Matriz.

Vou fazer uma empreitada que não é perigosa, mas parece um puxirão, que é um mar de rosa. Vou falar de versos bonito e também de prosa. Eita, tá, pedra vermelha, amigo. Quanta satisfação. Alô, José Sebastião, Adélio, olha, o João e Anzer, né? O Paulo Matos, o Antônio Cardoso de Ipiranga, é, o Valdir de Jaguaraí, o Bodinho de Piraí, o Carrocinha lá de Castro, né? Gabriel de Três Córrego, é, o Valdir, Carlão mexicano, Arlindo, é, a Jaine, o Carlão lá de Jaguaraí, o Maurício, né, do Paredão da Santa, Nilceia, Carlinho, é, quem mais? O Luiz Carlos lá de Butiazal, né? Alexandre de São José, a Magali Carneiro de Canambeí, né? João Maria de Olaria, Aildo Josnei, Antônio Moraes, é, João Kubiakoski, Dona Eugênia de Ivaí, Lauro Gibiruca, lá, é, Dona Rosângela Gibiruca. Olha a música seguinte que a Lucília vai cantar, é oferecimento lá para Dona Rosângela Gibiruca. Eu sou Lauro Gibiruca, né? Oferecimento. Então vai cantar agora, Lucília!

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1: Eita, tá pera do Vermelho, amigo. Quanta, mas quanta satisfação. 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Vamos seguindo a sintonia da rádio Antena Sul, trazendo a estrela que brilha, Lucília.

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1: Eita, tapera vermelha, amigo. Quanta sensação. Alô, Stesser, também o Adalto da Quebrada Funda. Também o meu amigo, Fernando Ribeiro, prestigiando a tapera do vermelho. 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Vem aí, Charles Danilke.

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1: Eita, Tapera do Vermelho, amigo, quanta, mas quanta sensação. Alô, Gerson. 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Vem aí, Charles Danuque.

rádio transmite através da música sertaneja Saudade. E o violeiro cantando leva a amizade. Eita, tá perto vermelho, amigo. Quanta, mas quanta satisfação. A rádio é Antena Sul. É a rádio que sinceramente o ouvinte ouve, né? Sintoniza. 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Vamos trazer agora uma revelação. Joel e Terezinha.

vou fazer uma empreitada que não é perigosa, mas parece um puxirão, que é um mar de rosa. Vou falar de versos bonito e também de prosa. Eita, tá pera do vermelho, amigo. A rádio Antena Sul, indo mais longe, eu ficar pertinho de você, ouvinte, amigo. 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Vamos tocando a programação, né? Trazendo agora a cantora Sueli.

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1: Eita, tá perto do Vermelho, amigo. Quanta, mas quanta sensação. Alô, Rancho Pereira, Carlinhos, Vanessa. 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Saudação, Carlinho e Vanessa. Também os amigos João Kobiakowski, Dona Eugênia, seu Lauro de Biluca, Dona Rosana de Biluca, prestigiando a programação do Atrapédia Vermelho. Bastante ouvinte, né? Tá a Coca lá no Três Córrego, lá no Carazinho, Roça Velha, Biscaia, Rio da Areia, Palmital dos Preto, né? Bastante prestígio lá. Tá a Coca, sabe, amigo? Tá a Coca é a terra do minério. É a terra do minério. 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É uma baita de uma mina lá. Então eu falei de Tá a Coca, né? Terra do minério e povo hospitaleiro. A gente vai cantar uma música do saudoso Zé do Verso. Linda princesa!

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1: Eita, tapera vermelha, amigo. Quanta, mas quanta satisfação. Alô, João do Carmo. Também o João Maria, o Valdir. Valdir, é sábado que vem, tocamos o pé de cedro pra você, hein? Tá bom? E agora a gente vai trazer o Joãozinho da VCG. O teu áudio já tá aqui comigo, já vou passar na semana que vem, viu, Joãozinho? Mas Joãozinho da VCG e Geraldinho da Gaita, minha vaneira.

0: Tata Pérdio Vermelho, amigo, quanta satisfação. Gente, quero agradecer a todos que ouviram a programação da Tapera Vermelho. Deus abençoe cada ouvinte que ouviu, sintonizou essa rádio importante Antena Sul, indo mais longe para ficar pertinho de você, ouvinte amigo. A bênção do Pai Celestial a todos. E agradecendo ao Pai Celeste que de bênção nos cobriu, na companhia dos meus amigos, mais uma missão se cumpriu. Boa noite, Ponta Grossa. Boa noite, Paraná. Boa noite, Brasil.
1: Brasil!
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das preciosas promessas bíblicas. Sem Jesus não existe vida. Ele é a própria vida. E eu quero pedir a sua atenção e considerar um pouco sobre a precariedade atual da nossa fé. Estamos vivendo dias difíceis porque cada vez mais é só a aparência que conta. Tudo é muito superficial e descartável, e essa tendência está muito presente em nossas vidas, em nossas atitudes e relacionamentos. Contudo, o Senhor está no seu trono. Logo, sabe perfeitamente tudo o que acontece, bem como as minhas intenções em cada momento da minha vida. Mas eu vivo no meio de um mundo de faz de conta. Então achamos que Deus aceita ou aceitará as coisas do nosso jeito. Temos tido grande dificuldade em se sacrificar e em obedecer. Temos muito poucas pessoas que são referência e que têm levado os princípios do Senhor a sério, e por isso achamos que está tudo bem. A grande batalha desses dias é amar a Jesus e adorá-lo, pois ele é digno, e assim atrair mais a presença do Espírito Santo em nossas vidas, bem como em nossas reuniões. Não há temor, por isso quase não temos manifestações do poder e da glória de Jesus. E sem os milagres não existe propagação, não somos atraentes. Somos tão frios como o mundo. Temos as mesmas atitudes e práticas. A santidade do carregar a presença de Deus se perde, pois não o priorizamos. Estamos com dificuldades em fixar os nossos olhos no céu, dificuldades em crer de forma simplória como as crianças. Nosso amor por Jesus esfriou-se, ficando no nível do raciocínio, da razão, e só existe um caminho, o do arrependimento e da busca pessoal pela amizade, pela presença, pela obediência e pela unção dele em minha própria vida. Um conserto pessoal. A oração é a ferramenta dada por Deus para desfazer toda essa confusão. Jesus disse: sem mim, nada podeis fazer. A nossa devoção precisa ser a prática diária, e o fervor não pode desaparecer. Temos sobre nós todas as promessas bíblicas, todas as histórias e profecias. Está em nós o mesmo Espírito Santo que guiou Jesus Cristo, mas não temos tido o cuidado de não entristecê-lo. Nossa fé tem se resumido em aparecer de vez em quando em alguma comunidade cristã, assistir a uma programação sem ao menos se comprometer com qualquer parte disso. Isso é bom, mas não é suficiente. Manifestar o amor que temos por Jesus na adoração é a nossa cura, é a nossa restauração. O amor é nossa responsabilidade. Não somos obrigados a amar ao Senhor. Ninguém é. Somente os filhos entendem. Amor exige contato, comunicação, experiências e, principalmente, intimidade. Sem isso, é impossível que o amor floresça e se desenvolva, atingindo e contagiando os outros. O homem que é modelo disso é Davi. Estudar e compreender, aprender com ele é preciosíssimo. Seus ensinamentos estão à nossa disposição. Os salmos são grandes lições a serem aplicadas em cada um de nós. Lá em Lucas capítulo 10, a seguir, lemos: quando Jesus e seus discípulos continuavam em seu caminho para Jerusalém, chegaram a uma aldeia onde uma mulher chamada Marta lhes deu hospedagem. Maria, irmã dela, sentou-se aos pés de Jesus, ouvindo o que ele tinha para falar. Marta, porém, se preocupava com todo o serviço. Então ela veio a Jesus e disse: Senhor, não lhe parece injusto que a minha irmã fique aqui sentada enquanto eu faço todo o trabalho? Diga-lhe que venha ajudar-me. Mas o Senhor lhe respondeu: Marta, Marta, você se encontra tão preocupada com todos os serviços caseiros. Há realmente uma coisa necessária com que devemos nos preocupar. Maria descobriu o que é e ninguém poderia tirar isso dela. Esse texto bíblico nos mostra com clareza que não podemos apenas

estudar ou até mesmo trabalhar para Jesus. Isso é bom, mas não é tudo. Ouvir, obedecer, adorar e amar sinceramente ao Senhor estão entre as práticas indispensáveis que são recomendadas pelo próprio Senhor. As manifestações sobrenaturais do Senhor não podem ser tiradas da nossa vivência. Não deve ser pelo que Ele pode fazer, mas por quem Ele é que nos relacionamos com Jesus. Maria entendeu que ouvir a Jesus, uma vez que Ele estava ensinando, era muito importante. Mas uma pergunta surge: por que essas coisas ruins estão acontecendo? As respostas precisam ser buscadas, e assim já aparecem as respostas que estão disponíveis dentro de cada um de nós. Por exemplo, ter fome e sede, isso é um interesse sincero e profundo pelas coisas de Deus. Isso vai muito além de frequentar uma determinada reunião uma vez por semana, mês ou você sabe a resposta? Não imaginar que é possível ou mesmo aceitável delegar a outros aquilo que é nossa responsabilidade. Você acha que pode transferir para alguém a dívida de amor que temos para com Jesus? Sendo que Ele mesmo veio pessoalmente aqui para sofrer o castigo que estava destinado para você? Você acha isso realmente aceitável? Não estamos considerando devidamente as coisas. Estamos muito mais ligados a pessoas que, por interesse ou até mesmo por ignorância, têm ensinado e proclamado que eles vão orar por você e, em troca, você oferece uma pequena quantia para compensação. Isso é absurdo, pois nada mais é do que comércio. Ninguém tem esse papel. O ajudador, o intercessor, é o Espírito Santo. É com ele que vamos tratar. Somente Ele conhece a vontade de Deus para nós e também conhece profundamente as intenções do meu próprio coração. Quem tem gerado isso tudo? É o medo de crer, essa poderosa ferramenta de terror. Não estamos em comunhão com Jesus e com sua palavra que está na Bíblia, verdadeira fonte de ensino e conhecimento. Em decorrência disso, vamos procurar pessoas que se propõem a nos ajudar. Mas a ajuda de fato que precisamos é a consciência de que o que realmente está faltando é a minha oração, sincera, devota, regular e disciplinada a cada novo dia. Sem a oração, entenda, nada vai mudar. A mudança começa quando você se propõe a enfrentar você mesmo. O maior inimigo da sua fé é a sua carne, sua própria vontade, seu bem-estar, seus argumentos e seus desejos. Eles têm que ser vencidos por você mesmo. No próximo sábado, às 19 horas, estaremos aqui novamente. A inconsistência da nossa vida está diretamente ligada com a maneira com que eu me relaciono com Jesus. Sem Ele, todos os nossos esforços são nulos. Precisamos achá-lo e isso acontece sempre na esfera da intimidade. Se você pessoalmente não o encontrar, quero ser claro, temo que tudo o mais seja inútil.

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